0: que o pecado te marca. O pecado deixa uma marca na sua vida. E como que eu vou banhar, lavar e santificar aquela marca? Toda vez que você entra na comunhão aqui, você torna seu corpo com Jesus. Você torna um corpo com Ele. E você vai dizer, Senhor, nesta comunhão, vai lá naquela área. Santifique aquela área machucada do meu coração. Santifique aquela área machucada pelo pecado. Santifique aquela área que o demônio tocou e feriu meu coração. E agora eu estou aqui para ser santificado. Eu vim aqui para tornar uma pessoa contigo. Eu quero ser um homem novo, uma mulher nova. Eu quero ser uma pessoa nova em ti. Por isso eu vim aqui, eu entrei aqui para morrer para a minha vida e ressuscitar para a vida nova. E esta graça que eu creio que o Livrai-nos do Mal vai trazer para você. Ressuscitar para uma vida nova. E aí você pode sentar. Se você tem dificuldade, vai escrevendo onde estão as feridas, as dores. Eu tenho, às vezes não consigo perdoar minha mãe. Maior bloqueio para a nossa libertação. Primeiro, falta de perdão. Não tem como ninguém ser curado sem perdoar. É impossível ser curado ou liberto de qualquer mal. Se a pessoa chega lá para rezar, para me rezar, eu não rezo se ela não consegue perdoar aquela pessoa. Não tem oração. Segundo, mentira. Pai da mentira é o demônio. Não dá para continuar liberta com mentira. Não dá. Não dá para ser liberto com ressentimento, mágoa, raiva no coração. É impossível. Jesus vai dizer lá em Mateus 6, se você não perdoar o seu irmão de coração, meu Pai que está no céu não te perdoa. O demônio sabe disso. Então eu não posso deixar brecha. Que as brechas dessa situação. Então, a mentira, o ressentimento, a mágoa, a raiva, a falta de perdão, não me deixa ser liberto e nem ser curado. E Deus te trouxe aqui para essa graça nesse tempo, para que você possa manter a sua vida. Qual é o maior exorcismo para a minha vida? Como que eu vou exorcizar minha vida de todo mal? A confissão, ela é o exorcismo preventivo contra toda força maligna. Porque o exorcismo é um sacramental e a confissão é um sacramento. O que nos faz reconciliar com Deus, voltar à graça de Deus, voltar ao amor de Deus, voltar à glória de Deus, somente os sacramentos. Então a renovação das promessas do batismo, a unção dos enfermos, a confissão, a crisma, vou me tornar ungido de Deus. A primeira Eucaristia, a comunhão que me torna uma pessoa com Cristo. Eu torno o sacrário divino, morada de Deus, habitação de Deus. Glória de Deus andando nesse mundo. Imagina, você comunga aqui o corpo, sangue, alma e divindade de Jesus. Os demônios saem correndo. Os anjos ajoelham os seus pés. Quando você passa depois da comunhão, os anjos ajoelham ao seu pé. Porque ele vê a glória de Deus. O demônio vê a glória de Deus. Só que nós não vemos. Mas hoje Deus te trouxe aqui para você também começar a enxergar. A hora que você comungar, você torna aquela pessoa da glória de Deus. Aquele homem que foi, tornou por inteiro. Mesmo com toda a minha fraqueza, às vezes Deus mora dentro de mim para me tornar eterno e glorificado a minha vida nele. Então hoje Deus te trouxe aqui para isso. Fecha teus olhos por um instantezinho. Vamos fazer a nossa... Eu sempre que gosto de começar o encontro, fazer essa consagração da nossa vida ao sangue redentor de Jesus. Põe a mão no seu coração e diga, Senhor, hoje eu quero me consagrar inteiramente a ti. Quero consagrar minha vida e te pedir, porque eu vim aqui para morrer para minha vida velha. Vim morrer, Senhor, para ressuscitar com contigo a uma vida nova, um homem novo, uma mulher nova em Deus. Por isso eu estou aqui. E quero hoje fazer uma consagração da minha vida, que talvez seja mais sublime para a minha vida. Eu já fui batizado. No batismo eu me tornei ungido de Deus, abençoado por Deus, filho amado de Deus, santificado no sangue redentor de Jesus, redimido de todo mal, de todo pecado, de toda maldição, que nenhuma maldição tenha poder sobre mim, porque no dia do meu batismo, até a marca do pecado original, eu fui lavado. Me tornei livre de toda maldição, de tudo. Mas hoje, depois de tanto tempo, eu sei que muitas situações entraram na minha vida, de pecado, de miséria, de feridas emocionais, psicológicas, mas eu quero hoje começar uma vida nova. Já morrendo para a vida velha, eu quero consagrar todo o meu pensamento. Lava com teu sangue, Senhor, de todas as filosofias deste mundo, de todo pensamento negativo, de morte, de destruição, de vingança, de tristeza, de revolta, de tudo aquilo que foi entrando, de todas as mentiras que o mundo colocou na minha cabeça, todo espírito de sedução, de impureza, de malícia, de desonestidade, de mentiras, de vícios. Lava, Senhor, lava meus pensamentos para que eles sejam como os pensamentos de Jesus. Santifica meus pensamentos para que eles sejam como os pensamentos de Jesus, olhando para o céu, olhando para a glória, santificando, para que eu seja construtor de um mundo novo, de uma vida nova em Cristo, em Deus. Santifica meus olhos, Senhor, para que eu possa ver agora as belezas na minha vida, na vida dos outros, na minha casa, porque muitas vezes meus olhos estiveram nas trevas do erro, das impurezas, da malícia, da desonestidade, de tudo que foi ruim. Meus olhos conseguiram ver, captar, e colocou dentro do meu coração tantas situações que eu não deveria estar dentro de mim, que entrou pelos meus olhos. Dai-me os olhos de Jesus, que olhava e via a beleza, a graça, a santidade, a pureza. Dai-me os olhos de Jesus, Senhor. Que meus olhos sejam lavados em seu sangue, para que eu tenha os olhos como Jesus. Santifica meus ouvidos, Senhor, para que meus ouvidos sejam aquilo do ouvido lavado e santificado no sangue de Jesus, para escutar a Deus, porque talvez eu nunca escutei a Deus, talvez as palavras de Deus chegou nos meus ouvidos, mas passaram, eu não guardei aquilo que Deus me pediu, eu não vivi aquilo que Deus me pediu. Muitas vezes eu deixei de lado aquilo que Deus falou comigo, os seus mandamentos, os seus ensinamentos, mas eu preciso agora que meus ouvidos tenham este ouvido puro para santificar meus ouvidos e escutar a voz de Deus, escutar os anjos de Deus, ter um ouvido que tenha prazer de ouvir a palavra de Deus, alegria de ver a palavra de Deus, de poder saborear da palavra de Deus. Santifica a minha boca, Senhor, de todas as palavras maldosas, ásperas, tristes, palavras que machucaram, que feriram, que fizeram mal, que às vezes até amaldiçoou, desejou mal. Que a minha boca, Senhor, seja santificada, que as palavras que vão sair da minha boca traga alegria, paz, traga júbilo, traz felicidade, fala de amor, fala de vida nova, que põe as pessoas para cima, que faz as pessoas experimentar a alegria de estar perto de mim, de ter prazer de me ouvir, de ter prazer de estar comigo, de ter prazer de sentar para conversar comigo, porque as minhas palavras vão edificar seu coração. Dai-me, Senhor, agora santifica meu coração de toda dureza, de toda amargura, de todo ferimento, de toda tristeza, de toda revolta, o coração que endureceu com as tristezas, com as situações do mundo. Meu coração às vezes tornou um coração ingrato, maldoso, um coração que exclui pessoas. Que meu coração seja como o coração de Jesus, que abraça e que acolhe todo mundo, que se transpassa de amor. Santifica, Senhor, as minhas mãos. que elas sejam mãos de bênção, mãos para ajudar, mão para santificar, mão para erguer, mão para ajudar os necessitados, mão que venha trazer para abraçar e santificar as pessoas, para rezar pelas pessoas, para impor as minhas mãos e pedir os milagres, as curas e as bênçãos para as pessoas. Eu quero uma mão santa, não mão de pecado mais, não mão que faz mal, não mão que afasta, que põe para longe, mas a mão, quando a tua mão, Jesus, transpassada pela lança, santifica, Senhor, meus pés. Por tantos caminhos errados que eu andei, por tantos lugares que eu fui, que eu não deveria ter ido, que não precisava ter ido, que eu caminhei por tantos atalhos desse mundo e deixei de caminhar como Jesus nas coisas de Deus, para o céu, para a glória, para a santificação. Santifica meus pés caminhem, Senhor, olhando para o céu, para a bênção, para a felicidade, para a alegria. Aonde eu caminho, vou levar pessoas a caminhar comigo também, mostrar o caminho do céu para as pessoas. Que meus passos sejam passos como os passos de Jesus, que santifica e que leva os outros a viver a glória de Deus. Santifica todo o nosso corpo, diga: santifica, Jesus. Santifica meu corpo, santifica meu interior, meu inconsciente, subconsciente. Vai pedindo a Jesus que vai santificando todas as doenças, enfermidades, falsas enfermidades. Que quando eu falei de falsas enfermidades, muitas pessoas criaram falsas enfermidades. Dores de cabeça, dores no pescoço, dores no peito, enxaqueca, mal-estar, palpitação no coração, sonorismo. Muita gente tem mal-estar e nem sabe o que é, mas se é uma falsa enfermidade, diga: lava, Senhor, com teu sangue as minhas falsas enfermidades. Santifica, Senhor, todo o meu corpo, a minha pele, de todas as situações de contaminações espirituais que eu possa ter vivido, que eu possa ter experimentado, que eu possa ter comido, mas que o sangue de Jesus me lave agora e santifique, porque eu vim aqui para me santificar em Jesus. Amém? Vamos preparar o nosso ofertório, já colocando a nossa vida no altar de Deus. Se você quiser ajudar a Canção Nova, eles vão passar fazendo a coleta. E você que está nos assistindo, tem o QR Code aí. Mas antes, estenda a mão para o altar e diga comigo assim: Senhor Jesus.
1: Senhor Jesus.
0: Eu quero ofertar minha vida ao teu altar.
1: Eu quero ofertar a minha vida ao teu
0: Assim como o pão e o vinho.
1: Assim como o pão.
0: Vão ser transfigurar no corpo, sangue, alma, divindade de Jesus.
1: Vão se transfigurar no corpo, sangue, alma e divindade.
0: Que a minha vida seja transfigurada nessa vida nova.
1: Que a minha vida seja transfigurada nessa vida nova.
0: Amém.
1: Amém.

0: Orai, irmãos, para que meu vosso sacrifício seja aceito por Deus Pai Todo-Poderoso.
1: Receba o Senhor por tuas mãos este sacrifício, para a glória do seu nome, para o nosso bem e de toda a sua santa igreja.
0: Aceitai, ó Deus, as nossas oferendas, para que sejamos fortalecidos pelo sacrifício que sustentou no martírio. Bem-aventurado Santo Inácio de Azevedo e seus companheiros, por Cristo Senhor nosso.
1: Amém.
0: O Senhor esteja convosco.
1: Ele está no meio de nós.
0: Corações ao alto.
1: Nosso coração está em Deus.
0: Demos graças ao Senhor nosso Deus.
1: É nosso dever e nossa salvação.
0: Na verdade, é digno e justo, é nosso dever e salvação. Dar-vos graças sempre em todo lugar, Senhor Pai Santo, Deus eterno e todo-poderoso. Vós sois exaltado quando celebramos hoje o martírio de Santo Inácio e seus companheiros. Tudo eles suportaram no martírio e a obra admirável do vosso poder. Em vossa bondade, dais ardor da fé, inspirai firmeza da perseverança. No combate, concedei a vitória por Cristo, Senhor nosso. Por isso, o céu e a terra vos adoram, entoam um cântico novo. Nós, unidos aos coros dos anjos, sem cessar, dizemos a uma só voz:
1: Santo, Santo, Santo, Senhor Deus do universo, o céu e a terra proclamam a vossa glória. Hosana nas alturas, bendito que vem em nome do Senhor, hosana nas alturas.
0: Na verdade, Pai, vós sois santo e fonte de toda a santidade, santificai, pois esses dons, derramando sobre eles o vosso Espírito, a fim de que se tornem para nós o corpo e o sangue de nosso Senhor Jesus Cristo.
1: Enviai o vosso Espírito Santo.
0: Estando para ser entregue, abraçando livremente a paixão, ele tomou pão em suas mãos, deu graças, o partiu e deu a seus discípulos, dizendo: tomai todos e comei, isto é o meu corpo que será entregue por vós.

0: Do mesmo modo, ao fim da ceia, ele tomou o cálice em suas mãos, deu graça novamente e deu a seus discípulos, dizendo: tomai todos e bebei. Este é o cálice do meu sangue, o sangue da nova e eterna aliança, que será derramado por vós e por todos para a remissão dos pecados. Fazei isto em memória de mim. Mistério da fé.
1: Anunciamos, Senhor, a vossa morte e proclamamos a vossa ressurreição. Vinde, Senhor Jesus.
0: Celebrando, pois, o memorial da morte e a ressurreição do vosso Filho, nós vos oferecemos o pão da vida, o cálice da salvação. E vos agradecemos porque nos tornaste dignos de estar aqui na vossa presença e vos servir.
1: Aceitai, ó Senhor, a nossa oferta.
0: Suplicante, vos pedimos que, participando do corpo e sangue de Cristo, sejamos reunidos pelo Espírito Santo num só corpo.
1: O Espírito nos una num só corpo.
2: Lembrai-vos, ó Pai, da vossa Igreja, que se faz presente pelo mundo inteiro, que ela cresça na caridade, em comunhão com o Papa Leão, com o nosso Bispo Dom Vladimir, os bispos do mundo inteiro, os presbíteros, os diáconos e todos os ministros do vosso povo.
1: Lembrai-vos, ó Pai, da vossa Igreja.
3: Lembrai-vos também na vossa misericórdia dos nossos irmãos e irmãs que adormeceram na esperança da ressurreição e de todos que partiram desta vida, acolhei junto a vós, na luz da vossa face.
1: Concedei-lhes, ó Senhor, a luz eterna.
3: Enfim, nós os pedimos, tende piedade de todos nós e dai-nos participar da vida eterna. Com a Virgem Maria, Mãe de Deus, São José, seu esposo, os santos apóstolos e mártires, São Pedro, São Paulo, São Bento, Santo Inácio, e todos os santos que neste mundo viveram na vossa amizade, a fim de vos louvarmos e glorificarmos por Jesus Cristo, vosso Filho.
0: Por Cristo, com Cristo, em Cristo, a vós, Deus Pai Todo-Poderoso, na unidade do Espírito Santo, toda honra e toda glória, agora e para sempre.
1: Amém.
0: Rezemos agradecido porque nós estamos aqui para começar esta vida nova em Cristo, ressuscitar para a vida nova. Pai nosso,
1: que estais nos céus, santificado seja o vosso nome, venha a nós o vosso reino, seja feita a vossa vontade, assim na terra como no céu. O pão nosso de cada dia nos dai hoje, perdoai-nos as nossas ofensas, assim como nós perdoamos a quem nos tem ofendido, e não nos deixeis cair em tentação, mas livrai-nos do mal.
0: Livrai-nos de todos os males, ó Pai, dá-nos hoje a vossa paz. Ajudados pela vossa misericórdia, sejamos sempre livres do pecado e protegidos de todos os perigos, enquanto aguardamos a feliz esperança vinda do nosso Salvador Jesus Cristo.
1: Vosso é o reino, o poder e a glória para sempre.
0: Senhor Jesus Cristo, disseste aos vossos apóstolos: eu vos deixo a paz, eu vos dou a minha paz. Não olheis nossos pecados, mas a fé que anima a vossa igreja. Dá-lhe segundo o vosso desejo a paz e a unidade. Vós que sois Deus, com Pai, unidade do Espírito Santo.
1: Amém.
0: A paz do Senhor esteja sempre convosco.
1: O amor de Cristo nos uniu. Cordeiro de Deus, que tirais o pecado do mundo, tende piedade de nós. Cordeiro de Deus, que tirais o pecado do mundo, tende piedade de nós. Cordeiro de Deus, que tirais o pecado do mundo, dai-nos a paz.
0: Felizes sois vós os convidados para a ceia do Senhor. Eis o Cordeiro de Deus, eis aquele que tira o pecado do mundo.
4: Senhor, eu não sou digno de entrar em vossa morada, mas dizei
0: a palavra. O corpo e o sangue de Cristo nos guarde para a vida eterna.
3: Amém.
0: No momento da comunhão, comungue na frente do ministro, por favor.

0: nós te louvamos, Senhor. Te agradecemos. Põe a mão no seu coração, feche os teus olhos por um instantezinho. Você acabou de alimentar do corpo, sangue, alma, divindade, Jesus. Ele que está dentro de você, Ele é o autor de toda a glória, de toda a libertação, de toda a santificação, de toda a vida nova. Ele que vem estar dentro de nós, ressuscitando a nossa vida nele. Sermos instrumento de vida nova em Cristo. Trazemos em nós toda a glória de Deus que está em Cristo, para que você possa cada dia mais viver a sua vida plena nas alegrias do céu. Te bendizemos, rezemos também pelo moço Jonas, o Éter, a Luzia, por todo o conselho. Ave Maria, cheia de graça, o Senhor é convosco. Bendita sois vós entre nós. Bendito é o fruto do vosso ventre, Jesus. Santa Maria, Mãe de Deus, rogai por nós, pecadores, agora e na hora da nossa morte. Amém. Oremos. Ó Deus, tendo participado do mistério pascal, a mesa da Eucaristia, fazei nós fiéis ao vosso serviço, a exemplo dos 40 mártires que deram a vida por vós. Por Cristo Senhor nosso.
1: Amém.
0: Se você tem algum objeto para abençoar a água, dignais abençoar esse objeto, esta água, para que tomadas as suas pedidas, cheio para a nossa libertação. Esse objeto, usando de acordo com a vossa lei, seja motivo e bênção para aqueles que vão usar, por Cristo Senhor nosso.
2: Amém.
1: Amém.
2: Vamos aplaudir Jesus. Louvado seja nosso Senhor Jesus Cristo.
1: Para sempre seja louvado.
2: Eu quero com muita alegria, o Padre Wagner Bahia já acolheu, mas eu acolho a cada um de maneira muito especial. Você que já está no santuário, você que está vindo para a Canção Nova, Cachoeira Paulista, neste final de semana. É o encontro, é o acampamento, Livrai-nos do Mal. Que traz um tema muito forte. E sejamos sóbrios e revestidos da couraça da fé e do amor. Que seja um final de semana para estarmos revestidos dessa couraça. Decididos a ressuscitar. Amém?
3: Amém?
2: Que nós tenhamos uma vida nova. Agradeço o Padre Wagner Bahia a essa celebração. Já acolho o Padre Rafael, que está conosco nessa linda missão. Ironi, Alexandra, Márcio, Aninha, Luiz, esse ministério de música. Vamos aplaudir a Canção Nova, todos que fizeram o acampamento Livrai-nos do Mal, que vai acontecer e será bênção demais. Então, eu sei que está um pouco frio, você que está vindo, traga os seus casacos. Vamos descansar, porque amanhã, em ponto, às 8 horas da manhã, iniciamos com a oração da manhã para viver bem o final de semana. Por isso rezamos, a cruz sagrada seja minha luz.
1: Não seja o dragão meu guia, retira-te, Satanás. Nunca me aconselhe coisas vãs, é mal o que tu me ofereces. Bebe tu mesmo dos teus venenos.
0: Eu quero dar os parabéns pela Cris e o Flávio, que estão aqui, estão completando 33 anos. Vamos dar uma salva de palmas para eles. Tem mais alguém aí também? Parabéns também para você pelo seu aniversário, viu, gente? O Senhor esteja convosco.
1: Ele está no meio de nós.
0: Desça sobre vós a bênção de um Deus Todo-Poderoso, que é Pai, Filho e Espírito Santo.
1: Amém.
0: Todos tenham uma boa noite, dormindo aos braços do Cristo e em paz, que o Senhor vos acompanha.
1: Graças a Deus.

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0: Filipenses 4:13.
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7: Que nada te impeça de avançar para Deus. Nem o passado com seus erros, nem o futuro com seus medos. Santa Catarina de Sena.
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7: Não entregues tua alma à tristeza, não atormentes a ti mesmo em teus pensamentos. Livro do Eclesiástico, capítulo 30, versículo 22.
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7: Se eu entender a beleza de esperar, não terei pressa em adiantar os planos de Deus. São João Paulo II.
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3: Vencedores do Prêmio Nobel, especialistas e antigos chefes de Estado assinaram a Declaração de Roma sobre paz, armas nucleares e inteligência artificial. As linhas orientadoras que compõem este documento são o desarmamento, o desenvolvimento responsável das novas tecnologias e o compromisso de promover uma paz desarmada e desarmante. Entre outras coisas, a declaração alerta que a crescente corrida armamentista nuclear caminha lado a lado com uma corrida pela inteligência artificial igualmente perigosa e destaca o convite do Papa Leão XIV para promover uma paz desarmada e desarmante. A Diocese de Albano, na Itália, vai oferecer um concerto

0: Em homenagem ao Papa Leão XIV, o encontro está marcado para este sábado, 18 de julho, no pátio do Palácio Apostólico de Castel Gandolfo, onde o Santo Padre passa férias. Detalhes com a Rádio Vaticano.
1: Nesse cenário, na presença do Papa, será realizado o concerto em honra do Santo Padre Leão XIV, oferecido pela Diocese de Albano. A iniciativa pretende expressar a alegria de acolher o pontífice que se encontra hospedado no território da diocese. Queremos oferecer este concerto sinfônico, afirma o bispo de Albano, Dom Vincenzo Viva, em um comunicado, como um gesto de afeto e comunhão, e o programa que idealizamos revela páginas de raro esplendor. Um presente para o Santo Padre, lê-se no texto, para manifestar-lhe proximidade e afeto. O desejo do bispo é que esta noite permaneça gravada como um instante de autêntica beleza e de dom compartilhado em nossa Igreja de Albano, acompanhada pelo afeto e pela oração, pelo Papa e pelo ministério que lhe foi confiado. O programa do evento, que já está com ingressos esgotados, prevê na abertura a execução de La Polacca, de Niccolò Paganini, do concerto para violino e Orquestra número 3 em Mi Maior, interpretada pelo violinista Marco Rogliano, artista de fama internacional. Em seguida, a pianista Rossana Tomasi Golcar executará ao piano Norma, uma imensa história de amor. Livre fantasia e variações para o piano e orquestra, uma releitura da obra-prima de Vincenzo Bellini, realizada pelo vencedor do Oscar Luiz Bacalov. A apresentação será acompanhada por um projeto visual que destacará os momentos-chave do drama belliniano. Um reconhecimento muito especial, acrescenta Dom Vincenzo, deve ser dirigido aos benfeitores, sem os quais este presente não poderia ter tomado forma, assim como ao padre Franco Ponchia, diretor do setor diocesano para a música sacra, e aos funcionários das vilas pontifícias e da prefeitura da Casa Pontifícia.
0: Da Central de Jornalismo Canção Nova, Ana Elisa Castro.
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4: O que é nascido de Deus vence o mundo, e esta é a vitória que vence o mundo, a nossa fé.
5: Nossa fé, nossa fé.
4: Primeira carta de São João, capítulo 5, versículo 4.
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9: Olá, você ouvinte da Rádio Canção Nova. Seja muito bem-vindo para rezarmos juntos o Terço, o Santo Terço. Meu nome é Matheus, sou seminarista aqui da comunidade Canção Nova e estarei junto com você para rezar este Santo Terço. Já convido você a ir se preparando, preparando o seu coração, as intenções pelas quais você quer rezar. Enquanto você prepara o seu coração, nós podemos ouvir uma música para que você também possa já ir separando o seu terço, sentando aí ao lado do rádio, para que nós possamos rezar juntos. Então vamos escutar esta música, preparando o nosso coração para vivermos este momento com a Virgem Maria. Música.

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1: Mais uma vez, seja bem-vindo, ouvinte da Rádio Canção Nova. Você que está chegando agora para rezar o Santo Terço conosco, seja muito bem-vindo. Então, nós vamos iniciar o nosso Santo Terço, em nome do Pai, do Filho e do Espírito Santo. Amém. Creio em Deus Pai Todo-Poderoso, Criador do céu e da terra, e em Jesus Cristo, seu único Filho, nosso Senhor, que foi concebido pelo poder do Espírito Santo, nasceu da Virgem Maria, padeceu sob Pôncio Pilatos, foi crucificado, morto e sepultado, desceu à mansão dos mortos, ressuscitou ao terceiro dia, subiu aos céus, está sentado à direita de Deus Pai Todo-Poderoso, de onde há de vir a julgar os vivos e os mortos. Creio no Espírito Santo, na Santa Igreja Católica, na comunhão dos santos, na remissão dos pecados, na ressurreição da carne, na vida eterna. Amém. Um Pai Nosso e três Ave Marias em honra à Santíssima Trindade. Pai nosso que estais nos céus, santificado seja o vosso nome. Venha a nós o vosso reino. Seja feita a vossa vontade, assim na terra como no céu. O pão nosso de cada dia nos dai hoje. Perdoai-nos as nossas ofensas, assim como nós perdoamos a quem nos tem ofendido. E não nos deixeis cair em tentação, mas livrai-nos do mal. Amém. Ave Maria, cheia de graça, o Senhor é convosco. Bendita sois vós entre as mulheres, e bendito é o fruto do vosso ventre, Jesus. Santa Maria, Mãe de Deus, rogai por nós, pecadores, agora e na hora de nossa morte. Amém. Ave Maria, cheia de graça, o Senhor é convosco. Bendita sois vós entre as mulheres, e bendito é o fruto do vosso ventre, Jesus. Santa Maria, Mãe de Deus, rogai por nós, pecadores, agora e na hora de nossa morte. Amém. Ave Maria, cheia de graça, o Senhor é convosco. Bendita sois vós entre as mulheres, e bendito é o fruto do vosso ventre, Jesus. Santa Maria, Mãe de Deus, rogai por nós, pecadores, agora e na hora de nossa morte. Amém. Glória ao Pai, ao Filho e ao Espírito Santo, como era no princípio, agora e sempre. Amém. Ó meu Jesus, perdoai-nos, livrai-nos do fogo do inferno, levai as almas todas para o céu e socorrei principalmente as que mais precisarem. Neste primeiro mistério doloroso, nós contemplamos a agonia mortal de Jesus no Horto das Oliveiras. Pai nosso que estais nos céus, santificado seja o vosso nome, venha a nós o vosso reino, seja feita a vossa vontade, assim na terra como no céu. O pão nosso de cada dia nos dai hoje, perdoai-nos as nossas ofensas, assim como nós perdoamos a quem nos tem ofendido. E não nos deixeis cair em tentação, mas livrai-nos do mal. Amém. Ave Maria, cheia de graça, o Senhor é convosco. Bendita sois vós entre as mulheres, e bendito é o fruto do vosso ventre, Jesus. Santa Maria, Mãe de Deus, rogai por nós, pecadores, agora e na hora de nossa morte. Amém. Ave Maria, cheia de graça, o Senhor é convosco. Bendita sois vós entre as mulheres, e bendito é o fruto do vosso ventre, Jesus. Santa Maria, Mãe de Deus, rogai por nós, pecadores, agora e na hora de nossa morte. Amém. Ave Maria, cheia de graça, o Senhor é convosco. Bendita sois vós entre as mulheres, e bendito é o fruto do vosso ventre, Jesus. Santa Maria, Mãe de Deus, rogai por nós, pecadores, agora e na hora de nossa morte. Amém. Ave Maria, cheia de graça, o Senhor é convosco. Bendita sois vós entre as mulheres, e bendito é o fruto do vosso ventre, Jesus. Santa Maria, Mãe de Deus, rogai por nós, pecadores, agora e na hora de nossa morte. Amém. Ave Maria, cheia de graça, o Senhor é convosco. Bendita sois vós entre as mulheres, e bendito é o fruto do vosso ventre, Jesus. Santa Maria, Mãe de Deus, rogai por nós, pecadores, agora e na hora de nossa morte. Amém. Ave Maria, cheia de graça, o Senhor é convosco. Bendita sois vós entre as mulheres, e bendito é o fruto do vosso ventre, Jesus. Santa Maria, Mãe de Deus, rogai por nós, pecadores, agora e na hora de nossa morte. Amém. Ave Maria, cheia de graça, o Senhor é convosco. Bendita sois vós entre as mulheres, e bendito é o fruto do vosso ventre, Jesus. Santa Maria, Mãe de Deus, rogai por nós, pecadores, agora e na hora de nossa morte. Amém. Ave Maria, cheia de graça, o Senhor é convosco. Bendita sois vós entre as mulheres, e bendito é o fruto do vosso ventre, Jesus. Santa Maria, Mãe de Deus, rogai por nós, pecadores, agora e na hora de nossa morte. Amém. Ave Maria, cheia de graça, o Senhor é convosco. Bendita sois vós entre as mulheres, e bendito é o fruto do vosso ventre, Jesus. Santa Maria, Mãe de Deus, rogai por nós, pecadores, agora e na hora de nossa morte. Amém. Ave Maria, cheia de graça, o Senhor é convosco. Bendita sois vós entre as mulheres, e bendito é o fruto do vosso ventre, Jesus. Santa Maria, Mãe de Deus, rogai por nós, pecadores, agora e na hora de nossa morte. Amém. Glória ao Pai, ao Filho e ao Espírito Santo, como era no princípio, agora e sempre. Amém. Ó meu Jesus, perdoai-nos, livrai-nos do fogo do inferno, levai as almas todas para o céu e socorrei principalmente as que mais precisarem. Neste segundo mistério doloroso, nós contemplamos a flagelação de nosso Senhor Jesus Cristo atado à coluna. Pai nosso que estais nos céus, santificado seja o vosso nome, venha a nós o vosso reino, seja feita a vossa vontade, assim na terra como no céu. O pão nosso de cada dia nos dai hoje, perdoai-nos as nossas ofensas, assim como nós perdoamos a quem nos tem ofendido. E não nos deixeis cair em tentação, mas livrai-nos do mal. Amém. Ave Maria, cheia de graça, o Senhor é convosco. Bendita sois vós entre as mulheres, e bendito é o fruto do vosso ventre, Jesus. Santa Maria, Mãe de Deus, rogai por nós, pecadores, agora e na hora de nossa morte. Amém. Ave Maria, cheia de graça, o Senhor é convosco. Bendita sois vós entre as mulheres, e bendito é o fruto do vosso ventre, Jesus. Santa Maria, Mãe de Deus, rogai por nós, pecadores, agora e na hora de nossa morte. Amém. Ave Maria, cheia de graça, o Senhor é convosco. Bendita sois vós entre as mulheres, e bendito é o fruto do vosso ventre, Jesus. Santa Maria, Mãe de Deus, rogai por nós, pecadores, agora e na hora de nossa morte. Amém. Ave Maria, cheia de graça, o Senhor é convosco. Bendita sois vós entre as mulheres, e bendito é o fruto do vosso ventre, Jesus. Santa Maria, Mãe de Deus, rogai por nós, pecadores, agora e na hora de nossa morte. Amém. Ave Maria, cheia de graça, o Senhor é convosco. Bendita sois vós entre as mulheres, e bendito é o fruto do vosso ventre, Jesus. Santa Maria, Mãe de Deus, rogai por nós, pecadores, agora e na hora de nossa morte. Amém. Ave Maria, cheia de graça, o Senhor é convosco. Bendita sois vós entre as mulheres, e bendito é o fruto do vosso ventre, Jesus. Santa Maria, Mãe de Deus, rogai por nós, pecadores, agora e na hora de nossa morte. Amém. Ave Maria, cheia de graça, o Senhor é convosco. Bendita sois vós entre as mulheres, e bendito é o fruto do vosso ventre, Jesus. Santa Maria, Mãe de Deus, rogai por nós, pecadores, agora e na hora de nossa morte. Amém. Ave Maria, cheia de graça, o Senhor é convosco. Bendita sois vós entre as mulheres, e bendito é o fruto do vosso ventre, Jesus. Santa Maria, Mãe de Deus, rogai por nós, pecadores, agora e na hora de nossa morte. Amém. Ave Maria, cheia de graça, o Senhor é convosco. Bendita sois vós entre as mulheres, e bendito é o fruto do vosso ventre, Jesus. Santa Maria, Mãe de Deus, rogai por nós, pecadores, agora e na hora de nossa morte. Amém. Ave Maria, cheia de graça, o Senhor é convosco. Bendita sois vós entre as mulheres, e bendito é o fruto do vosso ventre, Jesus. Santa Maria, Mãe de Deus, rogai por nós, pecadores, agora e na hora de nossa morte. Amém. Glória ao Pai, ao Filho e ao Espírito Santo, como era no princípio, agora e sempre. Amém. Ó meu Jesus, perdoai-nos, livrai-nos do fogo do inferno, levai as almas todas para o céu e socorrei principalmente as que mais precisarem. Neste terceiro mistério doloroso, nós contemplamos a coroação de espinhos de nosso Senhor Jesus Cristo. Pai nosso que estais nos céus, santificado seja o vosso nome. Venha a nós o vosso reino, seja feita a vossa vontade, assim na terra como no céu. O pão nosso de cada dia nos dai hoje, perdoai-nos as nossas ofensas, assim como nós perdoamos a quem nos tem ofendido. E não nos deixeis cair em tentação, mas livrai-nos do mal. Amém. Ave Maria, cheia de graça, o Senhor é convosco. Bendita sois vós entre as mulheres e bendito é o fruto do vosso ventre, Jesus. Santa Maria, Mãe de Deus, rogai por nós, pecadores, agora e na hora de nossa morte. Amém. Ave Maria, cheia de graça, o Senhor é convosco. Bendita sois vós entre as mulheres e bendito é o fruto do vosso ventre, Jesus. Santa Maria, Mãe de Deus, rogai por nós, pecadores, agora e na hora de nossa morte. Amém. Ave Maria, cheia de graça, o Senhor é convosco. Bendita sois vós entre as mulheres e bendito é o fruto do vosso ventre, Jesus. Santa Maria, Mãe de Deus, rogai por nós, pecadores, agora e na hora de nossa morte. Amém. Ave Maria, cheia de graça, o Senhor é convosco. Bendita sois vós entre as mulheres e bendito é o fruto do vosso ventre, Jesus. Santa Maria, Mãe de Deus, rogai por nós, pecadores, agora e na hora de nossa morte. Amém. Ave Maria, cheia de graça, o Senhor é convosco. Bendita sois vós entre as mulheres e bendito é o fruto do vosso ventre, Jesus. Santa Maria, Mãe de Deus, rogai por nós, pecadores, agora e na hora de nossa morte. Amém. Ave Maria, cheia de graça, o Senhor é convosco. Bendita sois vós entre as mulheres e bendito é o fruto do vosso ventre, Jesus. Santa Maria, Mãe de Deus, rogai por nós, pecadores, agora e na hora de nossa morte. Amém. Ave Maria, cheia de graça, o Senhor é convosco. Bendita sois vós entre as mulheres e bendito é o fruto do vosso ventre, Jesus. Santa Maria, Mãe de Deus, rogai por nós, pecadores, agora e na hora de nossa morte. Amém. Ave Maria, cheia de graça, o Senhor é convosco. Bendita sois vós entre as mulheres e bendito é o fruto do vosso ventre, Jesus. Santa Maria, Mãe de Deus, rogai por nós, pecadores, agora e na hora de nossa morte. Amém. Ave Maria, cheia de graça, o Senhor é convosco. Bendita sois vós entre as mulheres e bendito é o fruto do vosso ventre, Jesus. Santa Maria, Mãe de Deus, rogai por nós, pecadores, agora e na hora de nossa morte. Amém. Ave Maria, cheia de graça, o Senhor é convosco. Bendita sois vós entre as mulheres e bendito é o fruto do vosso ventre, Jesus. Santa Maria, Mãe de Deus, rogai por nós, pecadores, agora e na hora de nossa morte. Amém. Glória ao Pai, ao Filho e ao Espírito Santo, como era no princípio, agora e sempre. Amém. Ó meu Jesus, perdoai-nos, livrai-nos do fogo do inferno, levai as almas todas para o céu e socorrei principalmente as que mais precisarem. Neste quarto mistério doloroso, nós contemplamos a subida de Jesus até o Monte Calvário. Pai nosso que estais nos céus, santificado seja o vosso nome, venha a nós o vosso reino, seja feita a vossa vontade, assim na terra como no céu. O pão nosso de cada dia nos dai hoje, perdoai-nos as nossas ofensas, assim como nós perdoamos a quem nos tem ofendido. E não nos deixeis cair em tentação, mas livrai-nos do mal. Amém. Ave Maria, cheia de graça, o Senhor é convosco. Bendita sois vós entre as mulheres e bendito é o fruto do vosso ventre, Jesus. Santa Maria, Mãe de Deus, rogai por nós, pecadores, agora e na hora de nossa morte. Amém. Ave Maria, cheia de graça, o Senhor é convosco. Bendita sois vós entre as mulheres e bendito é o fruto do vosso ventre, Jesus. Santa Maria, Mãe de Deus, rogai por nós, pecadores, agora e na hora de nossa morte. Amém. Ave Maria, cheia de graça, o Senhor é convosco. Bendita sois vós entre as mulheres e bendito é o fruto do vosso ventre, Jesus. Santa Maria, Mãe de Deus, rogai por nós, pecadores, agora e na hora de nossa morte. Amém. Ave Maria, cheia de graça, o Senhor é convosco. Bendita sois vós entre as mulheres e bendito é o fruto do vosso ventre, Jesus. Santa Maria, Mãe de Deus, rogai por nós, pecadores, agora e na hora de nossa morte. Amém. Ave Maria, cheia de graça, o Senhor é convosco. Bendita sois vós entre as mulheres e bendito é o fruto do vosso ventre, Jesus. Santa Maria, Mãe de Deus, rogai por nós, pecadores, agora e na hora de nossa morte. Amém. Ave Maria, cheia de graça, o Senhor é convosco. Bendita sois vós entre as mulheres e bendito é o fruto do vosso ventre, Jesus. Santa Maria, Mãe de Deus, rogai por nós, pecadores, agora e na hora de nossa morte. Amém. Ave Maria, cheia de graça, o Senhor é convosco. Bendita sois vós entre as mulheres e bendito é o fruto do vosso ventre, Jesus. Santa Maria, Mãe de Deus, rogai por nós, pecadores, agora e na hora de nossa morte. Amém. Ave Maria, cheia de graça, o Senhor é convosco. Bendita sois vós entre as mulheres e bendito é o fruto do vosso ventre, Jesus. Santa Maria, Mãe de Deus, rogai por nós, pecadores, agora e na hora de nossa morte. Amém. Ave Maria, cheia de graça, o Senhor é convosco. Bendita sois vós entre as mulheres e bendito é o fruto do vosso ventre, Jesus. Santa Maria, Mãe de Deus, rogai por nós, pecadores, agora e na hora de nossa morte. Amém. Ave Maria, cheia de graça, o Senhor é convosco. Bendita sois vós entre as mulheres e bendito é o fruto do vosso ventre, Jesus. Santa Maria, Mãe de Deus, rogai por nós, pecadores, agora e na hora de nossa morte. Amém. Glória ao Pai, ao Filho e ao Espírito Santo, como era no princípio, agora e sempre. Amém. Ó meu Jesus, perdoai-nos, livrai-nos do fogo do inferno, levai as almas todas para o céu e socorrei principalmente as que mais precisarem. Neste quinto mistério doloroso, nós contemplamos a crucificação e morte de nosso Senhor Jesus Cristo. Pai nosso que estais nos céus, santificado seja o vosso nome, venha a nós o vosso reino, seja feita a vossa vontade, assim na terra como no céu. O pão nosso de cada dia nos dai hoje, perdoai-nos as nossas ofensas, assim como nós perdoamos a quem nos tem ofendido. E não nos deixeis cair em tentação, mas livrai-nos do mal. Amém. Ave Maria, cheia de graça, o Senhor é convosco. Bendita sois vós entre as mulheres e bendito é o fruto do vosso ventre, Jesus. Santa Maria, Mãe de Deus, rogai por nós, pecadores, agora e na hora de nossa morte. Amém. Ave Maria, cheia de graça, o Senhor é convosco. Bendita sois vós entre as mulheres e bendito é o fruto do vosso ventre, Jesus. Santa Maria, Mãe de Deus, rogai por nós, pecadores, agora e na hora de nossa morte. Amém. Ave Maria, cheia de graça, o Senhor é convosco. Bendita sois vós entre as mulheres e bendito é o fruto do vosso ventre, Jesus. Santa Maria, Mãe de Deus, rogai por nós, pecadores, agora e na hora de nossa morte. Amém. Ave Maria, cheia de graça, o Senhor é convosco. Bendita sois vós entre as mulheres e bendito é o fruto do vosso ventre, Jesus. Santa Maria, Mãe de Deus, rogai por nós, pecadores, agora e na hora de nossa morte. Amém. Ave Maria, cheia de graça, o Senhor é convosco. Bendita sois vós entre as mulheres e bendito é o fruto do vosso ventre, Jesus. Santa Maria, Mãe de Deus, rogai por nós, pecadores, agora e na hora de nossa morte. Amém. Ave Maria, cheia de graça, o Senhor é convosco. Bendita sois vós entre as mulheres e bendito é o fruto do vosso ventre, Jesus. Santa Maria, Mãe de Deus, rogai por nós, pecadores, agora e na hora de nossa morte. Amém. Ave Maria, cheia de graça, o Senhor é convosco. Bendita sois vós entre as mulheres e bendito é o fruto do vosso ventre, Jesus. Santa Maria, Mãe de Deus, rogai por nós, pecadores, agora e na hora de nossa morte. Amém. Ave Maria, cheia de graça, o Senhor é convosco. Bendita sois vós entre as mulheres e bendito é o fruto do vosso ventre, Jesus. Santa Maria, Mãe de Deus, rogai por nós, pecadores, agora e na hora de nossa morte. Amém. Ave Maria, cheia de graça, o Senhor é convosco. Bendita sois vós entre as mulheres e bendito é o fruto do vosso ventre, Jesus. Santa Maria, Mãe de Deus, rogai por nós, pecadores, agora e na hora de nossa morte. Amém. Ave Maria, cheia de graça, o Senhor é convosco. Bendita sois vós entre as mulheres, e bendito é o fruto do vosso ventre, Jesus. Santa Maria, Mãe de Deus, rogai por nós, pecadores, agora e na hora de nossa morte. Amém. Glória ao Pai, ao Filho e ao Espírito Santo, como era no princípio, agora e sempre. Amém. Ó meu Jesus, perdoai-nos, livrai-nos do fogo do inferno, levai as almas todas para o céu e socorrei principalmente as que mais precisarem. Infinitas graças vos damos, soberana Rainha, pelos benefícios que todos os dias recebemos de vossas mãos liberais. Dignai-vos agora e para sempre tomar-nos debaixo de vosso poderoso amparo, e para mais nos obrigar, vos saudamos com uma salve Rainha. Salve Rainha, Mãe de Misericórdia, vida, doçura e esperança nossa salve. A vós bradamos, degredados filhos de Eva, a vós suspiramos gemendo e chorando neste vale de lágrimas. Ea, pois, advogada nossa, esses vossos olhos misericordiosos a nós volvei. E depois deste desterro, mostrai-nos, Jesus, bendito fruto do vosso ventre. Ó clemente, ó piedosa, ó doce e sempre Virgem Maria, rogai por nós, Santa Mãe de Deus, para que sejamos dignos das promessas de Cristo. Amém. Nós estivemos reunidos em nome do Pai, do Filho e do Espírito Santo. Amém. Muito bem, meus irmãos, foi uma graça rezar o Santo Terço com vocês. Que Deus os abençoe e que nós possamos nos reunir outras vezes para juntos rezarmos e pedirmos as graças da bem-aventurada Virgem Maria, ela que apresenta as nossas orações ao seu Filho. Fique com Deus e até a próxima.

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Cuiabá, agora é com você. 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Levanta seu terço bem alto, levantando a sua fé. Coloca a sua fé no alto, acima de todas as muralhas, acima de todas as batalhas que hoje você vive. 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
1: Um amigo fiel é uma proteção poderosa. Quem o encontra, encontra um tesouro. Livro do Eclesiástico, capítulo 6, versículo 14. 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
1: Bom dia você, meu irmão, que nos acompanha agora pela nossa rádio FM 89.1 no Vale do Paraíba. Você que também acessa a nossa rádio pelo nosso aplicativo Rádio Canção Nova ou também pelo nosso site www.radio.cancaonova.com e também a todos aqueles que nos acompanham agora pelo Brasil, pela rede Canção Nova de rádio. Sou eu, Jimmy Fioramonte, sou missionário da comunidade Canção Nova e estou aqui com você neste programa maravilhoso, um programa que é voltado para você que ama a sua família, para você que hoje está vivendo lutas imensas na família. Quem não tem problema, quem não tem situações, realidades familiares que hoje você, que nós enfrentamos, não é verdade? Eu também tenho, meus irmãos. Eu também estou aqui com você, nos unindo nesta rede de intercessão para rezar pelas nossas famílias. Olha, hoje, neste programa, iremos falar da preciosidade que é o sangue de Jesus. Parte do seu corpo nos é dado para curar, libertar e salvar. Vai dizer São Tomás de Aquino que uma única gota de sangue de Jesus seria suficiente para salvar o mundo inteiro de todos os seus pecados. Que maravilha, hein? Bastava uma única gota do sangue de Jesus para salvar o mundo inteiro de todos os pecados. Bendito seja Deus pelo seu amor, pela sua misericórdia, não é verdade? Olha, meus irmãos, mas eu gostaria aqui de lembrar, fazer aqui um agradecimento, porque há duas semanas atrás, nós estivemos aqui no bairro de Cachoeira Paulista, um dos bairros, o bairro do Embaú. Nós fizemos um mutirão de visita para visitar as famílias nos bairros. E várias pessoas se manifestou nas nossas redes sociais, agradecendo, pessoas que também quer conhecer o Ministério de Evangelização Famílias em Pé, pessoas que também rezou por nós e que gostaram muito desta iniciativa, inclusive meu querido Padre Ailton da paróquia Nossa Senhora da Conceição, lá do bairro do Ibaú, ele disse assim, o seu comentário aqui no nosso Instagram, um dos posts, ele disse, ó, foi uma grande bênção, muito obrigado. Também a nossa gratidão, viu, meu querido Padre Ailton e tantas outras pessoas que foi se solidarizando, foi também rezando conosco e que gostaram muito. Você, meu irmão, minha irmã, é convidada a conhecer a missão do Famílias em Pé, este Ministério de Evangelização, que é uma expressão do carisma Canção Nova, no qual eu e minha querida esposa Benedita, que somos missionários da Canção Nova, mas que estamos aí levando este Ministério de Evangelização, uma forma da Canção Nova chegar até as famílias, aí nas paróquias, nos bairros, né, para que seja uma evangelização, essa evangelização do tu a tu, uma evangelização direta. Que maravilha, gente, nós vivemos essa experiência. Deus abençoe a todas as pessoas que nos ajudaram nesse mutirão de visita que nós vivemos. E no dia 31 de outubro deste ano ainda, 31 de outubro, nós vamos ter um outro mutirão, só que aqui vai ser agora em toda a cidade de Cachoeira Paulista. Nós queremos chegar a visitar 200 famílias em um único dia, se Deus quiser. Deus vai nos dar essa graça. Vamos de música para começar bem o nosso programa e daqui a pouquinho vou trazer para você a partilha da

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1: Estamos de volta com o programa Rezando em Família. Chegou o momento da partilha da palavra de Deus. Já quero convidar a você a tomar sua Bíblia, pegar conosco a palavra Marcos, capítulo 5, versículos de 25 ao 34. Vamos começar traçando o sinal da cruz, invocando a Santíssima Trindade. Em nome do Pai, do Filho e do Espírito Santo. Amém. Vinde, Espírito Santo, enchei os corações dos vossos fiéis e acendei neles o fogo do vosso amor. Enviai o vosso Espírito e tudo será criado. E renovareis a face da terra, oremos. Ó Deus, que instruístes os corações dos vossos fiéis com a luz do Espírito Santo, fazei que apreciemos retamente todas as coisas, segundo o mesmo Espírito, e gozemos sempre da sua consolação, por Cristo, Senhor nosso. Amém. E a palavra diz assim: estava aí uma mulher que havia 12 anos sofria de hemorragias. Tinha padecido muito nas mãos de muitos médicos, tinha gastado tudo o que possuía e, em vez de melhorar, piorava cada vez mais. Tendo ouvido falar de Jesus, aproximou-se na multidão por detrás e tocou-lhe no manto. Ela dizia: se eu conseguir tocar na roupa dele, ficarei curada. Imediatamente a hemorragia estancou e a mulher sentiu dentro de si que estava curada da doença. Jesus logo percebeu que uma força tinha saído dele e, voltando-se para a multidão, perguntou: quem tocou na minha roupa? Os discípulos disseram: tu vês a multidão que te aperta e ainda perguntas quem me tocou? Ele olhava ao redor para ver quem o havia tocado. A mulher, tremendo de medo ao saber o que lhe havia acontecido, veio, caiu-lhe aos pés e contou toda a verdade. Jesus então disse à mulher: filha, a tua fé te salvou. Vai em paz e fica livre da tua doença. Palavra da salvação, glória a vós, Senhor. Meus amados irmãos e irmãs, que palavra maravilhosa. Neste mês que é dedicado ao preciosíssimo sangue de Jesus, neste evangelho que vem mostrar o quanto Jesus, ele que realizou tantas curas, e ele sempre nas suas curas, ele tocava nas pessoas, ou como essa hemorroísa, ela foi de encontro ao Senhor e lhe tocou nas suas vestes. E aquela mulher ficou curada. Veja, gente, o sangue representa a vida, não é verdade? E a humanidade de Jesus. Então, o sangue representa a vida e a humanidade de Jesus. Ele não curava de longe ou como um passe de mágica. Ele usava o seu próprio corpo, o seu toque e seu sangue para nos resgatar. O Senhor, ele quer nos resgatar, meus irmãos e irmãs. Assim como ele estancou este sangue da hemorroísa, mas ele quer derramar sobre nós o teu sangue precioso para curar, para estancar as nossas feridas. Ele continua derramando gotas do teu sangue para estancar as suas feridas, para curá-las, para saná-las. Porque ele, gente, é o Senhor Salvador. Ele é o nosso Salvador. E ele continua derramando sangue a cada Eucaristia. A cada Eucaristia celebrada no mundo inteiro, Jesus continua derramando o seu sangue para nos salvar, para fazer com que o que ele fez com a hemorroísa e tantas outras pessoas, personagens aqui na Bíblia, no Novo Testamento, e no decorrer de toda a história da igreja até os dias atuais, Jesus, ele não parou. Ele é o mesmo de ontem, de hoje e de sempre. Ele será o mesmo. O porque Ele nos ama. Jesus, eu te peço, derrama sobre nós gotas do teu sangue, Jesus. Vem estancar, Senhor, a nossa falta de fé. Vem estancar, Senhor, aquilo que são as nossas mazelas, nossos pecados, para que haja verdadeiramente uma interrupção, para que nós não voltemos mais, Senhor, nas mesmas fraquezas, nos mesmos pecados, nas mesmas coisas que muitas vezes nós fazemos, falamos ou omitimos. Sim, Jesus, venha curar o nosso coração com teu sangue. Venha curar a nossa mente, a nossa alma, Jesus. Venha curar e nos libertar, Senhor, com teu sangue precioso. Nós somos necessitados, Senhor, tu sabes disso. Nós nos reconhecemos, Senhor. Nós nos colocamos diante de ti como esta hemorroísa. Com muita fé, meu irmão, minha irmã, você agora, com muita fé, coloque agora hoje as suas enfermidades. Coloca agora, neste exato momento que eu estou rezando com você, porque Jesus, ele agora se faz presente na sua casa. Ele está aí, te visitando, porque ele quer te tocar. Deixe ser tocado pelo Senhor neste momento. Deixa que o sangue de Cristo te visite agora, te toca e te cure e liberta. Traga ao seu coração aquelas pessoas no qual você hoje está clamando. Talvez é uma pessoa enferma, acamada. Talvez é uma pessoa que você, o Senhor coloca no coração de uma pessoa que você, que está desaparecida. E que o seu coração está em frangalhos. Deixa o Senhor agora tocar no coração dessa pessoa. O Senhor está tocando, essa pessoa vai voltar para casa, minha irmã. O seu filho vai voltar para casa. Jesus, toca nos nossos jovens, nos nossos filhos, que muitos nesta hora estão nas baladas, estão usando droga, que estão se prostituindo. Toca, Senhor, nesta juventude carente, nesta juventude que traz uma lacuna imensa nos seus corações. Toca agora, Senhor. Muito obrigado, Jesus, por toda a obra de cura, de restauração que o Senhor está fazendo em nosso meio agora, nesse exato momento. Bendito seja o Senhor que se dignou a nos visitar e a nos tocar e nos curar. Amém. Vamos de música e logo em seguida nós vamos para o nosso intervalo e daqui a pouquinho nós estaremos de volta com a palavra da

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6: 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Ele nunca rejeita um coração arrependido. São José Maria Escrivá.
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13: Bem-vindo ao programa Rezando em Família, que acontece aos sábados e domingos, da meia-noite a 1 hora da manhã. Você pode deixar aqui as suas intenções através do nosso e-mail, famíliasempé@cancaonova.com, ou também pelo nosso Instagram, no direct box, famíliasempé.oficial. E pode ter certeza, nós iremos rezar por você e pelas suas intenções. Olha, chegou o momento de nós falarmos um pouquinho na palavra da igreja. Hoje nós queremos trazer um pouco sobre a devoção ao preciosíssimo sangue de Jesus. Na carta apostólica Inde Aprimis, do Papa João 23, este documento é um documento mais importante da igreja sobre a devoção ao preciosíssimo sangue. Ele vai nos dizer, o Papa São João 23 nos lembrou em um documento muito bonito que a devoção ao sangue de Jesus é o preço da nossa salvação. Ele dizia que o sangue de Cristo tem um valor infinito e é o sinal do tamanho do amor de Deus por cada uma das nossas famílias. Quando colocamos nossa casa debaixo do sangue de Jesus, estamos protegidos pelo seu amor. Olha que bonito, hein? Também o Catecismo da Igreja Católica, no parágrafo 617, ele diz assim: meus irmãos e minhas irmãs, o Catecismo da nossa Igreja, no número 617, ensina-nos algo maravilhoso sobre o tamanho do amor de Deus por nós. Ele diz que quando nós estávamos perdidos, afastados de Deus por causa dos nossos erros, Jesus não desistiu de nós. Pelo contrário, por causa do seu amor infinito, ele aceitou sofrer a sua santíssima paixão na cruz. É através de cada gota de sangue que Jesus derramou no Calvário que as nossas dívidas espirituais foram pagas. O sangue de Jesus na cruz comprou a nossa liberdade e a nossa cura. Por isso, quando a noite parecer escura ou a doença bater à porta da sua casa, lembre-se, o sangue de Cristo já conquistou a vitória e a salvação para a sua família. Nós somos salvos por amor. Veja, meus irmãos e irmãs, que coisa mais linda. É através de cada gota de sangue de Jesus que Jesus derramou no Calvário que as nossas dívidas espirituais foram pagas. Nós não precisamos mais carregar este fardo. Nós não precisamos carregar este peso, meus irmãos, porque o sangue de Jesus que foi derramado na cruz comprou a nossa liberdade e a nossa cura. Muito obrigado, Senhor, pela tua bondade e pela tua misericórdia, pelo teu sangue, Jesus, que foi derramado na cruz. Muito obrigado, Senhor, por vosso imenso amor, por vossa imensa graça, por vossa imensa bondade. Que o Senhor nos conceda a graça de reconhecermos o tamanho que foi aquilo que o Senhor realizou e continua realizando a cada missa celebrada. Que o teu sangue continue, Senhor, nos salvando, nos curando, porque é isso que o Senhor quer fazer. Que possamos ter um coração assim, um coração aberto, um coração confiante, que o sangue de Cristo ainda continua e sempre continuará nos salvando, nos curando e nos libertando. Assim seja.

Vamos rezar? Vamos rezar com Nossa Senhora do Apocalipse? Quero convidar a você, meu irmão, minha irmã, a fazer este momento de entrega. Vamos entregar a Nossa Senhora, a nossa família. Vamos entregar a Nossa Senhora, todas as pessoas que nós trazemos em nossos corações. Mãe amada, mãe querida, nós estamos aqui, mãezinha, unida à Senhora, olhando para esta imagem, mãe, esta gravura que está aqui nesta capelinha, me faz recordar, mãe, me faz recordar o quanto a Senhora se coloca em ordem de batalha, me faz lembrar o quanto a Senhora, mãe, Mãe Santíssima, tem lutado pelos seus filhos e tem combatido em nosso favor. Me faz, mãezinha, tomar posse desta graça em que a Senhora é aquela que se coloca à frente como uma verdadeira combatente por amor a cada um de nós, dos seus filhos. E é por isso que eu me uno agora, mãe. Me uno à Senhora neste momento e suplico, mãe. E suplico por todas as famílias, por todos aqueles que agora nos escutam, mãe, que estão conosco em momentos diversos de fragilidades, de falta de fé, em momentos que muitas vezes estão com os corações feridos, machucados, muitas vezes com corações endurecidos, que já não mais confia, que já não mais acredite na obra de Deus que pode ser feito, que possa acontecer na sua vida e na vida dos seus familiares, daqueles a quem eles agora trazem no coração. Muitos, mãezinhas, estão com os corações fragilizados, muitos já indiferentes, muitos já desistiram, já não acreditam na mudança daquele ou daquela pessoa. Ó Virgem Maria, eu trago agora, mãe, e peço a sua intercessão. E suplico, mãe, que a Senhora advogue, que a Senhora agora vá à frente, que a Senhora agora, mãe, adentre os nossos lares e alcança, mãe, aqueles de corações entorpecidos, aqueles de corações endurecidos, aqueles, mãe, que estão numa vida mundana, numa vida longe, distante de Deus. Aqueles, ó mãe querida, que hoje precisa que a Senhora entre no verdadeiro combate pela salvação. Eu vos peço, ó mãe querida, através desta linda oração, que a Senhora traga, leve até essas pessoas a salvação que vem de nosso Senhor Jesus Cristo. Por isso rezamos, ó Maria, vós fostes coroada por Deus como rainha do céu e da terra. Vós fostes a mulher escolhida e desde sempre preservada da culpa original, com a finalidade de derrotar as investidas do dragão, a primitiva serpente que se levanta contra aqueles que querem viver os mandamentos e a vida de santidade. Vos pedimos, ó Senhora do Apocalipse, com seu manto protegei-nos, com seus pés pisai a cabeça da serpente infernal e com a sua luz dissipai as trevas do nosso caminho. Amém. Nossa Senhora do Apocalipse, que pisa na cabeça da serpente infernal, intercedei a Deus que se dissipem as trevas do nosso caminho. Amém.

0: Estamos de volta com o programa Rezando em Família. O nosso programa está chegando ao final, mas olha, nós não podemos deixar de falar do Clube da Evangelização, que é esse coração pulsante de toda a obra Canção Nova. 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Olha, o nosso programa chegou ao final. Se Deus quiser, estaremos de volta semana que vem com mais um programa Rezando em Família. Um forte abraço no seu coração. Deus te abençoe. Joelhos no chão, famílias em pé. Tchau, tchau.
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2: A Assembleia Nacional da França aprovou a proposta de lei que legaliza a assistência para morrer, incluindo o suicídio assistido e, em certos casos, a eutanásia. A França já contava desde 2016 com uma lei que permite a sedação profunda e contínua em casos terminais, mas proíbe a administração direta de substâncias letais. A nova norma vai além, alinhando o país a vizinhos como Bélgica, Países Baixos, Luxemburgo, Espanha e Suíça, que possuem legislações variadas sobre esse tema. A lei permite que maiores de 18 anos, cidadãos franceses ou residentes legais, com doença grave, incurável e em fase avançada ou terminal, acessem medicação letal para encerrar a própria vida. O paciente deve relatar sofrimento insuportável, refratário a tratamentos. Na maioria dos casos, o paciente auto-administra o medicamento. Para a Conferência dos Bispos da França, a decisão representa um grave retrocesso moral e antropológico. A Igreja Católica reafirma que a vida é um dom sagrado de Deus, desde o início até o fim natural. Causar a morte deliberadamente nunca pode ser considerado um ato de compaixão ou liberdade. Em agosto, o Papa Leão XIV vai participar na Itália do Encontro da Amizade. Detalhes com Danúbia Gleiser.
3: Sim, o Papa Leão XIV vai participar do tradicional Encontro da Amizade entre os Povos em Rimini, cidade italiana, no dia 22 de agosto. O evento chamado Encontro de Rimini, que será realizado de 21 a 26 do próximo mês, está na sua 47ª edição e tem como tema o amor que move o sol e as outras estrelas, verso final da Divina Comédia. A programação do evento conta com debates, exposições, apresentações artísticas, atividades culturais, torneios esportivos e eventos para os jovens. Serão mais de 150 conferências com a participação de cerca de 500 palestrantes, tanto italianos quanto internacionais. Segundo os organizadores, a presença do Papa no dia 22 de agosto será o

0: ponto alto da programação e em seu discurso ele deve abordar os temas da encíclica Magnifica Humanitas. O encontro também promoverá debates sobre paz, diálogo entre as religiões, política, economia e os principais desafios internacionais, reunindo autoridades italianas, representantes das instituições europeias, líderes religiosos, cientistas e especialistas de diversas áreas. A entrada será gratuita e mais de 3 mil voluntários atuarão na organização do evento.
1: Da Central de Jornalismo Canção Nova, Ana Elisa Castro.
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9: Basta-te a minha graça, pois é na fraqueza que a força se realiza plenamente. Segunda carta aos Coríntios, capítulo 12, versículo 9.
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11: Bom dia para você, que bom estarmos juntos mais uma vez aqui pela Rede de Rádio Canção Nova. Este é o programa Mensagens e Canções e eu, Dauana Salles, fico contigo até as 2 da manhã. Quero te acolher, você que acompanha também, além da sintonia da rádio, pelas ondas da Rádio Canção Nova, você que está pelo site radio.cancaonova.com ou pelo nosso aplicativo de celular, Rádio CN. Na primeira carta aos Tessalonicenses, capítulo 5, versículo 21 e 22. Examinai tudo, abraçai o que é bom, guardai-vos de toda espécie de mal.

E aqui no nosso programa, o Salmo ajudando a gente a rezar nesta manhã, diz assim: da vossa glória estão cheios o céu e a terra. É o Salmo 148. Louvai o Senhor Deus nos altos céus, louvai-o no excelso firmamento. Louvai-o, anjos seus, todos louvai-o. Louvai-o, legiões celestiais, reis da terra, povos todos, bendizei-o. E vós, príncipes e todos os juízes, e vós, jovens, vós, moças e rapazes, anciãos e criancinhas, bendizei-o. Louvem o nome do Senhor, louvem-no todos, porque somente o seu nome é excelso. A majestade e o esplendor de sua glória ultrapassam em grandeza o céu e a terra. Ele exaltou o seu povo eleito em poderio. Ele é o motivo de louvor para os seus santos. É um hino para os filhos de Israel, este povo que ele ama e lhe pertence. Da vossa glória estão cheios o céu e a terra. E assim como toda a criação está cheia da glória do Senhor, manifestam o seu poder, a minha vida, a sua vida, está cheia da glória de Deus. O fato de estarmos respirando significa esta presença de Deus em nós. A permissão de Deus para que vivamos, para que tenhamos acordados vivos. Neste dia, louve a Deus com toda a criação. Assim como o céu e a terra estão cheios da sua glória, você, a sua vida também está cheia da glória de Deus. Por isso, nós nos unimos aos anjos no céu, a todos os reinos desta terra, príncipes, juízes, jovens, moças, rapazes, todas as idades, velhos e criancinhas, louvem o nome do Senhor, todos vós, porque somente o nome dele é alto, é majestoso e tem esplendor. É grande no céu e na terra o nosso Deus. Este é o convite do Salmo hoje para nós. Que nós possamos exultar de alegria, porque a glória de Deus se revelou ao nosso coração.

Chegando a mensagem do dia para você aqui no nosso programa, a mensagem está no portal Canção Nova. Viver da fé é o que faz diferença em nossa vida. Com ela, conseguimos enxergar a vida como de fato ela é e com um belo colorido. O medo jamais pode ter a palavra final nas circunstâncias de nossa existência. Ao contrário, levantemos a bandeira da fé e lutemos com essa arma que faz o medo mudar de cor e o põe em fuga. Pela fé, cada vez mais nos tornamos agradáveis a Deus. Quem é o vencedor do mundo, senão aquele que crê que Jesus é o Filho de Deus? Somos de Deus e só podemos acreditar nele. Se talvez pela circunstância da vida nos tornamos pessoas incrédulas, peçamos hoje ao Senhor que restaure a nossa fé. Meu Senhor e meu Deus, eu creio, mas aumentai a minha fé. Chegando música para você aqui no Mensagens e Canções.

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1: 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Nosso programa vai para um breve intervalo e já já eu tô de volta.
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4: Qualquer coisa que aconteça é porque Deus a faz ou permite, e tudo para o teu bem maior. 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
8: Este é o programa Mensagens e Canções e eu, Dauana Salles, fico contigo até as 2 da manhã. Nosso modelo de santidade hoje vai tratar de um título de Nossa Senhora, Nossa Senhora do Bom Parto. É uma devoção mariana medieval voltada à proteção de gestantes e bebês, com origem na França. Virgem Negra de Paris e forte ligação com a expectação do parto Nossa Senhora do Ó. A devoção chegou ao Brasil em 1650, sendo muito popular entre gestantes e mulheres que buscam uma gravidez segura e um parto tranquilo. No Brasil, a veneração já existia no país com registros de uma igreja no Rio de Janeiro em 1650, que acolhia gestantes, muitas vezes ligada à Nossa Senhora do Ó. Festa litúrgica em 18 de dezembro. A devoção é um reforço espiritual para as gestantes, simbolizando a proteção divina no momento sublime da criação de uma nova vida. Nossa Senhora do Bom Parto, padroeira das gestantes, rogai por nós.

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1: E aqui no Mensagens e Canções chegou o nosso momento oracional. Vamos pedir a intercessão de Nossa Senhora sobre todas as gestantes e também você, mulher, que está tentando engravidar, mas até o momento não conseguiu. Não desista, vamos juntos rezar pela sua intenção. Em nome do Pai, do Filho e do Espírito Santo. Amém. Santa e Imaculada Virgem Maria, Padroeira e Senhora Nossa, recorremos à vossa proteção maternal. Alcançai-nos o que vos pedimos. Guardai-nos na paz, livre dos perigos e das ciladas, para que o mundo creia e se abra ao amor de Deus, Pai, Filho e Espírito Santo. Amém. Nossa Senhora do Bom Parto, rogai por nós. Em nome do Pai, do Filho e do Espírito Santo. Amém.

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1: E o nosso programa de hoje está chegando ao seu final. Obrigado pela sua companhia, que Deus abençoe. Olha, continua na sintonia da Rádio Canção Nova, tá certo? Amanhã a gente se encontra com a graça de Deus. Um ótimo dia para você. Tchau, tchau.
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2: Pré-candidatos às eleições 2026 têm apenas mais este fim de semana para fazer propaganda intrapartidária. Esse período é usado para convencer os filiados dos partidos ou federações partidárias a escolherem os candidatos que vão disputar as eleições. De 20 de julho a 5 de agosto, partidos precisam formalizar eventuais coligações partidárias e devem bater o martelo sobre os candidatos definitivos que vão disputar as eleições. O registro oficial das candidaturas definitivas deve ser apresentado à Justiça Eleitoral até 15 de agosto. No dia 16, começa a campanha eleitoral voltada aos eleitores. A propaganda eleitoral gratuita no rádio e TV tem início no dia 28 de agosto e vai até 1º de outubro. Assinada a Declaração de Roma, que alerta para os riscos do uso da inteligência artificial em armamentos e propõe o desarmamento nuclear como compromisso com as futuras gerações. Adilson Sabará.
3: A humanidade vive um momento decisivo. O alerta foi feito no início da Declaração de Roma, assinada no final da Assembleia Global dos Premiados com o Nobel sobre Inteligência Artificial e Guerra Nuclear. O documento reúne cientistas, líderes religiosos e autoridades em um compromisso comum: promover a paz desarmada diante dos desafios das novas tecnologias. A declaração responde a uma preocupação crescente. Enquanto a inteligência artificial avança em ritmos sem precedentes, cresce também a corrida armamentista. Para os participantes, tecnologia e segurança precisam caminhar lado a lado com a ética, o direito internacional e a proteção da dignidade humana. O texto reconhece que a inteligência artificial pode impulsionar descobertas científicas, avanços na medicina, soluções para desafios ambientais, mas chama a atenção de que, sem regras claras, ela pode ampliar desigualdades, concentrar poder em poucos países e empresas e aumentar os riscos de conflitos globais. Entre os principais compromissos da declaração está a proposta de um tratado internacional que proíba o uso da inteligência artificial nos sistemas de comando de armas nucleares. O documento defende que decisões dessa natureza permaneçam sempre sob o controle humano e pede uma governança global da IA baseada na cooperação entre países e no desenvolvimento da tecnologia a serviço do bem comum. Na conclusão, a Declaração de Roma pede a retomada das negociações para a eliminação das armas nucleares e reafirma os compromissos internacionais de não proliferação. O documento une ciência, política e fé.

0: em um apelo pela paz e pela responsabilidade diante dos desafios das novas tecnologias.
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8: Durante a Idade Média, santos e místicos em nossa igreja aprofundaram a devoção ao sangue de Jesus. 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
2: Sejam fortes e corajosos, não tenham medo, porque o Senhor seu Deus é quem vai com você. Livro do Deuteronômio, capítulo 31, versículo 6. 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
9: Está no ar o repórter Canção Nova. Seja muito bem-vindo você que sintoniza a Rádio Canção Nova. Eu sou Danilo D'Angelo e trago agora os principais destaques desta edição.
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9: Primeira encíclica de Leão XIV começa a ser estudada em dioceses brasileiras. Santa Sé defende na ONU o uso da inteligência artificial a serviço da dignidade humana. Toma posse o novo governo geral da comunidade Canção Nova. Canção Nova divulga calendário de eventos para 2027. Santuário Nacional apresenta tema e hino da novena e festa da padroeira de 2026.
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9: A Santa Sé voltou a defender que a inteligência artificial só representa um verdadeiro progresso quando está a serviço da dignidade da pessoa humana e do bem comum. Em declaração apresentada na Organização das Nações Unidas em Nova York, durante o encontro sobre os Objetivos de Desenvolvimento Sustentável da Agenda 2030, a delegação do Observador Permanente da Santa Sé alertou que a pobreza continua sendo agravada pelas desigualdades entre os países e também dentro de cada nação. Os detalhes com Raimundo Lima.
10: A verdadeira medida do progresso não residirá no grau de sofisticação das tecnologias emergentes, mas no fato de elas serem ou não colocadas a serviço da pessoa humana e do bem comum. Essa é a essência da declaração que a missão do Observador Permanente da Santa Sé proferiu na segunda-feira, 13 de julho, na sede da ONU em Nova York, durante uma reunião do Conselho Econômico e Social, ECOSOC, dedicada ao tema Fazer Melhor, Acelerar uma ação urgente e transformadora para alcançar os objetivos de desenvolvimento sustentável até 2030. A delegação do Vaticano, seguindo a linha da encíclica do Papa Leão XIV, Magnifica Humanitas, reiterou que a inteligência artificial tem o potencial de acelerar os avanços rumo aos objetivos de desenvolvimento sustentável, incluindo aqueles que estão sendo revisados este ano. Ao mesmo tempo, porém, se essa nova tecnologia vier a comprometer a dignidade da pessoa humana, ela não seria, por mais eficiente, lucrativa ou inovadora que fosse, realmente uma forma de fazer melhor, mas minaria a própria visão de desenvolvimento sustentável delineada pela Agenda 2030, segundo a qual a pessoa humana deve estar sempre no centro de todo esforço de desenvolvimento. O objetivo do desenvolvimento, esclareceram os observadores da Santa Sé, é a libertação integral dos povos da fome, das doenças, do analfabetismo e da privação. Uma meta que só pode ser alcançada no plano econômico por meio de uma participação equitativa nos processos globais, no plano social, com a construção de sociedades baseadas na solidariedade, e no plano político, fortalecendo as instituições democráticas que garantem liberdade e paz. Embora o crescimento econômico tenha sido real e já tenha contribuído muito, permitindo que bilhões de pessoas saíssem da pobreza extrema, ele ainda é marcado por graves disfunções, como o aumento das desigualdades, tanto entre os países quanto dentro deles, e o surgimento de novas formas de pobreza. Ao final de sua declaração, a delegação da Santa Sé, na sede da ONU, encorajou, portanto, a combater essas disfunções e a reconhecer a dignidade inviolável da pessoa humana, justamente com o objetivo de manter os compromissos assumidos em matéria de desenvolvimento sustentável.
9: Primeira encíclica do Papa Leão XIV começa a ser estudada no Brasil. Em Aracaju, representantes da igreja participaram de um encontro para conhecer e refletir sobre o documento que aborda os desafios éticos e pastorais relacionados ao avanço da inteligência artificial. O repórter Silas Santos conversou com o arcebispo de Aracaju, Dom Josafá Menezes, que destacou a importância da encíclica e da relação proposta pelo Santo Padre diante das transformações provocadas pelas novas tecnologias.
11: A encíclica é o primeiro grande documento do atual pontificado. A obra atualiza a doutrina social da Igreja ao abordar um dos temas mais urgentes da atualidade: a proteção da dignidade humana diante dos avanços da inteligência artificial. Em Aracaju, o aprofundamento reuniu padres, religiosos, agentes de pastoral e leigos. A programação incluiu uma apresentação da estrutura da encíclica, mostrando como o documento está organizado e quais caminhos propõe para a reflexão e a ação dos cristãos diante das transformações do mundo. Mais do que apresentar um documento, a Arquidiocese quer incentivar o estudo da encíclica nas paróquias e comunidades. A proposta é que o texto inspire não apenas a reflexão, mas também atitudes concretas em defesa da vida, da dignidade humana e do bem comum.
12: Tudo isso faz parte, portanto, da programação da Arquidiocese e todas as pastorais, porque a encíclica tem uma repercussão para todas as pastorais, né? Movimentos, serviços. Os fiéis estão em contato direto com os desafios dos tempos de hoje, então a compreensão é muito importante.
11: O encontro marca o início de um processo de estudo e aprofundamento do documento na Arquidiocese. A expectativa é que isso fortaleça a formação dos fiéis e amplie o diálogo da Igreja com os desafios éticos e sociais do mundo atual, sempre à luz do Evangelho e da doutrina social da Igreja.
9: O Vaticano divulgou o percurso temático, documento que vai orientar a preparação e os trabalhos do encontro convocado pelo Papa Leão XIV, que será realizado entre os dias 7 e 14 de outubro de 2026. O material foi enviado aos líderes das igrejas católicas orientais, sui iuris, e aos presidentes das conferências episcopais de todo o mundo. O objetivo é promover a reflexão, o diálogo e a participação das igrejas locais nos temas que serão debatidos durante o encontro no Vaticano. Mais informações com Túlio Fonseca.
13: O encontro havia sido anunciado pelo pontífice na mensagem de 19 de março, por ocasião do 10º aniversário da Amoris Laetitia, a exortação apostólica pós-sinodal, publicada em 19 de março de 2016 por Francisco, fruto de um caminho de discernimento sinodal que durou 3 anos e teve como momentos centrais a terceira Assembleia Geral Extraordinária do Sínodo dos Bispos em 2014 e a 14ª Assembleia Geral Ordinária do Sínodo dos Bispos em 2015. Tomando consciência das mudanças que continuam a influenciar as famílias, o Papa Leão expressou a intenção de proceder na escuta recíproca a um discernimento sinodal sobre os passos a dar para anunciar o Evangelho às famílias de hoje, à luz da Amoris Laetitia e levando em conta o que está sendo realizado nas igrejas locais. Ao concluir o recente consistório extraordinário em 27 de junho passado, Leão XIV voltou a abordar o tema da família. Onde ela é sustentada e acompanhada, cresce uma escola de relações, de solidariedade e de esperança. Onde é ferida ou isolada, toda a sociedade sofre as consequências. Na mesma ocasião, anunciou que algumas famílias também participarão do encontro, chamadas a compartilhar a própria experiência. A sua presença é essencial. Espero, porém, que todos os participantes se preparem escutando de perto e levando consigo a experiência das famílias de suas igrejas. Em Roma, os bispos de todo o mundo serão convidados a refletir sobre os temas propostos pelo percurso temático e a escutar-se mutuamente para depois impulsionar em suas igrejas locais e juntamente com as famílias uma ação pastoral compartilhada em favor da família, da vida humana e da vocação ao matrimônio. Os dias de trabalho pretendem configurar-se como um verdadeiro espaço de encontro, escuta e discernimento, acolhendo as experiências vivas das famílias, partilhando testemunhos concretos de vida, refletindo sobre as iniciativas de acompanhamento que a comunidade eclesial está desenvolvendo e dialogando com especialistas. O objetivo é discernir para onde o Espírito conduz a igreja hoje, reconhecendo, sustentando e promovendo aquilo que ele já realiza nas famílias e valorizando sua contribuição para a missão eclesial. Nesse sentido, as conferências episcopais e as igrejas católicas orientais são convidadas a refletir sobre os núcleos temáticos já nos meses que antecedem o encontro, valorizando a escuta das famílias das igrejas locais. Trata-se, portanto, de um percurso eminentemente pastoral que coloca as famílias no centro, não apenas como destinatárias da ação da igreja, mas como sujeitos de sua missão, por meio dos quais o evangelho toma forma nas relações cotidianas, nas escolhas, nas fragilidades e na esperança. Embora não seja uma assembleia do Sínodo dos Bispos, o encontro será realizado em estilo sinodal, pois, como indicou o Papa Leão XIV ao encerrar o consistório, compartilha o espírito do processo de implementação do sínodo, marcado pela escuta, oração e discernimento. 5 núcleos temáticos são propostos à reflexão dos participantes antes e durante o encontro. O primeiro, as famílias hoje, realidade, beleza e desafios, discernir os sinais dos tempos a partir da experiência das famílias e do compromisso da igreja hoje. Segundo, os jovens e a descoberta da vocação matrimonial, escutar os jovens e acompanhá-los na descoberta do valor do matrimônio. Terceiro, a vida matrimonial, os primeiros anos de matrimônio, um tempo decisivo, escutar e acompanhar os casais nos primeiros anos de vida matrimonial e em cada etapa da vida. Quarto, nas dificuldades da vida, acompanhar e sustentar, caminhar com as famílias em situações complexas. E por fim, o quinto, as famílias cristãs, sujeitos da missão da igreja, acolher o amor conjugal e familiar como impulso para a missão. O percurso temático está disponível nos sites do Dicastério para os Leigos, a Família e a Vida e da Secretaria-Geral do Sínodo em diversos idiomas.
9: O coro da capela musical Pontifícia Sistina encerrou sua turnê de 15 dias pelo Brasil com apresentações marcadas pela emoção e pela fé. Formado por 23 cantores adultos e 29 adolescentes, o grupo passou por diversas cidades brasileiras. Em São Paulo, participou das comemorações pelos 80 anos da Pontifícia Universidade Católica, com apresentação no Teatro da PUC e realizou o último concerto da temporada na Sala São Paulo. Em Brasília, a professora Marina de Moura, de 77 anos, que participou da missa seguida do concerto na Catedral Metropolitana, falou para Andressa Collet, da Rádio Vaticano, sobre a emoção de acompanhar de perto a apresentação do coro oficial do Papa.
14: O clima que reinava na catedral era de encantamento e oração. Recordei o Papa Francisco quando dizia: nossa igreja deve ser uma igreja em saída. Senti o Vaticano pertinho de todos nós.
15: A jornalista Tassiana Collet também externou a sua emoção.
16: Por diversos momentos, ela ia fechar os olhos, que aquela música, né? Que as vozes nos levavam para dentro do Vaticano, para uma celebração com o Papa. Foi um momento de rara beleza. E o belo, de fato, ele nos conecta com Deus. Um espetáculo de fé, de rara beleza. E de muita conexão com Deus. Em dois momentos da missa me emocionei muito, durante a comunhão e também ao final, quando tocaram Salve Rainha em latim. Então foi um presente de Deus poder participar de uma missa com uma música que nos deixa tão pertinho do nosso Pai.
15: O coro do Papa, formado por adultos e crianças, também visitou o Santuário Cristo Redentor para conhecer um dos maiores símbolos da fé cristã no mundo, inspirando as palavras do Monsenhor Pavan.
17: Coro da Capela Musical Pontifícia Sistina é um patrimônio cultural da Santa Sé e da Igreja, mas também da humanidade. Seis séculos de uma instituição musical, artística, não são poucos séculos. E a qualidade deste coral, dessa instituição, é de grande relevância para a música sacra, para a arte musical sacra da Igreja. Pois bem, é para nós, portanto, uma grande alegria poder acolher aqui no Duca este coro e esta instituição que, como já foi destacado, é a primeira vez que vem ao hemisfério sul, América Latina e Brasil, naturalmente. E nos 80 anos da nossa Pontifícia Universidade, a dimensão artística, a dimensão religiosa, a dimensão, enfim, da arte, essas dimensões fazem parte da educação, da formação humana e da educação da sensibilidade humana para os diversos valores.
9: O Santuário Nacional de Aparecida apresentou o tema e o hino da novena e festa da padroeira do Brasil 2026 durante coletiva de imprensa com a participação do arcebispo de Aparecida, Dom Mário Antônio da Silva. O tema escolhido é Com Maria, em comunidade, conhecer e praticar a palavra, destacando a importância da vivência e da fé em comunhão com a Igreja e sob proteção da Mãe de Deus. Segundo Dom Mário, o tema recorda que ninguém caminha sozinho na vida cristã. Ao lado de Maria e da comunidade, os fiéis são chamados a conhecer, viver e testemunhar a palavra de Deus no dia a dia.
18: Nossa devoção à Nossa Senhora, o nosso amor à Mãe de Jesus e nossa, tem que ser alimentado pela Sagrada Escritura. Muitas vezes a devoção à Nossa Senhora é por frases de visionários, por frases de algumas espiritualidades e tudo mais, né? Sem querer questionar tudo isso, mas para mim é fundamental que a espiritualidade mariana tenha como alimento primeiro a Sagrada Escritura. Por isso, mais do que uma expectativa, é uma certeza de que a novena vai ser um convite, um itinerário para a gente ler mais a Bíblia e conhecer melhor os textos bíblicos que falam de Maria. E ao mesmo tempo, aqueles que já as profecias indicavam Nossa Senhora. Basta ver Gênesis 3:15, que nós chamamos de proto-evangelho, né, que já indica ao nascimento do Salvador, daquele que vencerá o mal, na imagem da mulher que pisa a cabeça da serpente. E isso não tem fanatismo, é questão bíblica. Claro que devemos cuidar para que a interpretação não nos leve a devaneios, a certas interpretações, às vezes, que não alimentam uma sadia espiritualidade mariana. Maria, no seu papel de mãe de Jesus, de mãe do Salvador, daquela que, na ordem humana, primeira colaborou com a economia da salvação, tem todo o nosso apreço. E por isso a nossa devoção, como todo o Brasil, todo mundo, Igreja Católica, a sua devoção a essa mãe tão querida. E isso faz sobressair quem? Jesus Cristo. Faz sobressair Jesus Cristo. Então eu acho que essa novena vai nos ajudar, não só a partir de outubro, mas a partir de hoje.
9: Em coletiva de imprensa, o reitor do Santuário Nacional, padre Eduardo Catalfo, explicou o tema deste ano, com Maria em comunidade, conhecer e praticar a palavra.
19: O tema da novena deste ano se refere à conclusão do projeto Jornada Bíblica. Há quase 8 anos nós iniciamos o revestimento das fachadas do Santuário Nacional, simbolizando que a palavra de Deus é a bela fachada das nossas vidas. E esse projeto, Jornada Bíblica, mais do que um projeto de arte sacra, a Jornada Bíblica sempre quis ser um projeto pastoral, o projeto de aproximar da Bíblia o devoto de Nossa Senhora. Então, numa palavra, eu diria que a nossa ideia principal, a ideia do Santuário Nacional, a ideia dos missionários redentoristas, ao propor esse tema com Maria em comunidade, conhecer e praticar a palavra, a nossa ideia principal é celebrar essa aproximação contínua e progressiva da palavra viva de Deus. Nós sempre dizemos com muito carinho que o santuário é a casa da mãe, o santuário é lugar de encontro, de acolhimento, mas a novena deste ano vai fazer ressoar em nossos ouvidos a certeza de que o santuário de Aparecida é a casa da palavra. Conhecer e praticar a palavra significa, sobretudo, entender que a fé cristã é um caminho de seguimento de Jesus, é um caminho que nos leva a seguir Jesus com alegria, com esperança, com entusiasmo. A novena quer ser sobretudo isso, a novena quer ser um momento de oração. E eu diria que a oração e o vínculo com a palavra de Deus são como que temas transversais da novena desse ano, que nos leva a olhar para Maria, não apenas como um modelo distante, mas como alguém que de fato se aproxima de cada um de nós, como amiga, como mãe, mas também como irmã, como companheira. É Nossa Senhora que nos acompanha sempre, especialmente durante a novena e festa de Nossa Senhora.
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9: O PHN 2026, encerrado no último domingo, foi marcado por momentos de intensa espiritualidade e pela inspiração na vida de grandes santos da igreja, entre eles o jovem Carlo Acutis. Um dos momentos especiais do encontro foi a mensagem enviada por Antônia Salzano, mãe de Carlo Acutis, aos milhares de jovens reunidos na Canção Nova. Na mensagem, ela incentivou os participantes a buscarem a santidade no cotidiano, vivendo uma amizade verdadeira com Jesus e colocando a Eucaristia no centro da vida cristã.
21: É uma alegria imensa poder saudar cada um de vocês. Meu coração demais se enche de gratidão e esperança. Eu não posso deixar de olhar para vocês e lembrar do meu filho São Carlo Acutis. O Carlo era um jovem exatamente como vocês. Ele amava a internet, jogava videogame, gostava de futebol, de estar com os amigos, mas ele tinha um segredo que transformou a sua vida ordinária em algo extraordinário. Isto é o segredo, viver sempre a presença de Deus em nossa vida, E o segredo da santidade é amar Deus sobre todos e nosso próximo como nós. A coisa mais importante, o amor, é praticar este amor sempre. Carlos iba cada dia à missa, passeia cada dia a adoração eucarística, ou antes ou depois da missa, leia a Sagrada Escritura cada dia, la rezava o Ángel Guardiano e, sobretudo, rezava o Rosário. Porque Jesus nos diz, seja santo, porque eu, o Senhor, sou santo. Quindi é uma chamada. Tudo nasce como originais, però muito moram como fotocópia. A santidade, dizia Carlo, não é um projeto, um processo de sumo, mas de substração. Menos eu para deixar o espaço a Deus. E é importante compreender que Deus tem que estar no nosso coração, ser nosso centro, todos. Quindi os meios de Carlo por a santidade são a Eucaristia cada dia, a adoração eucarística cada dia, o Rosário cada dia, a leitura da Sagrada Escritura, onde é um livro especial, porque neste livro fala a Santíssima Trindade. Non è un libro normale. E quando io leggo la Sagrada Scrittura, il Signore va a trasformarmi, trasfigurarmi. È una parola che tiene una forza incredibile. Questa parola di Dio, che questo accampamento incendia il cuore di cada uno di voi, con la pressa di essere santo. Que a Virgem Maria os cubra com seu manto protetor e que o meu filho São Carlo Acutis interceda por cada jovem, por cada família e por toda a comunidade.
9: Enquanto milhares de peregrinos encontraram fé e acolhimento na Canção Nova, os preparativos para os eventos de 2027 já estão em andamento. O calendário do próximo ano já foi divulgado. Isaac Vale conversou com o gerente de eventos da Canção Nova, Paulo César Moreira, sobre a importância de anunciar com antecedência a programação do ano que vem.
0: Nós começamos já a planejar os eventos do ano seguinte, já bem antes, né? Em março nós sentamos, reunimos, rezamos e vamos formulando ali quais serão os eventos que nós estaremos vivenciando no ano seguinte, porque nós precisamos fazer o convite aos presentes, né, aos pregadores, às pessoas que estarão participando, né, e também trazendo ali, né, as atrações nos nossos eventos, né. A partir do momento que a gente tem esse retorno, nós divulgamos então a nossa agenda, porque com bastante antecedência, porque muitas caravanas dependem dessa antecedência para se organizar, marcar ali o seu hotel, a sua pousada, né, a sua hospedagem, mas também a sua condução, muitos ônibus, né, a pessoa se prepara ali para já com antecedência organizar o seu ônibus, né? Ou ônibus, vários ônibus, né? Que muita gente faz com bastante ônibus as suas caravanas, para que então ela se organize melhor e possa estar escolhendo, ó, é esse acampamento que eu vou, é nesse que eu vou querer estar, então de maneira antecipada nós preparamos tudo isso daí.
1: E o que vocês prepararam então pro ano que vem que já dá para divulgar aqui pra gente?
0: Nós temos os nossos tradicionais eventos, né? Os nossos principais eventos, podemos dizer, que é a Festa da Misericórdia, também o PHN, o Cura e Libertação em outubro e o Hosana Brasil, onde nós celebramos as vitórias, né? Todos os anos celebramos as vitórias de Deus, já de maneira antecipada, já vamos profetizando e proclamando as vitórias de Deus também no ano seguinte, que agora estamos preparando para o ano de 2027. 7. Além desse, nós temos também a mães que oram pelos filhos. Temos uma bela surpresa que em breve estaremos divulgando de maneira mais enfática, né? No final de abril. Também teremos um encontro muito celebrativo para nós da Canção Nova, que vai marcar o início das festividades dos 50 anos do carisma da comunidade Canção Nova com o acampamento Reinflama o Carisma, né? Vai ser festa de Cristo Rei, foi ali que foi o chamado do Padre Jonas aos jovens, né? Que deram a sua resposta, e foi onde começou a Canção Nova, naquela festa de Cristo Rei de 1977, e nós no ano de 2027 vamos dar início a todas as festividades nesse jubileu, 50 anos de carisma Canção Nova, já em novembro, no finalzinho de novembro, ali estaremos juntos.
1: Paulo, antes de eu vir aqui conversar com você, eu estava dando uma olhada em alguns relatos de pessoas que participam dos eventos aqui da Canção Nova, relatos de graças alcançadas, de milagres. Uma moça, por exemplo, falou que durante uma adoração da quinta-feira de adoração, os olhos dela se abriram, estava com catarata e, né, melhorou. Você realmente percebe um grande número de graças alcançadas de pessoas que vêm aqui na Canção Nova nos eventos, e mais de participar de um evento, volta com o coração cheio da graça de Deus?
0: São muitos testemunhos que nós vemos nos nossos eventos, testemunhos que vemos no momento, que vemos posteriormente, porque nem sempre a pessoa consegue nos relatar ali, mas chega através das nossas redes sociais, a pessoa que nos telefona e nos faz questão de nos informar e nos dizer da graça que ela alcançou. São inúmeros, inúmeros mesmo. Agora, existem muitos que nem chegam até nós, mas talvez lá na sua paróquia, na sua diocese, na sua cidade, elas relatam, né, esses milagres. Então, é algo que a gente nem consegue mensurar, né? De tanta graça, de quantas graças o Senhor derrama, né? É algo que não dá para enumerar, né? Então, é um tempo de muitas graças. A gente vê tantas circunstâncias, né? Tantos milagres, pessoas que são libertas, pessoas que são libertas dessas doenças emocionais, são inúmeras, né? De depressão, síndrome do pânico e tantas outras voltadas a essa realidade. É algo que, e não tem preço, né? Isso alimenta a nossa vocação, todos os nossos esforços, né, em realizar os eventos. Isso é como se fosse o nosso salário, né? A recompensa daquilo que são os nossos esforços em saber que pessoas estão se encontrando com Deus e recebendo graças dele.
9: O missionário da comunidade Canção Nova, Peter de Laura, fez um balanço do PHN 2026 realizado em Cachoeira Paulista. Segundo ele, a edição deste ano superou as expectativas, tanto pela expressiva participação dos peregrinos, quanto pela estrutura preparada para acolher os milhares de jovens que estiveram no encontro. Peter também destacou o número recorde de confissões, apontando esse resultado como um dos maiores frutos espirituais do PHN, marcado por experiência de conversão, reconciliação e encontro com Deus.
3: Foram superadas, né? Porque, de fato, nós percebemos, por exemplo, né, algo que a gente falou aqui no final da missa, que algumas pessoas ainda estavam em ano letivo, houveram algumas desistências, o que acontece, né, normal. Mas o povo é guerreiro demais, né? Então a gente ficou sabendo de algumas histórias que de verdade comprovam que essa inspiração, ela toca o coração das pessoas, né? Então, mais um ano, o PHN superando expectativas, mantendo a grandeza do evento, e com acréscimo de estrutura que a gente viu esse ano. Então, pra gente perceber que o PHN, ele está cada vez mais envolvido na realidade, numa realidade eclesial. O PHN presta esse serviço para a igreja, né? Devolvendo jovens, famílias que queiram buscar mais a santidade no seu dia a dia. É o cumprimento de uma profecia do Padre Jonas, né? Ele media a grandeza de um evento não é pela quantidade de pessoas, mas pela quantidade de pessoas que buscavam o confessionário. Esse ano foi um recorde que nós batemos, e olha, sem dúvida, sem exagero, ano que vem a gente pelo menos dobra esse número de confissões, sem dúvida nenhuma. Foi só o início. Pelo apelo que eles responderam, por exemplo, no final da missa de sábado, nós pedimos para todos virem de branco, porque sinal de que viveu bem o acampamento. E a quantidade de pessoas que veio com a camiseta branca, como a gente pediu, não foi só a resposta a um estímulo, foi de fato a adesão a um propósito. A galera aderiu de fato, saíram daqui alvejados, a camiseta branca, para mim, pelo menos, foi um grande sinal de que, de fato, esse sangue atingiu o coração de muitas pessoas que decidiram conhecer, se aprofundar na vida do santo, daquele santo de devoção, ou aquele santo, o padroeiro lá, né, da paróquia. Então, continuar essa proximidade, esse conhecimento, Dom Bosco dizia, né, conhecer é a melhor forma de aprender a amar. Quer amar um santo? Conheça a vida dele. Então, agora é se aprofundar e deixar esse grande amigo do céu ajudar e acompanhar esse processo de busca de santidade aqui na Terra. De fato, o PHN histórico.
9: Durante o encerramento do PHN 2026, a comunidade Canção Nova anunciou o tema da próxima edição do encontro. Em 2027, o PHN terá como tema Do Alto da Montanha, inspirado nas palavras de Jesus no Evangelho de São Mateus. Outra novidade é que o evento contará com uma programação ampliada, passando a ser realizado ao longo de uma semana, entre os dias 12 e 18 de julho de 2027. O missionário da comunidade Canção Nova, Peter de Laura, destacou que a ampliação da programação permitirá aos jovens viver uma experiência ainda mais intensa de evangelização, oração e encontro com Deus.
3: No acampamento do ano que vem, nós vamos entrar nos mistérios, segredos e espiritualidade de duas montanhas. A montanha onde Deus no Antigo Testamento nos enviou os 10 mandamentos, o Decálogo, o Monte Sinai. O outro monte, o Monte da Bem-aventurança. Qual bem-aventurança nós precisamos viver para cumprir aquele determinado mandamento? Jesus, ele não veio abolir a lei, mas veio dar pleno significado. Então, do Monte Sinai ao Monte das Bem-aventuranças, senhoras e senhores, no ano que vem nós teremos o acampamento PHN com o tema Do Alto da Montanha. E como é uma semana, se prepare, se organize desde já para você passar o final de semana conosco. Aliás, para você passar suas férias, uma semana conosco. Nós ficamos sabendo que algumas pessoas não vieram porque em alguns lugares ainda estava em ano letivo. Pensando em você, nós pulamos do segundo para o terceiro final de semana de julho. De 12 a 18 de julho, nós esperamos você para uma semana sem pecado na Canção Nova. Amém!
9: O padre Roger Luiz tomou posse na última segunda-feira como presidente da comunidade Canção Nova. Logo após a missa de posse do novo conselho, o novo presidente falou sobre os desafios de conduzir a comunidade, destacando o compromisso de manter vivo o legado de evangelização deixado pelo fundador padre Jonas Habib. Padre Roger também dirigiu uma mensagem de esperança, confiança e gratidão aos ouvintes da Rádio Canção Nova, confirmando o propósito de continuar anunciando o evangelho e formando homens novos para um mundo novo.
4: Quem é o promotor da unidade é o Espírito Santo, em primeiro lugar, confiando nele, né, para gerar essa unidade. É um só coração, uma só alma, né, um só corpo, um só espírito. E o próprio Atos dos Apóstolos, que eu disse que nós vamos cultivar a cultura de Pentecostes, nos traz que a primeira comunidade era um só coração e uma só alma. Então, trabalhar no Espírito, na inspiração do Espírito, porque nós, como comunidade, como corpo, já temos uma unidade institucional, que faz parte daquilo que é o carisma e a instituição eclesial da Igreja Católica. E aquilo que faz parte do carisma, a gente vai cada vez mais potencializar, vivendo na essência do dom. Não é? Eu disse que os valores são inegociáveis, os nossos princípios de vida. É a partir daí, é unir naquilo que é o essencial da Canção Nova. E a diversidade, ela é boa. O padre, o diácono Nelsinho tinha uma frase no nosso nosso noviciado que as nossas diferenças, elas não são barreiras, elas são essa força que nos une, essa riqueza que nos faz experimentar no Dom Canção Nova essa diversidade linda de ministérios, de tudo aquilo que o Senhor mesmo confiou ao nosso carisma e aos nossos irmãos. A nossa história foi edificada, né, pelos primeiros, especialmente ali com o Padre Jonas, a Luzia e o Eto. E a gente precisa, uma comunidade sem história, ela não vai para frente, ela se encerra. E nós temos uma história linda por eles, pelos nossos cofundadores, né, de que nós estamos caminhando juntos, né? O antigo e o novo e o antigo, eles se complementam, se ajudam para o bem e o crescimento da obra, né? E o antigo aqui não é o antigo no sentido pejoritário, negativo, não. É a experiência, aqueles que caminharam até aqui e que vieram entregando esse legado para nós. Nós vamos seguir unidos juntos naquilo que é a vontade de Deus para nós. De uma forma muito especial, aquilo que eu disse, né? Ardendo de zelo pelo carisma, inflamado de zelo pelo carisma Canção Nova. Quero dizer a você que, ouvinte da Rádio Canção Nova, vocês, em primeiro lugar, são um presente de Deus para a Canção Nova, né? Nós existimos por causa de vocês, e que a graça de Deus possa alcançá-los pela força do carisma. Deus nos deu um carisma de comunicação, não é? Não é prioritário no sentido assim, a gente só vai evangelizar pelos meios de comunicação, mas os meios de comunicação estão na nossa história e fazem parte da nossa história. Então, que Deus abençoe, continue amando a Canção Nova, ajudando a Canção Nova, vivendo essa experiência linda de ser evangelizado. Eu lembro ainda a primeira vez que eu escutei o barulhinho da Canção Nova, eu tentando ser ali na minha terra, não tinha rádio Canção Nova, mas tinha ondas tropicais, e eu ali com com pena tentando achar o lugar, e aí eu sintonizo a Canção Nova e eu escuto o barulhinho da rádio e tudo aquilo que eu pude beber dessa fonte da graça também na minha vida, na minha caminhada de conversão. Continuem escutando a rádio, continue vivendo essa experiência, porque ser Canção Nova é bom demais. A Canção Nova é uma bênção e ela é esse instrumento poderoso de evangelização que alcança tantos lares e tantas famílias, e que Deus possa abençoar você, te alcançando com a graça de Deus, com o auxílio da Virgem Maria e com a força do Espírito Santo, que traz milagres, curas, libertações. Deus abençoe vocês aí que me ouvem pela Rede Canção Nova de rádio.
9: O novo formador geral da comunidade, Padre Clóvis Andrade, também destacou a importância de dar continuidade ao trabalho iniciado pelo Padre Jonas Habib e reforçou o compromisso com a formação integral das pessoas, missão que, segundo ele, está na essência do carisma Canção Nova.
5: O que eu pretendo para esse mandato, nesses 5 anos de incumbência que Deus deu na formação geral da comunidade, antes de tudo é dar continuidade ao trabalho maravilhoso que vem sendo feito já há 48 anos. Você sabe que você que é ouvinte da rádio, há muitos anos atrás, o Padre Jonas teve uma experiência, tinha um grande amigo dele, dentre os muitos amigos que Deus deu pro Padre Jonas, um deles era tá vivo, o Padre Eduardo Douget, que fundou a Associação do Senhor Jesus. E um dia, conversando com o Padre Eduardo, o Padre Jonas falando com ele, o que você acha da Canção Nova, o que você pensa da Canção Nova, né, dessa experiência que você tem feito conosco aqui, né, que eram parceiros na evangelização, grandes amigos. E daí o Padre Eduardo disse: a Canção Nova é a faculdade de Jesus. Deus colocou essa missão para essa comunidade de formar as pessoas. Então é a faculdade de Jesus, é formar, né? Formação integral, levar a um crescimento humano, intelectual, espiritual, carismático, para dar uma contribuição para esse mundo que precisa tanto de Deus, né? Estamos aí um dia depois do PHN, você vê essa multidão de jovens ouvindo a Boa Nova, ouvindo que é possível ser santo, sendo incentivados a crer na santidade de Deus, na santidade dos santos que estão no céu, mas na santidade que é o chamado para cada um também. Então é para isso que essa obra existe. E a minha missão, o meu objetivo, é dar minha contribuição para que a gente continue a crer, a nos preparar bem para corresponder a esse sim, a essa confiança que Deus depositou em nós.
6: Então, no Conselho Geral, o formador geral é encarregado do processo formativo de toda a comunidade, em comunhão com o presidente da comunidade. O presidente é aquele que dita o tom, que orienta a vida da comunidade. O formador, nos aspectos formativos da formação integral, né, que envolve a formação ligada ao carisma, a vocação, estado de vida, espiritualidade, desenvolvimento humano. Formação integral, o formador geral procura favorecer esse crescimento, mas tendo sempre como norte aquela orientação do fundador, que é formar homens novos para o mundo novo. Isso começa para os membros da comunidade, e a partir dessa vivência a gente desencadeia e irradia isso na nossa missão, no nosso apostolado, que é a evangelização. Então é a formação integral do membro que o formador procura dinamizar, favorecer encontros, favorecer meios para que o membro trabalhe a sua própria formação para poder corresponder à vocação de Deus.
9: A secretária-geral da Comunidade Canção Nova, Maria Mata, reeleita para mais 5 anos na função, explicou como a secretaria continuará contribuindo para preservar a história e garantir a continuidade do legado deixado pelo padre Jonas Habib. Em entrevista, ela também comentou o apoio que pretende oferecer ao novo presidente da comunidade, padre Roger Luiz.
7: Eu acredito que esse conselho que foi eleito, e também tem os membros que foram reeleitos, não só eu, né, mas outros 2 membros, eu penso que essa unidade, aquilo mesmo que ele bem disse, né? A unidade, a fraternidade vai ajudá-lo a seguir essa missão, né? A dar continuidade aos passos que já foram trilhados, né? Então eu acredito que dessa forma será esse impulso para que ele possa dar continuidade às obras que já iniciaram, dar continuidade a esse legado do padre Jones. A secretaria geral, ela é um braço, né, muito forte, do lado do presidente. Então ele faz esse trabalho, a secretaria faz esse trabalho de dar continuidade, de fazer todos os registros, de trilhar essa história desde os inícios até agora. Então ela continua, né, dando esses passos, seguindo essa história, dando continuidade a essa história. Eu penso que a secretaria geral vai contribuir muito para que o nosso novo presidente, padre Roger Luiz, possa buscar ali os relatos, as necessidades, algum histórico da nossa comunidade, porque esse é o papel da secretaria geral, escrever e ajudar a escrever a história, dando sequência e continuidade a todo esse legado.
9: A música vai muito além da arte do entretenimento. Utilizada de forma científica, a musicoterapia tem contribuído para o desenvolvimento humano e para a reabilitação de pessoas em diferentes fases da vida. Em entrevista ao jornalista Silvonei José, a musicoterapeuta Ariela Amorim, de Pato Branco, no Paraná, explicou como essa prática estimula o cérebro e auxilia no tratamento de diversas condições de saúde, promovendo ganhos cognitivos, emocionais, motores e sociais.
22: A musicoterapia é terapia com a música. Então a gente usa a música como um recurso terapêutico. Então a gente usa música, som, a gente usa os elementos como ritmo, harmonia, melodia, para fazer terapia, para trabalhar cognição, atenção, coordenação motora, psicomotricidade. O objetivo traçado, né, de seja com um profissional formado em musicoterapia.
23: Você está me dizendo que a música pode ajudar a curar as pessoas?
22: Estou te dizendo que a música pode ajudar num tratamento.
23: Um tratamento.
22: Terapêutico, aham.
23: O que acontece com a música? Qual é o elemento da música que ajuda justamente num tratamento?
22: A música, ela ativa várias partes do cérebro de uma vez só. É um dos poucos elementos que consegue fazer isso com o nosso cérebro. Ela ativa várias partes do cérebro de uma vez só, que ajuda a gente a conseguir trabalhar com objetivos específicos. Por exemplo, a coordenação motora. A gente pode trabalhar a coordenação motora e a atenção juntos, justamente porque a música consegue trabalhar a atenção ali tocando um piano. E também a atenção, porque ela tem que ver ou a partitura, ou às vezes, ah, é onde eu tenho que colocar meu dedo dentro do piano, entende? Esse é um exemplo, se você quiser trabalhar isso, dependendo de cada objetivo.
23: Tá. Terapia com a música, que resultado pode dar? Opa, que tipo de problemas podem ser?
22: Ok, eu acho mais fácil responder isso, porque tudo depende do objetivo da pessoa. Então, hoje em dia, por exemplo, eu trabalho muito com crianças autistas, crianças com síndrome de Down, crianças com algum problema dentro do desenvolvimento global infantil, então comportamento, TOD, TDAH, que hoje em dia está tendo bastante diagnóstico TDAH, TEA, né, que é o autismo, também na questão dos idosos, demência. A gente sabe que a demência não tem uma cura, mas a gente também pode dar dignidade para uma pessoa que viveu toda a vida digna, certo? Então, nesses, infelizmente, últimos anos da vida de uma pessoa com demência, dar esses momentos dignos de qualidade de vida para esse indivíduo é super importante. Eu, pessoalmente, estive na minha família e a gente via quão era bom e digno ter esses momentos lúcidos, de lucidez, de qualidade de vida que a música podia proporcionar. Então, falo por experiência própria, mas também como profissional, como eu atendo pacientes dessa maneira também, a musicoterapia pode ser muito poderosa também aí.
23: Me diga, por que que eu deveria fazer musicoterapia? Ou por que não deveria fazer?
22: Bom, musicoterapia, primeiramente, eu acho que todo mundo deveria fazer algum tipo de terapia. Mas a musicoterapia, às vezes, pode tirar um pouco daquele tabu, daquele estigma de terapia pra louco, sabe? Talvez a música seja uma maneira um pouquinho mais tranquila de você expressar um sentimento, de você conseguir falar, poxa, era isso que eu tava sentindo e eu não tava sabendo expressar em palavras. Às vezes expressar nas palavras é muito mais difícil do que expressar na música. Às vezes você escutar uma música e falar assim pra tua terapeuta, caraca, era isso aqui que eu queria te falar, mas eu não tava conseguindo falar isso. Vamos fazer essa música juntos? Ou vamos compor alguma coisa juntos? Isso a musicoterapia pode fazer pra você, que dificilmente outra terapia pode.
23: Como identificar a música que pode ajudar nisso?
22: Aí é um processo. É um processo que aí, entre terapeuta, musicoterapeuta e paciente, a gente vai fazer juntos. A gente é uma equipe.
23: Tem alguma música que você, ou um estilo, um ritmo, que diz, esse é uma, vamos dizer, uma boa gama da qual trabalhar? A música clássica, a música pop, a música que produz som somente, a natureza, eu não sei, eu realmente nunca fiz musicoterapia, mas a minha curiosidade é muito grande.
22: E depende sempre da pessoa, né? É esse o problema da terapia. Depende. Porque, como eu tava explicando pra você antes, a musicoterapia depende muito da cultura de cada um. Então, pelo que você me contou antes, pra você talvez um bar seria muito bom. Mas pra mim, talvez uma Elis Regina seria melhor. Então, acho que depende muito de pessoa pra pessoa.
23: Tocar as cordas do coração são importantes?
22: Talvez sim.
23: Ariela, me diga uma coisa também. Por que que uma jovem entra por um caminho como esse?
22: Bom, no meu caso, eu tava fazendo meu ano de intercâmbio. Eu tava na Índia.
23: Na Índia.
22: E aí,
23: E o papai deixou você ir pra Índia?
22: Então, na verdade, o meu pai foi quem me impulsionou. Teve uma matéria que saiu no Brasil de uma mulher grávida que infelizmente faleceu num acidente, mas ela, como ela estava grávida e teve a oportunidade de manter nos equipamentos, eles continuaram a gravidez, mas eles precisavam de estímulos para os bebês dentro da barriga. E eles chamaram uma equipe de musicoterapeuta. E aí aquilo lá, os meus pais me enviaram e me chamou atenção, porque até então eu tava pensando em psicologia ou música. E aí aquilo lá juntou. E eu pensei, meu Deus, que legal, eles estão usando musicoterapia para estimular bebês dentro da barriga de uma pessoa que, infelizmente, né, morreu. Mas eles conseguiram manter nos equipamentos, enfim, para poder ter chance de parir essas crianças, né, de fazer a cesárea. E enfim, que depois eu consegui achar essa faculdade, e um dos musicoterapeutas que estava nessa equipe foi o meu professor. Então, assim, foi muito legal ter essa oportunidade. E enfim, a musicoterapia é muito incrível, realmente.
23: Qual é o resultado que você, como profissional, e quando começa, vamos dizer, uma terapia com alguém, quando é que você diz, chegamos aonde nós gostaríamos de chegar, ou nunca chega?
22: Não, a gente vai chegar, a gente vai chegar, nosso objetivo é chegar. Eu acho que a musicoterapia é realmente isso, né? A gente traça um objetivo e a gente quer chegar nesse objetivo o mais rápido possível, mas com muita paciência também, porque a gente não pode impor também um tempo, né, na criança ou no, enfim, no indivíduo. Porque querendo ou não, a gente tá lidando com uma terapia, com sentimentos.

0: pai tá precisando, o meu marido tá precisando.
1: Bom, na questão de crianças, os pais, eles têm que entender que hoje em dia tá ok pedir ajuda, né? Tá ok ir atrás de uma terceira pessoa para ajudar. A gente já tem muitos recursos, né? Várias outras terapias. Há alguns anos atrás não se ouvia em musicoterapia, apesar de ter começado na Segunda Guerra Mundial. Que é muito louco, né? Se começou na Segunda Guerra Mundial por causa das pessoas que voltavam mutiladas da Segunda Guerra Mundial, dos soldados. Os pais não... A gente não falava sobre musicoterapia, os pais não sabiam desse recurso. Então, é muito legal hoje que eles entendam que... Ai, meu filho tá apresentando problemas de comportamento. Você pode procurar ajuda por causa disso. Às vezes o seu filho apresenta esse problema, não é porque, ai, você é um péssimo pai ou você é um péssimo mamãe. Às vezes é porque ele não tá sabendo comunicar. E se ele não tá sabendo comunicar agora, ele precisa aprender a comunicar. E é através da terapia que ele vai aprender a se comunicar. Então aí já tá um sinal. Comportamento. Ai, meu filho tá tendo dificuldade de fala, atraso na fala. A música também é um recurso que pode ajudar nisso. Atraso é... algum problema motor aliado com a fisioterapia também pode ajudar a música, porque a música tem o ritmo e o ritmo pode ajudar na questão motora, entende? A gente anda num ritmo, a gente come num ritmo, a gente fala num ritmo, a gente faz tudo dentro de um ritmo. Então tudo isso a gente pode ajudar dentro da musicoterapia.
0: Grandes benefícios. Grandes.
1: A questão dos idosos. Esse negócio de que idoso tá esquecendo porque tá ficando velho, gente, já foi, não existe, entende? A gente tem que ir num neuro, o neuro vai, né, passar todas as situações, né? Mas lembrando que isso é qualidade de vida. Então, ou um idoso que tá começando a entender que a fase... Porque quando o idoso chega na fase idosa, é isso. Ele não vê mais o que... A gente chega na fase adulta, a gente sabe que tem a parte idosa. O idoso chega na parte idosa, não tem mais depois. E aí tem muitos idosos que entram naquela fase depressiva. Tem a fase que eles entram na parte da ansiedade. Então aí pode ser um bom recurso a musicoterapia. Ou a AVC, paralisia a parte esquerda. A musicoterapia pode ser associada. Demência pode ser associada. Então, tem alguns cenários aí que podem ser associados.
0: Pra gente concluir, porque muitas vezes fazer terapia, as pessoas não... Filho da mãe, não precisa. Uhum. É aquele orgulho, muitas vezes, uhum, né? De que tá tudo bem, o meu pai tá bem, minha mãe. Como é que a gente rompe com isso?
1: Então... É difícil, eu entendo que é difícil. Muita gente pensa ainda que, às vezes, muitos pais pensam que são eles falhando. O primeiro passo é entender: se seu filho precisa de terapia, não é você falhando, é só o seu filho pedindo ajuda.
0: E você... Talvez você falhando por não ajudar a fazer a terapia.
1: É. Talvez você só precise entender que você só precisa dar ajuda pro seu filho. É esse o seu serviço como pai e mãe. Ajudar o seu filho. Independente se é você ajudando o seu filho ou se é você pedindo ajuda para que alguém ajude o seu filho. Então, às vezes é difícil aceitar isso. É difícil. Todos nós temos nosso ego que, né? É difícil às vezes. Mas nós precisamos deixar isso de lado quando vem ao nosso filho, certo? Então, temos que quebrar esse tabu. O seu filho tá pedindo ajuda, vá buscar ajuda. Só isso.
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9: Bendito aquele que confia no Senhor, o Senhor mesmo será sua segurança. Livro do profeta Jeremias, capítulo 17, versículo 7.
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4: Com você, hora da misericórdia. Olá você, na sintonia da Rede Canção Nova de Rádio. Que bom encontrar você aqui nessa hora da misericórdia. É, Deus visita você nessa madrugada a partir dessa devoção, dessa espiritualidade que é o Terço da Divina Misericórdia. Sim, eu sou Patrícia Mendes, missionária da Canção Nova. É uma alegria chegar aí até você, na sua casa, no seu trabalho, você que está na rua agora, você que está dirigindo, no trânsito, trabalhando, você que perdeu o sono, que bom que você está na sintonia da Rádio Canção Nova. Esta é a Rádio do Senhor, nós espalhamos o amor de Deus pelo ar. Eu sou Patrícia Mendes, missionária da Canção Nova, e é muito bom estar com você neste momento especial. Vamos rezar daqui a pouquinho, Terço da Divina Misericórdia. Vamos meditar também o diário de Santa Faustina, essa grande mulher, essa apóstola da misericórdia, que tem muito a nos ensinar, não é verdade, família Canção Nova? Então eu convido você, abre seu coração, porque Deus com certeza quer falar conosco nesta madrugada. E à medida que você abre o coração, Deus pode transformar a sua vida. Por isso eu ofereço para você a primeira música de hoje.

0: Sou eu, Patrícia Mendes, com você nessa hora da misericórdia. Chegou esse momento de nós rezarmos juntos o terço da misericórdia. Mas eu quero também partilhar com você esse trecho do Diário de Santa Faustina. Pela recitação desse terço, diz Jesus misericordioso: agrada-me dar tudo o que me pedem. Quando recitarem os pecadores empedernidos, encherei suas almas de paz, e a hora da morte deles será feliz. Escreve isso para as almas atribuladas. Quando a alma vê e reconhece a gravidade dos seus pecados, quando se desvenda diante dos seus olhos todo o abismo da miséria em que mergulhou, que não desespere, mas se lance com confiança nos braços da minha misericórdia, como uma criança nos braços da mãe. Essas almas têm sobre meu coração misericordioso um direito de precedência. Dize que nenhuma alma que tenha recorrido à minha misericórdia se decepcionou nem experimentou vexame. Que promessas de Jesus para quem rezar esse terço da misericórdia. Você prestou atenção? Pela recitação desse terço, agrada-me dar tudo que me pedem. Claro, se esse tudo estiver conforme a vontade de Deus, né? Quando recitarem os pecadores empedernidos, encherei suas almas de paz e a hora da morte deles será feliz. Olha a promessa para quem reza esse terço, reconhecendo seus pecados, mas arrependido, né? Deus nos envolve com a sua misericórdia, nos dá sua paz e ainda promete que a hora da nossa morte será feliz. E ele ainda diz: quando a alma vê e reconhece a gravidade dos seus pecados, quando se desvenda diante dos seus olhos todo o abismo da miséria em que mergulhou, que não desespere. Você hoje que se sente um grande pecador, você que se reconhece mesmo, é uma pessoa que errou muito, que pecou muito e que hoje talvez até pense: ah não, para mim não tem jeito, não é? Não tenho solução, eu não mereço o céu por causa dos meus pecados. É Jesus falando para você: quando a alma vê e reconhece a gravidade dos seus pecados, quando se desvenda diante dos seus olhos todo o abismo da miséria em que mergulhou, que não desespere. Essa é a ordem de Jesus para você hoje. Não se desespere. Olha o convite que ele faz para nós. Mas se lance com confiança nos braços da minha misericórdia. É o convite que Deus faz para você que se sente um grande pecador hoje. Se lance com confiança nos braços da minha misericórdia, como uma criança nos braços da mãe querida. Você tem direitos ao coração de Deus. Essas almas, diz ele, têm sobre meu coração misericordioso um direito de precedência. E se nós colocarmos toda a nossa confiança nessa misericórdia infinita de Deus, não seremos decepcionados, nem vamos experimentar vexame. Então agora, entrega nas mãos do Senhor cada uma das suas intenções para esse terço da misericórdia. Entregue a sua família, entregue seu passado, seu presente, seu futuro, suas preocupações. Entrega tudo agora a Jesus misericordioso. Pedimos pelos doentes, agonizantes, as almas do purgatório, pelo Papa, por toda a Igreja e por todos aqueles que hoje estão em escolhas erradas, estão no pecado. Nós pedimos a conversão dos pecadores. Nos unimos agora para rezar juntos o terço da Divina Misericórdia.
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0: Em nome do Pai, do Filho e do Espírito Santo. Amém. Amém. Pai nosso que estais nos céus, santificado seja o vosso nome. Venha a nós o vosso reino. Seja feita a vossa vontade, assim na terra como no céu. O pão nosso de cada dia nos dai hoje. Perdoai as nossas ofensas, assim como nós perdoamos a quem nos tem ofendido. E não nos deixeis cair em tentação, mas livrai-nos do mal. Amém. Ave Maria, cheia de graça, o Senhor é convosco. Bendita sois vós entre as mulheres, bendito é o fruto do vosso ventre, Jesus.
2: Santa Maria, Mãe de Deus, rogai por nós, os pecadores, agora e na hora de nossa morte. Amém.
0: Creio em Deus Pai Todo-Poderoso, Criador do céu e da terra, e em Jesus Cristo, seu único Filho, nosso Senhor, que foi concebido pelo poder do Espírito Santo, nasceu da Virgem Maria, padeceu sob Pôncio Pilatos, foi crucificado, morto e sepultado, desceu à mansão dos mortos, ressuscitou ao terceiro dia, subiu aos céus, está sentado à direita de Deus Pai Todo-Poderoso, donde há de vir a julgar os vivos e os mortos. Creio no Espírito Santo, na Santa Igreja Católica, na comunhão dos santos, na remissão dos pecados, na ressurreição da carne, na vida eterna. Amém. Eterno Pai, eu vos ofereço o corpo e o sangue, a alma e a divindade de vosso diletíssimo Filho, nosso Senhor Jesus Cristo, em expiação dos nossos pecados e dos do mundo inteiro,
3: pela sua dolorosa paixão.
2: Tende misericórdia de nós e do mundo inteiro,
3: pela sua dolorosa paixão.
2: Tende misericórdia de nós e do mundo inteiro,
3: pela sua dolorosa paixão.
2: Tende misericórdia de nós e do mundo inteiro,
3: pela sua dolorosa paixão.
2: Tende misericórdia de nós e do mundo inteiro,
3: pela sua dolorosa paixão.
2: Tende misericórdia de nós e do mundo inteiro,
3: pela sua dolorosa paixão.
2: Tende misericórdia de nós e do mundo inteiro,
3: pela sua dolorosa paixão.
2: Tende misericórdia de nós e do mundo inteiro,
3: pela sua dolorosa paixão.
2: Tende misericórdia de nós e do mundo inteiro,
3: pela sua dolorosa paixão.
2: Tende misericórdia de nós e do mundo inteiro,
3: pela sua dolorosa paixão.
2: Tende misericórdia de nós e do mundo inteiro.
0: Eterno Pai, eu vos ofereço o corpo e o sangue, a alma e a divindade de vosso diletíssimo Filho, nosso Senhor Jesus Cristo, em expiação dos nossos pecados e dos do mundo inteiro,
2: pela sua dolorosa paixão.
3: Tende misericórdia de nós e do mundo inteiro,
2: pela sua dolorosa paixão.
3: Tende misericórdia de nós e do mundo inteiro,
2: pela sua dolorosa paixão.
3: Tende misericórdia de nós e do mundo inteiro,
2: pela sua dolorosa paixão.
3: Tende misericórdia de nós e do mundo inteiro,
2: pela sua dolorosa paixão.
3: Tende misericórdia de nós e do mundo inteiro,
2: pela sua dolorosa paixão.
3: Tende misericórdia de nós e do mundo inteiro,
2: pela sua dolorosa paixão.
3: Tende misericórdia de nós e do mundo inteiro,
2: pela sua dolorosa paixão.
3: Tende misericórdia de nós e do mundo inteiro,
2: pela sua dolorosa paixão.
3: Tende misericórdia de nós e do mundo inteiro,
2: pela sua dolorosa paixão.
3: Tende misericórdia de nós e do mundo inteiro.
2: Eterno Pai, eu vos ofereço o corpo e o sangue, a alma e a divindade de vosso diletíssimo Filho, nosso Senhor Jesus Cristo, em expiação dos nossos pecados e dos do mundo inteiro,
3: pela sua dolorosa paixão.
2: Tende misericórdia de nós e do mundo inteiro,
3: pela sua dolorosa paixão.
2: Tende misericórdia de nós e do mundo inteiro,
3: pela sua dolorosa paixão.
2: Tende misericórdia de nós e do mundo inteiro,
3: pela sua dolorosa paixão.
2: Tende misericórdia de nós e do mundo inteiro,
3: pela sua dolorosa paixão.
2: Tende misericórdia de nós e do mundo inteiro,
3: pela sua dolorosa paixão.
2: Tende misericórdia de nós e do mundo inteiro,
3: pela sua dolorosa paixão.
2: Tende misericórdia de nós e do mundo inteiro,
3: pela sua dolorosa paixão.
2: Tende misericórdia de nós e do mundo inteiro,
3: pela sua dolorosa paixão.
2: Tende misericórdia de nós e do mundo inteiro,
3: pela sua dolorosa paixão.
2: tende misericórdia de nós e do mundo inteiro.
3: Eterno Pai, eu vos ofereço o corpo e o sangue, a alma e a divindade de vosso diletíssimo Filho, nosso Senhor Jesus Cristo, em expiação dos nossos pecados e dos do mundo inteiro, pela sua dolorosa paixão.
0: Tende misericórdia de nós e do mundo inteiro.
2: Pela sua dolorosa paixão.
0: Tende misericórdia de nós e do mundo inteiro.
2: Pela sua dolorosa paixão.
0: Tende misericórdia de nós e do mundo inteiro.
2: Pela sua dolorosa paixão.
0: Tende misericórdia de nós e do mundo inteiro.
2: Pela sua dolorosa paixão.
0: Tende misericórdia de nós e do mundo inteiro.
2: Pela sua dolorosa paixão.
0: Tende misericórdia de nós e do mundo inteiro.
2: Pela sua dolorosa paixão.
0: Tende misericórdia de nós e do mundo inteiro.
2: Pela sua dolorosa paixão.
0: Tende misericórdia de nós e do mundo inteiro.
2: Pela sua dolorosa paixão.
0: Tende misericórdia de nós e do mundo inteiro.
2: Pela sua dolorosa paixão.
0: Tende misericórdia de nós e do mundo inteiro.
2: Eterno Pai, eu vos ofereço o corpo e o sangue, a alma e a divindade de vosso diletíssimo Filho, nosso Senhor Jesus Cristo, em expiação dos nossos pecados e dos do mundo inteiro,
0: pela sua dolorosa paixão.
2: Tende misericórdia de nós e do mundo inteiro.
0: Pela sua dolorosa paixão.
2: Tende misericórdia de nós e do mundo inteiro.
0: Pela sua dolorosa paixão.
2: Tende misericórdia de nós e do mundo inteiro.
0: Pela sua dolorosa paixão.
2: Tende misericórdia de nós e do mundo inteiro.
0: Pela sua dolorosa paixão.
2: Tende misericórdia de nós e do mundo inteiro.
0: Pela sua dolorosa paixão.
2: Tende misericórdia de nós e do mundo inteiro.
0: Pela sua dolorosa paixão.
2: Tende misericórdia de nós e do mundo inteiro.
0: Pela sua dolorosa paixão.
2: Tende misericórdia de nós e do mundo inteiro.
0: Pela sua dolorosa paixão.
2: Tende misericórdia de nós e do mundo inteiro.
0: Pela sua dolorosa paixão.
2: Tende misericórdia de nós e do mundo inteiro.
3: Deus Santo, Deus Forte, Deus Imortal, tende piedade de nós e do mundo inteiro. Deus Santo, Deus Forte, Deus Imortal, tende piedade de nós e do mundo inteiro. Deus Santo, Deus Forte, Deus Imortal, tende piedade de nós e do mundo inteiro. Em nome do Pai, do Filho e do Espírito Santo. Amém.
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0: Olá, família Canção Nova. Estamos juntos pela rede Canção Nova de Rádio nessa hora da misericórdia. E a hora agora é de meditarmos o diário de Santa Faustina. Santa Faustina, que é apóstola da Divina Misericórdia. E ela viveu muitas experiências com os santos anjos. E aos poucos eu vou trazendo aqui para você essas experiências. Em um episódio bem impressionante, o anjo da guarda de irmã Faustina a auxiliava no combate direto contra os demônios, porque assim como São Padre Pio, como Santa Gema Galgani e outros santos, irmã Faustina viveu muitos combates espirituais. O demônio tentava atacá-la mesmo. Então, a gente vê no diário de Santa Faustina, no número 418 e 19, ela dizendo:
1: gotas de misericórdia.
0: Quando terminou o sermão, não esperei pelo final da cerimônia, porque tinha pressa de regressar a casa. Mas mal havia dado alguns passos, surgiu diante de mim uma multidão de demônios que me ameaçavam com suplícios terríveis e podiam ouvir-se vozes. Ela nos roubou tudo aquilo que conseguimos com o trabalho de tantos anos. Quando lhes perguntei: onde vindes em tão grande número? Responderam-me essas figuras maldosas: dos corações dos homens, não nos atormentes. Vendo seu terrível ódio para comigo, pedi a ajuda do anjo da guarda. E imediatamente surgiu diante de mim a clara, luminosa figura do anjo da guarda, que me disse: não tenhas medo, esposa do meu Senhor. Esses espíritos não te poderão fazer mal sem permissão dele. Imediatamente desapareceram os espíritos maus e o fiel anjo da guarda acompanhou-me de maneira visível até a casa. Seu olhar era modesto e tranquilo, e de sua fronte brotava um raio de fogo. Aqui um grande ensinamento para nós. Talvez nunca vamos ver nosso anjo da guarda como irmã Faustina teve essa graça, não só uma vez, mas em vários momentos. Mas uma certeza nós temos: em qualquer perigo, em qualquer situação delicada, nós devemos ter a mesma atitude de irmã Faustina. E qual foi a sua atitude? Naquele momento em que ela viu os demônios querendo atacá-la, ela pediu a ajuda do anjo da guarda. Meu irmão, minha irmã, peça também a ajuda do seu anjo da guarda em todos os momentos ao longo do seu dia, mas principalmente nos momentos mais difíceis, nos momentos perigosos, delicados, quando você precisa tomar uma decisão, quando você precisa segurar o seu impulso para não responder mal, não maltratar, não brigar, não discutir com alguém. Então é muito importante nós termos essa consciência. Temos um anjo da guarda. Podemos falar com ele e podemos pedir a ajuda do anjo da guarda. Faça essa experiência. Eu tenho certeza que depois você vai poder testemunhar para mim.

dia que nós conheceremos o sorriso de Jesus, o olhar de Jesus. O dia que nós ouviremos Ele chamar o nosso nome. O dia que nós poderemos dar um abraço. O dia que cessará toda a nossa lágrima.

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0: 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Como é bom encontrar você aqui nesta noite, nesta madrugada. Louvado seja Deus por sua vida. Nada é por acaso, não é mesmo, na nossa vida? Deus, com a sua providência, conduz todas as coisas, conduz cada momento da nossa vida. Eu agradeço a Deus por essa rádio que leva fé, leva paz, leva esperança, leva alegria e consolo a tantos corações. 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

0: 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Um abraço para você, fique com Deus, com Nossa Senhora, até o próximo programa.
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3: A Assembleia Nacional da França aprovou a proposta de lei que legaliza a assistência para morrer, incluindo o suicídio assistido e, em certos casos, a eutanásia. A França já contava desde 2016 com uma lei que permite a sedação profunda e contínua em casos terminais, mas proíbe a administração direta de substâncias letais. A nova norma vai além, alinhando o país a vizinhos como Bélgica, Países Baixos, Luxemburgo, Espanha e Suíça, que possuem legislações variadas sobre esse tema. A lei permite que maiores de 18 anos, cidadãos franceses ou residentes legais, com doença grave, incurável e em fase avançada ou terminal, acessem medicação letal para encerrar a própria vida. O paciente deve relatar sofrimento insuportável, refratário a tratamentos. Na maioria dos casos, o paciente auto-administra o medicamento. Para a Conferência dos Bispos da França, a decisão representa um grave retrocesso moral e antropológico. A Igreja Católica reafirma que a vida é um dom sagrado de Deus, desde o início até o fim natural. Causar a morte deliberadamente nunca pode ser considerado um ato de compaixão ou liberdade. Em agosto, o Papa Leão XIV vai participar na Itália do Encontro da Amizade. Detalhes com Danúbia Gleiser.
4: Sim, o Papa Leão XIV vai participar do tradicional Encontro da Amizade entre os Povos em Rimini, cidade italiana, no dia 22 de agosto. O evento chamado Encontro de Rimini, que será realizado de 21 a 26 do próximo mês, está na sua 47ª edição e tem como tema o amor que move o sol e as outras estrelas, verso final da Divina Comédia. A programação do evento conta com debates, exposições, apresentações artísticas, atividades culturais, torneios esportivos e eventos para os jovens. Serão mais de 150 conferências com a participação de cerca de 500 palestrantes, tanto italianos quanto internacionais. Segundo os organizadores, a presença do Papa no dia 22 de agosto será o ponto alto da programação e em seu discurso ele deve abordar os temas da encíclica Magnifica Humanitas. O encontro também promoverá debates sobre paz, diálogo entre as religiões, política, economia e os principais desafios internacionais, reunindo autoridades italianas, representantes das instituições europeias, líderes religiosos, cientistas e especialistas de diversas áreas. A entrada será gratuita e mais de 3 mil voluntários atuarão na organização do evento.
3: Da Central de Jornalismo Canção Nova, Ana Elisa Castro.
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1: Não imaginava que lá, nos anos 70, Deus já estava colocando no meu coração a inspiração nesta música de Céus Novos e Uma Terra Nova. Era isso que eu já estava cantando com essa letra e com esta música. Já era uma realidade pra mim. E desde lá eu venho buscando esse mundo de sol, esse mundo de luz, essa pátria do amor que eu procuro sem descansar. Eu sei que para se construir esse mundo de amor, eu vou ter que construir pedra por pedra até o fim, no amor, na dor, sofrer, calar, sorrir, chorar, cantar, amar. Mas a grande mudança será quando o Senhor vier. E Ele vai pegar toda essa matéria-prima de muito amor, mas também de muita dor, de muito sofrimento, de muitas vezes ter sido preciso calar, mas com o sorriso veio também o choro, e com o choro veio cantar, veio amar. O Senhor vai pegar toda essa matéria-prima e Ele vai fazer destas pedras vivas o mundo que nós estamos buscando, os céus novos e a terra nova. Eu continuo buscando e não vou parar

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1: Pré-candidatos às eleições 2026 têm apenas mais este fim de semana para fazer propaganda intrapartidária. Esse período é usado para convencer os filiados dos partidos ou federações partidárias a escolherem os candidatos que vão disputar as eleições. De 20 de julho a 5 de agosto, partidos precisam formalizar eventuais coligações partidárias e devem bater o martelo sobre os candidatos definitivos que vão disputar as eleições. O registro oficial das candidaturas definitivas deve ser apresentado à Justiça Eleitoral até 15 de agosto. No dia 16, começa a campanha eleitoral voltada aos eleitores. A propaganda eleitoral gratuita no rádio e TV tem início no dia 28 de agosto e vai até 1º de outubro. Assinada a Declaração de Roma, que alerta para os riscos do uso da inteligência artificial em armamentos e propõe o desarmamento nuclear como compromisso com as futuras gerações. Adilson Sabará.
2: A humanidade vive um momento decisivo. O alerta foi feito no início da Declaração de Roma, assinada no final da Assembleia Global dos Premiados com o Nobel sobre Inteligência Artificial e Guerra Nuclear. O documento reúne cientistas, líderes religiosos e autoridades em um compromisso comum: promover a paz desarmada diante dos desafios das novas tecnologias. A declaração responde a uma preocupação crescente. Enquanto a inteligência artificial avança em ritmos sem precedentes, cresce também a corrida armamentista. Para os participantes, tecnologia e segurança precisam caminhar lado a lado com a ética, o direito internacional e a proteção da dignidade humana. O texto reconhece que a inteligência artificial pode impulsionar descobertas científicas, avanços na medicina, soluções para desafios ambientais, mas chama a atenção de que, sem regras claras, ela pode ampliar desigualdades, concentrar poder em poucos países e empresas e aumentar os riscos de conflitos globais. Entre os principais compromissos da declaração está a proposta de um tratado internacional que proíba o uso da inteligência artificial nos sistemas de comando de armas nucleares. O documento defende que decisões dessa natureza permaneçam sempre sob o controle humano e pede uma governança global da IA baseada na cooperação entre países e no desenvolvimento da tecnologia a serviço do bem comum. Na conclusão, a Declaração de Roma pede a retomada das negociações para a eliminação das armas nucleares e reafirma os compromissos internacionais de não proliferação. O documento une ciência, política e fé em um apelo pela paz e pela responsabilidade diante dos desafios das novas tecnologias.
1: Da Central de Jornalismo Canção Nova, Ana Elisa Castro.
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4: Bom dia, família do Amor Poderoso. Bom dia, queridos ouvintes da Rádio Canção Nova. Eu sou Newton Júnior, missionário da Comunidade Católica Pantocrator. Estou chegando aqui na Rádio Canção Nova hoje com o Terço do Amor Poderoso, aquele nosso programa às 5 horas da manhã do sábado, que a gente reza junto o Terço do Amor Poderoso. Esse terço que nos ajuda a ter fé, a fazer atos de fé, a pedir ao Senhor conversão, transformação, cura, libertação. E que bom chegar aqui para rezar com você. Quero acolher você que vai chegando aqui para rezar conosco pela 80,9 Curitiba, pela 85,9 São Paulo capital, 89,1 Cachoeira Paulista e Brasília, 90,9 Vitória da Conquista, 95,9 São José dos Campos, 100,3 Gravatá, AM 670 Nova Esperança no Paraná, AM 810 São José do Rio Preto, AM 1090 Paulínia, você que está sintonizado aí pelo CN Plus, pelo aplicativo da rádio ou pelo site da Rádio Canção Nova, seja muito bem-vindo, tá bom? Quero também dar aqui um bom dia pro Adriano que está na técnica, nós que estamos hoje no último dia dessa nossa jornada, libertos do mal, e que bom que nós estamos aqui rezando junto, porque hoje vamos rezar pedindo a libertação de todo ciúme e inveja. Então já quero que você deixe a sua Bíblia aberta, se você tá com a sua Bíblia aí, já deixa ela aberta em São Tiago, capítulo 3, versículo 16. Ou pega lá rapidinho sua Bíblia e abre aí em Tiago, capítulo 3, versículo 16, tá bom? Então, enquanto você deixa aí a sua Bíblia aberta, nós já vamos começar exaltando o amor poderoso junto com a gente aqui, Comunidade Pantocrator. Vamos cantar e exaltar esse Deus poderoso.

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3: Vamos rezar, gente? Em nome do Pai, do Filho e do Espírito Santo. Amém. Creio em Deus Pai Todo-Poderoso, Criador do céu e da terra, e em Jesus Cristo, seu único Filho, nosso Senhor, que foi concebido pelo poder do Espírito Santo, nasceu da Virgem Maria, padeceu sob Pôncio Pilatos, foi crucificado, morto e sepultado, desceu à mansão dos mortos, ressuscitou ao terceiro dia, subiu aos céus, está sentado à direita de Deus Pai Todo-Poderoso, donde há de vir a julgar os vivos e os mortos. Creio no Espírito Santo, na Santa Igreja Católica, na comunhão dos santos, na remissão dos pecados, na ressurreição da carne, na vida eterna. Amém. E nessa primeira dezena nós vamos reconhecer Jesus como o Senhor e o Salvador da nossa vida, da nossa história. Reconhece Jesus, que Ele é o Senhor, Ele é o Salvador, Ele é o Todo-Poderoso que reina e governa sobre todas as coisas. E nós vamos rezar proclamando o amor poderoso, tudo pode governar. Rezemos que o meu coração habite no louvor ao Deus poderoso, na certeza de que Ele se manifestará. O amor poderoso, tudo pode governar. O amor poderoso, tudo pode governar. O amor poderoso, tudo pode governar. O amor poderoso, tudo pode governar. O amor poderoso, tudo pode governar. O amor poderoso, tudo pode governar. O amor poderoso, tudo pode governar. O amor poderoso, tudo pode governar. O amor poderoso, tudo pode governar. O amor poderoso, tudo pode governar. E digamos juntos: eu confio no amor poderoso. Amém. E nessa segunda dezena vamos clamar libertação. Clame hoje a libertação, a cura da sua, para você, mas também de todo aquele que você pede, clama para o Senhor nesta manhã. Eu não sei o que você está vivendo, mas Deus sabe aquilo que você está vivendo. São tantos pedidos de oração que nós recebemos, e que quantos de nós e as nossas famílias que sofrem, que padecem, que precisam tanto dessa intervenção divina. Eu quero hoje clamar ao Senhor, eu quero hoje pedir ao Senhor: Senhor, tem piedade, tem misericórdia de nós. Vem nos dar essa graça da libertação, Senhor. Nós clamamos e nós vamos suplicar juntos que o meu coração habite no louvor ao Deus poderoso, na certeza de que Ele se manifestará. O amor poderoso, tudo pode libertar. O amor poderoso, tudo pode libertar. O amor poderoso, tudo pode libertar. O amor poderoso, tudo pode libertar. O amor poderoso, tudo pode libertar. O amor poderoso, tudo pode libertar. O amor poderoso, tudo pode libertar. O amor poderoso, tudo pode libertar. O amor poderoso, tudo pode libertar. O amor poderoso, tudo pode libertar. E digamos juntos: eu confio no amor poderoso. E como é bom estar junto nessa manhã de sábado, rezando com você o texto do amor poderoso. Eu sou Newton Júnior, missionário da Comunidade Católica Pantocrator. E que bom estar aqui. Estou aqui nos estúdios da Rádio Canção Nova em Paulínia, para toda a rede Canção Nova de rádio. Seja muito bem-vindo, bom dia para você. E eu quero dizer que nós queremos estar junto com vocês cada vez mais. Nós queremos nos comunicar com você, rezar com você. Você pode enviar o seu pedido de oração e o seu testemunho no WhatsApp do texto do amor poderoso, que daqui a pouquinho eu já vou passar para vocês o número para que você possa estar junto com a gente, tá bom? Então já prepara aí que daqui a pouquinho você vai anotar. E nessa terceira dezena vamos pedir a libertação de todo ciúme e inveja, que é o tema dessa nossa manhã, desse nosso programa. E quando nós vemos lá em Tiago capítulo 3, versículo 16, você conseguiu pegar aí na sua Bíblia para acompanhar e rezar junto? Diz assim: onde houver ciúme e contenda, ali há também perturbação e toda espécie de vícios. Onde houver ciúme e contenda, ali há também perturbação e toda espécie de vícios. Eu quero que você já vá entendendo isso e acolhendo essa palavra. Onde houver ciúme. E o que é o ciúme? O ciúme é querer ter o poder sobre algo que não é seu. É cobiçar aquilo que é do outro. E quantas vezes nós temos isso no nosso coração? Nós que queremos a vida do outro, a família do outro, o dom do outro, a família do, o jeito do outro, o dinheiro do outro, os bens do outro. Quantas vezes nós somos enganados, achando que as coisas dos outros são melhores? E nós vamos tendo esse ciúme, essa inveja e trazendo isso para o nosso coração, como isso é maligno. E nós queremos, eu quero clamar aqui nesta manhã por toda a libertação de ciúme e inveja que há nas nossas vidas, tudo aquilo que está dentro de nós, todo o descontentamento que existe no nosso coração com a alegria do outro, com o crescimento do outro, com a promoção do outro, com aquilo que o outro consegue ter. Como é ruim quando nós não podemos dizer as coisas para os outros, porque os outros não conseguem celebrar junto com a gente. Eu quero hoje clamar essa libertação por nós. Daqui a pouco nós vamos pedir por aquilo que vem contra nós, o ciúme e inveja dos outros contra nós, nossas famílias. Mas hoje vamos clamar por nós, vamos começar por nós essa obra, dizendo: Senhor, eu quero ser transformado, eu preciso ser transformado, eu preciso, Jesus, hoje que o Senhor venha tocar o meu coração para que eu seja transformado. Eu não quero mais ser um escravo de ciúme, eu não quero mais ser um escravo de inveja, eu não quero, Senhor. Eu preciso dessa graça de libertação. E eu quero clamar aqui também nessa manhã por todo ciúme e inveja que vem contra nós, aquilo que nós vamos permitindo que vá chegando, que vai alcançando, que vai tomando o nosso coração, e aquilo que vai vindo contra nós, e aquilo que são os olhares das pessoas, as palavras, é toda a cobiça, todo ciúme, toda inveja que vem contra nós, os casamentos, os filhos, as famílias, os bens. Jesus, nós clamamos libertação. Liberta-nos, Senhor, de tudo aquilo que são sentimentos malignos que as pessoas vão tendo contra nós, que vai tentando destruir prosperidade, destruir fidelidade. Eu sinto o Senhor nessa manhã destruindo olhares que têm sido lançados contra casamentos, contra cônjuges, e vai sendo lançado mesmo para tentar destruir, porque a pessoa gostaria de ter o marido que você tem, a esposa que você tem, o filho que você tem, e o Senhor está destruindo nesse momento. Obrigado, Senhor, e nós vamos proclamar vitória. A vitória da libertação de Deus, que nos faz ser livres e viver como filhos livres. Que o meu coração habite no louvor ao Deus poderoso, na certeza de que Ele se manifestará. O amor poderoso tudo pode vencer. O amor poderoso tudo pode vencer. O amor poderoso tudo pode vencer. O amor poderoso tudo pode vencer. O amor poderoso tudo pode vencer. O amor poderoso tudo pode vencer. O amor poderoso tudo pode vencer. O amor poderoso tudo pode vencer. O amor poderoso tudo pode vencer. O amor poderoso tudo pode vencer. E digamos juntos: eu confio no amor poderoso. Amém. Nessa quarta dezena nós queremos louvar, confiando ao Deus poderoso que Ele é suficiente para nós. Vai proclamando isso: eu confio, Senhor, eu confio no Teu amor poderoso, eu confio em Ti, eu confio em tudo aquilo que o Senhor pode e quer fazer pela minha vida. Eu confio que Tu és o Deus poderoso que reina, que governa sobre todas as coisas, e nós vamos proclamar: o amor poderoso tudo pode realizar. Rezemos juntos: que o meu coração habite no louvor ao Deus poderoso, na certeza de que Ele se manifestará. O amor poderoso tudo pode realizar. O amor poderoso tudo pode realizar. O amor poderoso tudo pode realizar. O amor poderoso tudo pode realizar. O amor poderoso tudo pode realizar. O amor poderoso tudo pode realizar. O amor poderoso tudo pode realizar. O amor poderoso tudo pode realizar. O amor poderoso tudo pode realizar. O amor poderoso tudo pode realizar. E digamos juntos: eu confio no amor poderoso. E nessa quinta e última dezena nós apresentamos aqui todos os pedidos de oração. Rezamos aqui por todos os pedidos de oração. Eu quero clamar aqui por todos os pedidos que chegam para nós, pelo WhatsApp do Terço do Amor Poderoso, pelas redes sociais da comunidade Pantocrator, da comunidade Canção Nova, da Rádio Canção Nova. Eu quero pedir aqui pelas nossas comunidades, reze por nós, reze pela comunidade Canção Nova, reze pela comunidade Pantocrator, reze mesmo para que nós sejamos cada vez mais santos e fiéis a esse carisma que Deus nos dá. Nós queremos aqui nessa manhã também unir os nossos pedidos a todos os pedidos da família do Amor Poderoso. Nós rezamos por você, meu irmão, minha irmã. Rezamos para que você seja cada vez mais inundado pela graça desse amor poderoso. Vamos juntos, que o meu coração habite no louvor ao Deus Poderoso, na certeza de que Ele se manifestará. O amor poderoso tudo pode alcançar. O amor poderoso tudo pode alcançar. O amor poderoso tudo pode alcançar. O amor poderoso tudo pode alcançar. O amor poderoso tudo pode alcançar. O amor poderoso tudo pode alcançar. O amor poderoso tudo pode alcançar. O amor poderoso tudo pode alcançar. O amor poderoso tudo pode alcançar. O amor poderoso tudo pode alcançar. O amor poderoso tudo pode alcançar. E rezemos juntos: eu confio no amor poderoso. Amém. Rezemos a nossa oração final: aquele cujo poder agindo em nós é capaz de fazer muito além, infinitamente além de tudo que nós podemos pedir ou conceber. A ele seja a glória na igreja e em Cristo Jesus, o Pantocrator, por todas as gerações dos séculos, amém. E vamos celebrar, gente, as graças derramadas. E graças derramadas são graças testemunhadas. E agora é o momento do testemunho. Você tem pedido de oração, testemunho? Então daqui a pouquinho já anota o número do WhatsApp do Terço do Amor Poderoso, envia sua mensagem para nós e queremos estar unidos a vocês cada vez mais, tá bom? Minha irmã, seja bem-vinda e conta a graça que você recebeu para nós desse amor poderoso de Deus.
0: Oi, Newton Júnior. Deus abençoe vocês. Eu sou a Vera de Paulínia, quero dar meu testemunho. Meu irmão teve uns problemas de saúde, precisou ir para o hospital e a médica conversou com a gente e falou que o caso dele era bem grave. Diz que o tempo dele era pouco por causa do coração, que estava muito fraco. Mas, junto com a família do Amor Poderoso, fazendo o terço e as nossas orações de todo santo dia, graças a Deus, ele saiu da UTI, ele foi pro quarto e hoje ele já está em casa com a gente. Eu louvo e agradeço a Deus a todo momento por esta graça recebida. Obrigado a todos e obrigado, meu Deus.
3: Amém, Vera. Que alegria receber seu testemunho e saber de tanta graça, né? E é isso, gente. Olha, a Vera todos os dias mandava mensagem para nós lá: rezem pelo meu irmão, rezem. Isso daí é uma graça que ela recebeu, mas é uma graça da família do Amor Poderoso. A graça que você recebe é uma graça que nós celebramos junto com você, porque nós estamos rezando como família do Amor Poderoso, tá bom? Então, você tem um testemunho, você tem um pedido de oração, quer fazer contato conosco pelo WhatsApp do Terço do Amor Poderoso, anote aí: 19 993995316. 19 é o DDD, 993995316. E você não precisa esperar o próximo sábado para rezar o Terço do Amor Poderoso com a gente. Nós estamos ao vivo no YouTube às 8 horas da noite, de domingo a quarta-feira, com o Terço do Amor Poderoso. Eu vou estar lá e vai ser uma alegria rezar com você cada vez mais. Então, você pode acessar o nosso YouTube, que é o @compantocrator, ou você digita lá no YouTube Terço do Amor Poderoso, você vai nos encontrar e vai ser muito bom rezar com você, tá certo? Nós estamos ao vivo, inclusive amanhã, todo domingo, na verdade, nós rezamos o Terço do Amor Poderoso diante de Jesus Eucarístico. Então é sempre uma noite muito poderosa e eu quero que você esteja conosco. Então, olha, sábado aqui, 5 da manhã, de domingo a quarta-feira, 8 horas da noite, no nosso canal do YouTube, tá bom? Não esquece de se inscrever no nosso canal e ativar o sininho das notificações para que você receba todos os nossos conteúdos e todas as nossas transmissões, tá ok? Então conheça mais sobre a comunidade Pantocrator, nossa missão, nosso carisma, pelas nossas redes sociais, @compantocrator, acesse lá Facebook, Instagram ou pelo nosso site www.pantocrator.org.br, tá bom? Até amanhã, 8 horas da noite no YouTube, e até o próximo sábado, às 5 horas da manhã, aqui na rádio. Nós vamos terminar proclamando Eu Confio no Amor Poderoso. Vamos juntos? 1, 2, 3 e Eu Confio no Amor Poderoso. Deus abençoe.
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8: Durante a Idade Média, santos e místicos em nossa igreja aprofundaram a devoção ao sangue de Jesus. Em 1849, o Papa Pio XI instituiu a festa do sangue de Jesus. Anos mais tarde, São João 23 incentivou e recordou a toda a igreja que o sangue de Jesus é fonte

0: nesse mês de julho, que o sangue de Cristo esteja entre nós e o perigo.
1: Quem é fiel nas pequenas coisas será fiel também nas grandes. E quem é injusto nas pequenas será injusto também nas grandes. Evangelho de São Lucas, capítulo 16, versículo 10.
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0: Ângelus, a saudação da Igreja à Virgem Maria.
1: O anjo do Senhor anunciou a Maria e ela concebeu do Espírito Santo. Ave Maria, cheia de graça, o Senhor é convosco. Bendita sois vós entre as mulheres e bendito é o fruto do vosso ventre, Jesus. Santa Maria, Mãe de Deus, rogai por nós, pecadores, agora e na hora da nossa morte. Amém. Eis aqui a escrava do Senhor. Faça-se em mim segundo a vossa palavra. Ave Maria, cheia de graça, o Senhor é convosco. Bendita sois vós entre as mulheres e bendito é o fruto do vosso ventre, Jesus. Santa Maria, Mãe de Deus, rogai por nós, pecadores, agora e na hora da nossa morte. Amém. E o Verbo divino se fez carne e habitou entre nós. Ave Maria, cheia de graça, o Senhor é convosco. Bendita sois vós entre as mulheres e bendito é o fruto do vosso ventre, Jesus. Santa Maria, Mãe de Deus, rogai por nós, pecadores, agora e na hora da nossa morte. Amém. Rogai por nós, Santa Mãe de Deus, para que sejamos dignos das promessas de Cristo. E agora, através das mãos de Nossa Senhora, a sua mãe, a nossa mãe, a mãe da sua família, a mãe daqueles que você ama e pelos quais você é responsável, através das mãos dela, a bênção daquele que é o Filho da Virgem Maria, Rei dos Reis e Senhor dos Senhores, que abranja todas as suas situações, todos os seus problemas, todos aqueles que lhe são caros. Sobre tudo isso, especialmente sobre você, a bênção do Deus Todo-Poderoso, Pai, Filho e Espírito Santo. Amém.
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0: Em nome do Pai, do Filho e do Espírito Santo. Amém. Creio em Deus Pai Todo-Poderoso, Criador do céu e da terra, e em Jesus Cristo, seu único Filho, nosso Senhor, que foi concebido pelo poder do Espírito Santo, nasceu da Virgem Maria, padeceu sobre Pôncio Pilatos, foi crucificado, morto e sepultado, desceu à mansão dos mortos, ressuscitou ao terceiro dia, subiu aos céus, está sentado à direita de Deus Pai Todo-Poderoso, de onde há de vir julgar os vivos e os mortos. Creio no Espírito Santo, na Santa Igreja Católica, na comunhão dos santos, na remissão dos pecados, na ressurreição da carne, na vida eterna. Amém. Pai nosso que estais nos céus, santificado seja o vosso nome, venha a nós o vosso reino, seja feita a vossa vontade, assim na terra como no céu. O pão nosso de cada dia nos dai hoje, perdoai as nossas ofensas, assim como nós perdoamos a quem nos tem ofendido, e não nos deixeis cair em tentação, mas livrai-nos do mal. Amém. O anjo do Senhor anunciou a Maria, e ela concebeu do Espírito Santo. Ave Maria, cheia de graça, o Senhor é convosco. Bendita sois vós entre as mulheres. Bendito é o fruto do vosso ventre, Jesus. Santa Maria, Mãe de Deus, rogai por nós, pecadores, agora e na hora de nossa morte. Amém. Eis aqui a serva do Senhor. Faça-se em mim segundo a vossa palavra. Ave Maria, cheia de graça, o Senhor é convosco. Bendita sois vós entre as mulheres. Bendito é o fruto do vosso ventre, Jesus. Santa Maria, Mãe de Deus, rogai por nós, pecadores, agora e na hora de nossa morte. Amém. E o Verbo se fez carne e habitou entre nós. Ave Maria, cheia de graça, o Senhor é convosco. Bendita sois vós entre as mulheres. Bendito é o fruto do vosso ventre, Jesus. Santa Maria, Mãe de Deus, rogai por nós, pecadores, agora e na hora de nossa morte. Amém. Glória ao Pai, ao Filho e ao Espírito Santo, como era no princípio, agora e sempre. Amém.
1: Mistérios gozosos.
0: Primeiro mistério, contemplamos a anunciação do anjo à Nossa Senhora. Entrando onde ela estava, disse-lhe o anjo: alegra-te, cheia de graça, o Senhor está contigo. Pai nosso que estais nos céus, santificado seja o vosso nome. Venha a nós o vosso reino, seja feita a vossa vontade, assim na terra como no céu. O pão nosso de cada dia nos dai hoje, perdoai as nossas ofensas, assim como nós perdoamos a quem nos tem ofendido. E não nos deixeis cair em tentação, mas livrai-nos do mal. Amém. Ave Maria, cheia de graça, o Senhor é convosco. Bendita sois vós entre as mulheres. Bendito é o fruto do vosso ventre, Jesus. Santa Maria, Mãe de Deus, rogai por nós, pecadores, agora e na hora de nossa morte. Amém. Ave Maria, cheia de graça, o Senhor é convosco. Bendita sois vós entre as mulheres. Bendito é o fruto do vosso ventre, Jesus. Santa Maria, Mãe de Deus, rogai por nós, pecadores, agora e na hora de nossa morte. Amém. Ave Maria, cheia de graça, o Senhor é convosco. Bendita sois vós entre as mulheres. Bendito é o fruto do vosso ventre, Jesus. Santa Maria, Mãe de Deus, rogai por nós, pecadores, agora e na hora de nossa morte. Amém. Ave Maria, cheia de graça, o Senhor é convosco. Bendita sois vós entre as mulheres. Bendito é o fruto do vosso ventre, Jesus. Santa Maria, Mãe de Deus, rogai por nós, pecadores, agora e na hora de nossa morte. Amém. Ave Maria, cheia de graça, o Senhor é convosco. Bendita sois vós entre as mulheres. Bendito é o fruto do vosso ventre, Jesus. Santa Maria, Mãe de Deus, rogai por nós, pecadores, agora e na hora de nossa morte. Amém. Ave Maria, cheia de graça, o Senhor é convosco. Bendita sois vós entre as mulheres. Bendito é o fruto do vosso ventre, Jesus. Santa Maria, Mãe de Deus, rogai por nós, pecadores, agora e na hora de nossa morte. Amém. Ave Maria, cheia de graça, o Senhor é convosco. Bendita sois vós entre as mulheres. Bendito é o fruto do vosso ventre, Jesus. Santa Maria, Mãe de Deus, rogai por nós, pecadores, agora e na hora de nossa morte. Amém. Ave Maria, cheia de graça, o Senhor é convosco. Bendita sois vós entre as mulheres. Bendito é o fruto do vosso ventre, Jesus. Santa Maria, Mãe de Deus, rogai por nós, pecadores, agora e na hora de nossa morte. Amém. Ave Maria, cheia de graça, o Senhor é convosco. Bendita sois vós entre as mulheres. Bendito é o fruto do vosso ventre, Jesus. Santa Maria, Mãe de Deus, rogai por nós, pecadores, agora e na hora de nossa morte. Amém. Ave Maria, cheia de graça, o Senhor é convosco. Bendita sois vós entre as mulheres. Bendito é o fruto do vosso ventre, Jesus. Santa Maria, Mãe de Deus, rogai por nós, pecadores, agora e na hora de nossa morte. Amém. Glória ao Pai, ao Filho e ao Espírito Santo, como era no princípio, agora e sempre. Amém. O segundo mistério, contemplamos a visita de Maria à sua prima Isabel. Isabel, cheia do Espírito Santo, exclamou: bendita és tu entre as mulheres, e bendito é o fruto do teu ventre. De onde me vem a honra de vir a mim, a mãe do meu Senhor? Pai nosso que estais nos céus, santificado seja o vosso nome. Venha a nós o vosso reino. Seja feita a vossa vontade, assim na terra como no céu. O pão nosso de cada dia nos dai hoje. Perdoai as nossas ofensas, assim como nós perdoamos a quem nos tem ofendido. E não nos deixeis cair em tentação, mas livrai-nos do mal. Amém. Ave Maria, cheia de graça, o Senhor é convosco. Bendita sois vós entre as mulheres. Bendito é o fruto do vosso ventre, Jesus. Santa Maria, Mãe de Deus, rogai por nós, pecadores, agora e na hora de nossa morte. Amém. Ave Maria, cheia de graça, o Senhor é convosco. Bendita sois vós entre as mulheres. Bendito é o fruto do vosso ventre, Jesus. Santa Maria, Mãe de Deus, rogai por nós, pecadores, agora e na hora de nossa morte. Amém. Ave Maria, cheia de graça, o Senhor é convosco. Bendita sois vós entre as mulheres. Bendito é o fruto do vosso ventre, Jesus. Santa Maria, Mãe de Deus, rogai por nós, pecadores, agora e na hora de nossa morte. Amém. Ave Maria, cheia de graça, o Senhor é convosco. Bendita sois vós entre as mulheres. Bendito é o fruto do vosso ventre, Jesus. Santa Maria, Mãe de Deus, rogai por nós, pecadores, agora e na hora de nossa morte. Amém. Ave Maria, cheia de graça, o Senhor é convosco. Bendita sois vós entre as mulheres. Bendito é o fruto do vosso ventre, Jesus. Santa Maria, Mãe de Deus, rogai por nós, pecadores, agora e na hora de nossa morte. Amém. Ave Maria, cheia de graça, o Senhor é convosco. Bendita sois vós entre as mulheres. Bendito é o fruto do vosso ventre, Jesus. Santa Maria, Mãe de Deus, rogai por nós, pecadores, agora e na hora de nossa morte. Amém. Ave Maria, cheia de graça, o Senhor é convosco. Bendita sois vós entre as mulheres. Bendito é o fruto do vosso ventre, Jesus. Santa Maria, Mãe de Deus, rogai por nós, pecadores, agora e na hora de nossa morte. Amém. Ave Maria, cheia de graça, o Senhor é convosco. Bendita sois vós entre as mulheres. Bendito é o fruto do vosso ventre, Jesus. Santa Maria, Mãe de Deus, rogai por nós, pecadores, agora e na hora de nossa morte. Amém. Ave Maria, cheia de graça, o Senhor é convosco. Bendita sois vós entre as mulheres. Bendito é o fruto do vosso ventre, Jesus. Santa Maria, Mãe de Deus, rogai por nós, pecadores, agora e na hora de nossa morte. Amém. Ave Maria, cheia de graça, o Senhor é convosco. Bendita sois vós entre as mulheres. Bendito é o fruto do vosso ventre, Jesus. Santa Maria, Mãe de Deus, rogai por nós, pecadores, agora e na hora de nossa morte. Amém. Glória ao Pai, ao Filho e ao Espírito Santo, como era no princípio, agora e sempre. Amém. No terceiro mistério, contemplamos o nascimento de Jesus. Completaram-se os dias para o parto e ela deu à luz a seu filho primogênito. Pai nosso que estais nos céus, santificado seja o vosso nome, venha a nós o vosso reino, seja feita a vossa vontade, assim na terra como no céu. O pão nosso de cada dia nos dai hoje, perdoai as nossas ofensas, assim como nós perdoamos a quem nos tem ofendido, e não nos deixeis cair em tentação, mas livrai-nos do mal. Amém. Ave Maria, cheia de graça, o Senhor é convosco. Bendita sois vós entre as mulheres. Bendito é o fruto do vosso ventre, Jesus. Santa Maria, Mãe de Deus, rogai por nós, pecadores, agora e na hora de nossa morte. Amém. Ave Maria, cheia de graça, o Senhor é convosco. Bendita sois vós entre as mulheres. Bendito é o fruto do vosso ventre, Jesus. Santa Maria, Mãe de Deus, rogai por nós, pecadores, agora e na hora de nossa morte. Amém. Ave Maria, cheia de graça, o Senhor é convosco. Bendita sois vós entre as mulheres. Bendito é o fruto do vosso ventre, Jesus. Santa Maria, Mãe de Deus, rogai por nós, pecadores, agora e na hora de nossa morte. Amém. Ave Maria, cheia de graça, o Senhor é convosco. Bendita sois vós entre as mulheres. Bendito é o fruto do vosso ventre, Jesus. Santa Maria, Mãe de Deus, rogai por nós, pecadores, agora e na hora de nossa morte. Amém. Ave Maria, cheia de graça, o Senhor é convosco. Bendita sois vós entre as mulheres. Bendito é o fruto do vosso ventre, Jesus. Santa Maria, Mãe de Deus, rogai por nós, pecadores, agora e na hora de nossa morte. Amém. Ave Maria, cheia de graça, o Senhor é convosco. Bendita sois vós entre as mulheres. Bendito é o fruto do vosso ventre, Jesus. Santa Maria, Mãe de Deus, rogai por nós, pecadores, agora e na hora de nossa morte. Amém. Ave Maria, cheia de graça, o Senhor é convosco. Bendita sois vós entre as mulheres. Bendito é o fruto do vosso ventre, Jesus. Santa Maria, Mãe de Deus, rogai por nós, pecadores, agora e na hora de nossa morte. Amém. Ave Maria, cheia de graça, o Senhor é convosco. Bendita sois vós entre as mulheres. Bendito é o fruto do vosso ventre, Jesus. Santa Maria, Mãe de Deus, rogai por nós, pecadores, agora e na hora de nossa morte. Amém. Ave Maria, cheia de graça, o Senhor é convosco. Bendita sois vós entre as mulheres. Bendito é o fruto do vosso ventre, Jesus. Santa Maria, Mãe de Deus, rogai por nós, pecadores, agora e na hora de nossa morte. Amém. Ave Maria, cheia de graça, o Senhor é convosco. Bendita sois vós entre as mulheres. Bendito é o fruto do vosso ventre, Jesus. Santa Maria, Mãe de Deus, rogai por nós, pecadores, agora e na hora de nossa morte. Amém. Glória ao Pai, ao Filho e ao Espírito Santo, como era no princípio, agora e sempre. Amém. No quarto mistério, contemplamos a apresentação de Jesus no templo. Levaram o menino a Jerusalém, a fim de apresentá-lo ao Senhor. Pai nosso que estais nos céus, santificado seja o vosso nome. Venha a nós o vosso reino, Seja feita a vossa vontade, assim na terra como no céu. O pão nosso de cada dia nos dai hoje. Perdoai as nossas ofensas, assim como nós perdoamos a quem nos tem ofendido. E não nos deixeis cair em tentação, mas livrai-nos do mal. Amém. Ave Maria, cheia de graça, o Senhor é convosco. Bendita sois vós entre as mulheres. Bendito é o fruto do vosso ventre, Jesus. Santa Maria, Mãe de Deus, rogai por nós, pecadores, agora e na hora de nossa morte. Amém. Ave Maria, cheia de graça, o Senhor é convosco. Bendita sois vós entre as mulheres. Bendito é o fruto do vosso ventre, Jesus. Santa Maria, Mãe de Deus, rogai por nós, pecadores, agora e na hora de nossa morte. Amém. Ave Maria, cheia de graça, o Senhor é convosco. Bendita sois vós entre as mulheres. Bendito é o fruto do vosso ventre, Jesus. Santa Maria, Mãe de Deus, rogai por nós, pecadores, agora e na hora de nossa morte. Amém. Ave Maria, cheia de graça, o Senhor é convosco. Bendita sois vós entre as mulheres. Bendito é o fruto do vosso ventre, Jesus. Santa Maria, Mãe de Deus, rogai por nós, pecadores, agora e na hora de nossa morte. Amém. Ave Maria, cheia de graça, o Senhor é convosco. Bendita sois vós entre as mulheres. Bendito é o fruto do vosso ventre, Jesus. Santa Maria, Mãe de Deus, rogai por nós, pecadores, agora e na hora de nossa morte. Amém. Ave Maria, cheia de graça, o Senhor é convosco. Bendita sois vós entre as mulheres. Bendito é o fruto do vosso ventre, Jesus. Santa Maria, Mãe de Deus, rogai por nós, pecadores, agora e na hora de nossa morte. Amém. Ave Maria, cheia de graça, o Senhor é convosco. Bendita sois vós entre as mulheres. Bendito é o fruto do vosso ventre, Jesus. Santa Maria, Mãe de Deus, rogai por nós, pecadores, agora e na hora de nossa morte. Amém. Ave Maria, cheia de graça, o Senhor é convosco. Bendita sois vós entre as mulheres. Bendito é o fruto do vosso ventre, Jesus. Santa Maria, Mãe de Deus, rogai por nós, pecadores, agora e na hora de nossa morte. Amém. Ave Maria, cheia de graça, o Senhor é convosco. Bendita sois vós entre as mulheres. Bendito é o fruto do vosso ventre, Jesus. Santa Maria, Mãe de Deus, rogai por nós, pecadores, agora e na hora de nossa morte. Amém. Ave Maria, cheia de graça, o Senhor é convosco. Bendita sois vós entre as mulheres. Bendito é o fruto do vosso ventre, Jesus. Santa Maria, Mãe de Deus, rogai por nós, pecadores, agora e na hora de nossa morte. Amém. Glória ao Pai, ao Filho e ao Espírito Santo, como era no princípio, agora e sempre. Amém. No quinto mistério, contemplamos o encontro de Jesus no templo. Eles o encontraram no templo, sentado em meio aos doutores. Pai nosso que estais nos céus, santificado seja o vosso nome. Venha a nós o vosso reino. Seja feita a vossa vontade, assim na terra como no céu. O pão nosso de cada dia nos dai hoje. Perdoai as nossas ofensas, assim como nós perdoamos a quem nos tem ofendido. E não nos deixeis cair em tentação, mas livrai-nos do mal. Amém. Ave Maria, cheia de graça, o Senhor é convosco. Bendita sois vós entre as mulheres. Bendito é o fruto do vosso ventre, Jesus. Santa Maria, Mãe de Deus, rogai por nós, pecadores, agora e na hora de nossa morte. Amém. Ave Maria, cheia de graça, o Senhor é convosco. Bendita sois vós entre as mulheres. Bendito é o fruto do vosso ventre, Jesus. Santa Maria, Mãe de Deus, rogai por nós, pecadores, agora e na hora de nossa morte. Amém. Ave Maria, cheia de graça, o Senhor é convosco. Bendita sois vós entre as mulheres. Bendito é o fruto do vosso ventre, Jesus. Santa Maria, Mãe de Deus, rogai por nós, pecadores, agora e na hora de nossa morte. Amém. Ave Maria, cheia de graça, o Senhor é convosco. Bendita sois vós entre as mulheres. Bendito é o fruto do vosso ventre, Jesus. Santa Maria, Mãe de Deus, rogai por nós, pecadores, agora e na hora de nossa morte. Amém. Ave Maria, cheia de graça, o Senhor é convosco. Bendita sois vós entre as mulheres. Bendito é o fruto do vosso ventre, Jesus. Santa Maria, Mãe de Deus, rogai por nós, pecadores, agora e na hora de nossa morte. Amém. Ave Maria, cheia de graça, o Senhor é convosco. Bendita sois vós entre as mulheres. Bendito é o fruto do vosso ventre, Jesus. Santa Maria, Mãe de Deus, rogai por nós, pecadores, agora e na hora de nossa morte. Amém. Ave Maria, cheia de graça, o Senhor é convosco. Bendita sois vós entre as mulheres. Bendito é o fruto do vosso ventre, Jesus. Santa Maria, Mãe de Deus, rogai por nós, pecadores, agora e na hora de nossa morte. Amém. Ave Maria, cheia de graça, o Senhor é convosco. Bendita sois vós entre as mulheres. Bendito é o fruto do vosso ventre, Jesus. Santa Maria, Mãe de Deus, rogai por nós, pecadores, agora e na hora de nossa morte. Amém. Ave Maria, cheia de graça, o Senhor é convosco. Bendita sois vós entre as mulheres. Bendito é o fruto do vosso ventre, Jesus. Santa Maria, Mãe de Deus, rogai por nós, pecadores, agora e na hora de nossa morte. Amém. Ave Maria, cheia de graça, o Senhor é convosco. Bendita sois vós entre as mulheres. Bendito é o fruto do vosso ventre, Jesus. Santa Maria, Mãe de Deus, rogai por nós, pecadores, agora e na hora de nossa morte. Amém. Glória ao Pai, ao Filho e ao Espírito Santo, como era no princípio, agora e sempre. Amém. Infinitas graças vos damos, soberana Rainha, pelos benefícios que todos os dias recebemos de vossas mãos liberais. Dignai-vos agora e para sempre tomarmos debaixo do vosso poderoso amparo, e para mais vos agradar, vos saudamos como a Salve Rainha. Salve Rainha, Mãe de Misericórdia, vida, doçura e esperança nossa salve. A vós bradamos, degradados filhos de Eva, a vós suspiramos gemendo e chorando neste vale de lágrimas. Eia, pois, advogada nossa, esses vossos olhos misericordiosos a nós volvei. E depois desse desterro, mostrai-nos Jesus, bendito é o fruto do vosso ventre. Ó clemente, ó piedosa, ó doce sempre Virgem Maria. Rogai por nós, Santa Mãe de Deus, para que sejamos dignos das promessas de Cristo. Em nome do Pai, do Filho e do Espírito Santo. Amém.
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7: 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Madre Teresa de Calcutá.
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7: Não é bom agir sem reflexão. Quem anda apressado acaba tropeçando. Livro dos Provérbios, capítulo 19, versículo 2.
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0: de toda a consolação.
1: Ouvi-nos.
0: Um bom dia a você que está aqui no Santuário do Pai das Misericórdias. Seja muito bem-vindo e bem-vinda. Estamos dando início à Santa Missa. Cantemos com muita alegria.

0: Em nome do Pai, do Filho e do Espírito Santo. Amém. Que a graça de nosso Senhor Jesus Cristo, amor do Pai e a comunhão do Espírito Santo esteja sempre convosco.
1: Bendito seja Deus que nos reuniu no amor de Cristo.
0: Bom dia.
1: Bom dia.
0: Sejam todos bem-vindos aqui no Santuário Paz e Misericórdia, ação do sacrifício da Santa Missa. Também você que está conosco pela Canção Nova, nosso sistema Canção Nova de comunicação. Seja muito bem-vindo, você que está conosco, e coloco você também, as suas intenções aqui no altar do Senhor. Acolho o padre que está conosco aqui, Padre Gustavo, não deixaria de se apresentar, e também está com uma caravana aqui conosco também, não é?
2: Sou o Padre Gustavo, religioso dos Padres Teatinos, e sou com a caravana da área missionária Santa Cruz da Arquidiocese de São Paulo.
0: Bem-vindo, Padre. E a caravana está com o Padre, levanta a mão, está por aqui. A caravana está aqui, Deus abençoe, bem-vindos também. Eu sou o Padre Marcos, da comunidade Canção Nova. Como disse, rezo pelas suas intenções. Nesse dia de hoje, quero dedicar essa Santa Missa a Nossa Senhora, no sábado, Mãe da Igreja. Então, rezando pelas suas intenções, rezo aqui pelo aniversário, aniversariantes de vida, Juliana Moraes, missionária da Canção Nova. Está aqui, Juliana? Eu acho que não, né? Mas colocamos a intenção dela. Henrique Gomes da Rocha, José Maria Lopes, 70 anos, acho que está aqui, José Maria, Deus abençoe, está ali, vamos aplaudi-lo, 70 anos de vida. E Davi Ferreira, eu acho que não está aqui presente, também é a intenção do aniversário. Aniversário de casamento, Márcia e Hudson, de BH, de Belo Horizonte, 39 anos estão aqui presentes, aniversário de casamento. Se eu não me engano, está aqui do lado, à direita. Deus abençoe, viu? São lá da minha terra, Belo Horizonte, BH. Bem-vindos aqui, nossos mineiros. E a Luziane e o Anderson, que não estão aqui presentes, mas fazem também aniversário de casamento. Rezo também as intenções dos falecidos do dia e também as intenções de todos os outros falecidos, intenções de saúde, intenções de ação de graças, a sua intenção. Coloco aqui no altar do Senhor, pelas mãos da Virgem Maria, entregando tudo no coração do Pai das Misericórdias, Deus de toda consolação. No início dessa santa celebração, o Senhor nos convida à mesa da palavra e da Eucaristia e nos chama a segui-lo fielmente. Reconheçamos ser pecadores, invoquemos com confiança a misericórdia do Pai.

0: Senhor, que viestes procurar quem estava perdido, tende piedade de nós.
1: Senhor, tende piedade de nós.
0: Cristo, que viestes dar vida em resgate de muitos, tende piedade de nós.
1: Cristo, tende piedade de nós.
0: Senhor, que congregais na unidade os filhos de Deus dispersos, tende piedade de nós.
1: Senhor, tende piedade de nós.
0: Deus Todo-Poderoso, tenha compaixão de nós, perdoe os nossos pecados e nos conduza à vida eterna.
1: Amém.

0: Oremos. Deus Pai das misericórdias, vosso Filho unigênito pregado na cruz, nos deu sua mãe, a bem-aventurada Virgem Maria, como nossa mãe. Concedei a vossa Igreja, cada dia mais fecunda em seu amor fraterno, exulte com a santidade dos seus filhos e filhas e atraia para o seu convívio todos os povos numa só família. Por nosso Senhor Jesus Cristo, vosso Filho, que é Deus e convosco vive e reina na unidade do Espírito Santo por todos os séculos dos séculos.
1: Amém.
0: Amém.
2: Leitura da profecia de Miqueias. Ai dos que tramam a iniquidade, se ocupam de maldades ainda em seus leitos. Ao amanhecer do dia, executam tudo o que está em poder de suas mãos. Cobiçam campos e tomam-nos com violência. Cobiçam casas e roubam-nas. Oprimem o dono em sua casa, o proprietário e seus bens. Isto diz o Senhor: eis que tenciono enviar sobre esta geração perversa uma desgraça de onde não livrareis vossos pescoços. Não podereis andar de cabeça erguida, porque serão tempos desastrosos. Naquele dia sereis assunto de uma alegoria, de uma canção triste que diz: fomos inteiramente devastados. A parte de meu povo que passou a outro, por ninguém lhe será restituída. Aos nossos campos são repartidos entre infiéis. Por isso, não terás na assembleia do Senhor quem meça com cordel as porções consignadas por sorte. Palavra do Senhor.
3: Graças a Deus.

Ó, por que ficais assim tão longe? E no tempo da aflição vos escondeis enquanto o pecador se ensoberbece? O pobre sofre e cai no laço do malvado?

O ímpio se gloria em seus excessos, blasfema o avarento e vos despreza. Em seu orgulho ele diz: não há castigo, Deus não existe. É isto mesmo que

Vós, porém, vedes a dor e o sofrimento. Vós olhais e tomais tudo em vossas mãos. A vós, o pobre, se abandona confiante. Sois dos órfãos, vigilante, protetor.

0: O Senhor esteja convosco.
1: Ele está no meio de nós.
0: Proclamação do Evangelho de Jesus Cristo segundo Mateus.
1: Glória a vós, Senhor.
0: Naquele tempo, os fariseus saíram e fizeram um plano para matar Jesus. Ao saber disso, Jesus retirou-se dali. Grandes multidões o seguiram e ele curou a todos. E ordenou-lhes que não dissessem quem ele era, para se cumprir o que foi dito pelo profeta Isaías: Eis o meu servo que escolhi, o meu amado, no qual ponho a minha afeição. Porei sobre ele o meu espírito, e ele anunciará às nações o direito. Ele não discutirá nem gritará, e ninguém ouvirá a sua voz nas praças. Não quebrará o caniço rachado, nem apagará o pavio que ainda fumega, até que faça triunfar o direito. Em seu nome as nações depositarão a sua esperança. Palavra da salvação.
1: Glória a vós, Senhor.

0: Este evangelho de hoje, estamos no capítulo 12 do evangelho de Mateus, está no contexto aqui das obras do Messias, as obras de Jesus. Estamos nesse contexto onde Jesus realiza as suas obras, os sinais, os milagres, as curas, e principalmente ele realiza um dia de sábado. Antes aqui desses versículos, quando nós iniciamos o evangelho inicia assim: os fariseus saíram e fizeram um plano para matar Jesus. E por que diz esse evangelho? Porque anteriormente Jesus estava curando o homem de mão seca no sábado. Então eles armam agora um plano para matar Jesus. E aí vem o contexto do evangelho de hoje. Ao saber disso, Jesus retirou-se dali e grandes multidões o seguiam. Ele curou a todos, continuou a sua obra e ordenou que não dissessem quem ele era. Então Jesus retirou-se dali, continuou a curar. Significa que Jesus não parou diante das ameaças que lhe foram feitas. Também Jesus nos motiva desta forma a não parar a nossa evangelização em provações que passamos. Jesus continuou. Lembra aqui que Padre Jonas, claro, desde o início da canção 9, não parou, ele continuou. Teve várias situações de provações, de perseguições, mas não parou, continuou. É por isso que nós estamos aqui. Porque ele não parou, ele continuou. Também a canção nova, então, ela não para, ela continua, mediante tantas situações de provações na evangelização, mas nós somos chamados a não parar, continuar. Jesus continua evangelizando, curando, realizando as curas, os sinais. E interessante também que ele ordena que não dissesse quem ele era. E por quê? Porque Jesus não quer que as suas obras sejam divulgadas de forma indevida, que se perca o foco daquilo que ele é, da sua identidade, que vai além do que eles estão vendo, vai além do que os milagres e os sinais que ele realizam, porque sinais quer dizer algo maior, daquilo que ele é. Por isso que no decorrer do evangelho vai dizer assim Mateus: para se cumprir o que o profeta Isaías estava dizendo. Ou seja, em Jesus Cristo se cumpre as Sagradas Escrituras, diz Mateus, se cumpre a profecia do profeta Isaías sobre o servo que virá, aquele que virá ungido pelo Senhor, ou seja, o Messias ungido, aquele que é cheio do Espírito Santo, aquele que eles esperavam. Então, portanto, eis o meu escolhido, aquele em quem coloco toda a minha afeição, e sobre ele faço repousar o meu espírito. E aí vai dizer o contexto do evangelho: ele não quebrará o caniço rachado e não apagará a chama que ainda fumega. Ou seja, ele não agirá pela sua própria força, pelo seu próprio poder, não agirá com as forças humanas ou pelas armas ou por toda a destreza humana, não, mas pelo poder do Espírito Santo. Isso se confirma também na profecia de Zacarias 4:6, que diz assim: não é pela força nem pelo poder, mas é pelo Espírito Santo, pelo meu Espírito, que vai se realizar esta obra. Então ele não vai quebrar o caniço rachado. O caniço rachado é aquele que é fraco, simboliza a fraqueza. A chama que ainda fumega é aquele que ainda é vacilante. E está aquela chama quase apagando, às vezes vacilando na fé, mas está ainda acesa. Ou aquela brasa que ainda está fumegando, mas que está lá. Ou seja, Jesus é aquele que vai ter a paciência, a mansidão, o discernimento, com aquele que é a prudência também, né? Com aquele que é fraco, com aquele que é vacilante, até que se faça triunfar o direito, como diz aqui na palavra de Deus, até que se faça triunfar o direito. Que direito é esse? O direito é a justiça. A justiça é o julgamento. Julgamento, justiça, juízo de Deus significa a salvação. O Senhor quer fazer um juízo, um julgamento, mas de salvação. Então, a paciência de Deus até o dia do juízo, até o momento da salvação, se confirma aqui que, acima de tudo, Ele dá tempo para a salvação, a paciência de Deus. Hoje, na perspectiva, claro, da segunda vinda de Jesus, que nós estamos, a igreja está nos tempos da segunda vinda de Jesus, desde a ascensão de Jesus, vai dizer o catecismo, a vinda do Espírito Santo, nós entramos nesse tempo de expectativa do Senhor que vem. Então nós estamos nesse tempo de preparação para o juízo da salvação. A igreja, na sua evangelização, pela ação do Espírito Santo, está nesse tempo de preparação para o juízo da salvação. Então é tempo da paciência de Deus. E a paciência de Deus se confirma também na Sagrada Escritura, quando Pedro, na segunda carta de Pedro, capítulo 3, versículo 8, quando fala da segunda vinda de Jesus, e alguns falam que o Senhor está demorando a vir, Pedro vai dizer o seguinte: que o Senhor não demora a cumprir a sua promessa. Não, Ele está usando de paciência para convosco, porque não deseja que ninguém se perca. A paciência é esse desejo de salvação. O Senhor não deseja que ninguém se perca. Então, o que devemos pedir ao Espírito Santo hoje, para que possamos evangelizar, sim, com eficácia, com sabedoria, com discernimento também, para que os fracos, aqueles que estão com o caniço rachado, os fracos, sejam salvos, os vacilantes também sejam salvos. O Senhor nos dá essa via de pedir ao Espírito Santo a paciência de Deus que leva à salvação. Então vamos pedir ao Senhor esta graça, por intercessão da Virgem Maria, que o Senhor nos renove em nós o vigor, o ardor de evangelizar, com a paciência, com a mansidão, com discernimento, mas também com toda a eficácia que vem da ação do Espírito Santo, para que o caniço rachado não seja quebrado e que a chama que ainda fumega não seja apagada. Derrama, Senhor, sobre nós o Teu Espírito Santo, renova em nós a nossa fé, nossa esperança, renova em nós o ardor de evangelizar. Nós que um dia, Senhor, também podemos dizer que fomos esse caniço rachado, ou seja, fomos fracos um dia na fé. Talvez tivemos uma fé vacilante, como a chama que ainda se apaga. Mas o Senhor teve paciência conosco. O Senhor veio, nos visitou, diante de uma situação, diante de uma provação, ou diante de uma evangelização, diante de uma palavra que tocou nosso coração. E obrigado, Senhor, porque um dia o Senhor teve paciência para conosco também, para que possamos chegar até aqui. Por isso também, Senhor, derrama Teu Espírito Santo sobre nós, para que possamos agir da mesma forma que o Senhor agia, na mansidão, na paciência, para que muitos possam ter também essa experiência do encontro com o Senhor, da Sua Palavra, que transforma a nossa vida. Derrama sobre nós Teu Espírito Santo, por intercessão da Virgem Maria, Mãe de Deus e Nossa Mãe. Ave Maria, cheia de graça, o Senhor é convosco. Bendita sois vós entre as mulheres, e bendito é o fruto do vosso ventre, Jesus. Santa Maria, Mãe de Deus, rogai por nós, pecadores, agora e na hora de nossa morte. Amém.
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0: Orai, irmãos e irmãs, para que o sacrifício da Igreja, nesta pausa restauradora, na caminhada rumo ao céu, seja aceito por Deus Pai Todo-Poderoso.
1: Receba o Senhor por tuas mãos este sacrifício, para a glória do seu nome, para o nosso bem de toda a sua santa Igreja.
0: Acolhei, Senhor, as nossas oferendas, transformai em sacramento de salvação, pelo qual sejamos inflamados com o mesmo amor da Virgem Maria, Mãe da Igreja, e mereçamos ser associados com ela mais estreitamente à obra da redenção, por Cristo nosso Senhor.
1: Amém.
0: O Senhor esteja convosco.
1: Ele está no meio de nós.
0: Corações ao alto.
1: Nosso coração está em Deus.
0: Demos graças ao Senhor nosso Deus.
1: É nosso dever e nossa salvação.
0: Na verdade, é digno e justo, é nosso dever e salvação dar-vos graças sempre e em todo lugar. Senhor, Pai Santo, Deus Eterno e Todo-Poderoso, e na celebração da bem-aventurada Virgem Maria, exaltar a vossa infinita bondade. Acolhendo o vosso Verbo no seu coração imaculado, ela mereceu concebê-lo em seu seio virginal, e dando à luz o Fundador, acalentou a Igreja que nascia. Recebendo aos pés da cruz o testamento da caridade divina, ela assumiu todos os seres humanos como filhos e filhas, gerados para a vida eterna pela morte de Cristo. Ao esperar com os apóstolos o Espírito prometido, unindo suas súplicas às preces dos discípulos, tornou-se modelo da Igreja orante, elevada à glória do céu. Acompanha com amor materno a Igreja peregrina e protege com carinho os seus passos para a pátria celeste, até o dia glorioso da vinda do Senhor. Por isso, com os anjos e santos, proclamamos a vossa glória, cantando a uma só voz. Música.

0: Na verdade, ó Pai, vós sois santo e fonte de toda a santidade. Santificai, pois, esses dons, derramando sobre eles o vosso Espírito, a fim de que se tornem para nós o corpo e o sangue de nosso Senhor Jesus Cristo.
1: Enviai o vosso Espírito Santo.
0: Estando para ser entregue e abraçando livremente a paixão, Jesus tomou o pão, pronunciou a bênção de ação de graças, partiu e deu a seus discípulos, dizendo: tomai todos e comei, isto é o meu corpo, que será entregue por vós.

Do mesmo modo, ao fim da ceia, ele tomou o cálice em suas mãos, deu graças novamente e deu a seus discípulos, dizendo: tomai todos e bebei. Este é o cálice do meu sangue, o sangue da nova e eterna aliança, que será derramado por vós e por todos para a remissão dos pecados. Fazei isto em memória de mim.

0: Mistério da fé.
1: Anunciamos, Senhor, a vossa morte
0: e proclamamos a vossa ressurreição.
1: Vinde, Senhor Jesus.
0: Celebrando, pois, o memorial da morte e ressurreição do vosso Filho, nós oferecemos ao Pai o pão da vida e o cálice da salvação. E vos agradecemos porque nos tornastes dignos de estar aqui na vossa presença e vos servir.
1: Aceitai, ó Senhor, a nossa oferta.
0: Suplicante vos pedimos que, participando do corpo e sangue de Cristo, sejamos reunidos pelo Espírito Santo num só corpo.
1: O Espírito nos una num só corpo.
2: Lembrai-vos, ó Pai, da vossa Igreja, que se faz presente pelo mundo inteiro, que ela cresça na caridade, em comunhão com o Papa Leão, com o nosso bispo
3: Joaquim Vladimir,
2: os bispos do mundo inteiro, os presbíteros, os diáconos e todos os ministros do vosso povo.
1: Lembrai-vos, ó Pai, da vossa Igreja.
2: Lembrai-vos também, na vossa misericórdia, dos nossos irmãos e irmãs que adormeceram na esperança da ressurreição, e de todos os que partiram desta vida, acolhei-os junto a vós na luz da vossa face.
1: Concedei-lhes, ó Senhor, a luz eterna.
2: Enfim, nós os pedimos, tende piedade de todos nós e dai-nos participar da vida eterna com a Virgem Maria, Mãe de Deus, São José, seu esposo, os apóstolos e todos os santos que neste mundo viveram na vossa amizade, a fim de vos louvarmos e glorificarmos, por Jesus Cristo, vosso Filho.
0: Por Cristo, com Cristo e em Cristo. A vós, Deus Pai Todo-Poderoso, na unidade do Espírito Santo, toda honra e toda glória, por todos os séculos dos séculos.
1: Amém.
0: Amém. O Senhor nos comunicou o seu Espírito com amor e confiança. Rezemos juntos a oração que o Senhor nos ensinou. Pai nosso que estais no céu, santificado seja o vosso nome. Venha a nós o vosso reino. Seja feita a vossa vontade, assim na terra como no céu. O pão nosso de cada dia nos dai hoje. Perdoai as nossas ofensas, assim como nós perdoamos a quem nos tem ofendido. E não nos deixeis cair em tentação, mas livrai-nos do mal. Livrai-nos de todos os males, ó Pai, e dai-nos hoje a vossa paz. Ajudados pela vossa misericórdia, sejamos sempre livres do pecado e protegidos de todos os perigos, enquanto aguardamos a feliz esperança e a vinda de nosso Salvador, Jesus Cristo.
1: Vosso é o reino, o poder e a glória para sempre.
0: Senhor Jesus Cristo, que disseste aos vossos apóstolos: eu vos deixo a paz, eu vos dou a minha paz. Não leis os nossos pecados, mas a fé que anima a vossa Igreja. Dai-lhe segundo o vosso desejo a paz e a unidade. Vós que sois Deus, com o Pai e o Espírito Santo.
1: Amém.
0: A paz do Senhor seja sempre convosco.
1: O amor de Cristo nos uniu. Cordeiro de Deus, que tirais o pecado do mundo, tende piedade de nós. Cordeiro de Deus, que tirais o pecado do mundo, tende piedade de nós. Cordeiro de Deus, que tirais o pecado do mundo, dai-nos a paz.
0: Provai e vede como o Senhor é bom, feliz de quem nele encontre o seu refúgio. Eis o Cordeiro de Deus, eis aquele que tira o pecado do mundo.
1: Senhor,
0: não sou digno de que entreis em minha morada, mas dizei uma palavra e serei salvo.
1: Irmãos e irmãs, chegou o momento mais importante da Santa Missa, a Sagrada Comunhão. aproximemo-nos com fé e piedade. Comunguem aqueles que participaram da missa desde o seu início. A comunhão pode ser recebida na boca ou na mão. Se for na mão, coloque uma mão sobre a outra, em forma de trono. Com todo cuidado e atenção, também aos fragmentos da Santa Eucaristia. Comunguemos diante do ministro.

Alma de Cristo, santificai-me. Corpo de Cristo, salvai-me. Sangue de Cristo, inebriai-me. Aguilar de Cristo, lavai-me. Paixão de Cristo, confortai-me. Ó bom Jesus, ouvi-me. Dentre vossas chagas, escondei-me. Não permitais que eu me separe de vós. Do espírito maligno, defendei-me. Na hora da morte, chamai-me e mandai-me ir para vós, para que com vossos santos eu vos louve por todos os séculos dos séculos. Amém. Oremos.

0: Senhor, tendo recebido o penhor da redenção e da vida, nós os pedimos que a vossa igreja, com o auxílio materno da Virgem Maria, leve todas as nações ao anúncio do Evangelho e encha toda a terra com a efusão do Espírito Santo, por Cristo nosso Senhor.
1: Amém.
0: Amém. Vamos rezar juntos a oração ao Pai das Misericórdias. Pai das Misericórdias e Deus de toda a consolação, ouvi a súplica confiante que vos apresentamos neste momento. Acolhei este povo que vem cheio de fé e esperança ao vosso santuário. Consolai os aflitos, socorrei os necessitados, enxugai as lágrimas aqui derramadas, amparai os fracos e recebei em vossos braços paternos este filho pródigo que volta para vós. Dai-nos a graça de sermos instrumentos da vossa misericórdia na vida dos nossos irmãos, para que assim o vosso nome seja amado em nossa família e em nossa nação. Tudo isso vos pedimos por vosso Filho Jesus Cristo, que convosco vive e reina na unidade do Espírito Santo. Amém. Pai das misericórdias e Deus de toda a consolação,
1: ouvi-nos.
0: Se você trouxe algum objeto para ser abençoado, pode apresentar neste momento os objetos de devoção, a água, os objetos também de evangelização que você trouxe, e também o escapulário, os terços, que sejam sacramentais, que manifestam amor, misericórdia de Deus na sua vida e na vida das pessoas também que você for entregar esses objetos. A nossa proteção está no nome do Senhor,
1: que fez o céu e a terra.
0: Bendito sois, Senhor, fonte e origem de toda a bênção, pois vos alegrais com vigor e a piedade dos vossos fiéis. Permanecei ao lado deles e concedei que eles usem esses sinais de fé, de piedade e devoção para transformar-se na imagem do vosso Filho, sacramentais da vossa misericórdia, que vive e reina para sempre.
1: Amém.
0: Em nome do Pai, do Filho e do Espírito Santo.
1: Amém.
0: Amém. O Senhor esteja convosco.
1: Ele está no meio de nós.
0: Por intercessão da Virgem Maria, Mãe de Deus e Nossa Mãe, a bênção de Deus Todo-Poderoso, Pai, Filho e Espírito Santo.
1: Amém.
0: Amém. Que a alegria do Senhor seja a vossa força e de paz que o Senhor vos acompanhe.
1: Graças a Deus.

0: Jesus, tudo pode ser mudado pela força da oração. Padre Jonas Abibe.
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11: Não entregues tua alma à tristeza, não atormentes a ti mesmo em teus pensamentos. 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
13: Bom dia para você que está aí acompanhando a Rádio Canção Nova. Sou eu, Ana Raquel, e te faço companhia neste momento aqui na expectativa do acampamento Livrai-nos do Mal nesse ano de 2026, onde nós vamos pedir também a graça da sobriedade, da vigilância e que também sejamos revestidos com fé e no amor. Bom dia para você que está também ligado acompanhando a Rede Canção Nova de Rádio. De

norte a sul do nosso país através da nossa programação, também no CN Plus, no nosso endereço na internet, radio.cancaonova.com. Começamos ontem o acampamento, né, com a procissão luminosa conduzida pelo padre Bruno Costa e Alexandra Gonçalves, e nesta parte da manhã nós vamos dar aí continuidade, né? Ontem também tivemos a Santa Missa de abertura do acampamento e agora, daqui a pouquinho, nós vamos direto para o Centro de Evangelização para darmos aí continuidade ao acampamento Livrai-nos do Mal. Teremos aí momento de oração com o padre Rafael Vitor, também pregação com Alexandra Gonçalves, da comunidade Canção Nova, com o tema Sois Filhos da Luz. Já quero aqui agradecer você, sócio evangelizador, porque graças a você temos a oportunidade de levar, através do Sistema Canção Nova de Comunicação, este acampamento. Muito obrigada pela sua ajuda, pela sua generosidade. E também quero convidar você, que ainda não é sócio evangelizador, ajude a Canção Nova, nesse mês de julho, a chegar aos 100%. Hoje é sábado, dia dedicado à Nossa Senhora. Nós podemos recorrer a ela em todas as situações, em todos os combates, em todas as realidades que nós estamos vivendo, pedindo a intercessão da Virgem Maria. Porque, de fato, quando nós pedimos a intercessão de Nossa Senhora, Jesus vem junto, porque ela recorre a Jesus em todas as nossas necessidades. Por isso, vamos começar nosso bem, muito bem aqui, o nosso momento de expectativa do acampamento Livrai-nos do Mal, pedindo isso, que nós não tenhamos medo de recorrer à Nossa Senhora em tudo aquilo que são as nossas necessidades neste sábado de forma especial. Bom dia para você! Hoje é o dia de você.

0: 8:18, estamos aqui no acampamento Livrai-nos do Mal, com o tema Estejamos sóbrios e revestidos com a couraça da fé e do amor. Este versículo está na primeira carta de São Paulo aos Tessalonicenses, capítulo 5, versículo 8. E nós vamos viver aqui neste final de semana uma experiência de vigilância, confiança e entrega nas mãos do Senhor. Saber que muitas vezes as brechas que damos na nossa vida espiritual, na nossa vida, para sermos tentados e também para o mal, está exatamente nisso, na falta de prontidão, ou seja, na falta da fidelidade, não é? Da vida de oração, na vida sacramental, na vida também daquilo que a igreja nos ensina, de estarmos com os nossos ouvidos atentos àquilo que a igreja ensina. Então, esse acampamento vai nos ajudar a viver essa experiência de vigilância, de confiança e também aprendermos a nos entregar nas mãos do Senhor. E esse acampamento vai ser conduzido pelo Padre Bruno Costa, Padre Rafael Vitor, Padre Wagner Bahia, Irony Spudaro, Alexandra Gonçalves e toda a parte de música aí por conta da Ana Lúcia e do Márcio Todeschini. Começamos ontem com a Procissão Luminosa e daremos continuidade no dia de hoje aqui em Cachoeira Paulista. E claro, você vai poder acompanhar tudo através da rede Canção Nova de rádio. Olha que maravilha! Então a gente vai daqui a pouquinho para vivermos essa experiência, a música já acontecendo aí com a Ana Lúcia, o Márcio Todeschini. Daqui a pouquinho também a pregação com a Alexandra Gonçalves, com o tema Sois Filhos da Luz. Que você viva essa experiência, né, junto conosco. Olha, a nossa programação não vai parar hoje, viu, gente? Hoje também teremos aí momento da noite oracional Livrai-nos do Mal. Teremos esse momento onde você vai poder também rezar conosco e acompanhar aqui direto do Rincão do Meu Senhor. Então vamos agora direto para o Centro de Evangelização, onde já começou o nosso acampamento Livrai-nos do Mal. A gente se encontra daqui a pouquinho no próximo intervalo, aqui na Rádio Canção Nova.
1: 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É acampamento Livrai-nos do Mal. Quem veio para louvar ao Senhor aí? Diga eu. Vamos louvar?

0: sua cruz, levanta bem alto. Levanta aí bem alto a sua cruz e reza comigo. A cruz sagrada seja a minha luz. Não seja o dragão o meu guia. Retira-te, Satanás. Nunca me aconselhe coisas vãs. É mal o que tu me ofereces. Bebe tu mesmo dos teus venenos. Agora, você que está aqui no centro de evangelização, estende suas mãos na direção de todo mundo que está nesse dia cuidando dessa transmissão, nossos músicos, a equipe de TV, você que está em casa também, estamos rezando por você. E vamos consagrar tudo isso a Nossa Senhora. Ave Maria, cheia de graça, o Senhor é convosco.
1: Bendita sois vós entre as mulheres, e bendito é o fruto do vosso ventre, Jesus. Santa Maria, Mãe de Deus, rogai por nós, pecadores, agora e na hora de nossa morte. Amém. Amém.
0: Em nome do Pai, do Filho e do Espírito Santo.
1: Amém.

Pisa. Força, povo santo.

Maria, a esposa do Espírito Santo, nos ensina a caminhar nessa via santificadora, caminharmos com o Espírito de Deus, dizer sim ao Espírito de Deus. Quem aí deseja ser batizado no Espírito Santo, diga amém.

0: Vem sobre nós, ó Espírito Santo. Enche-nos da sua vida.
1: Espírito,
0: vida de nossa vida, alma de nossa alma. Não podemos continuar sem ti. Precisamos da sua presença. Se entregue. Vem controlar todo o meu ser. Canta você. Vem controlar. Dirige a minha vida, Espírito Santo.

0: Temos sede de Ti, necessitamos da Tua presença.
1: Santo de Deus.
0: Assim como a corça suspira pelas águas, minha alma suspira por Ti, meu Deus. Diz comigo, assim como a corça.
2: Assim como a corça
0: que suspira pelas águas.
2: Suspira pelas águas.
0: A minha alma tem sede de Ti, meu Deus.
2: A minha alma tem sede de Ti, Senhor. Família Canção Nova, você está com a sua cruz aí, pode pegar ela agora. Pega a sua cruz. Eu queria te motivar a rezar nessa manhã com uma história muito bonita a respeito da cruz de Cristo. Por isso eu estou convidando você a tomar a sua cruz. Você que ainda não tem a sua cruz também, você precisa ter. Não existe cristão sem a cruz. Mas veja, no México aconteceu um fato muito interessante. Um padre tinha toda uma piedade com a cruz. E depois das santas missas que ele celebrava, ele sempre terminava a missa e ia, beijava a cruz. Beijava os pés da cruz, final de toda a missa. Terminava a missa, ele fazia reverência ao altar, ia até a cruz e beijava a cruz. Interessante que um certo dia um rapaz foi confessar-se com ele. E infelizmente, por causa da vida daquele rapaz e da falta de mudança de vida dele, aquele rapaz tinha ido se confessar, mas o coração dele ainda não estava em Deus. Então aquele padre não pôde dar absolvição no rapaz. Imagina, você ir confessar e você não poder receber absolvição. Algo terrível, né? Diante disso, o rapaz criou um ódio mortal em relação ao padre. O rapaz ficou muito chateado com aquele padre e foi alimentando dentro de si aquele ódio, aquela raiva do padre. Começou a pesquisar a vida do padre, começou a cuidar da vida do padre, o que, que o padre fazia, aonde o padre ia, andava. Então, de repente, o rapaz sentiu um desejo profundo de assassinar aquele padre. Mas não poderia chegar com uma arma lá e simplesmente atirar no padre e matar o padre. Aquele rapaz então teve a ideia, a inspiração interior dele, de envenenar a cruz que o padre ao final das missas beijava. Então o rapaz foi e passou o veneno bem nos pés de Jesus crucificado, uma cruz muito grande. Foi lá e passou o veneno nos pés de Jesus, para que quando o padre terminasse a missa, ele fosse lá beijar os pés de Jesus. E quando o padre beijasse os pés de Jesus, ele ficaria envenenado. E aí, envenenado, o padre morreria. Está compreendendo o que, que acontece dentro desse mundo, né? A maldade desse mundo. Você está compreendendo, né? Esse rapaz foi lá, passou o veneno nos pés da cruz e sentou-se para assistir à morte do padre. Sentou-se ali na missa, participou da missa e ficou ali vigiando o padre para ver o que aconteceria. Ao final da missa, o padre, muito piedoso, o senhor já de idade, foi até a cruz e a beijou. Deu um beijo nos pés de Jesus. E naquele momento em que o rapaz esperava o falecimento do padre, o envenenamento dele, a cruz, ela se transformou. A cruz ficou toda negra. Se transformou na hora. E o padre ficou sem entender, não sabia o que estava acontecendo. Caiu de joelhos diante da cruz. Começou a chorar e agradecer a Deus, vendo um milagre que ele não tinha entendido. Começou a rezar, a chorar, e todo mundo que estava ali na igreja também. Veja que situação inusitada. O padre entrou na sacristia muito emocionado, e o rapaz também começou a ficar emocionado, chorou muito. Foi até o padre e disse: "Padre, eu queria contar o que aconteceu hoje, foi um milagre. Eu envenenei Jesus, envenenei os pés de Jesus, para que quando o senhor beijasse, o senhor logo ficasse contaminado e falecesse. E ali o rapaz começou a chorar, pediu perdão a Deus, se converteu ali naquele momento. E ali fez uma verdadeira confissão e mudou de vida. Tudo diante da cruz de Cristo, do milagre da cruz de Cristo. Mas veja, eu completei agora 1 ano de sacerdote lá em Gravatá. E fui até o Carmelo de Camaragibe. A minha irmã, a irmã Bernadette, que reza por mim do Carmelo de Camaragibe, ela me deu a cruz dizendo essa história. E ela completou: padre, eu queria pedir e rezar pelo Senhor, dizendo que quando eu estou entregando essa cruz, eu estou pedindo a Jesus que beba os venenos que as pessoas têm preparado para você, na sua missão, na sua vida, na Canção Nova. Eu quero pedir, padre, através dessa cruz, que Jesus beba todos os venenos que estão preparando para a Canção Nova. Quero pedir, padre, que essa cruz seja um sinal para o Senhor de esperança e de sabedoria, saber que Jesus bebe os teus venenos. Por isso eu queria que você pegasse essa cruz na mão agora, e agora você olhando para a cruz, você e a cruz de Cristo, eu queria te perguntar: quais são os venenos que o mundo tem preparado para você? Quais são as armadilhas que o mundo tem colocado na sua vida? Eu queria que você fosse apresentando a Jesus crucificado agora esses venenos e essas armadilhas. Tantas pessoas querem te envenenar. Tantas pessoas querem envenenar a Canção Nova, a nossa vida. Querem envenenar com ideologias. Quantas vezes a sua família quer ser restaurada, quer ser curada, mas vem alguém e envenena. Quantas vezes você quer ser um homem novo, uma mulher nova, mas tem um amigo, uma amiga que vem e te envenena? Eu queria que agora você, olhando para a cruz de Cristo nessa manhã, você pudesse viver uma verdadeira descontaminação. Vai falando com Jesus, entregando para Ele os venenos que você tem vivido, os venenos que você tem recebido no seu trabalho. Talvez você esteja aqui, mas tem alguém no seu trabalho querendo tirar a tua posição, o teu cargo, querendo te derrubar, te destruir. Quantas vezes as pessoas agem com inveja, com vingança contra nós? Por isso nós queremos apresentar a Jesus esses venenos. E você pode dizer assim comigo: Senhor Jesus,
0: Senhor Jesus,
2: nessa manhã, eu quero te apresentar todos os venenos que o demônio tem preparado para mim. Bebe tu mesmo teu veneno. Satanás. Demônio. Malvado. Bebe tu mesmo teu veneno. Senhor Jesus, nós te pedimos nessa manhã, bebe os nossos venenos, bebe, Senhor, toda cilada,
0: toda armadilha,
2: que as pessoas da nossa família
0: têm preparado para nós,
2: as pessoas do nosso trabalho, as pessoas da nossa vida, do nosso dia a dia, bebe, Senhor, os nossos venenos. E levanta sua cruz e vai se entregando agora nessa descontaminação ao Espírito Santo. Vai soltando a sua voz e vai orando. Vai permitindo que o Espírito Santo vá te descontaminando agora diante da cruz de Cristo. O Senhor Jesus que é envenenado por nós. O Senhor Jesus que mais uma vez doa a sua vida por nós. Senhor Jesus, que mais uma vez recebe todo o mal que foi dedicado a nós. Diante da cruz de Cristo, nós estamos pedindo: Senhor, toma os nossos venenos. Recebe, Senhor, a nossa vida, a nossa família. Recebe, Senhor. Vai sendo descontaminado agora. Canção Nova vai sendo descontaminada agora no nome de Jesus. Você que tem situações na justiça para serem resolvidas, e as pessoas têm tramado mal contra você, recebe agora a descontaminação do Senhor. Põe a cruz na sua cabeça agora, vai pedindo a descontaminação da sua mente. Sim, Jesus, vai descontaminando a nossa memória, tirando todo o veneno da nossa memória, todo o veneno da nossa mente, Senhor. Tira, Senhor, todo o veneno da nossa imaginação, Senhor. Muitas vezes, Jesus, quem quer envenenar sou eu mesmo que preparo os venenos para mim. Muitas vezes, Senhor, sou eu que preparo os venenos para minha família, Jesus. Por isso, estou te pedindo nessa manhã, tira os venenos do meio de nós. Tira todo o veneno da minha mente, Senhor. Põe a cruz na sua mente e vai pedindo, Senhor, tira os venenos da nossa mente. Põe a cruz no seu coração agora. Vai pedindo agora para você, para o teu coração. Senhor, tire do teu coração todo o veneno do medo. Tira, Senhor, o veneno do medo. O veneno da insegurança, Senhor, vai tirando do meio de nós. Vai tirando do nosso coração esses venenos. Tira, Senhor, o veneno da depressão, da ansiedade, Jesus. Tira do nosso coração, Senhor, nessa manhã. Essa manhã de sábado, tira, Senhor, todo o veneno. Veneno do ódio, da maldade, da raiva. Todo sentimento que não vem de Deus, vai pedindo, Senhor, liberta o meu coração, liberta, Senhor. Você está agora no hospital da Canção Nova, deixa Jesus, que é o médico dos médicos, descontaminar você, todo o teu corpo, todo o teu ser, a sua mente, o seu coração. Quantos venenos você foi tomando e você chegou aqui na Canção Nova envenenado. Você chegou aqui na Canção Nova envenenada. Vai pedindo, Senhor, o Senhor que é o médico dos médicos, Senhor, faz uma descontaminação em nós agora.

0: Abre seus braços. Abre seus braços e fecha seus olhos. Não tenha vergonha, não tenha medo. Abre mesmo seus braços, fecha seus olhos. Entra nessa descontaminação. É o Senhor te libertando. É o Senhor te dando vida nova. É o Senhor que quer nos fazer livres de todo veneno e todo mal.
1: O Senhor está nos tirando do lodo. Pessoas como que presas em areia movediça. Quanto mais você se move, parece que mais você afunda. Até mesmo essa frase tem feito parte do seu dia a dia. Você tem dito muitas vezes: quanto mais eu rezo, mais assombração me aparece. Renuncie a essa frase agora em nome de Jesus, porque o Senhor está agora estendendo as mãos e te tirando do meio desse lodo, do meio dessa lama. O Senhor está nos levantando, porque é somente pela força do Senhor que nós podemos ser livres. É somente a cruz de Cristo, é na cruz de Cristo que está a salvação, é na cruz de Cristo que está a nossa libertação, e nenhum outro lugar. Estenda agora as suas mãos para o Senhor. Deixa que Ele te estenda da cruz as mãos e te tire do meio dessa areia movediça. Obrigado, Senhor.
0: Você que está preso ao passado, você que não consegue dormir, você está envenenado pelo teu passado, pelas situações mal resolvidas do passado, seja liberto agora diante da cruz de Cristo. Seja liberto agora diante da cruz de Cristo. Você que nessa manhã já veio preocupado, eu também coloco o meu coração preocupado, Jesus, na tua presença. Eu quero pedir que o Senhor tire o veneno da preocupação da minha vida, Senhor. São preocupações reais, sim. São preocupações sinceras, são sim, é verdade. Mas nós queremos, Senhor Jesus, ser descontaminados de toda preocupação.
1: O sangue de Cristo que lava e liberta. Me lava e liberta, me cobre com seu poder. A nós e as nossas famílias. O sangue de Cristo, diga comigo, o sangue de Cristo.
0: O sangue de Cristo
1: que lava e liberta.
0: Que lava e liberta.
1: Me lava e liberta.
0: Me lava e liberta.
1: E me cobre com o seu poder.
0: E me cobre com o seu poder.
1: A mim e a minha família.
0: A mim e a minha família.
1: De novo, o sangue de Cristo.
0: O sangue de Cristo
1: que lava e liberta.
0: Me lava e liberta.
1: Me lava e liberta.
0: Me lava e liberta.
1: E me cobre com o seu poder.
0: E me cobre com o seu poder.
1: A mim e a minha família.
0: A mim e a minha família.
1: Diz mais uma vez, traçando sobre você o sinal da cruz, o sangue de Cristo.
0: O sangue de Cristo
1: que lava e liberta.
0: Que lava e liberta.
1: Me lava e liberta.
0: Me lava e liberta.
1: E me cobre com o seu poder.
0: Me cobre com o seu poder.
1: A mim e a minha família.
0: A mim e a minha

0: Deus é maior.
1: Deus é maior.
0: Deus é maior.
1: Deus é maior.
0: Diga mais uma vez, Deus é maior.
1: Deus é maior
0: do que todos os meus problemas,
1: do que todos os meus problemas,
0: do que todos os meus pecados,
1: do que todos os meus pecados,
0: do que toda a cilada do demônio,
1: do que toda a cilada do demônio,
0: do que toda a armadilha do demônio,
1: do que toda a armadilha do
0: demônio. Deus é maior.
1: Deus é maior.
0: Deus é o supremo rei.
1: Deus é o supremo rei.
0: Ele é o supremo rei da minha vida.
2: Ele é o supremo rei da minha vida.
0: Ele é o supremo rei da minha família.
2: Ele é o supremo rei da minha família.
0: Ele é o supremo rei do meu trabalho.
2: Ele é o supremo rei do meu trabalho.
0: Isso, abre seus braços e canta com essa canção. Solta sua voz, canta.
1: Não há mal.

0: Deus nessa manhã declara na sua vida e na minha: em verdade, Ele tomou sobre si nossas enfermidades. Diga assim: em verdade,
1: em verdade,
0: Jesus tomou para si, as minhas enfermidades,
2: as
0: enfermidades da minha casa, da minha família, O Senhor carregou os nossos sofrimentos. Diga com fé: o Senhor carregou os meus sofrimentos. Os sofrimentos da minha casa. Os sofrimentos da minha família. O Senhor me ama. Diga com fé: o Senhor me ama. Por isso Ele dá a sua vida.
1: Por mim e pela minha família.
0: Sabendo disso, levanta seus braços lá em cima, lá no alto, como se você desejasse tocar o céu. E você vai dizer assim: Senhor Jesus, eu te agradeço, Senhor. Porque nessa manhã,
2: O
0: Senhor realiza,
2: curas,
0: libertações,
2: prodígios
0: na minha vida,
2: na minha casa.
0: Eu renuncio, Senhor.
2: Todo veneno
0: que me aflige, que aflige a minha família. Os meus amigos e a minha casa. Eu renuncio, Senhor.
2: E eu declaro
0: que Jesus Cristo é o Senhor da minha vida.
2: Não há mal nenhum.
0: Não há nada nesse mundo que pode vencer o Senhor Jesus.
2: De
0: braços erguidos, canta mais uma vez.

0: e medidas no seu amor. Sobre todo esse centro de evangelização agora brilha a face de Cristo. A luz de Cristo vem para nos iluminar, para nos tirar de todas as trevas. E Ele mesmo se entregou. Ele mesmo se fez um cordeiro manso ao matadouro. Ele mesmo foi fiel e disse sim aos planos de Deus para a salvação da humanidade. Pelo castigo de um, toda a humanidade foi redimida. E agora brilha sobre nós. O sangue precioso de Cristo nos reveste. Sinto mesmo a presença da Virgem Maria no nosso meio. Ela estende o seu manto protetor sobre nós. Nos livra de todo medo, toda a ameaça do maligno. E o sangue de Cristo que nos lava, nos liberta. Eu gosto tanto dessa oração que eu aprendi com meu amigo Ironi. O sangue de Cristo que nos lava e liberta, nos cobre com o seu poder e nos protege a nós e a nossa família. O Senhor está tocando você que veio para cá com medo de algo que você deixou na sua casa. Uma pessoa que você deixou lá doente. E você disse, eu tenho medo de quando eu voltar que não esteja mais vivo, viva. O Senhor está agora revestindo a sua família. Você crê nisso?
1: Sim,
0: se você crer, diga, eu creio.
1: Eu creio, Senhor.
0: Que o sangue de Cristo.
1: Que o sangue de Cristo.
0: Está revestindo a mim.
1: Está revestindo a mim.
0: Mas também a minha família.
1: Mas também a minha família.
0: Também a minha casa que eu deixei lá.
1: Também a minha casa que eu deixei lá.
0: Também a Canção Nova de Gravatá.
1: Também a Canção Nova de Gravatá.
0: Diga o nome das pessoas que você deixou na sua casa. Quem foi? Eu deixei meus irmãos do prédio Mundo Novo.
1: Deixei o Joseano, o Padre Charles lá em Gravatá, as minhas irmãs de comunidade.
0: Sim.
1: Povo de Gravatá.
0: Padre Humberto.
1: Padre Humberto. Deixei eles lá na proteção do Senhor.
0: Na proteção do Senhor.
1: E eu sinto isso mesmo, Ana, que de verdade, essa oração da manhã já é um revestimento da
0: Sim.
1: fé e do amor do Senhor.
0: Revestidos com a couraça.
1: Já é um revestimento dessa couraça, da fé e do amor do Senhor. Porque nós chegamos aqui talvez preocupados, contaminados, mas para perceber, você já está se sentindo mais leve agora. Para sentir essa leveza desse rincão. Já é obra do Senhor de libertação, de liberdade, de descontaminação. O Senhor está nos descontaminando. E tirando todo o veneno, todo o mal de nós, Ele está nos revestindo da couraça, da fé e do amor. Couraça da fé e do amor. Reveste-nos, Senhor, nessa hora, nessa manhã. Reveste cada um de nós com o Seu sangue. O Seu sangue é o sangue precioso. O Teu sangue precioso, Senhor, que nos reveste de toda a couraça. O sangue do Senhor é a nossa couraça. É a nossa couraça. O sangue do Senhor é a nossa fé. O sangue do Senhor é o nosso amor. Por isso, permita nessa manhã ser revestido. Revestido do sangue precioso de Jesus.

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Se Cristo me libertar, se Cristo. 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Se Cristo

0: Jesus.
1: Senhor Jesus.
0: Senhor Jesus.
1: Senhor Jesus.
0: Eu convido você a voltar o seu olhar para a cruz que está aqui no centro de evangelização. Desde 2017, nós temos vivido essa grande experiência com livrai-nos do mal. Já estamos caminhando para esses 10 anos com esta configuração. E desde o início, em 2017, o Senhor já nos colocava a força daquele que olhar para a cruz será salvo. Em nome de Jesus, você que está aqui no centro de evangelização, você que nos acompanha pelo sistema Canção Nova de comunicação, nunca esqueça: a cruz é sinal de vitória. Essa cruz que você olha, que traz as medalhas cravadas de São Bento e da Medalha Milagrosa, as únicas duas medalhas sacramentais com poder de exorcismo. Voltando o seu olhar para a cruz, escute esta oração: eis o lenho da cruz do qual pendeu a salvação do mundo, vinde, adoremos. Cristo se tornou obediente, obediente até a morte, morte numa cruz. Pela autoridade desta palavra vos peço, Senhor, renova em mim toda a força que emana da cruz. Pela força do teu nome, Jesus, pela força da cruz, pelo sangue derramado e pela poderosa intercessão da Virgem Maria, eu renuncio ao pecado. Repita comigo: eu renuncio ao pecado. Eu renuncio ao medo.
2: Eu renuncio ao medo.
0: A inveja.
2: A inveja.
0: A mentira.
2: A mentira.
0: E a tudo que causa desunião.
2: E a tudo que traz a desunião.
0: Eu renuncio a Satanás.
2: Eu renuncio a Satanás.
0: E proclamo para o mundo ouvir.
2: E proclamo para o mundo ouvir.
0: Jesus Cristo é o Senhor.
2: Jesus Cristo é o Senhor.
0: Para a glória de Deus Pai.
2: Para a glória de Deus Pai.
0: Pela força deste madeiro.
2: Pela força deste madeiro.
0: Pela força da cruz,
2: pela força da cruz,
0: eu te peço, Senhor,
2: eu te peço, Senhor,
0: dá-me a graça da perseverança,
2: dá-me a graça da perseverança,
0: da fidelidade,
2: da alegria e coragem,
0: de proclamar que a cruz é sinal de vitória,
2: que a cruz é sinal de vitória,
0: em minha vida,
2: e na vida da minha família.
0: Eu te peço, Senhor, a graça de anunciar que não estou sozinho,
2: e pela força da cruz,
0: eu assumo a missão que me cabe. Não quero ser mais um neste mundo. Ajuda-me a fazer a diferença.
2: Ajuda-me a ser sal e luz.
0: E livra-me.
2: De todo mal.
0: E livra-me.
2: De toda inveja.
0: E livra-me. De todo pecado. Você que tem a sua cruz, levante ela agora com a sua mão direita. E juntos rezemos assim: a cruz sagrada seja minha luz. Não seja o dragão meu guia. Retira-te, Satanás. Nunca me aconselhe coisas vãs. É mal que tu me ofereces. Bebe tu mesmo. E com os dois braços mais uma vez erguidos ao alto, porque neste final de semana, estando sóbrio e revestidos da couraça da fé e do amor, nós somos convidados a proclamar para o mundo ouvir essa verdade, essa grande verdade.

da Alexandra. E aonde você está, levante a sua mão direita e estenda a sua mão em direção a Alexandra nesse momento. Vamos pedir a luz de Cristo sobre a vida dela. Me dá um dó, por favor. Sobre a vida da Alexandra, nós pedimos toda a graça, toda a bênção, toda a unção.

0: cabeça sobre a sua vida, Alexandre, sobre essa pregação, a bênção do Deus que é Todo-Poderoso, Pai, Filho, Espírito Santo. Amém.
1: Antes de você se sentar, apresenta também as águas que você tem aí, para que a gente abençoe e você já vá vivendo essa libertação, essa descontaminação também através desse sacramental, a água benta, que é fonte de cura e libertação. Apresenta os objetos, se você tem a cruz aí que você adquiriu, mas ainda não está abençoada, apresente ela agora, os terços, todos os objetos de devoção que você quer que seja abençoado. Mas de modo particular e especial, eu quero pedir que o Senhor abençoe, abençoe essas águas apresentadas, para que nós, usando elas, vamos vivendo durante todo esse acampamento a libertação que nós precisamos, a cura que nós precisamos. Você que tem alguma doença no estômago, no intestino, no coração, você que tem câncer, vai tomando essa água benta e pedindo a cura de Deus durante todo o nosso acampamento. Por isso eu estendo as minhas mãos e peço, Senhor, Pai amado, Pai de bondade, abençoa esses objetos e essas águas, no nome do Pai e do Filho e do Espírito Santo.
2: Amém.
1: Vamos nos sentar.

0: com a sua mão direita sobre a sua mente, reza assim comigo, pelo sinal da Santa Cruz. Livrai-nos, Deus, nosso Senhor, dos nossos inimigos. Em nome do Pai, do Filho, do Espírito Santo.
1: Amém.
0: Traça o sinal da cruz sobre os seus ouvidos. Abençoa o seu ouvido. A fé entra pelo ouvido. A palavra de Deus entra pelo ouvido. E é como uma semente que cai na terra boa dos nossos corações para dar fruto. Tá? Para dar fruto. Vou pedir que um amigo nos acompanhe. A música é Nós Descer Divina Luz. Mas agora você vai abrir a sua Bíblia. Porque o acampamento Livrai-nos do Mal, neste sábado, ontem a missa foi maravilhosa. Quem já estava aqui conosco desde ontem? Foi maravilhosa ou não foi? Começamos poderosamente com a Santa Missa. Quem fez a Via Sacra conosco ontem? Foi maravilhosa, foi ou não foi? O acampamento Livrai-nos do Mal é para a gente rezar. Rezar e colocar Jesus no lugar certo da nossa vida. Porque é Ele quem liberta a nossa vida de todo mal. Então, as nossas pregações, o acampamento, toda forma de orar pedindo a libertação dos nossos males, é abrindo o nosso coração e verificando na nossa história, iluminando as coisas que nós temos vivido, para colocar sobre elas Deus. Porque é Deus quem nos liberta de todo mal. Diga assim comigo: é Deus quem me liberta de todo mal. Cadê a tua cruz? Livrai-nos do mal, você já sabe. Começa a levantar a mão na sexta-feira e só abaixa no domingo. Padre Bruno já vai, você vai ver. Levanta a mão, você já levantou, não já? Só baixa domingo, tá bom? Amanhã, depois da Santa Missa. Cadê a sua cruz? É Deus, diga comigo, é Deus quem me liberta de todo mal. Amém. E aí agora você vai abrir a sua Bíblia. No tema do nosso acampamento, na passagem bíblica deste ano, que o Senhor quis nos conduzir também com São Paulo. E que oportuno que a primeira pregação é essa: sois filhos da luz. Qual é o tema do nosso acampamento? Estejam sóbrios. Olha, estejamos sóbrios e revestidos com a couraça da fé e do amor. Sobriedade, revestimento, fé, couraça, amor, Deus. Revestido é uma roupa, é uma capa, é uma cobertura sobre nós. Mas eu quero falar com você da sobriedade. Eu quero falar com você dessa expressão poderosa de São Paulo: sois filhos da luz. 1 Tessalonicenses 5, a partir do versículo 2, nós vamos nos concentrar nessa primeira parte desse capítulo, deste tema, que é o versículo 5, que nós vamos falar o tema da minha pregação. A carta aos Tessalonicenses é a primeira carta, é o primeiro escrito do Novo Testamento. Era a preocupação de São Paulo, que tem como fundamento este primeiro capítulo a vinda do Senhor. Esse primeiro escrito tem como base essa vinda de Jesus, a manifestação definitiva do Senhor. O povo, já daqueles primeiros minutos da era cristã, já esperava a segunda e definitiva vinda de nosso Senhor, porque foi essa a promessa que ele fez. Então São Paulo, quando escreveu, esse primeiro escrito publicado do Novo Testamento, ele tinha essa preocupação, a preocupação de como a primeira comunidade cristã ia viver à espera de Jesus, para não se perder nas trevas daquele tempo, para não se perder nas falsas profecias, nas falsas promessas, no falso entendimento da vinda do Senhor. E a Canção Nova existe para anunciar este Senhor que vem, nestes que são os últimos tempos. Jesus inaugura os últimos tempos. Então, aqueles que querem estar em Cristo, e nós chegaremos ao entendimento de quem é Cristo na perspectiva desta pregação. Ele é a luz pela qual a humanidade, o universo, deve ser iluminado. Para aquele que anda na luz, não existe treva. Olha que poderoso. Veja o que é que São Paulo vai nos apontar. Com essa preocupação de conduzir a nossa vida na luz, na espera da manifestação poderosa de Deus, ele vai dizer assim: vós sabeis, está aí na tua Bíblia, pega ela, 1 Tessalonicenses 5, versículo 2, é lá para o finalzinho da Bíblia. Vós mesmos sabeis perfeitamente que o dia do Senhor vem como um ladrão. O dia do Senhor vem como? Como um ladrão. Ninguém vai saber. O ladrão não anuncia o dia que vai querer cometer o seu crime. Então, o dia do Senhor vem assim. E ainda diz São Paulo, durante a noite, sem que ninguém espere. Quando todo mundo estiver dizendo paz e segurança, então de repente cairá sobre eles a ruína, como nas dores de parto de uma mulher grávida. E não conseguirão escapar. Ninguém escapa do dia do Senhor. Ninguém tem 2000 anos de vida, 3000 anos, 7000 anos de existência. Ninguém escapa da morte. Ninguém escapa do dia do Senhor, do encontro, da finitude. Ninguém. E aí ele vai dizer assim, para nós. São Paulo está dizendo para nós católicos, para nós que queremos uma vida banhada na presença de Deus, uma vida liberta do mal. Ele está dizendo para nós assim: mas vós, olha o versículo 4, vós não estáis nas trevas. Quem aqui é batizado? Só para eu ver, levanta a mão, batizado. Quem ama Jesus Cristo? Quem está aí querendo viver na luz? Aí, ele está dizendo para nós. Quem é católico aqui, tem alegria de ser católico? Eita glória. Fica aí com a mão erguida. Mas vós não estáis nas trevas. Diga comigo: eu não estou nas trevas. E eu não sou da treva. São Paulo vai dizer, pode baixar a mão. Vós não estáis na treva, de modo que esse dia te surpreenda. Olha que bonito. Não estáis na treva, de modo que esse dia vos surpreenda como ladrão. Vós todos sois filhos da luz e filhos do dia. Não somos da noite, não somos da treva. Assuma que você pertence à luz. Eu sou filho da luz. Assuma isso. Muitas coisas já começam a mudar na vida da gente. Mas vós não sois. De modo que esse dia difícil, que essa luta, que essa hora inesperada vos surpreenda. Porque ele está dizendo: vós todos já sois iluminados. Já estão na caminhada, já estão na presença. A treva não vai lhe surpreender, não pode te dominar, porque não tem como a luz ser dominada. E aí eu me recordo de um dia que o Padre Bruno pregou e disse que estava aqui à noite quando está tudo apagado, nesse centro de evangelização e na chácara de Santa Cruz, fica um breu. Mas se a gente acende um palito de fósforo lá no fundo, daqui, a gente vê. E aquela treva inteira já não é capaz de dominar. Essa treva gigantesca, um palito de fósforo aceso lá no finalzinho do centro de evangelização, para dizer que quando nós assumimos quem somos, e São Paulo diz: vós sois filhos da luz, vós não estáis na luz, vós não estão de modo passageiro, sois, é o verbo ser, é pertença. Nós estamos nos perdendo porque não assumimos quem nós somos, ao ponto de que parece que as trevas vão nos dominando, no egoísmo, na vaidade, no apego desenfreado às coisas, no distanciamento de Deus, nas loucuras de dentro de casa, nos planos sexuais desse mundo, que vai nos esvaindo, nos prendendo, nos fazendo nos perder. São Paulo está dizendo: não sois deste mundo, cristão, católico, batizado, que ama Jesus. A luz está para cortar a treva. Não sois filhos da luz. Portanto, vigiemos e sejamos sóbrios. E o que é que significa sobriedade, meus irmãos? Significa moderação, significa equilíbrio e significa luz. A sobriedade é a lucidez da consciência, é a lucidez e a moderação das nossas atitudes. É luz. A luz, a palavra luz, ela vai ter nas Sagradas Escrituras aproximadamente 270 vezes aparições. Como luz, 212 vezes a palavra luz. Mas dentro desses sinônimos de luz, ela chega a aparecer 270 vezes nas Sagradas Escrituras. E pasmem, abre sua Bíblia aí no Gênesis, no capítulo 1, e vamos fazer a compreensão. A primeira obra da criação é a luz. É a luz de Cristo. É a graça da sua presença, que está para além do sol, que está para além da lua, que está para além das estrelas. A luz está para além de todas as coisas. Luz, Deus de Deus, luz da luz. A luz é a primeira parte de tudo que existe. Olha que lindo. Dentro de todas essas 270 aparições da palavra luz, ela entra no terceiro versículo da Bíblia. No terceiro versículo das Sagradas Escrituras, nós vimos a palavra luz. Deus disse: faça-se a luz, e a luz se fez. Deus viu que a lua era boa. Deus separou a luz das trevas. A luz chamou dia, a treva chamou noite. Deus fez a luz. A luz é o que vem para iluminar. A luz vem para revelar. A luz vem para tirar das trevas tudo o que existe. Quem é que tira da treva tudo que existe? Eu sou a luz do mundo. Essa luz, e os santos padres, e aqui foi a questão dos padres da igreja: porque Deus primeiro fez a luz? E a luz ele separa no quarto dia, ele faz o sol, ele faz os astros. Há várias explicações da igreja sobre isso, mas a que todos chegam numa belíssima conclusão é que Deus não depende da criação para iluminar. Ele mesmo é a luz. Ele não depende do sol para iluminar. Ele não depende de nada para iluminar. Ele é a luz. Aqui é o princípio do invisível, daquilo que não se palpa, que não se toca, daquilo que ilumina, daquilo que aponta, aquilo que revela. Aquele que transforma, a verdadeira luz é Deus. O sol não é uma luz absoluta, mas Deus é. Então ele é o princípio, vai dizer os padres da igreja, que vai ensinar sobre a luz. Essa luz veio primeiro, porque a luz ela traz em si o verdadeiro ensinamento da luz. E aí Santo Agostinho vai ser preciso para falar sobre isso. Tomás de Aquino vai ser preciso. Ou seja, as bases da igreja, da teologia, da tradição, da explicação sobre isso, eles vão dizer: Deus começa com a luz, porque a luz representa claridade, verdade, conhecimento. Ela inaugura o universo da inteligência. Ela inaugura, é a luz espiritual, é a luz física, é a luz do homem, é a luz da criação e é a luz dos anjos. Aqui Deus cria a luz. E Santo Agostinho vai dizer que também os anjos estão dentro desse universo de iluminação. Aqui nascem os seres espirituais, os espíritos de luz. Mas Tomás de Aquino vai dizer assim: que a luz manifesta as coisas, torna possível enxergar e inicia toda atividade na natureza, porque nada pode ser conhecido sem a luz. Por isso Deus começa por ela, porque nada pode ser conhecido sem a luz, nada pode ser transformado, alcançado, visto por toda a beleza que possa existir antes. Nada pode ser visto sem a luz. E sobretudo, nada que esteja escondido, nada que esteja em trevas, sujo, nos segurando, nos impedindo de progredir ou impedindo de revelar beleza, nada disso pode ser transformado. A treva, a sujeira, o que nos prende, sem a ação da luz. É preciso iluminar para conhecer. E aí eu entro naquilo que ontem o padre falou na homilia. É preciso iluminar as nossas feridas. É preciso apresentar Deus a elas. Aquilo que está marcado, aprisionando-me ao meu passado, às minhas dores, aonde eu fui machucada, ferida, ferido, desclassificado, rejeitado, esquecido, abandonado. Eu preciso iluminar esses lugares, esses dias, para que sob o olhar e o espectro da luz, ou seja, o farol do amor de Deus que ilumina toda a nossa treva, para que iluminado por Ele, banhado no Seu sangue, tratado no lado aberto do seu coração, reconciliado através dos sacramentos, reconhecendo como aquele filho pródigo: Pai, eu pequei contra Deus e contra Ti, com as minhas feridas eu fui buscar no mundo os prazeres, eu me esqueci que eu sou filho. E voltando, o Senhor possa dar o seu banquete, e o banquete é a libertação. Deixe a luz iluminar, para que a nossa treva seja iluminada, e aquilo que pode estar nos amarrando, aprisionando, ferindo, escravizando-nos no mal, não nos segure mais. Com a beleza de um grande historiador da igreja, o primeiro, São Basílio, ele vai dizer assim, em suas homilias sobre a criação, sobre o hexameron, eu achei tão bonito esse nome, sobre os dias da criação. São Basílio vai dizer sobre esse hexameron, seis dias, no sétimo dia Deus descansa. Ele vai dizer que a primeira criação foi a luz, porque toda beleza necessita dela. Sem a luz não tem cor, não tem forma, não tem beleza. ninguém contempla. Você faz uma casa, você prepara a sua casa de modo tão lindo, você reforma o interior da sua casa e deixa a casa dos sonhos, uma coisa linda. Mas se não existisse luz e por acaso um tempo passasse ali um período sem ter luz e que o sol não aparecesse, como muitas cidades e países do extremo norte do mundo passam muitos períodos escuros, e à noite a beleza da sua casa seria vista? Não. A arrumação mais bela que a gente faça, se não tiver luz, ninguém vai ver. Então, a luz revela, a luz mostra. Põe a mão no seu coração. Inclina um instante a sua cabeça para dentro de si. O Papa Bento XVI vai dizer que no dia que o filho pródigo tomou a consciência, a luz bateu na sua consciência. Ele olhou para dentro de si e viu o quanto estava ferido. Ele reconheceu quem ele era e onde ele estava. Ele se recordou que era filho e viu que ele estava vivendo como um escravo. Com a mão no seu coração, mas feche os seus olhos mesmo. O livrai-nos do mal também é uma experiência interior de cura, porque é na cura interior que Deus liberta o nosso coração destas cadeias e destes demônios que se aproveitam das nossas feridas para escarnecer da nossa vida, nos aprisionar nas suas loucuras, nos seus vícios. E tantos vícios, porque tem a afetividade, a sexualidade machucada. Quantos de nós nos perdemos na prostituição, na pornografia? Quantos de nós nos perdemos na fofoca, na maldade, na inveja? Porque nos sentimos inferiores, e porque somos inferiores por rejeições e abandonos, a sua alegria às vezes é ver alguém também caindo, se ferindo, se machucando, sofrendo. Peça ao Senhor que te ilumine, como Ele iluminou aquele filho pródigo, que Ele ilumine as suas feridas. Iluminando, Ele revele, e revelando, Ele cure. Ilumina, Senhor, faz descer sobre mim a tua luz. Peça o auxílio da luz agora sobre feridas ocultas, sobre trevas interiores, sobre as suas mesquinhez, sobre aqueles sentimentos medíocres, pequenos, medianos, inferiores. Cura, Senhor, manifesta sobre mim a tua luz. Peça isso, meu irmão, minha irmã, que a luz da tua consciência brilhe. O Senhor é minha luz e minha salvação. Vai pedindo, como o salmista diz: ó Senhor, manifesta nas trevas da minha vida a tua luz e me liberta, me dá coragem. Saia do desejo, como o padre Wagner falou ontem, saia do desejo para a vontade, usa a razão e pede em nome de Jesus a força dessa luz. A luz é o fogo de Deus que cobre, que ora é uma torre que ilumina, é uma coluna de fogo que vai apontando o caminho, mas uma hora também é a nuvem da graça que nos reveste. Peça esta luz, este fogo, essa graça. O Senhor é minha luz e eu sou filho da luz. Diga como o salmista: de quem eu vou ter medo? A quem eu temerei? Se é a luz que me defende, se é o Senhor que é o meu Senhor. Fala com Deus assim: aponta-me, Senhor, as minhas fraquezas, as minhas feridas. Sara-me, Senhor. Vai dizendo: sara-me, Senhor, pela tua revelação e iluminação. Sara-me, Senhor. Jesus vai dizer: eu sou a luz do mundo, e quem está em mim, não há, a treva não pode dominar. Olha aqui para mim. João capítulo 12, versículos 36. Enquanto tendes a luz, crede na luz, para vos tornardes filhos da luz. Vós sois filhos da luz. Crede na luz. Queira estar vivendo na luz. João 8, 12. Eu sou a luz do mundo. Ou seja, quando São Paulo vai dizer em Tessalonicenses 5:5, 1 Tessalonicenses 5:5, sois filhos da luz, ele está com tudo isso dentro dele. Ele está com todo esse universo dentro dele, de quem é e de como é que essa luz age, para que a treva não consiga dominar. Eu não sei o que você vive, nem que tipo de libertação você veio pedir aqui no Livrai-nos do Mal deste ano. Mas o que eu posso dizer que você deve levar para casa é a sua identidade de filho da luz, para que nenhuma espécie de treva possa lhe iluminar. Aí quem está na luz age de acordo com a luz. E aí entra uma grande frase filosófica que o Padre Jonas muito utilizou para nós: o agir segue o ser. Se eu sou filho da luz, então eu devo agir como filho da luz. E aí entra aquela verdadeira obra do espírito e da carne. Porque para sermos felizes, essa é a grande promessa de Deus para nós, para nós os seus filhos, para nós que buscamos o Senhor, há uma promessa de felicidade, de vida eterna. Ele vai dizer que quem está nele é uma nova criatura, e quem bebe da sua água nunca mais terá sede, e quem vive a sua vida, vive uma vida abundante. Olha o menino pródigo, que tinha tudo na casa do pai, fora da casa do pai, foi comer, ele quis, na verdade ele não comeu tudo que ele queria comer, porque nem a lavagem de porco o patrão dele queria dar. Porque na casa do pai é abundância. Diga assim comigo: na casa do meu pai, tudo é abundante. A graça é abundante. Fora da casa do meu pai, tudo é treva. Tudo é lixo. Tudo tem a ver com lavagem. Com os porcos. Amados, e este pai não é o nosso pai da terra. O meu pai da terra matou minha mãe, coitado dele. Meu pai da terra estava em trevas, mas no dia que ele abriu a sua alma para a luz, ali onde nós ontem iniciamos o rosário, onde nós ontem iniciamos a missa, o terço e a via sacra, ali do ladinho, naquele confessionário, o sacramento é melhor do que o sacramental. Ali na casa de Maria, nos nossos confessionários, depois de beber desse território eucarístico de graça que é a Canção Nova, e eu sou apaixonada pela Canção Nova mesmo, eu tenho gratidão. Esse homem que estava nas trevas viu uma grande luz. E aqui, olha, neste centro de evangelização, participando de missa, ele comungou das mãos do Padre Jonas, do Padre Léo, que era vivo. Ele se arrependeu do seu pecado. Ele saiu da treva, do assassinato. Pai, saiu da prostituição que ele vivia, com a sexualidade maluca. Deus permitiu uma enfermidade para salvar aquela alma e colocá-la de volta na luz. E ele quis participar da luz. E essa promessa de quem está na luz, uma vida feliz, a vida abundante, a vida eterna, sem prisão, sem amarra, para mim e para ele. Pai, um veio porque eu perdoei. Pai, um veio porque eu tive coragem de pegar a minha grande ferida e deixar Deus iluminar. Tem que ter coragem para viver na luz. Diga para a pessoa que está do seu lado, tem que ter coragem para viver na luz. Dá uma cutucada aí, você tem. Você tem coragem, você que está em casa, para viver na luz? Ou você quer viver na preguiça da treva, miserável? Preguiçoso, safado, sem vergonha. Exige. A luz exige o ser. Sois filhos da luz, então ajamos como a luz, porque Deus já alcançou seu coração como um dia alcançou o meu. Se a gente quer que a nossa casa mude, mudemos nós. Foi assim que Pai mudou aqui, e aqui ele comungou, e aqui a luz o alcançou, e no dia que ele encontrou a luz, ele não quis mais saber da treva. Amém? Vamos aplaudir um pouquinho o Senhor. Não importa a ferida que a gente traga. O meu foi ver meu pai assassinar minha mãe e perder a minha mãe como perdi, e tantas coisas que sucederam após isso. Eu não sei o que foi você. Eu não sei que violência você sofreu, ou que abandono. Ou tem gente que vive em estado de negação. Não, não tive nada não. Porque não precisa ter tragédia não, viu? Mas as nossas grandes realidades de dores, a família pode ser perfeita. Tem algum menino, algum filho lá ferido. Pela ausência, pela comparação, pelo processo do pai ou da mãe. Tem alguém lá ferido. Deixa Deus iluminar. Porque aqui, quando ele ilumina, ele transforma. Ele transforma para que a beleza comece a constituir a nossa, fazer parte da nossa nova vida. A vida de quem está na caminhada do Senhor é para ser uma vida abundante mesmo. Não aceite a miséria, não aceite a sujeira, não aceite menos do que as promessas que Deus fez para quem está na sua luz. E haja de acordo com a luz. Haja de acordo com a luz. Do nosso interior, Jesus vai dizer que saem as coisas más. Mas, quando nós estamos nele, os frutos do Espírito são maiores que os da carne. A ação da bondade é maior que a da maldade. A ação da partilha é maior do que o egoísmo. A ação do amor é maior do que o do ódio, da indiferença, do ressentimento. E a ação do bem, apesar do mal fazer barulho, é o bem quem salva, resgata e reconstrói. Matamanhinha fez um grande barulho, mas perdoa Painho é o que está salvando. Quantas pessoas são iluminadas pelo ato do perdão, e quantas centenas de milhares de pessoas agradeceram por hoje eu poder estar testemunhando o bem que perdoar fez também nas vidas delas. Isso é o efeito da luz. Aí você vai abrir comigo aqui, João 8:12. Ele vai dizer assim: Jesus falou ainda. O Evangelho de João é um evangelho profundamente teológico. Ele vai abrangendo grandes aspectos da ação de Deus no mundo, mostrando a ação de Deus na história, religando. O Evangelho de João é o Gênesis do Novo Testamento. Ele aponta a nova criação, o novo povo, ação de Deus e a revelação das suas promessas ao longo de toda a história de salvação. E aí ele vai revelar o eu sou. O eu sou de Moisés. O eu sou que disse: olha, vou fazer vocês passar a pé enxuto. Eu vou tirar meu povo da escravidão. Eu sou. E se alguém, o príncipe do lá do Egito, o faraó, perguntar quem sou eu, você vai dizer: Moisés, eu sou. Aí João vai revelar para o povo da nova e eterna aliança quem é o eu sou, que liberta todo cativo do mal. Eu sou, capítulo 8, versículo 12. Jesus falou ainda: eu sou a luz do mundo. Quem me segue não caminha nas trevas, mas terá a luz da vida. E Jesus falou isso logo depois da experiência de ensinar os discípulos sobre aquela mulher adúltera, aquela mulher que foi flagrada em adultério e que os fariseus quiseram apedrejá-la, e nosso Senhor deu a ela uma nova chance de vida. Aquela mulher que estava em trevas a ponto de morte, no pecado. As Sagradas Escrituras não esconde a verdade, ela revela, é o contrário. Então ela pega uma história como dessa mulher e ilumina. Está vendo como é a beleza da luz? Por isso que Jesus vai: eu vim iluminar a vida do homem, para mostrar onde está o erro e para me revelar como o caminho da verdade. A luz ilumina o passo. E ele está te colocando, se colocando aqui. Eu sou a luz do mundo. E ele ainda vai caminhando mais um pouquinho. Nós vamos abrir João 12, 36, que eu já falei para você. Mas é bom que você veja. Esse eu sou a luz do mundo. Ele vai dizer assim, João 12, 36. Ele vai revelar. Enquanto, olha, vou voltar um pouquinho antes. Versículo 35. João 12, 35, que é muito parecido com o que eu li de 1 Tessalonicenses. E ele vai dizer assim: Jesus então respondeu: por pouco tempo a luz está no meio de nós, e Deus disse: faça-se a luz. Eu sou a luz. E aí ele vai dizer de modo literal, falando de si, olha, ele vai dizer: por pouco tempo a luz está no meio de nós. Caminhai enquanto tendes a luz, para que as trevas não vos dominem, filho de Deus. Quem caminha nas trevas não sabe para onde vai. Enquanto tendes luz, crede na luz, para que vos torneis filhos da luz. Antes os gregos disseram assim: nós queremos ver Jesus. E Jesus disse: se alegrem, porque a luz, por mais que seja por pouco tempo, a luz está aqui. Nós temos pouco tempo de vida, meus irmãos. É muito poucos dias que nós vivemos sobre a face da terra, seja 100 anos, seja 80, seja 90. A menininha de 10 meses, minha mãe com 36 anos, minha avó com 101. Mas tudo isso é muito pouco. É pouco tempo que nós temos acesso a essa experiência da luz e fazer a escolha. A nossa salvação, a nossa libertação, a caminhada de Deus da vida da gente é uma questão de escolha, não é desejo, é a vontade eleita pela razão, escolhida, tomada posse. Satanás só entra no coração e fica lá de quem permite, de quem deixa. Ele perturba, perturba, perturba com as nossas feridas, com as nossas queixas, com as nossas murmurações, com a nossa falta de perdão, com as nossas escolhas erradas por causa das marcas ou porque escolhemos e ponto, porque somos livres, pessoas adultas capazes de dizer sim ou de dizer não. E o Satanás

Porque só sabe o caminho para onde seguir quem está na luz. Porque quando a gente está na treva, na escuridão, até caminhar é difícil. É ou não é verdade? Acertar o caminho é difícil. Pega uma estrada aí escura, vai viajar de noite sem nenhum tipo de luz, sem farol no seu carro. Você vai errar o caminho, você vai se acidentar, você vai cair, você vai ficar preso. E se cair, fica preso. E pode até morrer. Porque o mal, se o fim da luz é iluminar, é salvar, é dividir a treva da luz, é revelar beleza, é apontar o caminho. O da treva é matar, o da treva é destruir, é acorrentar, é aprisionar. Escolha para onde você quer seguir. A igreja te auxilia a clamar o Espírito Santo. A igreja nos auxilia e continua a obra reveladora de Deus. A igreja nos ensina que Deus é essa luz, que é esse único caminho, que é esse farol que vai nos revelando a bondade, a riqueza, a beleza, que é seta, que é trono de glória, que é o princípio e o fim. A luz está no início e a luz encerra as Sagradas Escrituras. A igreja vai dizer que Deus é a verdadeira luz. Ele é a verdade e é a luz. Não tem como a luz não andar com a verdade. Eu sou o caminho, eu sou a verdade e eu sou a vida. Eu sou a luz dos homens. Esse eu sou se revelou como porta, como luz, como caminho, como verdade, como vida. Não tem como separar a verdade da luz. Catecismo da Igreja Católica, parágrafo 214. Deus é a verdade, Deus é a luz que ilumina o homem. Viver na verdade é viver na luz. Foi para a liberdade que Cristo vos libertou. Conhecereis a verdade e a verdade vos libertará, porque a verdade é como uma luz. Como uma luz. Abra tua Bíblia agora para que a gente reze e clame de novo a força desse Espírito que é luz, para iluminar nossas feridas e a gente ter a coragem de perdoar, de dar o corte a tudo aquilo que me aprisiona ainda nas nossas trevas, me aprisiona, te aprisiona, nos aprisiona. A caminhada da iluminação é até o final. Veja que coisa linda. Apocalipse 22. Olha que coisa maravilhosa, a partir do versículo 3 também. O capítulo 22 de Apocalipse é o último capítulo das Sagradas Escrituras. É o último capítulo das Sagradas Escrituras. E repare o que é que ele diz, meu irmão Padre Wagner, nosso exorcista. Já não haverá maldição alguma. O Cordeiro, olha que lindo, na cidade estará o trono de Deus e do Cordeiro. Seus servos poderão prestar-lhes culto. O verão face a face e o seu nome estará nas suas frontes. Oh Senhor, não haverá mais noite. Olha que lindo. Nem precisará mais das luzes das lâmpadas, nem da luz do sol. Olha, quarto dia da criação, não precisará mais desse quarto dia do sol, porque o Senhor Deus brilhará sobre eles e eles reinarão por toda a eternidade. Não vai precisar de mais nada, só da luz do Senhor, porque não haverá mais maldição, nem coisa alguma capaz de segurar Deus
O Senhor, o Pai das luzes.

0: a razão de uma vida liberta de todo mal. É o nosso objetivo. A nossa felicidade está em aderir à luz, a esse plano, porque não haverá mais noite. A gente quer eu quero, não sei você não. Se você quer continuar nessa guerra o resto da tua vida, até no futuro, eu não quero ir para o inferno. Eu não quero ficar lutando para ser boa nessa terra, aguentando minhas misérias, vencendo minha história no Senhor, de confissão em confissão, de santa missa em santa missa, para depois ir para o inferno. Me poupe. Não quero não. Pergunta aí se o coleguinha quer ir para o inferno, para ver se ele fica esperto. Quer ir para o inferno, Rafael? Hein, Padre Bruno, tu estás querendo ir para o inferno? Eu não quero. Então cutuca ele de novo. Então trate de ser como filho da luz, folgado. Vá viver como filho da luz, de confissão em confissão, de santa missa em santa missa, sendo melhor para tua esposa, para os teus filhos, parando de falar besteira, escolhendo o Senhor Jesus, parando de encrenca, raça, sendo do bem. E não adianta querer ser do bem transcendental e esotérico aqui, não. Da força, da luz, da pedra, do raio, do que for que parta. A nossa força, nós estamos sóbrios e revestidos. A sobriedade é a lucidez. Quem é a luz? Cristo. Quem é a força? Cristo. Quem é o caminho? Cristo. Quem é a verdade? Cristo. Quem é a felicidade? Cristo. E longe de Cristo é treva, é amarração, é prisão, é maldição. Eu sou filho da luz. Quem é filho da luz, levanta, mas não levanta com a cruz na mão. Não é para levantar a mão, não, é para você se levantar. Isso, coisa linda. Você é filho da luz. Você é filho da luz, então se levante. Da onde quer que você esteja, entre trevas. Eu vou para Salvador com meus irmãos sábado que vem, sexta, sábado e domingo. Salvador, você é filha da luz. Qual é a sua cidade? Costa, você é filho da luz. Você é filho de Deus. Não é da treva, não é do ocultismo, não é de coisa alguma transcendental. Você é de Deus. E quem está no Senhor, não haverá maldição, porque Ele será a única luz da nossa verdadeira felicidade. Padre Bruno, meus irmãos, venham.
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0: peço essa graça. Repita comigo: Senhor Jesus,
1: Senhor Jesus,
0: neste sábado, não livrai-nos do mal. Eu vos peço, que desça sobre a minha vida,
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0: tua luz,
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0: Eu renuncio.

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1: espera
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escolha. É uma questão de decisão. O Senhor é minha luz. Não sei onde o inimigo está querendo cantar vitória na sua vida.

0: sabe? É tão profético o que Xanda está falando, porque na próxima semana Xanda e Aninha completam 25 anos de vida consagrada. Pode aplaudir. Talvez nesses 25 anos tiveram tanto. Vem, Ana, vem pra cá. Talvez nesse ano. Vem, Padre Rafael, vem, Padre Bruno, vem junto delas, abracem. Talvez nesses 25 anos elas tiveram muitas quedas.
1: A gente já tem mais.
0: Mas elas não pararam nas quedas. Elas resolveram aceitar a luz e seguir a luz, que é Jesus. Talvez nesses 25 anos, Xanda, Ana, tiveram muitos pecados graves. Mas eles não pararam na luz. Eles foram buscar a libertação no exorcismo potentíssimo, como dizia Padre Wagner ontem, que é a confissão, e recomeçaram. Amém. Talvez o que é diferente delas para mim e para você é que nós ainda estamos apegados na treva, ainda apegados.

0: cantar, antes de cantar ainda, eu queria proclamar também isso. Ô Irone, você falou uma coisa muito certa, mas eu sinto aqui a palavra de ciência é que muitas pessoas têm medo da luz.
1: Verdade.
0: Por que que as pessoas têm medo da luz? Porque o cego, ele não está acostumado com o brilho da luz. A cegueira, quando você está de olhos fechados e alguém coloca uma luz no seu olho, você se incomoda, você se irrita. A luz arde também os nossos olhos. Mas é preciso, meu irmão e minha irmã, que nessa manhã você não tenha medo da luz. Você Amém. Realmente deixe a luz entrar no teu coração. Deixe a luz do Senhor entrar, isso.
2: Amém. E eu quero louvar a Deus com a palavra, Alexandre, que você falou decisão. E é por isso que eu insisti tantas vezes. Quando a gente pede para cantar, não é para que aconteça um lindo show. Nós vivemos de oração. E a canção nova, a ministração da música, ela é fundamental. E a música diz: mas eu me volto para o Senhor. O que diz a música?
1: Eu me volto para o Senhor.
2: É uma decisão. Não importa, porque a palavra nos garante: eis que faço nova todas as coisas. O que era velho
1: passou.
2: O que era velho
1: passou.
2: Eu posso dizer para você hoje, 18 de julho de 2026, é um momento de libertação na tua vida.
1: Amém.
2: É um tempo novo, em nome de Jesus.
0: Amém, amém. Senhor, amém.
2: Levanta a sua mão direita e fala: eu
1: tomo a decisão
2: de assumir para o mundo
1: que
2: eu não sou filho das trevas.

0: O Senhor esteja convosco.
1: Ele está no meio de nós.
0: Inclina sua cabeça para receber a bênção de Deus. Eu estendo as mãos nesse momento com os meus irmãos sacerdotes e peço: Pai amado, em nome do teu filho Jesus Cristo, abençoa a cada um desses filhos e filhas por toda decisão tomada. Que eles assumam para o mundo a força da luz. Que eles sejam luz para as nações. Abençoa, Senhor, Deus Todo-Poderoso, Pai, Filho, Espírito Santo.
1: Amém.
0: A última palavra dizendo para você mesmo: eu sou filho da luz.
1: Eu sou filha da luz.
0: Aplauda essa certeza no teu coração.
2: Viva Jesus!
1: Viva! Amém.
2: Bem-vinda, Elza Borges.
1: Obrigada, Alexandra, Joana. Vamos aplaudir, povo de Deus. Nós somos esse povo da luz. Então nós queremos acolher você que nos acompanha por todo o sistema Canção Nova de Comunicação, rádio, TV, internet. Se essa graça, nessa manhã, desde ontem, né, Padre Bruno?
0: Bênção de Deus.
1: Bênção de Deus, a Santa Missa.
0: Gostei da sua camisa, mas eu tenho uma surpresa que está no meu braço.
1: Ah!
0: Mas antes de você falar disso, nós temos um convite para fazer a você. Atenção, Brasil, além fronteiras, você que está aqui. Vamos em novembro para uma linda peregrinação, não é isso, Alexandra?
2: Exatamente, no dia 1º de novembro nós estamos fazendo os Caminhos da Misericórdia, Padre Bruno.
0: Vão ser 4 países, nós vamos viver intensamente: República Tcheca, vamos iniciar em Portugal,
2: Fátima.
0: Em Fátima, República Tcheca, Áustria e Polônia. Dias intensos. Aqui no GC tem o telefone da São José, que é a operadora que estará organizando conosco Canção Nova, a Canção Nova em peregrinação, e nós esperamos por você.
2: Exatamente, faça já sua adesão e venha conosco. 1 de novembro, Elza Borges, nos Caminhos da Misericórdia, Padre Bruno, Alexandra, Canção Nova e a Loja São José.
0: A Elza vai falar depois aí, mas eu, me pergunta que horas são.
1: Que horas são, Padre Bruno?
0: São 10 horas e 16 minutos. Olha meu relógio.
1: Olha aqui, minha
0: olha
1: gente.
0: Olha o feito. Meu relógio. Dá uma olhadinha aqui no meu relógio.
1: Olha no meu também.
0: Relógios
1: viu?
0: Com a medalha de São Bento já disponível na loja Canção Nova. Não é isso, Elza?
1: Exatamente. Então,
0: para você
1: estamos...
0: não perder a hora.
1: Não perder a hora de sermos libertos de todo mal. Então, esse relógio, já adianto com você, é um lançamento. Eu estou com esse cinza, o Padre Marrom. Tem também o branco, a Alexandra vai colocar
2: eu
1: o dela depois.
2: Alexandra... Estou com zero, o relógio também. Tem loja Canção
1: Isso.
2: Nova.
1: Isso, então a Alexandra vai colocar o zero, o dela, né? Para ela não ficar no zero, no livrai-nos do mal. 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
1: Exatamente. Nós vamos ficando por aqui. Você que nos acompanha pela TV, pela rádio, segue a nossa programação. Daqui a pouquinho teremos pregação com o nosso querido Padre Bruno Costa. Teremos depois um intervalo. Voltamos no intervalo de almoço. Ironi pregará para nós. Santa Missa, 16 horas. Então você aqui do Vale do Paraíba, sul de Minas, venham estar conosco às 16 horas. Missa presidida pelo nosso querido Padre Rafael Vito, às 21 horas. Se eu fosse você, eu corri aqui para Canção Nova, noite oracional, onde vamos estar aqui para rezarmos, pedindo mesmo para que nós possamos caminhar nessa luz. A Canção Nova, o Carisma Canção Nova nasceu para juntos caminharmos nessa luz que é o Cristo que caminha conosco. Eu vou ficando por aqui, Deus lhe abençoe.
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7: 10:29, estamos no intervalo do acampamento Livrai-nos do Mal. Você acompanhou aqui nessa primeira parte da manhã a pregação com Alexandra Gonçalves com o tema Sois Filhos da Luz. E daqui a pouquinho nós vamos voltar novamente para darmos continuidade neste dia tão especial, dia dedicado à Virgem Maria, pedindo também a sua intercessão, que ela nos ensine também no nosso dia a dia a esmagar a cabeça da serpente, nos livrando de todo mal. Daqui a pouco tem pregação com o Padre Bruno Costa, com o tema Revestidos com a Couraça da Fé e do Amor. Quero aqui mandar meu abraço para a Rede Canção Nova de Rádio, ligada, acompanhando a gente, é Rádio Canção Nova em Gravatá, 100.3 FM, Vitória da Conquista FM 90.9, São José dos Campos FM 95.9, meu abraço também para você na Rádio Canção Nova de Curitiba FM 80.9. Eu sei também que você está nos acompanhando em Nova Esperança, na M670. Bom dia para você também na Rádio Canção Nova da Divina Providência, AM1090 em Paulinha. Em São José do Rio Preto, Rádio Canção Nova do Coração de Maria, AM810. Meu bom dia também para você na capital, em São Paulo, FM85.9. E na Rádio Canção Nova no Coração do Brasil, FM89.1, é Acampamento Livrai-nos do Mal. Eu te faço companhia nesse intervalo. Manda sua mensagem aqui pra gente no nosso WhatsApp 12 991455871. Conta pra gente como é que está sendo acompanhar o acampamento Livrai-nos do Mal. Ouvimos aí a primeira pregação aqui deste sábado. A gente quer você aqui junto com a gente. Vamos de música, desejando ser mais ainda de Deus, desejando também a fidelidade, o amor, que o nosso coração também deseje ser mais de Deus.

0: Pelo Sangue de Jesus, com Marília Mello, cantando aqui pra você na Canção Nova FM. 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
0: Quero mandar meu abraço pro Manuel, lá na Bahia, nos acompanhando. Bom dia pra você, Manuel. O Jefferson de Caçapava também ligado com a gente aqui. Deus abençoe. Bom final de semana pra você também, Jefferson. A Maria Alves, de Nova Serrana, Minas Gerais. O Júlio César de Leopoldo, Minas Gerais. Também aqui acompanhando a gente a Andréia Oliveira. Deus abençoe, Andréia. O José, lá de Goiás, também mandando abraço, mandando mensagem pra gente. Deus te abençoe, José. Paloma também ligada aqui com a gente, o Paulo de Passos, Minas Gerais. De onde você está acompanhando a Rede Canção Nova de Rádio neste acampamento Livrai-nos do Mal? Manda sua mensagem para nós, 12991455871. Meu abraço para Célia, de Vitória da Conquista, nos acompanhando com certeza aí pela FM 90.9 em Vitória da Conquista. Deus abençoe, Célia. E olha, já quero trazer para você aqui a nossa programação de eventos, viu? Logo depois, aqui no próximo final de semana, nós temos aqui a nossa programação, o Acampamento para Casais, de 23 a 26 de julho, aqui em Cachoeira Paulista, onde vai estar voltado aí para o fortalecimento da vida conjugal. Presenças confirmadas de Padre Christian Chancar, Padre Eduardo José, também Diácono Nelson Correia e Márcia Correia, Moisés Rocha e Andéria, entre outras presenças que conduzirão esses momentos de pregação, oração e partilha. Olha que legal, vai começar já na quinta-feira, né? No dia de adoração, esse acampamento especial voltado para os casais. E também em paralelo vai estar acontecendo para os filhos o momento também dos sentinelas, é o encontro dos sentinelas para os nossos filhos, não é? Aprofundamento sentinelas voltado aí para os jovens a partir de 13 anos que desejam crescer na fé durante o acampamento para casais. Também, já fica aqui também o convite para você, de 31 de julho a 2 de agosto, aqui na Comunidade Canção Nova, o Acampamento Fé Católica, onde nós vamos aqui com a presença de Dom José Falcão, Padre Wagner Ferreira, Padre Adriano Zandoná, Ariel Lazari e Professor Felipe Aquino. Vai ser uma oportunidade para a gente fortalecer a nossa fé e esclarecer dúvidas muito importantes e compreender com maior profundidade os ensinamentos da Igreja Católica. Esse acampamento começa na sexta-feira, no dia 31 de julho, o último dia do mês dedicado ao Precioso Sangue de Jesus. E também fica o convite para você também no mês de agosto, de 14 a 16 de agosto, aqui na Canção Nova, também vai acontecer o acampamento de cura interior, inspirado pelo tema Pela Verdade Sereis Curados. Nós somos convidados a também permitir que Deus ilumine nossa vida, ilumine a nossa história e realize também um caminho de cura para nós, para a nossa vida. E tem recado do Padre Fábio de Melo pra gente aqui. Vamos ouvir o áudio? Aqui o convite especial do Padre Fábio de Melo falando sobre esse acampamento e a importância de vivermos bem esse momento especial.
2: Nós não podemos falar de vida com Jesus, nós não podemos falar de conversão sem falar também de cura interior. Porque há muitos impedimentos na vivência da vida cristã que são oriundos dos nossos traumas, daquilo que ficou ferido dentro de nós. Rezar também é terapêutico. Nós vamos viver um fim de semana para falar das nossas feridas emocionais, rezar sobre elas e, quem sabe, alcançar uma cura aqui na Canção Nova, do dia 14 a 16 de agosto. E eu quero convidar você, sua família, seus amigos, organize-se, esteja conosco. Até lá!
0: Convite feito do Padre Fábio de Melo para nós, para esse acampamento especial de cura interior. Já deixa aí na sua agenda, se organize para estar conosco de 14 a 16 de agosto. Mais informações e detalhes dos nossos eventos? Gente, muito fácil. 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Quero aqui mandar meu abraço para Lucimar, lá em Embu das Artes, nos acompanhando, ligada, vivendo com a gente o acampamento Livrai-nos do Mal. Também o Bill, lá em Pernambuco. Um abraço para você, Bill. Obrigada também pela audiência. Danas, de Jaguaré, no Espírito Santo, também aqui junto com a gente. Falou, olha, eu estava no PHN e Cura e Libertação. Vou voltar, inclusive, para ver vocês da rádio. Combinado, viu, Danas? Obrigada pela companhia. Aparecida de Capinópolis, em Minas Gerais, também nos acompanhando, está falando, olha, está sendo um grande aprendizado. Obrigada por transmitir para nós esse acampamento. Obrigada também, Aparecida, pela sua companhia também nesse final de semana, vivendo com a gente esse acampamento. A Maria Bueno, também de Carapicuíba, São Paulo, nos acompanhando, rezando por nós, acompanhando pela Rádio Canção Nova na capital, né, na FM 85.9. Um abraço para você, Maria, também aí para todos os nossos irmãos, os colaboradores aí da Rádio Canção Nova, FM 85.9, em São Paulo, capital. 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Daqui a pouquinho nós vamos direto para o Centro de Evangelização, dando continuidade também ao acampamento Livrai-nos do Mal. Enquanto isso, vamos de música e a gente espera aqui daqui a pouquinho você junto com a gente para rezar e ouvir também a pregação com o Padre Bruno Costa. Música.

0: É acampamento Canção Nova, acampamento Livrai-nos do Mal. Daqui a pouquinho nós vamos direto para o Centro de Evangelização, para o Momento de Animação com Ana Lúcia, Márcio Todeschini, Luiz Ferreira. E logo depois também pregação com o Padre Bruno Costa, com o tema Revestidos com a Coraça da Fé e do Amor. E olha, nossa programação de hoje continua logo depois do almoço, com pregação com Ironi Spudaro e também a Santa Missa presidida pelo Padre Rafael Vito às 16h. E à noite, você que está nos acompanhando aqui pelo Vale do Paraíba, vem para estar aqui conosco presencialmente. Infelizmente, se você que está nos acompanhando não pode estar aqui presente, a Rede Canção Nova de Rádio também vai transmitir para você a noite oracional Livrai-nos do Mal, nesse momento também, nesta noite, onde nós vamos com o Padre Bruno Costa, Ironi Spudaro, Alexandra Gonçalves, Ana Lúcia e Márcio Todeschini, rezarmos e pedirmos que o Senhor nos livre de todo o mal. E se caso nós também estamos dando brechas para que o mal entre na nossa vida, que elas sejam fechadas pelo poder do nome de Jesus. E amanhã, no domingo, continuamos aqui o nosso acampamento. Lembrando que amanhã o acampamento vai terminar ao meio-dia com a Santa Missa presidida pelo Padre Bruno Costa. Mas antes disso, vai ter momento de adoração com o Padre Wagner Bahia, pregação com o Ironi Spudaro, outra pregação também com o Padre Bruno Costa. E tudo isso você acompanha através da Rede Canção Nova de Rádio. 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Vamos para um breve intervalo, daqui a pouquinho voltamos novamente para participarmos e vivermos juntos o acampamento Livrai-nos do Mal.
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2: O que é nascido de Deus vence o mundo, e esta é a vitória que vence o mundo, a nossa fé. Nossa fé, nossa fé. Primeira carta de São João, capítulo 5, versículo 4.
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4: 11 horas e um minuto, um abraço para você que está nos acompanhando, como Leandro, lá de Cataguases, Minas Gerais. Um abraço para você, Leandro, para a Cláudia, o Danilo, e ele colocou aqui: nós somos filhos da luz. É hora de voltarmos para o Centro de Evangelização, porque está aí dando continuidade o acampamento Livrai-nos do Mal. E claro, a Rádio Canção Nova não quer que você não perca nada desse momento especial, que é o acampamento Livrai-nos do Mal. Eu fico por aqui, desejo para você um ótimo sábado, Deus abençoe, a gente tem encontro marcado também aqui na programação durante esse acampamento. Fica com Deus!
5: Cantando comigo. 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

pra perguntar, né? Tem católico aí? Não, não ouvi, não ouvi. Quem é católico aí? Diga é! Católico, apostólico, romano? Mariano e carismático? Tô segurando a palma lá em cima comigo assim, ó. Já vai curando o bucite, problema articulatório.

0: texto, o meu tá aqui. Cadê seu texto? Mostra aí seu texto. Testemunha a sua fé, ó. Não é só ter um texto bonito, não, viu? Riqueza. Tem que passar as contas desse rosário entre os dedos e no coração, proclamando o Senhorio de Cristo no centro de sua vida, amém? Então levanta o seu texto bem alto. Todo mundo vê. Sem Eucaristia, não sei viver. Sem o meu rosário,
1: não sei viver.
0: Sem Nossa Senhora,
1: eu não sei viver.
0: De novo, sem Eucaristia.

cima assim, ó. Sou mariano, carismático e sou. Pode ser melhor, de novo. Sou mariano, carismático.

0: pode cantar melhor. Canta do início, o Espírito de Deus.
1: O Espírito de Deus está neste lugar.
0: O Espírito de Deus se move.
1: O Espírito de Deus
0: está se movendo na sua direção para te abençoar.

0: bote o pé nesse chão que você está assim, ó. Você está pisando no solo eucarístico. Você está pisando na terra do Mister Pentecostes. Viva o Padre Jonas! Viva a Canção Nova! Esse é o lugar, a terra do Mister Pentecostes. O profeta está semeado aos pés do santuário do Pai das Misericórdias. Não tem como você sair daqui sem ser batizado no Espírito. A não ser que você não queira. A não ser que você não queira. Olha para quem está ao seu lado e diga: você deseja o batismo no Espírito? Você está na terra do Padre Jonas. Você deseja sair daqui com uma vida nova? A partir do Espírito Santo, a partir da ação do céu? Olha para quem está do outro lado e diga para esse irmão: o céu está se movendo em seu favor agora, você crê? O Espírito de Deus está se movendo agora na sua direção, você aceita? Você quer? Você quer?
1: Eu quero.
0: Você quer essa vida nova? Você deseja de todo o coração? Então ergue o seu braço. Bem alto, ergue o seu braço e vai pedindo: vem Espírito Santo.
1: Vem Espírito Santo.
0: Eu abro meu coração. Abra as portas da minha vida. Abra a minha sensibilidade, as minhas lembranças e sentimentos. Eu quero ser uma mulher restaurada. Sim, minhas irmãs, se vocês querem ser uma mulher, mulheres restauradas, de uma sensibilidade transformada pela ação do Espírito, então peçam. Homens de Deus, se vocês desejam ser colunas das suas famílias, das suas casas, colunas de fé, da couraça da fé e do amor, lá no seu lar, lá no seio da sua família, pegue o seu braço e pede: vem Espírito, porque não podemos ser firmes, não podemos ser fortes, se não for pela ação do Espírito. Então peça: vem Espírito Santo. Eu não quero mais pensar com uma mentalidade velha, eu não quero mais sentir agarrado nos traumas, nas decepções que eu vivi. Não, chega, chega, tudo que era velho passou. É tempo de vida nova, é tempo de vida no Espírito. Então deseje isso.

seu braço e solta a sua voz no Espírito. Deixa transbordar dessa graça. Deixa transbordar.

0: Estende seus braços na direção do Padre Bruno e solta de novo sua voz masculina.
1: Abençoa, Senhor, agora a vida do Padre Bruno, Jesus. Abençoa, Senhor, as palavras que estão no coração do Padre Bruno, Jesus. Que sejam palavras eficazes, palavras que saiam da boca dele como flechas a tocar os corações, Senhor. Por isso nós pedimos, Jesus, livra o Padre Bruno de todo mal. Livra, Senhor, e reveste o Padre Bruno com a coraça da fé e do amor, Jesus, nessa hora. Unge o Padre Bruno agora com as

0: desça, Senhor. Que desça, Senhor, a bênção de Deus sobre o Padre Bruno, sobre essa palestra, sobre esse momento. No nome do Pai, do Filho e do Espírito Santo. Amém.
1: Amém. Amém.
2: Repete comigo:
1: eu
2: vou te buscar, Senhor.
3: Vou te buscar, Senhor.
2: De todo o meu coração.
3: De todo o meu coração.
2: Quem precisa do Senhor, diga: eu preciso.
1: Eu preciso.
2: Quem precisa de Deus, diga: eu preciso.
1: Eu preciso.
2: Quem tem necessidade de ser revestido da couraça da fé e do amor, diga: eu. Então fala: Senhor Jesus.
1: Senhor Jesus.
2: Que este livrai-nos do mal.
1: Que este livrai-nos do mal.
2: Não seja mais um na minha vida.
1: Não seja mais um na minha vida.
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1: Que eu experimente
2: a força da fé.
1: A força da fé.
2: A libertação pelo amor.
1: A libertação pelo amor.
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1: Eu preciso de ti, Jesus.
2: Canta isso.
3: Eu vou te buscar.

0: Eu vou te buscar, Senhor.
1: Eu vou te buscar, Senhor.
0: Olha a decisão aí.
1: Com determinação.
0: Mais uma vez. Eu vou te buscar.

meu Deus. 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Eu quero ouvir esse centro de evangelização.

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1: Eu preciso de ti.
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0: Meu Deus. Sentado, você proclama: de ti preciso. Canta isso.

0: O anjo do Senhor anunciou a Maria,
1: e ela concebeu do Espírito Santo.
0: Eis aqui a serva do Senhor.
1: Faça-se em mim segundo a vossa palavra.
0: O Verbo divino se fez carne
1: e habitou entre nós.
0: Voltemos o nosso olhar para Nossa Senhora e rezemos juntos: Ave Maria, cheia de graça, o Senhor é convosco. Bendita sois vós entre as mulheres.
1: E bendito é o fruto do vosso ventre, Jesus. Santa Maria, Mãe de Deus, rogai por nós, pecadores, agora e na hora de nossa morte. Amém.
0: Levante a sua cruz com o Padre Bruno, diante da imagem de São Bento. Rezemos juntos: a cruz sagrada seja minha luz, não seja o dragão meu guia. Retira-te, Satanás, nunca me aconselhe coisas vãs. É mal que tu me ofereces, bebe tu mesmo. Repete: Cristo à minha frente,
1: Cristo à minha frente,
0: Cristo atrás de mim,
1: Cristo atrás de mim,
0: Cristo à minha direita,
1: Cristo à minha direita,
0: Cristo à minha esquerda,
1: Cristo à minha esquerda,
0: Cristo quando me deito,
1: Cristo quando me deito,
0: Cristo quando me levanto,
1: Cristo quando me levanto,
0: Cristo ontem,
1: Cristo ontem,
0: hoje,
1: hoje
0: e amanhã,
1: e amanhã.
0: Jesus Cristo,
1: Jesus Cristo
0: é o meu Senhor,
1: é o meu Senhor.
0: Para a glória de Deus Pai.
1: Para a glória de Deus Pai.
0: Em nome do Pai, do Filho, do Espírito Santo.
1: Amém.
0: Uma das coisas que nós aprendemos com o Padre Jonas, o nosso saudoso Padre Jonas, que no mês de dezembro já vamos celebrar 4 anos do seu sepultamento. Mas como Ana Lúcia diz, Padre Jonas não foi sepultado, foi semeado. Esse lugar é um lugar de graça. E o Padre Jonas nos ensinou a fazermos memória, a estarmos sempre atentos aos sinais. Na primeira pregação, eu fui lembrando do ano de 2016. Quando, no mês de julho de 2016... morando na missão da Canção Nova em Cuiabá, Mato Grosso, era o responsável da missão, recebia na época do conselho já a direção que no final de 2016 eu voltaria para Cachoeira Paulista para estar aqui e vim como administrador do santuário. Mas em agosto de 2016 eu vim para o combate da oração. Já estava um bom tempo com o padre Edmilson, com o padre Roger. E quando eu cheguei em 2017, a Luzia Santiago me chamou e pediu para estar à frente do Livrai-nos do Mal. E o primeiro ano, o encontro foi no mês de maio. Eu falava para o Ironi: o próximo ano nós já vamos celebrar os 10 anos desta configuração que temos vivido, que não é o padre Bruno, não é a Alexandra, não é nenhum de nós, todos nós passamos, mas é a graça de Deus que opera neste lugar. Inclusive no próximo ano, o Livrai-nos do Mal, já anote essa data, não preciso deixar para amanhã, já digo agora, vai ser o último final de semana no mês de julho, vai ser no último final de semana no mês de julho. Eu estou em Portugal, na missão da Canção Nova em Portugal, e já tive a graça de receber uma grande bênção. Eu venho em julho de 2027 com um grupo de peregrinos portugueses e vou trazer para o Livrai-nos do Mal 2027 a imagem peregrina de Nossa Senhora do Rosário de Fátima, que vem ao Brasil. E o Livrai-nos do Mal 2027 será pelas mãos de Maria, ela que pisa na cabeça da serpente. Eu trago todo esse contexto para dizer para você: quando nós colocamos um tema, quando nós rezamos uma palavra, porque isso daqui, meus irmãos, não é estampa de camisa. Isso aqui não é marketing, isso é vida. Como nós precisamos entender que a nossa vida há uma necessidade diária de estarmos sóbrios, revestidos com a couraça da fé e do amor. Quando nosso Senhor colocou no meu coração, em 2025, diante de tantas situações vividas, de lutas que travamos eu e você, amém? Que tempo difícil temos vivido, quantas lutas travamos, quantas dificuldades. Ontem o padre Wagner Bahia trazia na sua homilia toda uma pedagogia para os pais de como nós temos que conduzir nos tempos atuais, porque vivemos enfrentamentos difíceis. A gente pode até cair, mas a gente vai levantar. Desistir? Jamais. Tem algum pecador aqui no nosso meio? Levante a mão. Quem não levantou está mentindo. Depois procura o padre Wagner Bahia para confessar, e o padre Rafael. Agora eu pergunto mais uma vez, se algum pecador, levante a mão. Quem quiser permanecer no pecado, fica com a mão levantada. Deus, Ele ama o pecador e abomina o pecado. O nosso passado não pode nos condenar, amém? O que passou, passou, amém? Agora, e eu não sei porquê, e vou ser dócil aquilo que Deus está colocando no meu coração, porque quando na pregação Alexandra falava de decisão, quando me vinha essa canção e eu pedia para que Ana Lúcia ministrasse com os meus irmãos, o Márcio, o Luiz, é porque no início dessa canção diz: eu vou te buscar. Porque presta bem atenção, quando a gente chega numa igreja, aonde está o sacrário com Jesus Eucarístico? Está ali na parede, não é? Quem está ali dentro? Quem está dentro do sacrário? Quem está dentro do sacrário? Quem está dentro do sacrário, Alexandra? Quem está dentro do sacrário, Ana Lúcia? Ele está na parede, sim ou não? E ali dentro está quem? Jesus. A decisão de chegar perto é minha ou do Senhor? É nossa. É eu que preciso ir atrás. É eu que preciso buscar. É eu que eu tenho diariamente uma necessidade de me determinar a buscar o Senhor. Por isso, o estar revestido não é dizer: Senhor, me reveste, e o Senhor vem e coloca. Não, é eu correr atrás e dizer: eu preciso me revestir da couraça, da fé e do amor. É uma decisão. A passagem que nós extraímos, e durante todas as pregações, a que já foi feita, a minha, a do Ironi no, na tarde de hoje, as duas de amanhã, todas estão extraídas, 1 Tessalonicenses capítulo 5. Cada um tem o seu versículo, mas a passagem, ela é única. Pega comigo a palavra de Deus. A carta de Tessalonicenses, capítulo 5. Escuta a palavra de Deus. É preciso, meus irmãos, que a gente entenda bem o contexto de toda a palavra. A Alexandra trouxe a primeira parte para assumirmos que somos filhos da luz. Somos filhos da luz. Olha o que está na palavra de Deus. Primeiro, na palavra, no capítulo 5, tem um título. E o título diz: vinda inesperada, vigilância. A Canção Nova, há 48 anos, tem essa missão: preparar um povo bem disposto para a segunda vinda. E olha o que a palavra diz. Alexandra já leu, mas eu preciso repetir todo este contexto da palavra. Quanto aos tempos e momentos, irmãos, não precisais que vos escrevamos. Vós mesmos sabeis perfeitamente que o dia do Senhor vem como um ladrão durante a noite. Quando todo mundo estiver dizendo paz e segurança, então de repente cairá sobre eles a ruína, como as dores sobre a mulher grávida, e não conseguirão escapar. Mas vós, irmãos, não estáis nas trevas, de modo que este dia vos surpreenda como um ladrão. Vós todos sois filhos da luz e filhos do dia. Nós não somos da noite nem das trevas. Portanto, não dormamos como os outros, mas vigiemos e sejamos sóbrios. Aqueles que dormem, é de noite que dormem. E aqueles que se embriagam, é de noite que se embriagam. Mas nós, que somos do dia, estejamos sóbrios e revestidos com a couraça da fé e do amor, tendo a esperança da salvação como capacete. Deus não nos destinou para a ira, mas para alcançarmos a salvação por nosso Senhor Jesus Cristo. Palavra do Senhor. Aplauda a palavra do Senhor. A pregação baseada em 1 Tessalonicenses enfatiza a identidade. A gente tem a nossa identidade, sim ou não? A gente tem o nosso CPF, sim ou não? Lá em Portugal nós chamamos o nosso NIF. É um número que nos identifica, uma identidade. A nossa identidade cristã, o que nós estamos ouvindo, como a pregação já foi feita pela manhã, como filho judia, chamando a sobriedade e a vigilância, revestindo-se da couraça da fé e do amor, e do capacete da esperança da salvação. O versículo incentiva, é um incentivo, mas a decisão ela é pessoal, a determinação é sua. É um incentivo à proteção mental e à espiritual contra o desânimo. O desânimo bate a nossa porta, sim ou não? Quanto desânimo! Você tem vezes que acorda e fala assim: nossa, eu estou desanimado, sem ânimo, ou seja, sem vida. O desânimo bate a nossa porta diariamente, sim ou não? Na minha bate. Não acredito, Padre Bruno, o Senhor, eu estou para ver o Senhor desanimado. Eu tomo uma decisão diária. A palavra nos ajuda, diante dessa luta espiritual, a vencer o desânimo, garantindo diariamente uma firmeza. E nós precisamos todos os dias proclamar. Não é só palavra solta, é palavra profética. É tão forte quando a gente fala: tudo posso naquele que me fortalece. Então, garantindo firmeza, proteção e postura de soldado. Imagine um soldado que vai à guerra. Um soldado pode ir à guerra já pensando em derrota? Um soldado precisa ir à guerra com a certeza de quê? De vitória. Um soldado que está em prontidão, na expectativa da volta do Senhor. Quando eu rezava esse versículo 8, quando diz assim: mas nós que somos os dias, estejamos sóbrios e revestidos com a couraça da fé e do amor, tendo a esperança da salvação como um capacete. Aqui estão pontos chaves para essa pregação, para esse momento da palavra. Primeiro, a identidade e a postura, sóbrios e vigilantes, como filhos do dia, os cristãos, eu e você, não devemos viver jamais, como Alexandra deixou claro, nas trevas. Temos que lutar diariamente. A couraça da fé e do amor, esta armadura protege o coração das emoções. Ontem o padre Wagner trouxe para nós sobre a emoção e a vontade. A nossa vida não pode ser vivida de emoções. Nossa Senhora, quando disse sim, ela não disse sim porque ficou emocionada, porque o anjo do Senhor apareceu. Porque quando ela disse sim, ela disse: eis aqui a escrava do Senhor, faça segundo a vossa vontade. Como nós precisamos entender a importância da vontade e não deixar que as emoções... Ai, mas quando eu canto aquela música, eu me emociono. Glória a Deus, é bom, não é problema. E eu vou dizer isso mais uma vez: você estar na canção, na canção, canção nova, que não canta, que não reza a música, não é canção nova, é canção velha. Aplauda a canção nova, que faz nova todas as coisas. A fé inabalável em Deus e o amor prático, o amor ágape, uns pelos outros, servem como defesa nas dificuldades diárias. A palavra fala: o capacete da esperança. O capacete da esperança da salvação representa a proteção da mente, que eu, Padre Bruno, e você precisamos pedir diariamente, garantindo confiança no futuro e proteção contra o desespero. O amanhã a Deus pertence. Eu pergunto para você: livrai-nos do mal. Você confia que o Senhor tudo pode e tudo faz? Você acredita que Ele tem o controle de todas as coisas? Sabe o que só precisa de nós? É o se entregar, é o ir atrás, é o buscar. Deus faz. Eu estou há 6 meses na missão da Canção Nova em Portugal. Que experiência grandiosa. Ontem nós celebrávamos Inácio e seus companheiros mártires, que foram mortos nessa travessia entre Brasil e Portugal, porque foram evangelizar a Europa. Hoje eu falo com muita tranquilidade, e o padre Jonas já tinha profetizado isso. O padre Jonas certa vez escreveu dizendo: chegará um tempo que nós vamos precisar retribuir o que a Europa fez para a América Latina. Quem evangelizou a América Latina foi a Europa. E hoje eu me vejo no meio daquela multidão de europeus, com muita frieza, mas com um povo que tem ainda o desejo de proclamar que Jesus é o Senhor. E lá em Portugal, lá na Espanha, lá na França, aonde Deus me mandar, eu quero proclamar com toda a fé, para um ou para mil, Jesus Cristo é o Senhor, para a glória de Deus Pai. Proclamar com alegria, com este capacete da esperança. Ai, Padre Bruno, me perguntaram ontem: padre, como é que o senhor está aguentando? Eu disse: por quê? O senhor vivia no Livrai-nos do Mal, no centro de evangelização, com tanta gente. Como é que está sendo para o senhor? Eu disse: amada de Deus, eu fiz a minha teologia em Palmas, no Tocantins. Aonde eu estudei meus 4 anos de teologia, por muitas vezes, as celebrações que eu fazia, eu tinha que fazer a primeira leitura, o salmo, proclamar o evangelho, cantar, preparar o altar, porque por muitas vezes eram lugares de pessoas analfabetas. Eu nunca me preocupei com quantidade. O que Deus quer de nós é a decisão diária da qualidade em proclamar com a vida que Ele é o Senhor. Essa esperança, e eu não tenho pretensão nenhuma, meu Deus, quem sou eu no oceano? É uma gotinha. E já estou dizendo, em nome do Senhor, nós vamos experimentar na Europa o que o Brasil tem experimentado pela fé. Eu vou mostrar em Deus, porque porque é Ele que faz. Muitos livrar-nos do mal pela Europa serão de libertação, para mostrar um povo bem disposto. Mas eu preciso ter a esperança. A desesperança bate no coração, o medo, o comodismo. Eu vou fazer 19 anos de padre. Isso é para padre novo, padre Rafael. Tem um ano de padre. Desbravar. Mas se Deus me mandou, o que é que eu preciso? Primeiro, Senhor, eu preciso de Ti. Eu não tenho capacidade. Olha, eu só falo 3 línguas: português do Brasil, português de Portugal e a língua dos anjos. Mas eu conheço o mundo. Eu já rodei para tudo que é lugar, porque eu acredito. Já não sou eu que vivo, é Cristo que vive em mim. A graça de Deus acontece. Eu tenho que dar um passo, eu tenho que fazer, eu tenho que ir. É Ele que faz. É preciso que nós tenhamos esse capacete da esperança diária e a confiança que é Ele que tem o controle. A armadura na prática, meus irmãos, é revestir-se dessas virtudes. E isso significa viver separado das práticas do mundo. A gente está no mundo. Quantas vezes você ouviu do padre Bruno? Nós estamos no mundo, mas nós não somos. Eu estou no mundo. A gente precisa das coisas do mundo, sim. É a tecnologia, é a necessidade. Ontem eu falava para um filho do coração, quando eu estou aqui, estou em Portugal, mas vim para resolver várias coisas, vim para o livrar-nos do mal. Próximo final de semana eu vou estar em Salvador com Ironi, com Emanuel Stênio, com Alexandra, com Padre Rafael. Depois nós estaremos em Gravatá, Pernambuco. Temos ainda várias missões do livrar-nos do mal, mas eu tenho 1000 coisas para resolver aqui. Como eu ficar aqui sem um carro? Eu preciso de um carro. Vai, vem para lá, vai para um lado, vai para o outro. Aí um filho lá do Mato Grosso, pai, ele estuda em São Paulo, não se preocupa, pega meu carro, fica com ele. Deus vai agindo, Deus vai, tudo Deus vai dando, mas eu tenho que entender que eu estou no mundo, mas eu não sou do mundo. Olhe para quem está do seu lado e fala assim: você é do céu, bendito. Somos do céu. Somos do céu, fala isso. Eu sou do céu. A mensagem central, meus irmãos, desta palavra de Deus para nós no Livrai-nos do Mal 2026 é um chamado a viver firmemente na esperança, protegido pela fé e pelo amor, vivendo de forma sóbria e constante. E essa sobriedade gera em nós confiança. Ter tudo como se não tivesse nada. Eu falava isso no final do ano passado. Agora, no último dia 13 de julho, depois de 5 anos, nós fizemos a transição para o novo conselho da comunidade, que foi uma coisa maravilhosa, uma coisa linda. Por 5 anos eu estive no conselho da comunidade, anos de muita graça, muita bênção. Quando foi no final do ano, quando foi para nós resolvermos situações que estavam necessárias, apareceu a situação de Portugal, e no meio daquele povo, da nossa reunião, falou assim: a gente está vendo você para ir. E naquele momento eu disse sim. Eu não fiz os cálculos, eu não pensei na agenda de 2026, eu não pensei em tudo que Deus já tinha, porque foi Ele que organiza. Mas como é bom você sentir estar na vontade do Senhor. Essa sobriedade que nós precisamos fazer aquilo que nos cabe. É você. Segunda-feira vai chegar, amanhã a missa, inclusive já vou falar, não sei se você viu a programação, mas a missa amanhã vai ser mais cedo, é 12h, então nós vamos celebrar a missa amanhã, 12h no domingo. Então tem adoração de manhã, pregação do Ironi, pregação do Padre Bruno e a Santa Missa. Mas o domingo vai acabar, e segunda-feira vai chegar. E como o padre Bruno sempre tem dito, e nos últimos anos eu tenho trazido isso, quando o encontro acaba, não é o fim, mas é o início de um novo tempo. E lá na tua casa, lá na tua repartição pública, lá na tua faculdade, lá na tua residência, você precisa lutar para estar revestido diariamente desta fé, desta couraça da fé e do amor, diante de um mundo que necessita que nós todos os dias, porque meu irmão, todo dia é todo dia. Você viu na hora que a gente rezou pela Alexandra e pela Ana Lúcia, porque elas entraram em julho de 2001. Você também, Márcio, não? Outubro de 2000, não, você entrou em 2002, 2001. Eu entrei em janeiro de 2002, e a gente é tudo farinha do mesmo saco. A gente viveu as mesmas experiências. E ali o Ironi dizia: vocês acham que é tudo mar de rosas? Que é tudo maravilha? Não, gente. Nós não temos imunidade contra as tribulações. Nós não temos imunidade contra as perseguições. Nós não temos imunidade contra Satanás. Ele vem também nos tentar. Ele vem também querer tirar a nossa paz. Ele vem também querer tirar a nossa fé. E o que nos faz permanecer? Qual é a resposta que nós damos? É ter a coragem de dizer todo dia: a minha identidade de cristão me faz todo dia assumir que com Cristo eu sou mais que vencedor. 1.000 cairão à minha direita, 10.000 cairão à minha esquerda. Se eu cair, eu vou levantar, mas eu não vou desistir. No próximo mês, agosto, antes de voltar para Portugal, e nosso Senhor foi muito providente, porque pela felicidade da minha casa, o que eu vou dizer, nada foi programado do meu jeito, é Deus que faz. A minha mãe está aqui comigo. No próximo dia 7 de agosto, pela graça de Deus e pela divina providência, eu vou estar em João Pessoa. Vai ser o lançamento do livro do meu avô paterno, Adailton. Quando eu tinha 10 anos, meu avô, no seu escritório, estava escrevendo um livro. E o nome do livro é o nome de uma cidade chamada Mamanguape, lugar que anos depois eu fui candidato, eu era candidato a vereador. Mas o livro tem Mamanguape, a Fênix Paraibana. Eu me lembro que quando eu cheguei no escritório, eu perguntei: vô, o que é Fênix? Ele olhou para mim e disse: meu filho, Fênix é um animal da mitologia grega que precisa renascer das cinzas. Eu olhei para ele e falei assim: o que é mitologia? Ele olhou para mim, deu uma risada. Meu avô Adailton era um homem muito extrovertido, muito sério, mas muito extrovertido. Ele começou a sorrir, mas naquela hora ele disse: a vida vai, os estudos vão te mostrar o que é a mitologia. Mas eu quero só te dizer uma coisa: na tua vida, por muitas vezes você vai precisar renascer das cinzas. Você vai precisar renascer das cinzas. O tempo passou, eu tinha 10, 11 anos, muito jovem, saí de casa para morar sozinho por conta de um domicílio eleitoral. Fui trabalhar num gabinete de uma prefeitura, era chefe de gabinete, fui ser candidato a vereador. O ano da eleição, conheci a Canção Nova, fui rezar pela eleição, tive o meu chamado pelo Padre Jonas lá em Gravatá, lugar que Padre Rafael hoje é o responsável de missão. São 26 anos o meu chamado. No dia que o padre Jonas falou, um jovem no nosso meio está sentindo um grande chamado, uma mudança total em sua vida. Em nome de Jesus, fique em pé. Eu me levantei no meio daquela multidão. Eu disse: o Bruno Costa 2000 que eu tanto sonhei acabou de acontecer. Minha eleição não é para a terra, minha eleição é para o céu. Político não sou mais, quero ser padre. Saí de Gravatá decidido a ser padre. Cheguei em casa, enfrentei a minha família, enfrentei os meus amigos, enfrentei o mundo, fui chamado de doido. Entrei na Canção Nova em 2 de janeiro de 2002. No dia 4 de janeiro de 2002, Padre Jonas me chama na sua sala, naquele sofá branco, e disse: Bruno, eu quero rezar por você, porque eu sei que Deus tem uma missão. E na hora que o padre botou a mão na minha cabeça, ele falou: Deus te conceda olhos de águia para que você veja o que nunca foi visto, o que muita gente não vê. E naquela hora eu só chorei, porque com 22 anos o padre Jonas falou da águia, com 10 anos meu avô falou da fênix. A nossa vida, a gente não pode parar nas nossas limitações. É preciso recomeçar diariamente, renascer das cinzas. E se eu não tiver fé, se eu não tomar posse... Um dia uma mulher me parou na chácara e falou: padre, o senhor fala muito do senhor. Eu disse: ainda bem, porque eu não vou falar de você, que eu não lhe conheço. Eu tenho que falar de mim, né? Se você não tem história para contar, problema seu. Eu tenho vivida. O quero ver na vida é isso. O Deus não demora, Deus capricha, é isso. O que cabe a mim, eu faço. O difícil Deus ajuda, o impossível é Ele que vai realizar, é isso. A nossa decisão diária de nos revestir da couraça da fé e do amor, para darmos neste mundo uma resposta diferente. Dificuldade passa eu, passa você, passa todos nós. Todos somos filhos da luz, amém? Todos somos filhos de Maria, amém? Todos temos Jesus no coração, amém? Mas isso não é estarmos imunes às tribulações e dificuldades. É por isso que nesses anos eu tenho proclamado tanto que a cruz não é sinal de derrota. Cruz é sinal de vitória. O que é que nós, no Livrai-nos do Mal, mais falamos? Como eu disse, segunda-feira está a chegar. A nossa vida não é mágica. Eu me lembro que certa vez, em um dos encontros, tinha um ambão maior aqui. Eu falei assim: eu não sou o David Copperfield. Vocês lembram daquele mágico? Que sumia. Não, a gente não vive de mágica, não. A gente vive de luta. Cristão vive de cruz. Mas eu aprendi também que cruz não se pede, cruz não se rejeita. Quando eu estou revestido da couraça da fé, eu combato o bom combate. Se os bons combates eu não combater, minha coroa não conquistarei. Se minha carreira eu não completar, de que vale a minha fé tanto guardar? Meu irmão, minha irmã, nossa vida é assim. Não é mágica. Ai, padre, reza por mim. Ah, padre, me atende. Padre, coloca a cruz na minha cabeça. Eu posso te abençoar, colocar a cruz na cabeça, mas se você não se determinar, a graça não acontece. Se você não assumir que você precisa diariamente, numa vida de oração, numa vida de sacramentos, em palavras benditas, eu aprendi isso na vida. Padre Wagner Bahia, me corrija se eu estiver errado, mas ontem, quando o padre falava sobre as palavras do pai e da mãe, quanto mais palavra bem falada, bem dita. Lembra do antigo ditado, quando a professora nos ditava um texto e a gente escrevia. Quando a palavra ela é bendita, se torna bênção. Mas quando a palavra é maldita, mal falada, se torna maldição. A gente quer a bênção de Deus, a gente quer a graça de Deus, a gente quer o milagre, a gente quer a libertação, mas muitas vezes a nossa boca só abre para falar besteira. É verdade ou não é? Levanta a mão direita, faz assim com o dedo, ó, faz o sinal da cruz na tua boquinha assim, ó. Deus abençoe esta boquinha. Se não tem o que falar, fique calado. A gente precisa ter palavras de bênção. A fé, meus irmãos, a Deus, a fé de que as suas promessas são verdadeiras, que as suas recompensas serão superiores às prometidas pelo mundo. No mundo havereis de ter tribulações, mas coragem. Ontem, quando na missa nós celebrávamos ali no santuário, e eu faço essa experiência de fazer memória, toda vez que eu estou em um encontro que tem a missa na sexta-feira, eu lembro sempre do saudoso Padre Rufus, um grande exorcista que veio por muitos anos à Canção Nova. E Padre Rufus dizia: todas as sextas-feiras que uma missa é celebrada, há um mover do céu grandioso, há uma batalha espiritual maior entre o bem e o mal. Inclusive hoje o mundo usa uma linguagem até muito bonita quando fala sextou. Mas quando tem sextado no mundo, o inferno tem feito festa. E nós precisamos dar uma resposta diferente. E ontem eu lembrava, né? Eu pensava: meu Deus, quantas graças Deus tem reservada para mim e para você. Mas só depende de uma pessoa. Não depende de Deus, porque Ele quer. Depende da minha decisão. Quanto tempo a gente tem perdido? Olhe para quem está do seu lado e fala assim: não perca tempo. Não perca tempo. Nós estamos vivendo o momento agora. Agora é tempo, Ana Lúcia. Agora é tempo, Alexandre, Ironi, Padre Bruno, Padre Rafael. Nós não podemos perder tempo. Nós temos que correr atrás. Ontem na comunhão, eu fiquei dando comunhão, e por muitas vezes, porque por mais, meus irmãos, que a gente não consiga se abraçar, se ver, vocês já são conhecidos, muitos de vocês. Se eu perguntasse aqui: quem veio no ano passado, levante a mão. Quem veio no ano retrasado, levante a mão. Quem está há quase 5 anos indo Livrais do Mal, levante a mão. Vamos aplaudir uns aos outros. A gente vai se conhecendo. E ali eu fui vendo crianças que vieram no Livrai-nos do Mal pequeno, jovens que já estão grandes. Eu ontem tive a graça de abraçar um casal de namorados que vieram aqui com 6, 7 anos e hoje estão namorando. A coisa vai acontecendo, a vida. Mas quanto tempo a gente ainda perde? Eu não vou deixar que amanhã eu me revista dessa graça, que amanhã eu renova a minha fé. Não, padre, hoje não, hoje eu estou cansado, deixa eu ficar no meu comodismo mesmo. Mas amanhã. E quem tem certeza do amanhã? Alguém tem certeza do amanhã? Quem quer acordar amanhã? Eu quero, em nome de Jesus. Mas quem tem certeza que estará acordado amanhã? Ontem no texto, eu não sei se a Alexandra prestou atenção nisso, mas eu achei interessante. A Renata, na hora do texto ontem, a gente rezando na ermida, colocamos as intenções. Aí a Renata falou assim: eu quero apresentar aqueles que vão morrer. Tu viu ontem isso? Eu confesso que na hora eu me impactei. Mas menina, eu nunca tinha pensado assim. Mas que lindo. Rezando por aqueles que vão morrer. Senhor Jesus, pelo poder do teu nome, eu te peço que ninguém que está aqui e está nos vendo morra tão cedo. Dá-nos vida, Jesus. Dá-nos vida, Senhor. Mas é preciso que nós estejamos diariamente sóbrios e revestidos com a couraça da fé e do amor, porque não sabemos o dia de amanhã, não sabemos nem o que vai ser hoje à tarde. Em nome de Jesus, vamos viver uma linda pregação com ironia, mas quem tem o controle é Deus. Quem tem o controle é Deus. Aqueles que dormem é de noite que dormem. Aqueles que se embriagam é de noite que se embriagam. Mas nós, que somos o dia, estejamos sóbrios e revestidos com a couraça da fé. Atenção, Igreja Católica Apostólica Romana Mariana Carismática Renovada e Praticante, os tempos atuais, 18 de julho de 2026, às 12 horas e 4 minutos, eu e você precisamos renovar a nossa fé profética, a nossa fé de ousadia, a nossa fé que acredita que é Ele que está nos conduzindo. O que cabe a nós é tomarmos a decisão, o que cabe a nós é sairmos do vitimismo. O que cabe a nós é deixar de nos fazer coitados. Eu estava, antes do intervalo agora, depois do intervalo, só eu e Marcelo. Marcelo é da missão A Poder de Deus, com ironia. E eu falava: só Deus sabe, Marcelo, o que foram esses últimos 5 anos. Só Deus sabe quantas lutas. Mas que alegria, eu tenho a certeza. Em um dos livrai-nos do mal, eu proclamei: a minha força vem do alto, a minha força vem do céu, a minha força é Jesus. O que eu estou dizendo para mim, eu falo para cada um de vocês, e falo com alegria. Não perca tempo, porque a graça de Deus é muito maior do que os problemas que passamos. Fique em pé em nome de Jesus. Fique em pé em nome do Senhor Jesus. Antes de nós cantarmos e rezarmos, levanta sua mão direita com a cruz. E eu vou dizer mais uma vez: a cruz do livrai-nos do mal não é mais um ou um produto de venda. É um produto do Davi, do departamento de audiovisuais, que traz uma unção. Não é pelo padre Bruno, não é por nenhum de nós, não é pelo Alexandre, ironia, o padre, não é, é por Deus. Na cruz do livrai-nos do mal está cravada a medalha de São Bento e a medalha milagrosa. Se você ainda não tem, adquira a sua, leve para sua casa. As cruzes pequenas, coloque nos seus carros, nas suas bolsas, dê para os seus filhos. Mas é preciso que se levante uma geração que proclame com autoridade e com fé que Jesus Cristo é o Senhor, para a glória de Deus Pai. Revestidos da couraça da fé e do amor, repita comigo: Senhor Jesus,
2: Senhor Jesus,
0: pelo poder do teu nome,
2: pelo poder do teu nome,
0: pela força da cruz,
2: pela força da cruz,
0: pelo sangue derramado no madeiro,
2: pelo sangue derramado no madeiro,
0: eu renuncio a toda opressão,
2: a toda
0: frieza espiritual,
2: a toda frieza espiritual,
0: a toda falta de fé,
2: a toda falta de fé,
0: a todo desamor,
2: a todo desamor.
0: Eu renuncio a Satanás.
2: Eu renuncio a Satanás.
0: E proclamo para o mundo ouvir.
2: Proclamo para o mundo.
0: Jesus Cristo é o meu Senhor.
2: Jesus Cristo é o meu
0: Senhor do meu passado.
2: Senhor do meu passado.
0: Senhor do meu presente.
2: Senhor do meu presente.
0: Senhor do meu futuro.
2: Senhor do meu futuro.
0: Na autoridade do nome de Jesus.
2: Na autoridade do nome de Jesus.
0: Pelo sangue derramado na cruz.
2: Pelo sangue derramado.
0: Eu assumo nesta hora.
2: Eu assumo nesta hora.
0: Libertação.
2: Libertação.
0: Restauração.
2: Restauração.
0: Pelo poder do nome de Jesus.
2: Pelo poder do nome
0: eu não vou perder tempo.
2: Eu não vou perder.

0: a minha vida,
1: para proclamar com a minha vida
0: que eu creio,
1: que eu creio,
0: Jesus meu Salvador,
1: Jesus é o Salvador,
0: Jesus meu Libertador,
1: Jesus meu Libertador.
0: Cantemos.

essa força. Ele alá, deixa o Espírito Santo de Deus, o poder de Deus, a luz de Deus, te revestir dessa presença libertadora.

0: pouquinho. E você vai pôr, fecha teus olhos por um instantezinho. Eu quero pedir a graça de Deus agora e vai dizendo: Espírito Santo de Deus, vem com o seu fogo abrasador, Senhor. Vem santificar as minhas decisões, a minha vontade em Deus.
1: A minha vontade.

0: sofrimento da minha
1: que talvez eu não tenha ideia,
0: que talvez não tenha,
1: não esteja no meu consciente,
0: não esteja no meu,
1: mas está no meu subconsciente,
0: mas está em meu subconsciente.
1: E talvez muitas dessas situações,
0: e talvez muitas dessas,
1: das tribulações que eu enfrentei na gravidez da minha mãe,
0: das tribulações que enfrentei da gravidez,
1: a gravidez que a minha mãe esteve às vezes com dificuldades,
0: das gravidez que minha mãe teve dificuldades,
1: tudo que eu experimentei no ventre materno da minha mãe,
0: tudo que experimentei no ventre,
1: peço ao Espírito Santo,
0: vem Espírito Santo,
1: faça uma obra nova na minha gestação,
0: faça uma obra nova,
1: assim como eu fui gestado,
0: assim como eu fui gestado,
1: como Jesus foi gestado,
0: como Jesus foi gestado,
1: pela ação do Espírito Santo,
0: pela ação do Espírito,
1: no momento da minha fecundação,
0: no momento da minha fecundação,
1: foi Deus que colocou a alma,
0: Deus colocou a...
1: colocou o Espírito dele em mim,
0: colocou o Espírito dele,
1: foi Deus também que me ajudou na minha fecundação,
0: foi Deus que ajudou na minha fecundação.
1: Eu sou uma obra da graça de Deus,
0: eu sou uma obra,
1: assim como Jesus foi gestado,
0: assim como Jesus foi gestado,
1: eu também fui gestado pelo mesmo Espírito Santo.
0: Eu também fui gestada pelo mesmo.
1: Eu quero tomar posse que a minha gravidez,
0: eu quero tomar posse que a minha,
1: foi uma obra do Espírito Santo também na minha vida.
0: Espírito Santo.
1: Uma obra de Deus na minha vida.
0: Uma obra de Deus em minha
1: vida. Eu quero devolver para o meu coração.
0: Eu quero devolver para o meu.
1: Hoje a alegria de ter sido fecundado.
0: Hoje a alegria de ter sido.
1: Pela ação do Espírito Santo.
0: Pela ação do Espírito.
1: Não foi só obra do meu pai e da minha mãe.
0: Não foi obra do meu pai e da minha mãe.
1: Obra do Espírito Santo.
0: Mas obra do Espírito.
1: Eu sou uma graça do Espírito Santo.
0: Eu sou uma graça do Espírito.
1: Eu quero tomar posse desta alegria no meu coração.
0: Eu quero tomar posse dessa alegria.
1: Eu sei que eu tenho a genética do meu pai e da minha mãe.
0: Eu sei que eu tenho a genética do meu pai.
1: Que tem as doenças genéticas do meu pai e da minha mãe.
0: Que tem as doenças genéticas do meu pai e da minha mãe.
1: Eu peço o sangue redentor de Jesus.
2: Eu peço o sangue redentor de Jesus.
1: Que lave toda a minha genética.
2: Me lave toda a minha genética.
1: Santifique a minha genética.
0: Santifique a minha genética.
1: De todas as enfermidades.
0: De todas as enfermidades.
1: Porque no dia do meu batismo.
0: Porque no dia do meu batismo.
1: Toda a maldição foi lavada.
0: Toda a maldição foi lavada.
1: Que vieram dos meus pais.
0: Que vieram dos,
1: meus avós.
0: Dos meus avós.
1: Até da marca do pecado original.
0: Até da marca do pecado original.
1: Eu não trago maldição dos meus antepassados.
0: Eu não trago maldição dos meus.
1: Mas a bênção de Deus.
0: Mas a bênção.
1: Porque eu fui gerado no Espírito Santo.
0: Fui gerada no Espírito Santo.
1: E quero tomar posse desta graça.
0: Quero tomar posse desta graça.
1: Porque no dia do meu batismo.
0: Porque no dia do meu batismo.
1: Meus pais.
0: Deus pais.
1: Meus padrinhos.
0: Meus padrinhos.
1: O sacerdote.
0: O sacerdote.
1: Me marcou com a bênção de Deus.
0: Me marcou com a bênção de Deus.
1: E eu me tornei um abençoado de Deus.
0: E eu me tornei um abençoada de Deus,
1: ungido de Deus,
0: ungida de Deus,
1: porque eu fui ungido,
0: eu fui ungida
1: pelo óleo do Santo Crisma,
0: pelo óleo do Santo Crisma,
1: para me tornar ungido.

0: poder de maldição na minha vida.
1: Que não tenha nenhum poder de maldição em
0: porque
1: mim.
0: O que Deus abençoa.
1: Porque o que Deus abençoa.
0: Ninguém tem poder de amaldiçoar.
1: Ninguém tem poder de amaldiçoar.
0: Se eu aceitei.
1: Se eu aceitei.
0: Que alguém teve o poder de me amaldiçoar.
1: Que alguém teve o poder de me amaldiçoar.
0: Que lançou palavras de maldição.
1: Que lançou palavras de maldição.
0: Seja meu pai.
1: Seja meu pai.
0: Seja minha mãe.
1: Seja minha mãe.
0: Seja qualquer outra pessoa.
1: Seja qualquer outra pessoa.
0: Em nome de Jesus.
1: Em nome de Jesus.
0: Eu peço que ele me lava com sangue.
1: Eu peço que ele me lave com
0: sangue. E tomo posse.
1: E tomo posse.
0: Da bênção de Deus.
1: Da bênção de Deus.
0: E não

0: aceito mais
1: e não aceito
0: estas
1: mais
0: palavras malditas no meu coração.
1: Essas palavras malditas
0: na minha história,
1: na minha história,
0: na minha vida,
1: na minha vida.
0: Assim como o Padre Bruno hoje,
1: assim como o Padre Bruno hoje.
0: E agora também.
1: E agora também.
0: Nós seremos abençoados novamente.
1: Nós seremos abençoados novamente.
0: Marcado com a bênção de Deus.
1: Marcados com a bênção de Deus.
0: Para nos tornar aqueles que são abençoados.
2: Para nos tornarmos aqueles que são abençoados.
0: E que nenhuma pessoa neste mundo.
1: E que nenhuma pessoa neste mundo.
0: Porque Deus não dá autoridade.
1: Porque Deus não dá.
0: Só Ele tem o poder.
1: Só Ele tem.
0: De me amaldiçoar.
1: De me amaldiçoar.
0: Mais ninguém.
1: Mais ninguém.
0: Eu não aceito maldição de ninguém.
1: Eu não aceito.
0: Se alguém vier falar palavras de maldição para mim.
1: Se alguém quiser falar palavras de maldição para mim.
0: Eu vou dizer para ele.
1: Eu vou dizer para ele.
0: Eu sou um abençoado por Deus.
1: Eu sou um abençoado.
0: E nenhum homem nesta face da terra.
1: Nenhum homem nesta face da terra.
0: Tem o poder de me amaldiçoar mais.
3: Repita mais uma vez isso. Pega seu braço, repita. Eu sou um abençoado.
1: Eu sou um abençoado.
3: Mais forte, igreja. Eu sou uma bênção.

0: Padre Rafael, Padre Wagner.
1: Vamos agora.
0: Incline sua cabeça. Mais uma vez,
1: se você puder ajoelhar, ajoelhe
0: sobre a sua vida. O Senhor esteja convosco.
2: Ele está no meio de nós.
0: Pai amado, em nome do teu filho Jesus Cristo, me uno aos meus irmãos sacerdotes para abençoar esses filhos com toda decisão tomada, com toda determinação, que eles assumam cada vez mais, pelo poder do teu Santo Espírito, serem bênção e estarem diariamente revestidos da couraça da fé e do amor. Abençoa Deus Todo-Poderoso, Pai, Filho, Espírito Santo.
2: Amém.
0: Aplauda a alegria do Senhor.
1: Diga assim: eu sou abençoado de Deus.
0: Eu sou abençoado de Deus.
1: Aleluia.
0: Pode ser mais forte. Aplauda Jesus.
3: Amém. E viva Jesus. Que alegria estarmos aqui nesse acampamento Livrai-nos do Mal. Quem está vindo pela primeira vez, diga eu. Que alegria, sejam bem-vindos à Canção Nova. A Canção Nova que é a sua casa. Mas quero acolher você que nos acompanha por todo o sistema Canção Nova de comunicação, pela rádio, você que nos acompanha pela rádio Canção Nova de tantos lugares, está vivendo conosco esse acampamento Livrai-nos do Mal. 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Nós vamos ficando por aqui, segue toda a programação da TV Canção Nova. Nós voltamos com o nosso acampamento à tarde, com pregação, Santa Missa às 16 horas. Convidamos você às 21 horas para uma noite oracional aqui na comunidade Canção Nova. Padre Bruno e toda a família Canção Nova vamos estar aqui rezando, proclamando, né, que o Senhor é a nossa luz, é Ele que caminha conosco. Deus abençoe você.
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9: 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Santo Tomás de Aquino.
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15: Olá, meu amigo, minha amiga. Esse é o programa Mais Saúde e hoje nós daremos continuidade no programa que nós fizemos na semana passada. A importância de você dormir bem, a importância de você ter horas de sono para relaxar e a importância de você ter um diagnóstico de apneia do sono, que é uma doença muito frequente, muito comum, o Geraldo vai falar, e é uma doença que pode levar a complicações sérias, né? Hipertensão, depressão, arritmias, quer dizer, uma coisa séria que você tem que se cuidar e tem que fazer um diagnóstico. Oi, Geraldo.
16: Tudo bom, Joaquim?
15: Opa, tudo bem.
16: Voltando à questão do sono, porque a gente está falando da higiene do sono, a gente está falando em mudança de hábito, aí por isso que foi importante essa intervenção do Dr. Roque. Voltando agora especificamente para a questão do sono, tá? Então, você está dormindo mal, primeira coisa, elimina a cafeína da sua vida, tá? 2, exercício físico regular. 3, eu acho que o ideal é 2 horas antes de dormir, você se desconectar do celular, desconectar. A televisão hoje em dia é brincadeira perto do celular, né? Porque o celular tem interação, tem emoção. O celular é uma coisa maravilhosa, porque te conecta com o universo, e é um problema também, porque ele mal usado, e hoje a gente usa muito mal o celular, né? Eu estava vendo uma coisa, o pessoal do marketing, já faz alguns anos, o pessoal do marketing numa praça em Curitiba. Sabe o que eles fizeram, Rocky? Eles descobriram que outdoor não funcionava, porque ninguém olhava para cima. Eles começaram a botar propaganda no chão.
15: No chão?
16: Porque tá todo mundo olhando para o celular, e aí você vê mais a propaganda do chão do que outdoor. Assim. Então, assim, a gente é maravilhoso, né? A gente está vivendo uma revolução. Hoje você tem o universo nas pontas do seu dedo, na tua mão, mas ao mesmo tempo é muito viciante isso, né? E esse vício te, te leva a uma adrenalina, você fica pilhado e aí você não consegue desligar, né? Porque na hora que você desliga a luz e a tua mente continua trabalhando, aí você se pergunta, sou eu que domino a mente ou é a mente que me domina? Porque você não é arrastado uma conversa para outra, mas por que eu estou pensando nesse assunto às 3 da manhã? Né? Não me interessa, não vou resolver o meu trabalho, o meu relacionamento, mas, ou até uma conversa besta que surge na tua mente e você vai sendo arrastado com grande conteúdo emocional, porque você não se preparou, você está com esse negócio desequilibrado. O exercício físico é importante, a alimentação, cuidar do corpo, que é um templo, adorei, isso já está anotado aqui, deveria estar anotado, porque isso está na Bíblia há muito tempo, né, Roger? E essa é uma imagem universal, eu acho, né? Uma imagem universal. Então, cuidar da saúde e assim, dar uma desligada, né? 2 horas antes de dormir, vai fazer uma leitura, pega um livro. Você reduz o teu ritmo, porque as pessoas acham que dormir é como se fosse um interruptor da luz, né? Você vai lá e faz clec. E os remédios às vezes fazem isso, né? O remédio você vai lá e faz tuc e desliga. Não, mas o sono é muito mais um dimmer, né? Ele vai diminuindo, diminuindo, diminuindo, e tem uma hora que ele faz um clique. Ele não é uma coisa instantânea, então você tem que preparar o teu ambiente físico e mental, né? Tomar um banho, relaxar, aprender a fazer isso, né? E às vezes você não dorme bem porque tem apneia do sono, tem algum outro problema. Remédios, eles podem e eles devem ser dados em casos específicos, mas não existe solução fácil. Remédio, em geral, é fácil de ser iniciado e é difícil de ser tirado. Então, depois que você começa, ele vai fazendo menos efeito. Então, ele deve ser dado em muitas situações, sob orientação médica, porque eu sempre digo, o melhor remédio é aquele que a gente não toma. Esse nunca deu efeito colateral, nunca deu problema. Agora, a gente desaprendeu a dormir. O barulho, né? Tomar cuidado com o teu ambiente. A gente tem que... Acordou no meio da noite, tem gente que acorda no meio da noite, mas o que você está fazendo? Aí você na conversa descobre que ela está no celular às 3 da manhã. Não, pelo amor de Deus.
17: Geraldo, qual chá que a gente pode tomar?
16: Você não pode tomar. Daniel, tudo bom? Não, olha, eu acho que tem essas coisas, né? Um banho quente antes de dormir, relaxamento, um chá que não seja escuro, tá bom. Tá? Erva cidreira, isso. Camomila, só não pode ser escuro porque tem cafeína. Então você vai criando os teus hábitos, o teu ritual, tudo isso, a vida é um ritual, né? Se você não tem um ritual, alguém te impôs um ritual que você não sabe que ele existe. Porque, a vida moderna não ligo para ritual. A vida moderna é um ritual, ele é só diferente. Você está seguindo outros padrões. Porque se chegar um cara daqui 50 anos, vai falar, mas por que que eles faziam isso? Porque os hábitos mudaram, a cultura mudou. Então, esse desenvolver ritual, tomar um chá, é muito legal. Desde que o chá não seja escuro, que não tenha cafeína, tá ótimo, tá ótimo.
17: Agora, Geraldo, quantas horas a gente tem que dormir? A Tânia está em Boston, está mandando.
16: Olha, é o seguinte, o número de horas que a gente precisa dormir é variável. Do mesmo jeito que a quantidade de comida que a gente vai comer hoje no bandejão é variável de pessoa para pessoa. Na média, nós somos uma sociedade restrita de sono. Luz elétrica, comunicação, esse tipo de coisa. A quantidade de sono é variável. Thomas Edison, que inventou a lâmpada elétrica, foi o começo do fim do nosso sono, ele dizia que quem dormia mais que 4 horas é um preguiçoso, porque ele era um cara super agitado, um dormidor muito curto, existe, é raríssimo. E Einstein, para ficar bem, ele dizia que para ele pensar direito, ele precisava dormir 10 horas. Então, a quantidade de sono é variável. Nos estudos epidemiológicos, quem dorme menos que 6 horas, em média, tem maior risco de ter hipertensão, doença cardiovascular, depressão, obesidade. Na média, isso é uma média. Quanto você precisa dormir? A quantidade de sono não pode variar muito. Se você dorme 6 horas durante a semana e final de semana você dorme 8, 9 horas, isso significa que você está num padrão de restrição de sono. Você está descontando no final de semana. Outra coisa, você acorda bem e está descansado durante o dia. Então são as três coisas, né? Será que a quantidade de sono é mais ou menos estável ao longo de qualquer chance que eu tenha para dormir? E tem número 1. Se variar muito, isso é um padrão de restrição de sono. Segundo, tentar manter os horários regulares, isso ajuda muito, né? E eu estou bem durante o dia e durante a noite. Eu durmo bem e eu não tenho cansaço ou sonolência durante o dia. O duro é que é muito difícil a gente avaliar isso, porque nós estamos muito distantes da gente mesmo, da nossa natureza, da natureza da terra como um todo, né? Você vivendo num grande centro urbano, a gente fala aqui de São Paulo, é terrível, né? Aqui em São Paulo, a cada esquina tem 3 prédios sendo construídos, né? Não sei onde vai caber tanta gente, 30, 40 andares, apartamentos cada vez menores, trânsito, barulho, excitação que a gente tem das múltiplas atividades. Então isso nos desconecta do nosso corpo e dificulta a gente ter um entendimento intuitivo, que é esse o que vale, porque eu não peço para você medir a quantidade de comida que você vai comer. Você vai lá e come, porque você tem uma ideia de quanto você precisa comer, você sabe mais ou menos. E dormir, a gente, como o sono também é uma coisa um pouco desconectada, é um momento que a gente desaparece, né? Porque no sono, às vezes você dá uma cochilada de 10 minutos e passou 3 horas, às vezes você acha que passou 3 horas, passou 10 minutos. A gente tem até uma desconexão da própria sensação de tempo, né? Então é difícil a gente se conectar. Mas se você está bem durante o dia e não tem sonolência ou cansaço, pode ser que uma pessoa precise de 7 horas, outra 8, outra 9, outra 6. Na média, menos que 6 horas para adulto. E lógico que criança, jovem, em geral, precisa de muito mais horas, né? E esses, então, são mais propensos a ter uma restrição de sono.
17: Agora, você está falando de remédio de sono. Uhum. Que mais?
16: Pode ser muito útil e ele pode ser muito perigoso também. A gente tem um ambulatório no Hospital das Clínicas, né? De gente que abusa de medicações para dormir, porque as pessoas começam a tomar, acordam no meio da noite, tomam mais um, e de repente está tomando um monte de comprimido.
17: Faz um monte de besteira à noite, né?
16: Faz, às vezes você tem amnésia, às vezes você não lembra o que fez, fica bêbado, entre aspas, né? Então, ele é uma ferramenta super importante, boa, mas tem que ser feito sob orientação médica e nunca aumente a dose do remédio, nunca. Não dormiu, azar, entendeu? Porque se você fica escalando o remédio, isso é um perigo muito grande. E, teoricamente, o ideal é que isso seja dado por curtos períodos para você se restabelecer, trabalhar essas outras questões, trabalhar essas mudanças. E de vez em quando tirar o remédio. Tem um trabalho super interessante, gente que tomava e não tomava remédio, que tinha insônia. E aí um grupo tira o remédio e o outro grupo mantém. E o que acontece? Agudamente, quem tira o remédio dorme muito pior. Passado 3 meses, os dois estão dormindo mais ou menos igual, porque o remédio, ele tem um efeito limitado. E o sono tem um lado subjetivo também. Então, o remédio, ele tem que ser visto nas fases agudas de insônia ou muitas vezes estão ligados a problemas de ansiedade, de depressão, né? Tomar cuidado também para ver, a gente falou da apneia do sono, que pode causar insônia, porque a pessoa dorme e fica acordando porque dorme mal. Então, tem vários aspectos a respeito disso. Infelizmente, a nossa sociedade prefere muito mais tomar um remedinho que mudar de hábito, né? Sim. Porque mudar de hábito custa energia, custa tempo, mas dá um prazer enorme, né, Roque? Quando a gente vê alguém que perdeu muito peso, foi na nutricionista e realmente mudou de vida. E o Dr. Roque está dando aí uma outra perspectiva que eu acho super importante, que é o tal do ponto de vista, né? Se você vê a vida sob o ponto de vista da espiritualidade, é muito mais amplo, né? O teu problema, ele é visto de outra forma.
17: É, se torna pequeno.
16: Se torna pequeno, né? Tem uma história que eu vi recentemente, eu acho que é uma história indiana, né? O sujeito estava com um problema, estava com a boca amarga e tal. Aí o mestre dá uma água com sal, ele toma água e fala, nossa, essa água está horrível e tal. Aí ele pega a mesma colherzinha de sal, joga num lago absolutamente limpo e bonito. Aí ele toma um copo d'água. Aí ele falou, tá vendo, ó, quando você é o eu e o meu, o teu problema fica amargo, difícil, intransponível. Quando você coloca isso entregar para Deus, literalmente, né? Que a gente, nós somos pequenos diante da natureza, o problema fica menor, né?
17: Dilui, é verdade, você tem toda a razão.
16: Ele dilui. Então, mas o sono é complicado, né? Porque às vezes você está querendo dormir, não dorme. E isso é horrível, né? No dia seguinte, o grande problema do sono é o seguinte: o sujeito acorda no meio da noite, né? Quem dorme bem fala, nossa, graças a Deus, é o meio da noite, eu ainda tenho umas horas para dormir, nem vou olhar o relógio. O cara que dorme mal pega o relógio e fala, amanhã eu tô acabado, vou ter dor de cabeça, não vou conseguir me concentrar. Ele já perdeu a noite. Ele nem tá pensando na noite, ele tá pensando no dia seguinte. Ele perdeu a confiança no sono. Se você perdeu a confiança no teu sono, sai da cama, vai ler em algum lugar, dá uns 40 minutos e depois você volta para a cama, você tem mais chance de dormir. Ficar naquele ambiente, esse ambiente mental tem muito a ver com o ambiente corporal, né? Você está deitado e tal, a mente fica mais solta. À noite todos os gatos são pardos, né? Então sai da cama, vai ler, senta um pouquinho, tenta... Aí, se você puder orar, se você puder fazer alguma coisa espiritual, seria muito melhor. Se você não tem essa cultura, vai ler um livro, descansa um pouquinho a cabeça, esquece que vai dormir, que o dia seguinte não vai ser bom, né? Então, a tirada dos remédios, por exemplo, sempre tem esse degrau, né? Essa dificuldade. Tô tomando um remédio faz tempo, tal. Tá uma metade da dose e se dormir mal, azar. Não fica na cama tentando recuperar o sono perdido. Sai da cama, porque aumenta a pressão do sono. Não cochila durante o dia. Tá? Isso tudo é higiene do sono. Né? São coisas absolutamente advindas das nossas avós do bom senso. É só que quando você está no problema, você não enxerga ele. Né? É fácil falar do outro. Quando você está lá no meio, você acaba tomando um cafezinho a mais porque está cansado. Dá uma cochilada, tenta dormir mais meia hora. Ficar na cama muito tempo é um crime, porque você está dizendo para o teu organismo que ali não é um lugar para dormir, é um lugar para você ficar fritando, né? Fritando. E isso é muito chato, né? E às vezes você não tem energia, né? A pessoa fala, mas não tenho energia para levantar. Aí precisa um pouco de fé, né, Raquel? Vamos na cama, tomar um banho gelado, ir para a luta, e no dia seguinte. Você não pensa no assunto, né? Eu digo que é o seguinte, o sono é que nem um gato. Você chama o cachorro, ele vem. Você chama um gato, não necessariamente ele vem. Você tem que criar as condições para aquilo acontecer. E nessas pessoas controladoras, o sono é um problema, porque o sono é uma entrega, né? É uma entrega. E eu acho que o sono tem uma analogia com a própria morte, né? Porque é uma entrega. E o Deus do sono, ele é irmão gêmeo de Thanatos, que é o Deus da morte. Segundo Machado de Assis, o sono é uma morte interina. Então, tá aí também esse problema, né? Se você tem um vazio, como o Dr. Rock falava, um vazio espiritual, um vazio... Essa entrega é difícil, né? É literalmente, o termo é muito claro. Vamos entregar para Deus. O que quer dizer isso? Eu não tenho controle. Eu vou entregar para Deus, a minha mente controladora vai apagar. Eu vou dormir. Porque se eu ficar, não sei o que lá, eu preciso fazer isso, fazer aquilo, você não consegue se entregar. E o sono não vem, ou vem por absoluta exaustão, porque você não aguenta mais. Essas são coisas que têm que ser praticadas, né? Tem que ser praticadas, mas o entendimento já ajuda a gente ter uma noção de como melhorar o nosso sono e tomar muito cuidado com a apneia do sono. apneia do sono é uma doença tremendamente comum. A maxila e a mandíbula do ser humano são muito retraídas, então a língua ela está enrolada. A língua parece uma coisa fininha, mas ela é grande e atrás existe a faringe, que é uma região colapsada. Então você dorme, ronca. Quais são os tratamentos possíveis? Primeiro, dormir de lado. As mulheres sabem disso. Dá uma cutucada no meu marido, ele vira de lado, para de roncar. Agora virou profissional, ronca em qualquer posição. Porque a garganta fecha. Mas nem todo mundo que ronca tem apneia. Segunda coisa, tratar o nariz. Porque se o meu nariz está obstruído, eu abro a boca e projeto a base da língua para trás. Então, tomar cuidado. Se o nariz está obstruído, procurar um otorrino. Ou uma coisa simples é lavagem nasal com soro fisiológico, limpar o nariz. Terceira coisa, peso, que nós já falamos. Cada 10% do peso, melhora a apneia em 30%. Cirurgias em casos específicos, às vezes você tem um desvio de septo, não adianta tratar o nariz com, de outra forma, você tem que operar. Ou a garganta, você tem uma amígdala grande, ou você tem alguma alteração anatômica, ou queixo muito para trás, tem que puxar a mandíbula, são alterações anatômicas, que em adultos são raros os casos que a gente consegue resolver só com cirurgia. A não ser cirurgia bariátrica, que perca 40, 50 quilos, e aí realmente melhora muito a apneia. Depois, uma placa feita pelo dentista, é uma placa de avanço mandibular. Na hora de dormir, você puxa o queixo, segura a língua e você ganha um espaço. E por último, o CPAP. É uma máscara que joga ar sob pressão e abre a garganta, né? Então, são esses tratamentos. A gente está trabalhando muito, viu, Roque, com educação, você sabe disso. A gente criou a primeira residência de medicina do sono do Brasil no Hospital das Clínicas. A gente tem 6 a 8 residentes todos os anos. É muito legal. Otorrino, neuropsiquiatra, pediatra, pneumologista, todos juntos fazendo um ano de medicina do sono. Nós estamos abrindo no Incor agora um curso de especialização de um ano, principalmente online, justamente para pegar as pessoas que estão de fora do Brasil. Dentro da Biologics, né, que é essa startup, nós estamos trabalhando firme com a educação. Nós vamos ter agora, dia 14 de março, um evento que se chama Sleep Experience, um dia de imersão para discutir casos clínicos, para dar um pontapé inicial ou melhorar quem já está trabalhando na área, discutir casos clínicos, baseado em casos clínicos, isso tudo para profissionais de saúde, né? Então a gente trabalha com educação e o Rock faz um trabalho incrível, né? Trazendo isso para a população, assim, de uma forma clara, simples, e trazendo uma coisa que muito médico está cheio de... tem medo, né? De falar de espiritualidade, de religiosidade. E assim, por que não, né? Porque isso não é uma coisa teórica, é a vida.
17: Exato.
16: A vida dele, os livros.
17: Espiritualidade não tem nada a ver com religião também. Se a gente tem religião, tudo bem, pratica a religião sua. Certo? Cada um vai na sua. Religião é uma coisa muito. Espiritualidade é uma coisa muito pessoal. Né? Mas tem que ser abordada, né? Tem que ser abordada durante um tratamento médico.
16: Eu acho legal, e principalmente porque eu te conheço, Rocker, os teus livros. Não é uma coisa teórica, é uma coisa que você vive no dia a dia e transmite para a gente, para os pacientes, para os médicos. Então, essa interação é incrível, né?
17: Muito obrigado por você ter dado essa hora para todos nós aqui, esse banho de conhecimento. Tá, você fique à vontade, o dia que você precisar falar alguma coisa, você me fala. Mas olha, muito obrigado, Geraldo.
16: Eu que agradeço, Roque.
17: Bom, muito obrigado, Geraldo.
16: Muito obrigado, Roque. Um abraço, prazer enorme, viu?
17: Eu agradeço a participação de vocês. Tá, eu peço a Deus que nos abençoe nessa semana que nós vamos entrar. Eu peço a minha querida Santinha, Nossa Senhora Aparecida, que interceda para Jesus, e o meu querido amigo, servo de Deus, Padre Léo, que peça a Jesus que nos ilumine e nos conduza para que a gente seja um instrumento de Deus, para que a gente possa curar, que a gente possa agir como instrumento no tratamento das pessoas. Uma boa tarde para vocês e até a próxima semana, se Deus quiser.
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3: 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Quem o encontra, encontra um tesouro. Livro do Eclesiástico, capítulo 6, versículo 14.
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6: Seja muito bem-vindo. Aqui nós espalhamos o amor de Deus. Pela você tá sintonizado na Rádio Certa, na Rádio Canção Nova. E eu sou o Tiago Batista, missionário aqui da comunidade Canção Nova. E quero agradecer a sua sintonia, a sua participação aqui comigo. Você que está conectado pela internet, pelo nosso aplicativo ou nas ondas da rádio. Seja onde você estiver, que o amor de Deus te alcance, toque o seu coração. Estamos aqui com o nosso programa As Mais Tocadas da Semana. Aquilo que mais rolou por aqui, aquilo que mais tocou os nossos corações, as canções que nos levaram a rezar, as canções que nos levaram a ter muita alegria no nosso coração. Vamos lá para a décima colocada? É, o Valmir Alencar voltou aí e ele canta pra gente em Teu Altar, essa canção que marca com certeza a minha história. Eu digo pra você, minha partilha, mas eu tenho certeza também que essa canção em algum momento da sua vida fez parte ali, te levou a viver uma experiência com o amor de Deus. Então a décima mais tocada em Teu Altar com Valmir Alencar.

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1: De volta com você, agora a nona mais tocada é aqui, da Canção Nova, isso mesmo, projeto aqui que nós gravamos. Milena Paixão, minha irmã de comunidade, que lançou aí um EP cheio de canções que te levam a rezar. Se você ainda não escutou esse EP, eu te convido a entrar no YouTube, procurar lá Milena Paixão e acompanhar todas as canções que ela gravou, porque uma delas é a nona mais tocada aqui na nossa rádio. Com certeza, se você parar aí nesse momento, onde você estiver, escutar essa canção e rezar com ela, tenho certeza que você vai fazer uma experiência de oração maravilhosa. Nona mais tocada, Vim ao Teu Encontro, Milena Paixão com Camilo Bastos.

E no próximo final de semana vai ter acampamento de oração aqui na Canção Nova. E eu já vou te dizer e te convidar para participar. Você que é de perto, você que é de longe, se organize para viver essa experiência do amor de Deus aqui na Canção Nova, na nossa sede em Cachoeira Paulista. O acampamento Livrai-nos do Mal, com o tema Estejamos Sóbrios e Revestidos com a Couraça da Fé e do Amor. 1 Tessalonicenses. O evento convida os fiéis a viver uma experiência de vigilância, confiança e entrega nas mãos do Senhor. Hoje nós precisamos ser vigilantes porque nós precisamos cuidar da nossa vida de santidade. Viver essa experiência do amor de Deus com certeza vai reavivar a sua fé no amor de Cristo e você com certeza vai ser revestido por toda a graça de Deus. Agora vamos para a 8ª mais tocada? Quem chega é Rosa de Saron naquele DVD ao vivo que eles gravaram. A gente vai escutar a canção Só por Ti, Jesus. Essa canção também que marca a história dos grupos de oração, do grupo de jovem, com certeza de algum retiro que você viveu, você vai reviver a experiência e vai viver de novo. Só por Ti, Jesus, com Rosa de Saron.

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1: Sétima mais tocada, tô de volta com você para trazer aqui que a nossa vida precisa ser o quê? Uma vida de santidade. Monsenhor Jonas Habib, em tudo que ele viveu, em tudo que ele falou, em tudo que ele demonstrou com a própria vida, com o próprio testemunho, ele nos convida e nos direciona a uma vida de santidade, mostrando que ela é possível com o auxílio do Espírito Santo. E quem chega para cantar agora a sétima mais tocada aqui é a Ana Lúcia, justamente isso, santidade. Santidade para mim, santidade para você, meu irmão.

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1: De volta com você, seja mais que bem-vindo, você que sintonizou agora na Rádio Canção Nova, aqui é o lugar da boa música, a gente tá vivendo aqui as mais tocadas, as músicas que mais tocaram durante a nossa semana, e a sexta mais tocada é o Ministério M3, o ministério lá de Curitiba, que auxilia na nossa casa de missão, lá nos eventos em Curitiba, e eles têm uma canção que eles gravaram que é belíssima. O tema, o nome, Tudo Me Leva a Você. Vive essa experiência, aumenta o som, reze com esta canção, Ministério M3, Tudo Me Leva a Você.

De volta com você, seja mais que bem-vindo, hein? Você que sintonizou agora, nós estamos aqui na Quinta Mais Tocada e quem vai trazer a canção para nós agora é o meu irmão de comunidade, Emanuel Stênio, que tá na nossa missão lá de Aracaju, no Nordeste, com a canção Ninguém Está Acima de Deus. É um dos últimos trabalhos que o Emanuel gravou, este EP, e também conta com esta canção, Ninguém Está Acima de Deus, proclamando que nada, nem ninguém pode superar o amor de Deus, que ninguém pode estar acima de Deus. Então, quinto lugar, você escuta agora Ninguém Está Acima de Deus.

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1: De volta com você, quarto lugar agora, trazendo para você o quarto lugar aqui nas mais tocadas. As músicas que mais tocaram o seu coração, com certeza, ao longo desta semana aqui na 89.1. E quem chega no quarto lugar é a Gabriela de Sá, com uma canção que é regravação, que fez muito sucesso também e que vai nos levar à oração. As músicas hoje estão com este propósito. Todo mundo que está escutando a Rádio Canção Nova está nesse propósito de querer rezar mais, de estar mais perto do Senhor. E o quarto lugar é justamente isso: Neste Nome Há Poder, declarando que Jesus, o nome de Jesus, tem poder para transformar, tem poder para curar, para libertar. Quem canta? Gabriela Sá, Neste Nome Há Poder.

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1: E chegamos ao pódio das mais tocadas, top 3. Terceiro lugar é aqui também da canção nova, André Florencio, meu irmão de comunidade, lançando aí a última canção que ele gravou, Eu Creio, Deus Agirá, que tá faturando aí o terceiro lugar aqui nas mais tocadas.

E nós vivemos aí, ó, com certeza, o PHN. Eu tenho certeza que você deve ter participado aí da sua casa, pela rádio, pela TV, pela internet. E o tema do acampamento PHN 2026 foi alvejado pelo sangue do cordeiro, que é a top 2. Tá aí no segundo lugar do nosso As Mais Tocadas. Peter de Laura chegando pra cantar agora pra você, Alvejado.

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1: E a primeira mais tocada, quem será? Qual foi a música mais tocada aqui durante a semana na Rádio Canção Nova? Você tem um palpite? Ah, é uma pessoa maravilhosa, com um histórico de evangelização, assim, muito bom, atuante na RCC. E eu tenho certeza que ela faz parte da sua história, da sua conversão, da sua caminhada em busca de santidade. É ele, Juninho Casimiro, ocupando aí o primeiro lugar das mais tocadas com a canção Convívio dos Eleitos. Porque o meu lugar, o seu lugar é o céu. Nós somos convidados a estar com os santos, com a Virgem Maria um dia no céu. Então, vamos rezar, vamos escutar, aumenta o som e vamos curtir esta canção Convívio dos Eleitos, a primeira mais tocada aqui na Rádio Canção Nova.

O meu maior bem é ser todo teu, Jesus. Como Santa Inês, diga.

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1: E é isso aí, o nosso programa de hoje está chegando ao fim, espero que você tenha curtido. Essas foram as 10 mais tocadas aqui ao longo da semana e que você continue aí na nossa programação, que com certeza vai ter muito mais música para você curtir, para você rezar aqui com a gente. Deus abençoe, até a próxima.
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3: Basta-te a minha graça, pois é na fraqueza que a força se realiza plenamente. Segunda carta aos Coríntios, capítulo 12, versículo 9.
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0: Pode aplaudir esse Deus maravilhoso. E atenção, gente, vou falar baixinho para você que tá aqui, tá bom? Já estamos ao vivo pelo sistema Canção Nova de Comunicação. Pode aplaudir quem tá em casa. Isso, dá uma grande salva de palmas. Maravilha, que beleza. Tem gente sentada aí do seu lado ainda, sim ou não? Hã? Vocês estão me ouvindo? Sim? Ah, tava só para saber. Tem gente sentada aí ainda? Então, fala para ele assim, fala para ela, ó. Deixa o celular agora. Vamos levantar. Vamos recomeçar a nossa tarde. Vamos rezar. Rezar para valer, rezar com fé, com alegria, com disposição. Amém?
1: Amém.
0: Então tá bom, olha para quem tá do seu lado e diz assim: nós somos a igreja do Senhor.
1: Nós somos a igreja do Senhor.
0: Vê se você conhece essa, novinha. Mais velha que os meus cabelos brancos. Aí...

0: Eu acho que eu errei a letra. É tão... Oi? Errei, né, padre? Olha lá, o padre tá ali, tá rindo de mim. Isso aí, padre, pode rir, não tem problema não. Olha lá, ó. Vou falar a letra e você repete, tá bom? Olha pra quem tá do seu lado. Isso, escolhe uma pessoa e diz assim, ó. Irmão, vem e me ajuda a edificar a igreja do Senhor. Amém?
1: Amém.
0: Você me ajuda, Luiz?
1: Ajudo.
0: Você me ajuda? Sim, sim ou não? Então vamos lá. Com alegria nas palmas.

0: Senhor.
1: Pode abraçar esse irmão, essa irmã. Deseja a paz do Senhor. Pode abraçar quem está do seu lado, gente. Eu tô com a sensação que vocês não estão me ouvindo. Dá um ré maior para mim, por favor. Na nossa história com Deus, nós vamos aprendendo muitas coisas importantes, né? A primeira, talvez a mais forte delas, é que Deus nos ama como ninguém, é ou não é verdade? Deus nos ama com amor eterno. O amor de Deus, ele é desde sempre e para sempre. O amor de Deus jamais passará. Quem acredita nisso, levante a mão. Fala isso para a pessoa que está do seu lado. O amor de Deus não vai passar.
2: O amor de Deus não vai passar.
1: Ele permanece.
2: Ele permanece.
1: Tudo vai passar.
2: Tudo vai passar.
1: Só o amor.
2: Só o amor.
1: Vai permanecer.
2: Vai permanecer.
1: Por isso.
2: Por isso.
1: Nós precisamos.
2: Nós precisamos.
1: Ser revestidos.
2: Ser revestidos.
1: Da couraça.
2: Da couraça.
1: Da fé.
2: Da fé.
1: E do amor.
2: E do amor.
1: Eu não sei quem pediu para você sentar, mas eu queria convidar você a ficar em pé novamente. Como a Alexandra disse, aqui nós vamos ficar com o braço levantado de hoje até amanhã, quando acabar a missa. Vamos lá, meus irmãos, em ordem de batalha, eu convido você a ficar em pé. E nós vamos pedir essa força do Espírito Santo. Ele que tem o poder de fazer novas todas as coisas na nossa vida. Olhando para cada um aqui, né, dessa posição que nós temos aqui, que é uma posição privilegiada, a gente pode ver o rostinho de vocês. A gente não sabe, mas a gente imagina cada história. O caminho que Deus fez com você até aqui, né, para que você estivesse aqui hoje. Algumas pessoas a gente abraça, às vezes a pessoa fala, te conheço faz tempo. Apareceu uma senhorinha do Maranhão que falou que me conhece há muitos anos pela televisão. Bendito seja Deus. Mas eu não sei a história dela, mas Deus sabe. Deus conhece. E é este amor de Deus que nós queremos pedir. Que nós sejamos revestidos desta força do alto, deste amor de Deus que cura a nossa história, que faz de mim, de você, um homem novo, que faz de você, mulher, uma mulher nova. Por isso nós pedimos esse

0: convidar você a pegar a cruz, livrai-nos do mal. Colocar a cruz, livrai-nos do mal sobre o teu coração. Preparando o nosso coração para esta pregação que teremos em breve, com Ironi. Alexandra já vai chamar o Ironi para estar aqui conosco, para viver esse momento de graça, de bênção. Mas eu quero convidar você a pegar a cruz de Cristo, colocando sobre o teu coração, e rezar junto comigo, Padre Bruno, com Luiz, com Márcio, esta oração. Repete comigo: livrai-nos do mal. Eis a cruz do Senhor.
1: Eis a cruz do Senhor.
0: Fugi presenças inimigas.
1: Fugi presenças inimigas.
0: Venceu o leão da tribo de Judá.
1: Venceu o leão da tribo de Judá.
0: O filho de Davi, aleluia.
1: O filho de Davi, aleluia.
0: O Senhor Jesus Cristo.
1: O Senhor Jesus Cristo.
0: Esteja junto de nós.
1: Esteja junto de nós.
0: Para nos defender.
1: Para nos defender.
0: Dentro de nós.
1: Dentro de nós.
0: Para nos conservar.
1: Para nos conservar.
0: À frente de nós.
1: À frente de nós.
0: Para nos guiar.
1: Para nos guiar.
0: Atrás de nós.
1: Atrás de nós.
0: Para nos guardar.
1: Para nos guardar.
0: Sobre nós.
1: Sobre nós.
0: Para nos abençoar.
1: Para nos abençoar.
0: Ele.

0: sempre. Amém.
1: Levante a cruz e continue em oração. A cruz sagrada seja minha luz.
0: Não seja o dragão meu guia. Retira-te, Satanás. Nunca me aconselhes coisas vãs. É mal que tu me ofereces. Bebe tu mesmo dos teus venenos.
1: Eu já convido ironia.

agora em direção ao Ironi. Chega, Xandra. Vamos rezar junto, Padre Rafael, vem cá. Nós entregamos o Ironi escudário sobre a vida deste irmão, amigo. Edifica na vida do edificai-vos uns aos outros. Por isso encorajai-vos mutuamente e edificai-vos uns aos outros, como de fato já estáis fazendo, Jesus, pelo poder do teu nome, Jesus. Eu peço toda a coragem, toda a força que vem do alto sobre a vida do Ironi, que seja boca de Deus, profeta sobre a nossa vida, sobre a nossa igreja, sobre todo livrai-nos do mal. 2026, concede a ele, Senhor, uma porção redobrada do teu sangue.

0: Tu habita no meu coração.
1: Hoje.
0: Ontem.
1: E amanhã.
0: Jesus Cristo.
1: É o meu Senhor.
0: Para a glória de Deus, Pai.
1: Amém.
0: Bota
1: a sua mão.

0: E diga comigo: Jesus, meu passado, tua misericórdia.
1: Jesus, meu passado, em tua misericórdia.
0: Jesus, meu presente, o teu amor.
1: Jesus, meu presente, em teu amor.
0: Jesus, o meu futuro, a tua providência.
1: Jesus, o meu futuro, a tua providência.
0: Jesus, o passado da minha família, a tua misericórdia.
1: Jesus, o passado da minha família, a tua misericórdia.
0: Jesus, o presente da minha família, o teu amor.
1: Jesus, o presente da minha família, o teu amor.
0: Jesus, o futuro da minha família, a tua providência.
1: Jesus, o futuro da minha família, a tua providência.
0: A cruz sagrada seja a minha luz, não seja o dragão meu guia. Retira-te, Satanás, nunca me aconselhes coisas vãs. É mal que tu me ofereces, bebe tu mesmo os teus venenos. Pega comigo a palavra, em nome do Pai, do Filho, do Espírito Santo. 1 Tessalonicenses. Não sei se vocês perceberam, mas o livrai-nos do mal está todo ele, nesse ano de 2026, munido, alimentado, alicerçado sobre a profecia da palavra de Deus em 1 Tessalonicenses capítulo 5. Eu queria que você pegasse comigo agora o versículo 11. Assim, pois, consolai-vos mutuamente e edificai-vos uns aos outros, como já o fazeis. Filhos e filhas, ontem, escutando a pregação do padre Wagner, eu fiquei impactado. A gente já não fala mais dessas coisas. A gente entrou, muitos de nós, ministros de oração por cura, por libertação, no automático. A gente já entra expulsando o capeta do começo ao fim e esquece de tratar as feridas da alma, as feridas da mente, as feridas do coração. Eu quero dizer para você que está aqui, você que está em casa, já peço perdão, mas digo que nós vamos trazer todos vocês, fiquem em sintonia conosco, nós vamos trazer todos vocês na oração que teremos depois dessa pregação. No final da pregação nós vamos orar todos juntos, na moção que Deus nos dá, mas terminando a pregação, entre a pregação e a Santa Missa, nós teremos uma oração somente para quem está aqui, só para quem está participando. É uma oração exorcística que nos prepara para um grande ritual de libertação. Nós não vamos fazer ela transmitida, porque ela não pode ser feita senão presencial. Então eu peço que você, depois da pregação, não saia. E você que está em casa, não se preocupe, porque você estará presente, tenho certeza, na intercessão de Alexandra, na minha intercessão, do padre Bruno, do padre Rafael, do padre Wagner, que conversou até com o padre Bruno para a gente ter esse momento profético entre a pregação e a missa. Mas eu tenho certeza que muitos males serão extraídos da nossa vida. Tenho certeza que essa oração, ela vai quebrar os jugos que carregamos, seja pela nossa árvore genealógica, seja pelos nossos pecados, seja pelas decisões erradas que tomamos. Ela é tão importante e tão necessária quanto o exorcismo é necessário para uma pessoa que vive um caso de obsessão ou de possessão diabólica. Mas ela traz a realidade do que é esse tema: edificai uns aos outros. Nós estamos vivendo num tempo Talvez com vocês não aconteça isso, mas aonde a gente se sente muito cansado, nos falta força, nos falta a coragem de enfrentamento, e muitas vezes a gente diz: se eu desistir é melhor. E alguns chegam no ponto de desistir até mesmo de lutar pela vida. Olha quantos estão tirando a própria vida no templo. Nunca na história do mundo houve, e não é porque nós estamos vivendo um aceleramento das mídias, aonde hoje você pensa e o mundo inteiro já fica sabendo o que você está pensando, porque parece que as redes sociais até leem pensamento, né? Você pensa e o mundo sabe o que você está pensando. Quando você age, então você já age atrasado, porque o mundo inteiro já sabe o que você vai fazer, de tão acelerado que está. Mas não é por causa disso. Nunca na história do mundo teve tanto suicídio. Nunca na história do mundo teve tanto processo ideológico para romper a vida como estamos tendo nesse tempo. Mas é interessante que nesse tempo também você encontra as pessoas sorrindo, as pessoas participando de festa, de banquetes, mesmo não estando num estado de alegria, de festa, num estado de alegria, de comemoração, mas elas participam como que máscaras, mostrando para o mundo aquilo que elas não estão sentindo, vivendo e sendo massacrado pela opressão. Nunca tivemos na história do mundo também meios de comunicação declarados contra a doutrina como temos hoje. E eu digo que isso é parte daquilo que Padre Jonas nos preparava: preparai a vinda última do Senhor, porque Jesus em breve chegará. E nessa chegada de Jesus, um dos fatores, claro, é a separação do bem e do mal. E por isso as pessoas que são do bem, elas têm que se unirem, porque os que são do mal nos estão dando uma lição de unidade. O mal está conectado um no outro. O mal parece que está tendo tanta força, porque o mal está comungando do mal, enquanto os do bem estão divididos, em guerra, cada um pensando em si próprio e poucos pensando na edificação. Nunca houve no mundo tantas palavras de encorajamento como tem no tempo de hoje. Olha quantos cursos de autoajuda, olha quanta máscara está sendo colocada, as pessoas usando até da palavra de Deus para levar as pessoas a encontrar coragem. Mas não é que a pessoa vive a palavra de Deus, é que ela sabe que em você e em mim existe uma história de Deus. Então elas pegam um pouco da nossa história, usando aquilo que é de Deus, para nos tirar de Deus. Só que isso não é novidade. O demônio sempre fez isso na história do povo de Deus. E o demônio fez isso até com Jesus. Quando o demônio vai tentar Jesus no deserto, ele vai usar o Salmo 91, 90, em algumas tradições. Ele vai recitar a palavra de Deus. Se tem alguém que é doutorado na Bíblia mais que os doutores da igreja, é Satanás. Então é claro que Satanás sabe que se ele pegar uma verdade, ele nos convence e nos leva para a mentira, usando a verdade, e depois que nos divide, torna aquela verdade mentira e a mentira uma verdade. Mas eu tenho uma palavra hoje para você: encorajai-vos mutuamente, edificai uns aos outros. Se você estava pensando que você ia vencer essa batalha sozinho, você está tremendamente enganado. Se una ao bem, às pessoas do bem, e corte todos os vínculos que você possa ter com quem não tem fé. com quem não se declara de Deus. Mais claro que isso é impossível. Percebam que Deus não fala nessa palavra: julguem os outros, comparem-se aos outros, derrubem os outros. Não, edificai-vos, edificai-vos. O verdadeiro cristianismo e a vida cristã é um chamado para levantar pessoas, não é para destruí-las. Hoje, Deus quer perguntar a mim e a você: você tem sido uma pessoa que constrói? Ou você tem sido uma pessoa que derruba? Você tem vivido uma competição de eliminar o outro para você conquistar o teu sonho, o teu desejo? Ou você tem vivido a graça de Deus de morrer para que o outro tenha vida? Eu falo, essa palavra morrer, ela está muito forte na minha vida nos últimos tempos. Poucos dias, dia 27 de junho, eu estava entrando para uma pregação, 1:30 da manhã, e eu recebi a notícia na hora da pregação que a minha mãe tinha tido a sua Páscoa. E o padre, sem saber se me abençoava para pregar, ele não sabia o que dizer para mim, porque ele que estava me dando praticamente a notícia, ele ficou tão impactado que ele olhou para mim e falou assim: você vai pregar ou você vai voltar? E eu falei: eu vou pregar. Porque se a minha mãe está no céu, mais do que nunca o nome de Deus tem que ser glorificado. E eu prefiro, desde chorar, eu prefiro adorar. Desde recuar, eu preciso enfrentar. Porque eu vou ter meu tempo depois de chorar, eu vou ter meu tempo depois de viver o meu luto, mas não é agora. Eu não posso deixar nem o luto da morte tirar a glória de Deus. É nisso que Deus diz: edificai-vos uns aos outros. Hoje, por exemplo, eu venho na família do meu pai, que tinha 19 filhos, agora só tem um. 18, o último foi recolhido hoje. Recebi a notícia na hora da pregação do padre Bruno. Meu tio Irineu, que Deus o tem no céu, hoje foi recolhido. E de novo eu disse para Deus: mais uma vez, Deus, eu tenho que mostrar a tua glória, porque a morte não é o fim, mas ela é o começo daquilo que tu conquistou para cada um de nós na tua cruz, a eternidade. Agora deixa eu falar para vocês. Perdi tanto nesses últimos anos, perda, mas perda para ganhar. Meu pai, meu sobrinho, primeiro neto da minha mãe, meus tios, amigos de infância. Esse dia eu disse para Deus: e quando será eu, Deus? Porque está todo mundo sendo arrebatado do meu lado, e eu serei quando? Mas percebam, isso não me causa dor, não me causa sofrimento, me causa sim. Me causa sim dor e sofrimento de amor, mas não dor e sofrimento de perda. Como assim, Irony? Me causa muito mais dor olhar aqui para o livrai-nos do mal e saber que um de nós não está aqui. Isso me causa mais dor do que meu pai, minha mãe, meus irmãos, meus tios, porque é uma alma que precisa ser resgatada. Deus nos trouxe aqui nesse livrai-nos do mal para dizer assim: você não pode permitir que quem está ao seu lado hoje, que quem é da sua família, seja arrebatado pelas forças infernais. Você tem que lutar por essa alma, você tem que resgatar essa alma, você tem que dar essa vida para que essa alma seja resgatada da morte. Você não pode ser aquele que joga a terra para enterrar o outro na cova, para não ter perigo dele levantar, não. E tem alguns amigos, entre aspas, que na hora que eles vão enterrar os seus, ele manda o coveiro pôr de cabeça para baixo, Porque se a pessoa tentar levantar, ela vai cada vez mais para o fundo. De tanto que ele ama o irmão, de tanto que ele ama a irmã. Você não pode ser esse tipo de gente. Eu não posso ser. Edificai-vos uns aos outros. São João Paulo II já nos dizia: o homem não pode viver sem amor. Permanece para si mesmo um ser incompreensível, dizia João Paulo II. Incompatível, se não encontrar o amor. Se um tijolo, ele se conecta ao outro pelo cimento, para construir uma habitação, o que conecta um filho de Deus a outro filho é o amor. Não existe como salvar uma alma, como edificar uma alma sem amor. E o amor implica morrer para viver, perdoar para ser perdoado. Ontem o testemunho do padre Wagner chocou muito. O da Xanda você já conhece. E o padre Bruno veio e trouxe a palavra de Jesus no Evangelho: meu pai não vos perdoará se você não perdoar. Perceba o que quebra a força da edificação: a mentira da fé. Quantos de nós que diariamente, no rosário, na santa missa, nas nossas práticas espirituais, rezamos uma oração mentirosa? Pai nosso que estás no céu, santificado seja o vosso nome, venha a nós o vosso reino, seja feita a vossa vontade, assim na terra como no céu. Já está mentindo. Se você e eu não viver a vontade de Deus, já é uma mentira. Agora tem uma mentira que é mais descarada que essa: seja feita a vossa vontade, assim na terra como no céu. Perdoai, repete comigo: perdoai as nossas ofensas, assim como nós perdoamos a quem nos tem ofendido. Olha que coisa mentirosa. Tem alguém de nós aqui que tem alguma mágoa de alguém no coração? Diz: se essa pessoa não perdoa porque o mal que me fez é muito grande. Então você acha que Deus vai escutar a tua oração? Se Deus é declaradamente combatente do pai da mentira, que é Satanás. E quando nós nos damos a mentira, muito mais numa oração, nós estamos declarando filho de Satanás. Olha onde que entra o verme infernal, o verme da morte eterna, o verme da depressão, o verme da ansiedade, o verme da miséria, da desagregação da família: na falta de perdão. A gente se engana, a gente pensa que o diabo vai nos atacar nos pecados mortais que a gente comete. Deixa eu te dizer, quando eu e você entrarmos em pecado mortal, o demônio já tem domínio da nossa vida. Ele nos pegou na falta de perdão, ele nos pegou na ação de combate contra o outro, de destruição da vida do outro, para que eu possa sobreviver. A nossa guerra não é contra homens de carne e sangue, mas é contra demônios, de São Paulo. E uma das formas mais concretas de amar é justamente ajudar o outro a crescer em Deus. Se alguém diz que te ama e te leva ao pecado, esse alguém é o próprio demônio mentindo para você. Se alguém diz que te ama e faz com que você caia naquilo que é contraditório a verdade de Deus, é o demônio mentindo para você. Afaste-se, una-se às pessoas do bem, una-se às pessoas que querem o céu, una-se às pessoas que estão lutando pela santidade. Eles não podem ser nossos inimigos, eles têm que ser nossos amigos. E quando acontece isso, pasmem vocês, quando a gente para de atacar o outro e quer fazer comunhão com o outro, começa a ter as podas. Nós começamos a perder coisas que a gente achava que era preciosidade, amigos que a gente achava que eram preciosos, irmãos que a gente achava que sem eles a gente não ia conseguir sobreviver, um trabalho que está me levando ao pecado, que eu pensava, sem aquele salário eu vou morrer de fome. Uma amizade que abre portas para mim, e que eu dizia, não, se eu perder essa amizade, é melhor eu fingir que eu não estou vendo a pessoa no pecado, é melhor eu fingir, porque se eu perder aquela amizade vai fechar tantas portas para mim. É o contrário. É o contrário. E quando você toma a decisão de amar, Deus mesmo vai fazendo as podas. E uma das palavras da Bíblia que me assusta é quando no Evangelho Jesus diz: o machado já está na raiz para cortar a árvore. Toda árvore que não dá frutos será cortada. Santa Helena Guerra nos ensina que não basta uma poda para que uma árvore ruim produza frutos doces, saborosos. Santa Helena Guerra diz que é preciso, depois da poda, que aquela árvore seja cultivada com o amor. E ela vai dizer: o amor que rega uma árvore para dar bons frutos é batismo no Espírito, é o Espírito Santo. Sem intimidade com o Espírito Santo, o meu amor vai ser sempre eros, nunca ágape. O meu amor vai ser sempre voltado ao prazer da carne, nunca para a satisfação e alegria do outro. Você já viu aquela pessoa que bebe da água, depois vira o coxo e ainda fica derramando merda em cima do coxo? Perdão pela palavra, já falei. Você acha que essa pessoa alguma vez amou aquela árvore? Se ela bebeu daquele fruto a vida inteira, depois vira o coxo e ainda fica destruindo aquilo que antes era o seu alimento, então essa pessoa não viveu aquilo. Ela mentiu o tempo todo, ela se aproveitou o tempo todo. E quando você toma a graça de viver na luz do Espírito, essas pessoas automaticamente elas vão se afastando. Faça um desafio para você: não deixe 2026 terminar sem você fazer uma faxina na tua lista de amigos, sem você fazer uma faxina na tua lista de contatos, nas tuas redes sociais, no teu celular, nos teus meios de relacionamento. Afaste-se completamente. Não condene, não julga, mas não queira para você aquilo que não é o querer de Deus, aquilo que não é a vontade de Deus. E não queira para o irmão aquilo que você não quer para você. Não faça o outro aquilo que você não deseja que os outros te façam. Me lembro, vou citar uma coisa que aconteceu comigo. Eu era da cúpula do andar de cima, lá na Patagônia. E um amigo meu, que sempre foi referência de fé para mim, Roberto Tanus, ele não estava na cúpula de cima. Ele estava na cúpula dos perseguidos. Porque ele resolveu dar um sim maior para Deus. E eu, que sempre tive nele a referência pela cúpula de cima, foi ordenado a dizer para ele que ele não fazia mais parte daquela cúpula, que ele não podia mais pregar o Evangelho de Deus em nome daquela entidade, que eu não quero falar o nome aqui, porque senão eu já estou cheio de problema, eu vou ter um problema do tamanho do mundo inteiro, mas eu sei que eles estão me ouvindo, eles sabem que eu estou falando deles. E aí eu fui com a maior cara de pau. E falo isso, vocês podem perguntar para o Roberto, estou dando o nome, Roberto Tanus. Fui eu e um outro irmão chamado Dercides, que era o coordenador do Roberto. E nós chamamos ele no santuário. Olha, veja bem, geralmente quando a gente faz o mal, a gente faz protegido pelo bem. Nós fizemos isso no santuário de Aparecida. Misericórdia, eu tenho vergonha até de lembrar do dia que eu fiz isso, mas eu estou confessando publicamente. E aí chegamos, o Dercis foi reunir, você é mais amigo dele do que eu, então você vai dizer para ele que ele está cortado, que ele está fora. Foi, deixa comigo. Vamos falar para ele que ele está errado. Meu medo é que se eu perdesse aquilo, eu perdi o espaço, como ele estava perdendo. Nunca me esqueço. Eu cheguei e disse: Roberto, é assim, assim, assim e assim. Ele: é verdade, irmão, você está certo. Foi, então você está fora. Você não pode mais pregar nessa linha. Ele falou: tá bom, irmão. E veio no meu olho assim, ó, como eu vou achando agora. Chegou assim: olhos lindos tem que ser olhado. Hoje você vai fazer, está fazendo isso comigo. A partir de hoje, os mesmos que te mandaram fazer o que você está fazendo comigo vão fazer com você. Me abraçou. Fazem, fizeram, fazem e vão continuar fazendo. Então eu não posso conviver com essas pessoas. Por mais que elas falem do bem e façam o bem, mas se elas me levam a fazer o mal, eu não posso conviver com ela. O edificar é purificar. O edificar é denunciar. O edificar é viver a verdade com radicalidade. Nem que eu tenha que perder tudo. Confessei um pecado público, eu já perdi. Toda vez que eu vou confessar e que me vem isso em lembrança, eu falo: padre, eu já pedi perdão disso, mas dá mais um perdãozinho, padre, que ainda eu tenho culpa dentro de mim. Cara de pau. Aqui, ó, pregador famoso. Quantos que tem a cara de pau de ser edificado por alguém, de ser edificado por um carisma, e depois vão lá e matam aquele alguém, vão lá e querem matar aquele carisma? Até que ponto nós servimos a Deus? E até que ponto nós vamos continuar querendo servir ao nosso ventre, destruindo o outro para termos o espaço? Até que ponto? Edificai-vos uns aos outros. Primeiro ponto na edificação: Deus é um Deus que edifica. Desde o Gênesis vemos Deus o que cria, e tudo que Deus faz gera vida. Jesus nunca passou por alguém para diminuir a pessoa, mesmo naquela cananeia que ele disse que não podia dar a comida da mesa para os filhos, e quando ela diz: eu me contento com as migalhas que os filhos derramam no chão como os cães, Jesus disse: a tua filha está curada. Você é uma mulher de fé. Você não veio aqui para fazer guerra. Você não veio aqui para tirar a cura da sua filha de mim. Mas você veio aqui para dizer para mim que tem fé. E eu estou dizendo para você: vai para casa que a tua filha está libertada. E quando ela chegou em casa, a filha dela estava liberta. Edificai-vos uns aos outros. O ladrão não vem para roubar. João capítulo 10, versículo 10: mas para matar e destruir. Eu tenho sido ladrão, ou eu tenho sido vida na vida do outro? Percebam, o diabo destrói, Jesus constrói. Graças a Deus que eu e o Roberto somos amigos até hoje. E toda vez que a gente se vê, a gente lembra daquela conversa. Eu te falei, irmão, não reclama, ele disse para mim. Eu te disse que ia acontecer com você, agora você não fala nada, você só viva. Você só reza e viva. Porque eu te disse que ia acontecer com você, o que eu estava fazendo comigo. Digo para o irmão assim: o mal que eu faço para o outro, eu vou beber dele aqui nesse mundo. E o bem que eu faço para o outro, eu vou desfrutar dele na eternidade. Não é aqui, não é um bem interesseiro. Toma lá da cá, te faço bem porque tu me faz bem, Padre Bruno. Te faço bem, Xanda, porque me faz bem, Padre Wagner, porque tu me faz bem. Tu edifica o meu ministério, Padre Rafael, que até poucos dias eu tinha como uma criança, um filho. Hoje eu tenho. O senhor está bem, Padre? E não é que ele é mais velho que eu, não. O Senhor é por respeito àquilo que ele é hoje. Ele é em persona Cristo, é sacerdote de Jesus Cristo. Não é porque eu tenho 40 anos de pregação que o meu ministério vale mais do que o dele, que começou criança e eu vendo ele crescer. O dia que eu pensar que o meu ministério é maior que o dele, então já não sirvo mais a Deus, já não edifico mais a mim mesmo, e muito menos edifico o outro e a igreja. Catecismo da Igreja, artigo 299. Porque Deus cria com sabedoria, por isso que a criação de Deus é ordenada. A razão que o padre Wagner falava ontem: Deus nunca cria para destruir. Por isso que a morte não é uma destruição. A morte é o fim da miséria. A morte é o fim do mal. A morte é o fim de tudo que era contrário à vida. Mas é vida nova. É preciso morrer para viver. Tudo aquilo que vem de Deus gera ordem, comunhão, paz e vida. Nessa purificação que vamos fazer em 2026 até dezembro, tudo que não gera paz, comunhão, vida, faxina. Tem ciclos da nossa vida, meus irmãos, que já terminou. Que há muito tempo Deus está dizendo que não quer mais para nós e a gente continua mantendo. A gente continua mantendo. Isso é, o que a gente está dizendo para Deus? Eu não quero Deus, eu quero o veneno do mal. Então não tenha medo de cortar ciclos, não tenha medo de cortar relacionamentos, não tenha medo de cortar apegos. A edificação implica renúncia. Santa Teresa de Calcutá: as palavras bondosas, elas podem ser breves e fáceis de dizer, mas o eco delas é eterno. As palavras do bem são mais fáceis de dizer do que as palavras do mal. Só que o mal cessa aqui, o bem eterniza. O bem eterniza. Quando eu abro a boca, com quem eu me pareço? Lembra do que o padre falava ontem? Hoje a Xanda trouxe isso de novo, sobre o ser luz. O padre falou de novo. Isso parece que a gente não está aqui repetindo pregação do outro, não. E nem eu estou aqui idolatrando alguém, lembrando das pregações. Já podia até falar da pregação do padre Rafael da missa de hoje. Vai ser a mesma coisa. Deus não muda a sua palavra. Deus é Deus de uma palavra só. Não serei eu e nem será você que vai conseguir mudar a verdade de Deus. Deixa eu te dizer, quando nós não nos adequamos à verdade de Deus, nós nos adequamos à mentira de Satanás. É simples demais entender Deus. Há pessoas que entram numa casa e o ambiente melhora. Há outras que quando eu entro, todo mundo se olha e diz assim: lá vem a bênção. Tem pessoa que quando chega perto de você assim, diz assim: bom dia. A vontade de dizer assim: estava. É isso aí, pai. Não vou nem... Fala aí. Bom dia. Vai com Deus. Sai daqui, Satanás. Dá vontade de dizer, mas não dá para edificar. É melhor dizer: bom dia, Senhor exorcista. É melhor, bate de reto. A palavra nos convida a sermos instrumentos de confirmação e de construção. Segundo ponto: se o primeiro ponto é Deus é um Deus que edifica, o segundo ponto, Deus é um Deus de palavra e de uma força na palavra que destrói todo o mal. Provérbios capítulo 18, versículo 21: a morte e a vida estão no poder da língua. Guarda essa palavra, nunca te esqueça mais. A morte e a vida, diz o livro de Provérbios, está na língua. Se você tem uma língua de palavras de Deus, você tem uma língua da vida. Se você tem uma língua de palavras negativas, de murmuração, de maldição, você tem na tua língua a morte. O Catecismo da Igreja 2748 diz que todo bom cristão deve estar mais pronto para salvar a proposição do próximo do que para condená-lo. Veja que profundo. O catecismo não diz: procure descobrir o erro do irmão. Não seja na vida do irmão que nem mãe é na cabeça de filho catando piolho. Quando era criança e a gente chegava todo sujo em casa, a mãe primeiro fazia uma faxina na cabeça para a gente ver se não tinha piolho. Ela ia de fio em fio, assim, por isso que eu tenho pouco fio hoje. Ela deve ter arrancado tudo quando eu era criança. Eu peguei piolho tantas vezes na vida, quando eu era criança, eu era uma benção. Peguei tantas vezes piolho que vocês não querem saber. Então, quando eu chegava em casa, a mãe ia lá caçar piolho na minha cabeça. Diga para o irmão: você não pode ser um caçador de maldade no irmão, como uma mãe que caça piolho na cabeça do filho. Fala para o irmão: você tem que ver o bem no irmão, a graça no irmão, a bênção no irmão. Porque não adianta eu me enganar. Se tem mal no irmão, tem mal em mim também. Ou será que tem alguém aqui que não cometeu o pecado? Procura o padre Bruno, porque de manhã ele mandou procurar o padre Rafael e mandou procurar o padre. Agora eu quero dizer para vocês: procura o padre Bruno. Vou aliviar um pouquinho o padre Wagner. Procura o padre Bruno, vai confessar, seu mentiroso. Só tem bem em você? Você é uma pessoa que só faz o bem? Eu não sou uma pessoa que só faz o bem. Se eu falar que eu sou um mentiroso, eu faço mal. Por isso eu vou 2-3 vezes na semana me confessar. E olha, eu tenho um padre, ele é ucraniano, que é o meu confessor. E tenho outro, que é o padre Agostinho. Vou falar o nome. Se alguém quiser saber meus podres, vai procurar esses padres. Porque ele não é só em confissão, ele sabe da minha vida sem confissão também. Porque eu conto tudo para eles. E quando eu saio fora e eu preciso confessar, estou aqui na Canção Nova e eu senti que eu preciso confessar, sabe o que, que eu faço? Vou falar para vocês que estão aqui no andar de cima. Sabe o que, que eu faço? Eu volto para o padre lá e quando eu vou confessar com o meu padre, assim, eu confessei esse pecado quando eu não estava aqui, para eu criar vergonha na cara, para não mais cometê-los. Eu não posso esconder de alguém que é o meu confessor. E vou dizer uma coisa: se tem uma coisa diabólica que católico faz, é escolher sacerdote para confessar, ou ficar todo processo de confissão procurando um padre diferente. Porque você já está se acusando. O diabo já está fazendo você abrir brecha, mesmo no que é sagrado. Vai no mesmo padre. Vai no mesmo padre até vencer aquele pecado, até vencer aquela morte. Isso é edificação. São Francisco Sales diz assim: apanhe-se mais moscas com uma gota de mel do que com um barril de vinagre. Apanha-se mais moscas com uma gota de mel do que de um barril de vinagre. As pessoas mudam muito mais quando são amadas do que quando são humilhadas. Já Santo Agostinho diz assim: se precisas falar, fala de maneira que tuas palavras sejam melhores do que o teu silêncio. Se você não conseguir melhorar as palavras, guarde o silêncio, de Santo Agostinho. Mas não fira o teu irmão. Olhe para o povo. Olhe o sofrimento do irmão. Nem tudo que você pensa precisa ser dito. Nem tudo que é verdade precisa ser dito do jeito que você quer falar. Precisa ter caridade. Quero romper com a Canção Nova. Aí eu pego minhas redes sociais e detono com a Canção Nova. Quem está errado, a Canção Nova ou eu? Se a Canção Nova estiver fazendo mal para mim, na hora que eu detonei com a Canção Nova, está provado que não era ela que fazia mal a mim, mas eu que fazia mal a ela. É uma verdade. E eu estou falando da Canção Nova, porque nós estamos na Canção Nova. Se eu estivesse na Shalom, eu ia falar da Shalom. Se eu estivesse na Face de Cristo, eu ia falar da Face de Cristo. Se eu estivesse dentro do território da Missão a Poder de Deus, eu ia falar da Missão a Poder de Deus. Mas hoje eu estou aqui dentro da Canção Nova. Eu não estou mandando recado para ninguém, não. Se eu estivesse aqui querendo botar o chapéu em alguém, eu seria um demônio. Não é esse meu papel aqui. O meu papel é anunciar a verdade de Deus, que liberta tudo aquilo que não permite que a gente edifique o próximo. Ontem o Padre Bruno, melhor, Padre Wagner, falou disso. Talvez você ainda lembre de palavras da sua infância que carrega até hoje. Você não presta, você nunca será ninguém, você é um fracasso. Uma palavra errada, ela causa ferida de décadas, e se não quebrada, ela se multiplica por tantas décadas e por tantas linhagens da vida familiar. Deus tem um plano para mim e para você. Quantos casamentos permanecem porque alguém, mesmo sem sentir, disse: você vale a pena? Você já não sente mais nada pelo cônjuge, diz assim: mas você vai lá? Não, eu disse sim até que a morte separe. Eu chego para a pessoa que eu amo e digo: você vale a pena. O que vai acontecer? Aquele casamento que estava destruído volta a ter de novo a ação de Deus, porque ali houve uma palavra de edificação, não de destruição. Quantos jovens vão deixar de desistir quando você vê um jovem no beco da droga, quando você vê um jovem entrando no prostíbulo, quando você vê um jovem que só quer saber de farra, de festa, e você chegar para esse jovem e dizer para ele: você vale a pena, você tem valor? Esse jovem vai parar para pensar nessas palavras boas. Agora, se você dizer para ele: o caminho que você está, você está condenado, você vai morrer, você não está vendo que esse caminho é do inferno, o que vai acontecer com aquele jovem? Ele vai fazer mais e mais aquilo para te contrariar. Agora, se você chegar e mostrar o valor dele, na verdade, ele vai deixar o caminho errado e vai seguir o caminho do bem. Outras coisas que nos dizem: quando foi a última vez que você edificou alguém? Pare e pense. Quando foi a última vez que você elogiou sinceramente alguém, sem nenhum interesse? Algumas pessoas me escreveram essa semana: oi, Ronil, te vi segunda-feira na posse da nova presidência da Canção Nova. Até escrevi isso aqui. E teve alguns caras de palco, que não sei se de brincadeira ou sério, falaram assim: você foi lá porque você quer manter o palco de pregação, né? Escreveram para mim. Eu não fiquei bravo, não, gente. Meus irmãos da Canção Nova, sabe, eu estava na Bolívia. Eu abortei uma passagem aérea de Guarulhos para Curitiba. Fiz um Marcelo sair de Guarapuava, 12 horas de viagem de carro, para me pegar em Guarulhos e trazer na Canção Nova. Abortei um domingo de missão na Bolívia para estar aqui na segunda de manhã para dizer o quê? Eu

carisma, canção nova. Eu não estou aqui porque tem um palco para pregar. Eu estou aqui porque sem o carisma, canção nova, eu vou morrer. Eu não vou conseguir sobreviver. Então eu não quero estar com a canção nova só na glória, não. Eu quero estar com a canção nova na cruz, na dor, na humilhação, na resignação. Eu quero ser canção nova. O Senhor Jonas, Padre Jonas, sempre dizia: você não é canção nova, mas você é meu filho. Eu sou filho do Padre Jonas, que nem vocês consagrados. E eu aqui para vocês, ó. Porque foi o fundador de vocês que disse que eu sou filho da canção nova, tá? Aliás, tem uma foto minha com o Padre Jonas no dia do meu aniversário. Eu com o tendão estourado de muleta. Ele me enxergou no meio da assembleia, porque eu estava no meio da assembleia, de uma multidão de mais de 12 mil pessoas sentadas. E ele fez assim, ó. Nem eu lembrava que aquele dia era meu aniversário. Ele me chamou no palco e disse: eu quero te dar um abraço. Hoje é seu aniversário, meu filho. E me abraçou. Quando eu postei aquela foto, Nelsinho Corrêa mandou a imagem desse santo para mim, abraçado comigo. E disse assim: que santa inveja desse abraço. Eu falei: toma aqui, diácono, eu sou filho que nem você. Brincadeira, a gente brinca, a gente é irmão. Mas eu sou filho. Agora, se eu sou filho, então só vem na hora que eu estou no palco. Que edificação é essa? Se eu sou filho, eu só sou filho quando a canção nova vem dos meus livros. Que filho sou eu? Eu só sou filho quando a canção nova elogia e testemunha os milagres que Deus me usa para fazer no mundo. Que filho sou eu? Que edificação estou fazendo eu com o meu ministério para a igreja? É fácil quando está no topo todo mundo abraçar. Quero ver quando desce no pé da cruz, quem vai abraçar? Só os verdadeiros, só os verdadeiros, só os edificadores. Terceiro ponto para terminar, prometo. A comunidade existe para levantar os caídos e não para condená-los. A comunidade católica tem que ser uma comunidade de... Você sabe, uma das orações que eu faço todo dia, e é uma das primeiras orações da manhã, eu rezo um Pai Nosso, Ave Maria e Glória e Salve Rainha. Pelas almas que ninguém reza do purgatório, pelas almas dos irmãos separados que estão no purgatório, dos que não viveram a fé católica e estão no purgatório, porque eles entram. Rezo pela alma dos padres que não tiveram a oportunidade de encontrar a misericórdia para a sua vida, sendo ele fonte de misericórdia e de salvação para tantos que já estão na eternidade. Rezo para que eles entrem. E termino esse pedido de oração rezando pelas pessoas que falecem no dia de hoje e pelos moribundos, para que eles tenham vida eterna. E aí rezo todo dia, isso há muitos anos. Sabe por quê? Porque eu sei de que barro sou feito, e com certeza uma beirinha do purgatório pelo menos eu vou ter que pegar, não vai ter jeito. E aí vai ter alguém que vai rezar para mim. Vai ter alguém, essas mesmas almas que estão lá no céu, que eu estou rezando por elas, vão dizer assim: olha, o Iruni rezou, eu estava lá ardendo no purgatório e hoje eu estou no céu. Traz ele para cá que eu quero dar um abraço nele e eu vou. Que é um foguete para o céu. Tem interesse? Tem. Sim. Mas do bem, não tem interesse do mal. Não tem interesse do mal. Eu quero o bem do outro porque eu sei que o bem do outro é o meu bem. Eu quero o bem de uma alma na eternidade, porque eu sei que o bem dessa alma conquistará o meu bem. Infelizmente, às vezes fazemos o contrário disso. Quando alguém erra, comentamos, criticamos, espalhamos. Normal, gente. Todos nós fazemos, hein? O que está falando para vocês faz isso também. Mas hoje Deus está falando de edificação. Nós precisamos corrigir a nossa língua. A nossa língua tem a vida e tem a morte. Foi isso que o livro de Provérbios disse. A igreja não é um museu de santos. A igreja é e sempre será um hospital de pecadores. Não é um museu de santos.
é um hospital de pecadores. Ninguém chega pronto. Todos estamos sendo reconstruídos. Catecismo da Igreja Católica, 1829. A caridade é benevolente, suscita reciprocidade, permanece desinteressada e generosa, é amiga e faz comunhão. Santa Teresinha diz: a caridade perfeita consiste em suportar os defeitos do outro e não escandalizar-se com suas fraquezas. Já Dom Bosco, um dos padroeiros da Canção Nova, ele diz assim. Aliás, a Canção Nova é salesiano. O Padre Roger deixou isso bem claro, o Monsenhor falava a vida inteira, né? A Canção Nova é salesiano. Não basta amar jovens, é preciso que eles saibam que são amados. Márcio, eu te amo, mas eu nunca falei. Então saiba a partir de hoje, eu te amo. Dá um abraço.

O amor é algo impressionante. São Paulo é muito prático. Ele diz que edificar significa rezar pelos irmãos. Quem reza edifica. Corrigir com amor. Correção não é humilhação, é amor. Elogiar sinceramente. Um elogio verdadeiro de São Paulo fortalece. Servir. Quem serve edifica. Perdoar. O perdão reconstrói pontes e destrói ressentimentos. São Padre Pio diz: aonde não há obediência, não há virtude. Onde não há virtude, não há o bem. Onde não há o bem, diz Padre Pio, não há o amor. E sem amor é impossível agradar a Deus. O amor sempre constrói, o egoísmo sempre destrói. São João Crisóstomo diz assim: nada torna o homem tão semelhante a Deus quanto fazer o bem. Quando foi a última vez que eu fiz o bem a alguém mesmo? Edificar uns aos outros. Quando sair desse acampamento, elogie alguém. Xanda, você está linda. Nossa, estava mais linda quando eu estava de toquinha de manhã cedo, sem esse cabelo arrumado. Estava uma beleza, Xanda. A minha vontade era bater uma foto de tão linda que você estava, de postar para todo mundo. Você é linda, Xanda, de toquinha, sem toquinha, de cabelo arrumado, desarrumado. Você é linda porque você é filha de Deus. Eu te amo, Xanda. Vocês não viram a toquinha que ela usou cedo? Nós tivemos a relíquia de ver. E ainda eu tive a cara de pau de perguntar para

0: terminar não. Primeiro tem que fazer as renúncias para depois ser um perdão concreto. Espere terminar. Telefone para quem está desanimado. Anime essa pessoa. Reze por alguém que caiu. Eu já sei para quem que eu vou rezar e com quem eu vou falar. Seja a presença de esperança. Quero finalizar com essa frase de São Vicente de Paulo. Pode vir. Vem. Ele diz assim: não basta, não é suficiente amar a Deus se o meu próximo não sente o meu amor por ele. Não é suficiente para a salvação dizer eu amo a Deus. Porque a regra de Deus é amar a Deus e ao próximo como a ti mesmo. É impossível amar a Deus e não amar o irmão, a irmã. Por isso edificai-vos, encorajai-vos uns aos outros. Que Deus conceda essa graça para mim. Que Deus conceda essa graça para você. Vai se levantar.
1: Fica de pé.
0: Isso que é comunhão.
2: É que teus braços, igreja. O livrai-nos do mal tem essa missão. Levantarmos diante do Senhor um aos outros e proclamar que com Ele somos mais que vencedores. Repita comigo: Senhor Jesus.
3: Senhor Jesus,
2: o que eu vos peço neste encontro,
3: que eu vos peço neste encontro
2: é uma renovação completa em minha vida.
3: É uma renovação completa em minha vida.
2: Assumindo que eu sou bênção. Assumindo que eu sou luz. Revestido da couraça da fé e do amor. Eu vos peço, Senhor. Que na vida do meu irmão, Eu seja canal de unção e libertação. Que eu possa. Pelo poder do teu nome. Com a minha vida.
3: Edificar.
2: Contagiar. Expulsando todo mal. Levanta tua mão direita e repete: Senhor Jesus. Pelo poder do teu nome. Pela força da cruz. Na unção do teu Espírito. Eu vos peço. Batiza-me. Eu preciso de ti. Eu tenho necessidade de ti.
3: Quantas palavras malditas
2: Batem no meu coração. Eu preciso, Jesus. Dar uma resposta diferente. Porque eu aprendi
3: Que o mal
2: Se vence com o bem. O ódio Se vence com o amor. Eu vos peço, Jesus. Concede-me a graça.
3: De colocar isso em prática.
2: Na minha vida. Fica seus braços, canta, Márcio.

0: nós. Ergue teus braços. É o próprio Senhor quem diz.
1: É o próprio Senhor quem
0: segundo diz. Segundo os instrumentos. Pede.

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1: Para você na sintonia da Rede Canção Nova de Rádio, estamos juntos no acampamento Livrai-nos do Mal. E a Chácara de Santa Cruz está linda, gente. Sim, graças a Deus, muitos peregrinos presentes aqui na Chácara de Santa Cruz para viver esse acampamento que está acontecendo, na verdade, no Centro de Evangelização. E como é bom ter você também aí na sintonia, não é verdade? Você que ama a Canção Nova, você que acompanha toda a nossa programação, louvado seja Deus por sua vida, meu irmão, minha irmã. Já tivemos momentos fortes, pregações maravilhosas nesta manhã e também aí depois do almoço, e agora a expectativa, né, devido à Santa Missa, família Canção Nova. Já você vai acompanhar também esta Santa Missa. Quero dar uma boa tarde aqui para Edmar, na técnica. Cachoeira Paulista, gente, um dia lindo, viu? De céu azul, sem nuvens, de sol e friozinho gostoso também, família Canção Nova. É, o frio tem acompanhado a Canção Nova nesses dias, mas sempre depois do almoço ele esquenta um pouquinho, à noite cai a temperatura de novo, de madrugada é bastante frio, né, Edmar? De manhã, então, nem se fale, né? Mas em tudo nós damos graças ao Senhor. Eu sou Patrícia Mendes, missionária da Canção Nova. Estou com você neste momento que antecede aí a Santa Missa. Esse acampamento que começou ontem, Livrai-nos do Mal. E hoje já começou às 8 da manhã, não é? Com momentos aí, como eu já disse, bem especiais. Daqui a pouquinho, Santa Missa com o Padre Rafael Vitor, no Centro de Evangelização. E à noite, o que tem à noite? À noite tem Noite Oracional Livrai-nos do Mal, com o Padre Bruno Costa, Ironia Spudaro, Alexandra Gonçalves, Ana Lúcia e Márcio Todeschini. Então, você da região, vem viver com a gente essa noite oracional Livrai-nos do Mal. E já eu trago a programação de amanhã desse acampamento Livrai-nos do Mal, porque agora a gente vai de música, pedindo mesmo que Deus nos cure e liberte durante esse acampamento.

Siri Curado, Rogerinho Moreira cantou pra você, família Canção Nova, que lindo, não é? E Deus está fazendo obras maravilhosas, com certeza, neste final de semana, através desse acampamento, livrai-nos do mal. Como eu disse, continua, hein, gente? Amanhã, aliás, hoje ainda, né, tem noite oracional, daqui a pouquinho a Santa Missa, direto do Centro de Evangelização, mas também à noite tem noite oracional. Agora eu quero fazer um convite muito especial para as mulheres. Você sabia que vai acontecer a primeira conferência Mulheres como Maria, com o tema Ele Te Chamou Pelo Nome? Olha que lindo! Dias 1 e 2 de agosto e as vagas são limitadas. Aqui em Cachoeira Paulista, sede da comunidade Canção Nova, no Auditório São Paulo. Então você é a nossa convidada também especial, tá bom? Para viver conosco esta conferência, que vai contar com a presença de Adriana Arides, Sônia Venâncio, Antonieta Salles, Flávia Soares estará, Adriana Queiroz e eu, Patrícia Mendes, também estarei junto com você. É claro que você, mulher, é nossa convidada especial. Você, homem que está na sintonia aí, divulga para todas as mulheres da sua vida, as mulheres que você ama e que você deseja que sejam curadas, restauradas, que se sintam amadas por Deus, né? Então convida mesmo essas mulheres, olha, venha participar ou vá até Cachoeira Paulista participar da primeira conferência Mulheres como Maria e esse tema tão lindo. Ele te chamou pelo nome. Padre Joaquim e Padre Éder, da comunidade Canção Nova, também estarão aqui nos momentos de pregação e Santa Missa, vivendo conosco, atendendo as mulheres. Vai ser, gente, uma grande graça. Então vem para cá, vem para a Conferência Mulheres como Maria, dia 1 e 2 de agosto, sábado e domingo, dia todo. Termina no domingo com a Santa Missa, né, de encerramento ao meio-dia, tá bom? Vem para cá, porque vai ser todo pensado, está sendo, né, todo preparado para você, mulher, com muito carinho. Para fazer a inscrição, Patrícia, como que eu faço? 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Bom demais, né, mulheres? 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Espero ver você, conhecer você aqui no final de semana 1 e 2 de agosto. E a próxima música vai para você também nesta tarde de sábado com o missionário Shalom. Ressoa!

0: 13h51, quero dar uma boa tarde aqui para tanta gente que tá ligadinha conosco. Claudinei de Curitiba dizendo: olá, Patrícia, estou na sintonia da TV Canção Nova, na sala em Curitiba, na Rádio Canção Nova, na cozinha. Ó, viu só, Edmar? Na sala fica a TV, na cozinha fica a rádio. Ele não perde a programação, graças a Deus. E ele disse isso, né? Não perco por nada. Que bom, meu irmão. Louvado seja Deus. Um abraço também, deixa eu ver aqui, o Antônio Rodrigues de Peruíbe, São Paulo. Eu já estive lá em Peruíbe, hein? É região de praia, não é, Peruíbe? É sim, né? Me diz aí se é litoral, não é? E ele também manda um abraço para Maria Conceição de São Paulo, capital, a sua irmã. Ela tá na sintonia também? Então, Deus abençoe. Quem mais tá aí ligadinho com a gente, hein? Vai dando seu boa tarde através do WhatsApp 12. É o DDD 991455871. Quem tá na sintonia aí, me dá um oi. O Edmar, ele falou: será que a gente tá sozinho aqui? Ninguém tá nos ouvindo? Não, Edmar, tem muita gente nos ouvindo nesse momento aí, ó. Faz aí a sua manifestação para dizer para Edmar que tem muita gente na sintonia da Rádio Canção Nova. 12 é o DDD 991455871. Um abraço para Emelinda de São Paulo, capital. Lucimar de Embu das Artes. Ela, olha só, Edmar, estou ligadinha aqui trabalhando. Faxina, sou diarista. Então a Rádio Canção Nova te dá até uma coragem a mais, né, Lucimar? Deus abençoe, viu, querida? Seu trabalho. Ivanilde de Grajaú, Santo Amaro, São Paulo. Ela também tá dando aqui a boa tarde. Ela até queria saber o nome da música que tocou aqui no início, né? Antes de eu entrar aqui no ar. É a música da Adriana Arides, né? O menor da casa sou eu. E ela até mandou a foto aqui. É, da Elane, a foto dela com a Elane lá da Missão de São Paulo. Um abraço pra Elane aí, pra todos na sintonia, um beijo pra você. E ela diz: eu já fui aqui em São Paulo no encontro Mulheres como Maria. Que bom! Mas então, Mulheres como Maria existe em vários lugares pelo Brasil: Brasília, Distrito Federal, São Paulo, capital, São José dos Campos, aqui em Cachoeira Paulista. Mas essa conferência vai reunir todas as mulheres, tá bom? Desse movimento Mulheres como Maria. E é para todas as mulheres do Brasil essa conferência, dias 1 e 2 de agosto, tá bom? Espero aí por você também, Ivanilde. Se programa e vem para cá, tá bom, minha querida? E falando sobre o evento, né, que tá acontecendo aqui na Canção Nova, Livrai-nos do Mal. Eu disse que eu ia falar da programação de amanhã, domingo. Como será que vai ser o dia de domingo dentro da programação do Livrai-nos do Mal? A partir de 8 da manhã já começa a animação com os cânticos, Ana Lúcia, Márcio Todeschini. Vamos viver um momento de adoração. Padre Wagner Baê, Padre Rafael Vito, Ironi, Alexandra, Ana Lúcia, todo mundo conduzindo esse momento. Amanhã de manhã tem pregação com Ironi Spudaro e também Padre Bruno Costa. E Santa Missa com o Padre Bruno Costa ao meio-dia de encerramento, tá bom, meu irmão, minha irmã? Você que pode, você que é do Vale do Paraíba, sul de Minas, de São Paulo, Rio de Janeiro, vem pra cá, vem viver o acampamento Livrai-nos do Mal. E quero também mandar um abraço aqui pra Dagmar, de São José do Rio Preto, São Paulo. Ela diz assim: dá um recadinho aí para o Edmar. Tem muita gente na sintonia, sim. Estou aqui na cozinha dando um trato no chão. Aqui em São José do Rio Preto também tem Mulheres como Maria. Ô, maravilha! E ela diz: um abraço para todos vocês. Obrigada, viu, pelo carinho. Gostei de ver, né? As Mulheres como Maria estão se espalhando pelo Brasil, pelo mundo inteiro. A Ivanilde, lá de Santa Bárbara, diz: vem aqui um dia, Patrícia, na Canção Nova em São Paulo. Se Deus quiser, eu irei sim, viu, querida? Eu tenho missão. Mas eu vou para Santa Cruz do Rio Pardo. Você conhece, Edmar? Já foi lá? É, daqui de Cachoeira lá é mais de 10 horas de carro, gente. Mas estou indo para Santa Cruz do Rio Pardo. Me aguarda aí. Será que tem alguém na sintonia de Santa Cruz do Rio Pardo? Se tiver dessa região, me dá um alô aqui, dizendo: ó, eu sou dessa região. Estou indo aí para um encontro da Divina Misericórdia, hein? Eu e minha família, no próximo final de semana. 25 e 26 de julho, quero encontrar esse povo lindo aí de Santa Cruz do Rio Pardo, tá bom? Vamos pro intervalo, né? Já já a gente volta.
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8: Sejam fortes e corajosos, não tenham medo, porque o Senhor, seu Deus, é quem vai com você. Livro do Deuteronômio, capítulo 31, versículo 6.
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0: Isso mesmo, nós já vamos para Santa Missa. Um abraço aqui para Ivanilda de Bezerros, Pernambuco, também Ivanilde de Grajaú, Santa Mara, Edinalva de Carrapichos, Bahia, e todo o povo lindo na sintonia. Vamos agora para o Centro de Evangelização, onde começa neste instante a Santa Missa do acampamento Livrai-nos do Mal.
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0: Em nome do Pai, e do Filho, e do Espírito Santo.
1: Amém.
0: A graça de nosso Senhor Jesus Cristo, o amor do Pai e a comunhão do Espírito Santo estejam convosco.
1: Bendito seja Deus que nos reuniu no amor de Cristo.
0: Uma boa tarde a todos.
1: Boa tarde.
0: Boa tarde a você que nos acompanha pela TV, pelos meios de comunicação. E no início dessa celebração eu quero saudar os padres, o diácono aqui. Vou passar um microfone para que cada um também se apresente.
2: Padre Valdo, da Arquidiocese de Brasília. Estamos aqui numa romaria, a paróquia Nossa Senhora da Conceição Aparecida, mais 5 paróquias aqui presentes em 2 ônibus.
3: Padre Wagner Bahia, da comunidade Canção Nova.
4: Padre Ronaldo Maria, sou da Diocese de Jataí, Goiás.
5: Sou o Diácono Maurício, sou da paróquia Santo Antônio, Miracema, Diocese de Campos, Estado do Rio.
6: Obrigado, Diácono.
7: Padre Bruno, comunidade Canção Nova, Missão Fátima, Portugal. Alegria estarmos juntos. O Padre Rafael me pedia para que eu acolhesse também as caravanas. São tantas caravanas. Cadê a mãe do Tiago Marcon com a sua caravana ali? Cadê a caravana aí, ó? Vamos aplaudir as caravanas. Deus abençoe. A cidade que vocês são da onde?
8: Guarabira, Guarabira.
7: Paraíba! Eita, nossa Paraíba. E vocês aí, são da onde? Paraíba, olha, Paraíba veio em peso, viu? Quero acolher a cada um de maneira muito especial. Você que está aqui, Guarapuava.
8: Lá é Guarapuava.
7: Aonde?
8: Lá é Guarapuava, lá.
7: É tudo. Quem é que é do Brasil aqui? Levante a mão. Eu acolho todas as caravanas. É muito bom ter você conosco em oração.
0: Eu sou o Padre Rafael, da comunidade Canção Nova. E tenho, tá dizendo, né? Um ano de padre, acabei de completar um ano de sacerdócio. Estou morando na missão de Gravatá, no Pernambuco. Então eu quero deixar um abraço para todos os grupos de amigos e os meus irmãos missionários. Nós celebramos missa uma vez por mês em Recife. Eu quero deixar um abraço para o grupo de amigos de Recife, o grupo de Caruaru, o grupo de Bezerros, grupo de Surubim e, claro, também a minha terra amada da Paraíba, que eu também cuido, a missão da Canção Nova da Paraíba, lá em João Pessoa. Eu queria que você acolhesse também com uma salva de palmas. Padre Bruno me deu uma missão. Olha, Padre Rafael, eu vou para Portugal, mas você fica aí cuidando da minha mãe e do meu povo paraibano. Deixa comigo que eu vou cuidar direitinho, tá bom? Combinado. Povo de Deus, no início dessa celebração, eu queria convidar você a se revestir da fé e do amor. Mas, primeiramente, nós precisamos nos revestir da misericórdia de Deus. Por isso, eu queria convidar você a inclinar sua cabeça e, com a mão no seu coração, nós vamos fazer dessa canção a nossa oração, pedindo que a misericórdia do Senhor nos visite nessa tarde, nessa celebração.

0: Deus Todo-Poderoso, tenha compaixão de nós, perdoe os nossos pecados e nos conduza à vida eterna.
1: Amém.
0: Oremos. Queria convidar você nesse instante a estender as suas mãos em direção aqui ao altar, à cruz de Cristo. E nesse gesto de estender as suas mãos, eu convido você a ir depositando o teu coração aqui no altar. O altar é o lugar que nós colocamos a nossa vida, nós colocamos as nossas preocupações, as nossas angústias, as nossas aflições. Muitas vezes nós colocamos nesse altar também as nossas lágrimas, as nossas dores. Coloca no altar a sua família, seu esposo, a sua esposa, os seus filhos, seus netos. Coloca no altar as doenças que existem na sua família, os doentes. Eu quero rezar pela minha tia Jurema, que está já muitos dias no hospital, internada, lutando para se recuperar. Os doentes da minha casa, da minha família, os falecidos da minha família, das nossas famílias. Coloco a Canção Nova de Gravatá, de João Pessoa, Paraíba, Pernambuco, nesse altar. Coloco cada um que está aqui nesse acampamento Livrai-nos do Mal. Quero rezar e pedir a bênção de Deus por intercessão da Virgem Maria sobre você e a sua família. Senhor Deus, concedei aos vossos servos e servas a perfeita saúde de alma e de corpo, e pela gloriosa intercessão da bem-aventurada sempre Virgem Maria, livrai-nos das tristezas do tempo presente e conduzi-nos às alegrias eternas. Por nosso Senhor Jesus Cristo, vosso Filho, que é Deus e convosco vive e reina na unidade do Espírito Santo por todos os séculos dos séculos.
2: Amém.
3: Leitura da profecia de Miqueias. Ai dos que tramam a iniquidade e se ocupam de maldades ainda em seus leitos. Ao amanhecer do dia, executam tudo o que está em poder de suas mãos. Cobiçam campos e tomam-nos com violência. Cobiçam casas e roubam-nas. Oprimem o dono e sua casa, o proprietário e seus bens. Isto diz o Senhor: eis que tenciono enviar sobre esta geração perversa uma desgraça, de onde não livrareis vossos pescoços. Não podereis andar de cabeça erguida, porque serão tempos desastrosos. Naquele dia sereis assunto de uma alegoria, de uma canção triste que diz: fomos inteiramente devastados, a parte de meu povo que passou a outro, por ninguém lhe será restituída. Os nossos campos são repartidos entre infiéis. Por isso, não terás na Assembleia do Senhor quem meça com cordel. As porções consignadas por sorte. Palavra do Senhor.

Ó Senhor, por que não ficais assim tão longe? E no tempo da aflição vos escondeis? Enquanto o pecador se ensoberbece, o pobre sofre e cai no laço do malvado?

O ímpio se gloria em seus excessos, blasfema o avarento e vos despreza. Em seu orgulho ele diz: não há castigo,

Vós, porém, vedes a dor e o sofrimento. Vós olhais e tomais tudo em vossas mãos. A vós o pobre se abandona confiante. Sois dos órfãos vigilante e protetor.

0: Senhor esteja convosco.
1: Ele está no meio de nós.
0: Proclamação do Evangelho de Jesus Cristo segundo Mateus.
1: Glória a vós, Senhor.
0: Naquele tempo, os fariseus saíram e fizeram um plano para matar Jesus. Ao saber disso, Jesus retirou-se dali. Grandes multidões o seguiram e ele curou a todos. E ordenou-lhes que não dissessem quem ele era, para se cumprir o que foi dito pelo profeta Isaías: eis o meu servo que escolhi, o meu amado, no qual coloco a minha afeição. Porei sobre ele o meu espírito, e ele anunciará às nações o direito. Ele não discutirá, nem gritará, e ninguém ouvirá a sua voz nas praças. Não quebrará o caniço rachado, nem apagará o pavio que ainda fumega, ainda que faça triunfar o direito. Em seu nome, as nações depositarão a sua esperança. Palavra da salvação.
2: Glória a vós, Senhor.

Ave Maria, cheia de graça, o Senhor é convosco. Bendita sois vós entre as mulheres, e bendito é o fruto do vosso ventre, Jesus. No Evangelho de hoje, São Mateus coloca um versículo que eu quero comentar com vocês no dia de hoje. Para se cumprir o que foi dito pelo profeta Isaías: eis o meu servo que escolhi, o meu amado, no qual coloco a minha afeição. Porei sobre ele o meu espírito, e ele anunciará às nações o direito. Eis o meu servo que eu escolhi, diz o Senhor. Para se cumprir o que foi dito pelo profeta Isaías. Presta muita atenção no que eu quero dizer para você hoje.

0: Veja bem, ninguém vem a esse mundo por acaso. Ninguém vem a esse mundo sem nenhum propósito. Já imaginou que Deus é um cara que pensa em tudo, que reflete tudo, que organiza todas as coisas? Ele não botou você nesse mundo à toa. Ah, vamos só multiplicar, né? Crescei-vos e multiplicai-vos. Então eu vou ir colocando um monte de gente na terra e vamos ver o que vai dar. É assim? Claro que não. Todos nós que estamos aqui, eu, Padre Rafael, os padres, seminaristas, cada um aqui, você que está sentado, você que nos acompanha pela televisão, cada um de nós tem uma missão. Eis o meu servo no qual eu escolhi. Você é um escolhido de Deus, você tem uma missão. Você não veio nesse mundo à toa. E veja, cada um de nós que tem uma missão tem também um caminho para completar essa missão. Deus, quando nos pensou com um objetivo e uma finalidade. Você não está aqui sem finalidade nenhuma, repito. Você tem uma vocação, um caminho, um chamado, uma missão. Essa é a grande verdade. Mas o outro lado da história, a ironia, é que se Deus tem um propósito na sua vida, na minha vida, na sua, que está em casa, o demônio também tem um propósito, sabia disso? O mesmo tanto que Deus tem um propósito, o demônio também tem tal propósito. E qual é o propósito do demônio? Destruir os planos e os projetos de Deus. Não é verdade? O Ironi mesmo disse aqui em João 10:10, o demônio só vem para roubar, matar e destruir. Destruir os projetos de Deus. O demônio tem um projeto para destruir a Canção Nova. É por isso que a Canção Nova é tão chacoalhada. E hora ou outra vai ser de novo chacoalhada. Hora ou outra o Padre Rafael ele é chacoalhado, que eu fico tonto e eu não sei para onde eu vou. Hora ou outra você também é chacoalhado e chacoalhada. Está entendendo? Digo para você, desde quando o projeto de Deus começou a se cumprir na vida da minha família e na minha vida, foram lutas e batalhas, né? Eu disse hoje para uma senhora aqui, para uma mulher, né? Minha mãe teve 2 abortos espontâneos antes de me ter, então a minha gravidez toda ela foi me entregando, me consagrando a Nossa Senhora. Depois cresci, tive uma série de situações, várias vezes já vivi acidentes, eu vivi um capotamento, eu estava sem cinto, bati a cabeça no para-brisa do carro, não sei por que eu não morri naquele capotamento, né? Tinha todos os motivos para ter morrido. Ora ou outro, o demônio vai colocando alguma coisa na minha vida e na sua, para quê? Para destruir os projetos de Deus, para destruir os sonhos de Deus. Veja, uma dessas coisas foi quando eu estava no seminário com os meus irmãos aqui, alguns acompanharam, né, no qual vocês conhecem a minha história. Eu não descobri, no primeiro ano de seminário, no final do primeiro ano, que eu estava então com câncer. Era um projeto do demônio para destruir a minha vocação. Mas graças a Deus, estou aqui em pé, cumprindo o que Deus me pediu. Veja, talvez você esteja na sua casa vivendo uma doença, saiba, o demônio quer usar dessa doença para destruir a sua família, para destruir você, a sua fé. Talvez você esteja vivendo uma briga com alguém no seu matrimônio. Várias vezes eu já ouvi isso: padre, mas eu já não estou dando mais conta no meu matrimônio. É algo do demônio para destruir o projeto de Deus para sua família. Eu acho muito interessante isso, que na nossa vida é fato que nós só amadurecemos com o sofrimento. Se não houver sofrimento, nós muitas vezes não amadurecemos, não é? Aí vem o sofrimento no teu casamento. E quando o sofrimento bate na porta do teu casamento, o que que você faz? Colhe o fruto verde, desiste do casamento, se separa, se livra do problema. O problema que ia te amadurecer, que ia te construir, você se livra dele. Não, não quero mais, tchau. Veja, nós só amadurecemos a nossa vida enfrentando os problemas, não jogando os problemas para fora. Veja, Jesus, ele tomou a cruz, beijou e carregou ela, abraçou o problema e carregou o problema até o fim, resolveu o problema. Nossa Senhora caminhou com Jesus ali, olhando a situação dolorida. Ela não fugiu do problema. Você, meu irmão, minha irmã, não pode fugir do problema. Se o problema é o teu matrimônio, você não pode fugir dele. Se o problema é o teu filho, você não pode fugir dele. Você tem que enfrentar isso. Veja, porque se você não enfrentar isso, você está cumprindo o que o demônio quer: destruir o projeto de Deus para você e para sua família. Quando nós estamos para amadurecer, seminarista, vem aquela tribulação, né? Quando você está para ser ordenado, agora vai, aí vem a tribulação. Se você não enfrentar a tribulação, você não vai ser ordenado padre. Se você não enfrentar as coisas que você está vivendo na sua casa, você não vai ser santo. Se você não enfrentar a doença, o desemprego, se você não enfrentar os problemas da vida, você não vai amadurecer. Você não vai dar um fruto maduro para Deus. Continuo dizendo, né? Quando descobri então no final do ano de 2017 que eu estava com câncer, começou a batalha. Não foi tão simples, né? Foi uma luta, começou a batalha. A batalha, ela foi muito clara. O Padre Bruno me acompanhou muito de perto, né? Eu tenho uma gratidão muito grande por todo o nosso amor, nossa amizade, né, Padre? Mas veja, foram pelo menos 4 diagnósticos diferentes. Ninguém sabia que tipo de câncer eu tinha. Cada vez que eu fazia um exame, dava um tipo de câncer. Eu fazia outro exame, dava outro tipo. Cada hora dava um tipo diferente. E agora, o que a gente vai fazer com esse menino? Manda cortar ele, manda fazer quimio, manda fazer rádio. O que a gente vai fazer com esse menino? Cada vez que eu ia fazer os exames, eu ia de cidade em cidade. Lorena, Guaratinguetá, São José dos Campos, até parar lá em São Paulo. Cada cidade era um diagnóstico diferente. Era o demônio complicando a nossa vida, complicando a minha, porque o projeto de Deus precisa se cumprir e Deus faz de tudo para que esse projeto se cumpra. Não pense que Deus deixa você sofrendo sozinho, sabe? Outro dia mesmo, fiquei muito irritado numa missa, não me aguentei, tive que falar. No final, uma mulher pediu para fazer um testemunho falando do falecimento de uma criança de 6 anos. E a mulher dizia lá: padre, quero fazer uma homenagem. Então faça homenagem para a menina, né? Claro, né? Junto com a família. Aí na homenagem ela dizia: muito obrigada, fulana de tal, por ter vivido conosco. E até hoje eu não entendo a vontade de Deus de ter te levado. Pelo amor do Santo Cristo, não é vontade de Deus que ninguém morra. Não é vontade de Deus que ninguém adoeça. Não é vontade de Deus que nenhum problema toque na sua casa. Não posso dizer que é vontade de Deus. Será que era vontade de Deus perder um padre? Será que era essa vontade de Deus? Perder um padre no câncer? Será que era isso? Claro que não, essa não é a vontade de Deus. Essa é a lógica da criação humana. Deus criou o mundo e colocou leis, ele não volta atrás nessas leis, as leis seguem. Claro, ele pode fazer milagres, pode fazer prodígios, mas muito mais do que isso, Deus não volta atrás, ele colocou o mundo com leis, e nós estragamos tudo, essa é a verdade. No Adão e Eva nós estragamos tudo, e hoje nós estamos pagando tudo isso que nós estragamos. Você na sua casa está pagando isso. Muitas vezes a gente pensa que o sofrimento, né, é coisa só do demônio. Muitas vezes é culpa nossa também. Muitas vezes sou eu que estou cavando o sofrimento, né? Sou eu que estou buscando o problema. O Ironi falou muito bem aqui: está na hora de separar de algumas amizades, porque algumas amizades trazem problemas. Aí eu estou reclamando: meu Deus, cadê você? Oxe, já virei nordestino. Oxe, você que está caçando problema, meu filho, minha filha. Mulher, acorde. Você que está caçando problema. Você que está criando problema, está entendendo? Não é vontade de Deus nenhum problema, nenhum sofrimento, não. Agora, veja, Deus, ele tem uma bondade, uma misericórdia tão grande que mesmo nós atrapalhando todas as leis do reino, ele usa das doenças, usa do desemprego, usa dos nossos problemas, das nossas aflições, usa para nos santificar e salvar a nossa casa, a nossa família, para salvar a nossa alma. Deus está usando do que você está vivendo para te salvar. Essa é a verdade. Não é culpa de Deus o que você está vivendo. Ah, é vontade de Deus. Não, deixa de baboseira. Não é vontade de Deus, não. Deus sim está com você, usando desse problema para te salvar. Deus não está lá no céu, de braços cruzados, olhando e vendo. Ah, agora eu vou dar risada do padre Rafael fazendo quimioterapia. Eu quero ver até onde ele aguenta. Você acha que Deus faz isso? Pelo contrário, está aqui o que Ele faz conosco. Ele entrega a sua vida por nós. Ele sofre conosco, Ele chora conosco. Quando você está lá no seu quarto chorando, Ele está do seu lado chorando com você. Quando você está no banheiro desesperado, desesperada, se descabelando, não sabe o que fazer, Deus está lá no banheiro com você. Essa é a verdade. E claro, que Deus também não nos deixou órfãos de mãe e nos colocou a Virgem Maria para nos acompanhar nesse vale de lágrimas que é essa vida. E por isso eu queria contar para você uma experiência que eu vivi também dentro do meu tratamento. Foi muito interessante, porque no desespero de qual é o diagnóstico, o que esse menino tem, o que ele não tem, vai morrer, não vai, aquele desespero todo, a Canção Nova rezando por mim, todo mundo desesperado, eu não sabia o que ia acontecer comigo, ninguém sabia. Logo então encontramos a providência de Deus, que age também na medicina, né? Encontrei então o meu amigo hoje, Dr. Rafael Brandão, que me cuidou do câncer, me tratou, e se não fosse ele, né, ele foi a providência para salvar a minha vida através da medicina. Dr. Rafael escolheu um dos diagnósticos que tinha dado, mais de 5, escolheu um e disse: podemos tratar desse? Doutor, é você que manda, né? Eu só vou receber o que o senhor mandar, né? Vou tomar o remédio que o senhor indicar. E graças a Deus ele foi iluminado por Deus. E logo quando eu cheguei lá, eu já fui internado, já coloquei o catéter também para receber as quimioterapias. E colocando o catéter, logo, não lembro o padre que estava comigo, o padre celebrou a missa comigo no hospital. E eu pedi licença na hora do ofertório, pedi para o padre: olha, eu queria fazer uma oração na hora do ofertório, o senhor me permite? Claro. Chegou na hora do ofertório, então eu recordei lá do ventre da minha mãe, quando eu fui consagrado a Nossa Senhora, quando lá no ventre o demônio já quis me matar, lá no ventre ele quis, já no terceiro mês de gestação, ele já colocou ali, por causa da deficiência da minha mãe, por causa dos problemas, colocou ali já um descolamento da placenta, e minha mãe já estava com dificuldade de me ter, e ela já estava perdendo o terceiro filho e o último. Ali eu já fui me recordando e eu disse: não, eu sou filho de Maria. E então me coloquei diante do ofertório e disse ali em voz alta, eu e o padre, só eu e o padre ali no hospital internado, disse para o padre: padre, nesse ofertório eu quero mais uma vez renovar a minha consagração à Nossa Senhora. Eu quero dizer: Virgem Maria, me põe de novo no seu ventre e me faz renascer, do mesmo modo que a senhora cuidou de mim na minha gestação, e eu sei que foi Maria quem fez a gestação da minha mãe. Agora eu quero passar por uma nova gestação, nesse câncer, nessa quimioterapia. Eu estou te pedindo, Nossa Senhora, me põe no teu ventre e faz de mim o teu filho. Constrói em mim o sacerdote que a senhora deseja. Faz em mim, no teu ventre, recria o Cristo em mim. Esse é o meu desejo. Me reveste, Virgem Maria, com o seu manto. Me cobre com o teu manto. Veja, revestidos com a couraça da fé e do amor de Nossa Senhora. Fui lá, fiz essa oração, não senti nada, não levitei, não repousei, nada, tudo normal. No outro dia de manhã, a enfermeira chegou com uma lista de produtos que eu deveria comprar para viver os cuidados. Quando peguei aquela lista e comecei a ler, fiquei muito assustado, comecei a rir. Na lista começava assim: olha, é preciso comprar esses produtos, dois pontos, aí vinha embaixo: shampoo Johnson & Johnson Baby, sabonete Johnson & Johnson Baby, não sei o que lá, escova de dente, lenço umedecido Johnson & Johnson Baby. Padre Bruno tá rindo porque ele usava os meus lenços, ele gostava, usava os meus lenços, meu sabonete, meu shampoo, ele pegava lá no hospital e usava. tudo baby. Eu falei, misericórdia. Eu rezei ontem e hoje eu já virei uma criança, Ironi. Xanda, rezei ontem, eu agora de manhã já tô, voltei a ser criança. Que coisa de maluco. Engraçado, né? Que o câncer vai fazendo isso, né? Tinha dia que tinha pessoas para botar comida na minha boca porque eu já não conseguia comer. Tinha pessoas que me davam banho porque eu já não conseguia tomar banho sozinho. Voltei a ser criança, carequinha, sem pelinho nenhum. Criança, bebezinho, pelezinha fina, fina. Uma coisa maravilhosa. Veja que loucura. Mas não pense que foi fácil. Mesmo com tudo isso, com esses sinais de Deus, nossa fé muitas vezes ela fraqueja, não é? Eu não sei você, mas Deus fala, fala, fala, e às vezes muita gente, a gente desiste, fraqueja, desanima. E Nossa Senhora sabia disso, então ela precisava pôr mais um sinal na minha vida. Lá pelo mês de julho, agosto, meio do ano, eu já estava bem debilitado, fraco, deitado lá naquela cama do hospital, não conseguia mais levantar. Ficava de 25 a 30 dias internado, tomando uma série de quimioterapias. Tinha dia que era uma, tinha dia que era duas, tinha dia que era três. Realmente uma batalha. E aquela luta da fé, todo dia eu acordava dizendo, Senhor, será que eu vou ser padre ou eu vou morrer? Qual é a tua vontade? Estava naquela luta que não acabava nunca. E eu desanimado, triste. Um dia, abri um Instagram, por ocasião, vi lá uma mensagem. Seminarista Rafael, eu estou passando por São Paulo e gostaria de fazer uma visita ao senhor aí no hospital. Me diga qual é o teu hospital. E eu pensando, meu Deus do céu, eu estou aqui morrendo e esse cara querendo me perturbar aqui até no hospital. Misericórdia. Aí disse, olha, não vai dar para você vir porque eu estou com a imunidade muito baixa. E realmente não poderia ficar recebendo visitas. Imagina esse cara, vim de Minas Gerais, sabe lá o que, que esse cara tinha, num ônibus, num avião, cheio de doença, ia chegar lá no hospital, me levar um monte de doença. Fiquei insistindo com ele, não, não vem, não precisa vir. E ele disse assim, seminarista, eu tenho um presente, a minha paróquia se reuniu para rezar por você e me pediu para levar um presente para você, eu tenho que entregar esse presente. Né? Ele é um rapaz do Paraná, chama Edinho. Cara, quando ele entrou no hospital, Xanda, misericórdia, esse cara tinha uns 2 metros, era um monstro, e eu deitado lá olhando para cima, o que esse monstro veio fazer aqui uma hora dessa, né? Aí ele chegou lá com uma caixa, e eu deitado lá quase que sem conseguir respirar direito, chegou com uma caixa, sim, me entregou. Eu peguei a caixa e pensei, vou me livrar desse cara, né? Peguei a caixa, botei do lado, oh, obrigado pelo presente. Agradeço o pessoal da sua paróquia, continue rezando por mim que eu preciso. Mas eu estou muito cansado, não estou conseguindo aqui conversar muito, tá? Deus abençoe. Ele, não, seminarista, abra a caixa, eu preciso filmar você abrindo a caixa para ver, para o pessoal da paróquia ver. E eu pensando, meu Deus, esse cara não vai parar de me importunar, não? Não está vendo que eu já estou morrendo aqui? Ainda quer me importunar uma hora dessa? Eu estava junto com o padre Gilbertinho embaixo da cama, do lado da cama, né, 1,60m, o cara 2 metros, e eu olhava para cima e para baixo na cama, aquela coisa que ninguém entendia. Meu Deus, abri a caixa. Quando eu abri a caixa, era uma imagem de Nossa Senhora. Mas você nem imagina que imagem que era. Era Nossa Senhora Aparecida, será? Era das Graças? Povo de Deus, eu não tinha contado para ninguém a minha oração. E aí quando eu abri, era uma imagem de Nossa Senhora grávida. Sem contar para ninguém, um grupo de oração lá do Paraná comprou uma imagem de Nossa Senhora grávida e me deu. Pode aplaudir, porque é para Nossa Senhora. É para Virgem Maria, é isso? Nossa Senhora ali no leito do hospital estava mais uma vez me dizendo, olha, eu estou revestindo você da fé e do meu amor. Eu estou revestindo você e você está debaixo do meu manto. Você é meu filho. Eu, junto com o meu filho Jesus, temos projetos e sonhos para você. E é isso que eu quero dizer para você hoje. Apesar do teu problema, da tua dificuldade, Nossa Senhora está revestindo você da fé em Jesus Cristo e do amor materno dela nessa tarde. Você acredita nisso? Nossa Senhora está cobrindo você e a sua família com o manto dela. Nossa Senhora está revestindo para que você fique firme contra toda tribulação, contra toda investida do inimigo, contra toda desavença, contra tudo aquilo que não dá certo na nossa vida. Nossa Senhora não deixa você desamparado. Você é um filho querido e amado. Eis o meu servo no qual eu escolhi e consagrei. Você, Ironia, é o meu servo no qual eu escolhi e consagrei, diz o Senhor. É por isso que você não vai morrer tão cedo, né? Tão cedo, porque você é meu servo, Ironia. Você ainda tem muito a anunciar o Evangelho. É por isso, Padre Bruno, que eu mando você lá para Fátima para anunciar o meu projeto, a minha obra de Deus. É por isso que eu envio cada um aqui para realizar o meu sonho, o meu projeto. Nossa Senhora vai junto com você aonde você está e te cobre, te reveste do manto dela. Se você acredita nisso, fique em pé. Porque eu queria mesmo nessa tarde que você pedisse o manto da Virgem Maria sobre você. Que você realmente pedisse: Virgem Maria, me reveste, me cuida. Esse é o pedido de Nossa Senhora para nós nessa tarde. Esse é o desejo dela. Deus tem um sonho, tem um projeto para você. E Nossa Senhora vai fazer esse projeto se cumprir. Amém? Por isso, amém. Levanta seus braços, levanta sua mão. Você vai repetir assim comigo: Senhor Jesus,
1: Senhor Jesus,
0: do alto da cruz,
1: do alto da cruz,
0: o Senhor proclamou, Mãe, eis aí o teu filho.
1: Mãe, eis aí o teu filho.
0: Filho, eis aí a tua mãe.
2: Filho, eis aí a tua mãe.
0: Por isso, nessa tarde, eu quero assumir a maternidade.
1: O cuidado
0: da Virgem Maria.
1: A Virgem Maria.
0: Que cuida Jesus. Do ventre até a cruz. Virgem Maria.
2: Também cuida de mim.
0: Do ventre da minha mãe. Até o dia da minha morte. Nessa tarde. Mãe querida. Eu te peço. Me reveste.
1: Com a couraça.
0: Da fé. E do amor. Me reveste, Virgem Maria.
1: Com o teu manto.
0: Me reveste, Virgem Maria. Da fé em Jesus Cristo. E do amor do nosso Deus Todo-Poderoso. Por isso eu queria cantar com você, entregando a nossa vida à Virgem Maria e permitindo que ela te revista nessa tarde contra todo mal, te revista contra toda doença, contra todo o espírito de morte, e revestidos nós sejamos renascidos para a vida com Deus, para o projeto de Deus, porque você é o servo escolhido de Deus. Você é o homem, a mulher querida por Deus, amado por Deus. Por isso eu queria que você fechasse os seus olhos, para nós cantarmos, entregarmos a nossa vida à Virgem Maria e ao Senhor Jesus Cristo.
3: Eu preciso tanto.

0: Vamos aplaudir a Virgem Maria, que nos ama, nos abraça, nos esconde no seu manto. Viva Nossa Senhora!
1: Viva!
0: Tenha certeza, meu irmão, minha irmã, que a tribulação que você está vivendo, você não está vivendo sozinho. Você está debaixo, revestido do manto da Virgem Maria, o manto do amor e da fé. Louvado seja nosso Senhor Jesus Cristo. Vamos para o nosso ofertório. 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

0: Orai, irmãos e irmãs, para que o meu e o vosso sacrifício sejam aceitos por Deus Pai Todo-Poderoso.
1: Receba o Senhor por tuas mãos este sacrifício, para a glória do seu nome, para o nosso bem e de toda a sua santa igreja.
0: Acolhei, Senhor, as orações do vosso povo, com a oblação deste sacrifício, para que por intercessão da bem-aventurada Virgem Maria, Mãe do vosso Filho, todos sejam atendidos em suas preces e confirmados em suas súplicas, por Cristo nosso Senhor.
1: Amém.
0: O Senhor esteja convosco.
1: Ele está no meio de nós.
0: Corações ao alto.
1: Nosso coração está em Deus.
0: Demos graças ao Senhor nosso Deus.
1: É nosso dever e nossa salvação.
0: Na verdade, digno e justo, é nosso dever e salvação dar-vos graças sempre e em todo lugar. Senhor, Pai Santo, Deus Eterno e Todo-Poderoso. E na comemoração da bem-aventurada Virgem Maria, exaltar-vos com os devidos louvores, acolhendo a vosso Verbo no seu coração imaculado, ela mereceu concebê-lo em seu seio virginal, e dando à luz o Fundador, acalentou a Igreja que nascia, recebendo aos pés da cruz o testamento da caridade divina. Ela assumiu todos os seres humanos como filhos e filhas, gerados para a vida eterna pela morte de Cristo. Ao esperar com os apóstolos o Espírito prometido, unindo suas súplicas às preces dos discípulos, tornou-se modelo da Igreja orante. Elevada à glória do céu, acompanha com amor materno a Igreja peregrina e protege com carinho os seus passos para a pátria celeste, até o dia glorioso da vinda do Senhor. Por isso, com os anjos e os santos, proclamamos a vossa glória, dizendo a uma só voz:
2: Santo, Santo, Santo, Senhor Deus do Universo, o céu e a terra proclamam a vossa glória. Hosana nas alturas, bendito que vem em nome do Senhor. Hosana nas alturas.
0: Na verdade, ó Pai, vós sois santo e fonte de toda santidade. Santificai, pois, esses dons, derramando sobre eles o vosso Espírito, a fim de que se tornem para nós o corpo e o sangue de nosso Senhor Jesus Cristo.
1: Enviai o vosso Espírito Santo.
0: Estando para ser entregue e abraçando livremente a paixão, Jesus tomou o pão, pronunciou a bênção de ação de graças, partiu e o deu aos seus discípulos, dizendo: Orai, tomai todos e comei. Isto é o meu corpo, que será entregue por vós.

Do mesmo modo, no fim da ceia, ele tomou o cálice em suas mãos e, dando graças novamente, o entregou aos seus discípulos, dizendo: Tomai todos e bebei. Este é o cálice do meu sangue, o sangue da nova e eterna aliança, que será derramado por vós e por todos para a remissão dos pecados. Fazei isto em memória de mim.

0: Mistério da fé.
1: Anunciamos, Senhor, a vossa morte e proclamamos a vossa ressurreição. Vinde, Senhor Jesus.
0: Celebrando, pois, o memorial da morte e ressurreição do vosso Filho, nós os oferecemos, ó Pai, o pão da vida e o cálice da salvação. E vos agradecemos porque nos tornastes dignos de estar aqui na vossa presença e vos servir.
1: Aceitai, ó Senhor, a nossa oferta.
0: Suplicantes, os pedimos que, participando do corpo e o sangue de Cristo, sejamos reunidos pelo Espírito Santo num só corpo.
1: O Espírito nos una num só corpo.
2: Lembrai-vos, ó Pai, da vossa Igreja, que se faz presente pelo mundo inteiro, que ela cresça na caridade em comunhão com o Papa Leão, com o nosso Bispo, Dom Vladimir, os bispos do mundo inteiro, os presbíteros, os diáconos e todos os ministros do vosso povo.
1: Lembrai-vos, ó Pai, da vossa Igreja.
3: Lembrai-vos também da vossa misericórdia, dos nossos irmãos e irmãs que adormeceram na esperança da ressurreição. De todos que partiram desta vida, acolhei junto a vós na luz da vossa face.
4: Concedei-lhes, ó Senhor, a luz eterna.
5: Enfim, nós os pedimos, tende piedade de todos nós e dai-nos participar da vida eterna com a Virgem Maria, Mãe de Deus, São José, seu esposo, os santos apóstolos e mártires, São Pedro, São Paulo, São Bento e todos os santos que neste mundo viveram na vossa amizade, a fim de vos louvarmos e glorificarmos por Jesus Cristo, vosso Filho.
0: Por Cristo, com Cristo e em Cristo, a vós, Deus Pai Todo-Poderoso, na unidade do Espírito Santo, toda a honra e toda a glória, por todos os séculos dos séculos.
4: Amém. Amém.
0: Rezemos com amor e confiança a oração que o Senhor Jesus nos ensinou. Pai nosso,
1: que estais nos céus, santificado seja o vosso nome. Venha a nós o vosso reino. Seja feita a vossa vontade, assim na terra como no céu. O pão nosso de cada dia nos dai hoje. Perdoai-nos as nossas ofensas, assim como nós perdoamos a quem nos tem ofendido. E não nos deixeis cair em tentação, mas livrai-nos do mal.
0: Livrai-nos de todos os males, ó Pai, e dai-nos hoje a vossa paz. Ajudados pela vossa misericórdia, sejamos sempre livres do pecado e protegidos de todos os perigos, enquanto aguardamos a feliz esperança e a vinda do nosso Salvador Jesus Cristo.
1: Vosso é o reino, o poder e a glória para sempre.
0: Senhor Jesus Cristo, dissestes aos vossos apóstolos: eu vos deixo a paz, eu vos dou a minha paz. Não olheis os nossos pecados, mas a fé que anima a vossa Igreja. Dai-lhe, segundo o vosso desejo, a paz e a unidade. Vós que sois Deus, com o Pai e o Espírito Santo.
1: Amém.
0: A paz do Senhor esteja sempre convosco.
1: O amor de Cristo nos uniu. Cordeiro de Deus, que tirais o pecado do mundo, tende piedade de nós. Cordeiro de Deus, que tirais o pecado do mundo, tende piedade de nós. Cordeiro de Deus, que tirais o pecado do mundo, dai-nos a paz.

0: Revestidos da couraça da fé e do amor, eis o Cordeiro de Deus, aquele que tira o pecado do mundo.
1: Senhor, eu não sou digno de que entreis em minha morada, mas dizei uma palavra e eu serei salvo.

Fecha teus olhos. É fazendo a tua ação de graças. Dentro de nós está Jesus, aquele que nos concede uma fé viva, um amor verdadeiro, que renova, que faz nova todas as coisas. Obrigado, Senhor, por essa Eucaristia. Obrigado pela esta grande oportunidade de estarmos juntos em oração. Obrigado, Senhor, pela presença da tua mãe, a Virgem Maria. Gratidão, Senhor. Nós somos gratos. E queremos essa Eucaristia te pedir, Senhor. Reveste-nos de toda a graça, de toda a bênção, de toda a força que vem do alto, para podermos dar respostas diferentes, para podermos renovar a nossa fé. Obrigado, Senhor. Gratidão, meu Senhor e meu Deus. Solta a tua voz, gente. Faz a tua ação de graças. O Senhor nos concede este tempo de ação de graças.

vai ficando de pé e vai orando. Permita que essa oração seja o seu renascimento. Permita que essa oração seja

com vontade. É o corpo de Cristo, é o sangue do Senhor, é a alma do Senhor agora em você, te curando, te libertando. Pede essa graça agora, não perde tempo.

0: Você que está sentindo o seu coração queimar, é o Senhor visitando o teu coração, purificando a sua alma. É o sangue de Jesus te purificando agora.
1: Demos glória.

0: Oremos. Senhor, ao receber os sacramentos celestes, pedimos vossa clemência para que, alegrando-nos com a comemoração da bem-aventurada Virgem Maria, imitemos as suas virtudes e colaboremos generosamente no mistério da nossa redenção. Por Cristo nosso Senhor.
1: Amém. Amém.
0: Eu queria que você apresentasse agora os objetos, as águas, para que nós possamos abençoar. Convida os padres também para abençoar junto comigo, pedindo a esses sacramentais que sejam de uso, de cura e de libertação. Toda água usada nas comidas, nas casas, bebida, seja fonte de graça de Deus. Todo terço, toda cruz exposta, venerada com piedade, seja para manifestar

0: No nome do Pai, do Filho e do Espírito Santo.
1: Amém.
0: Amém. Padre Bruno vai dar aqui agora os nossos avisos.
2: Lembrando que hoje às 21 horas, no Rincão do Meu Senhor, estaremos uma linda noite de oração, eu, Padre Bruno, Ana Lúcia, o Márcio Todeschini, o Ironia, Ana Lúcia, você. Vamos rezar, vamos louvar e bendizer a Deus, a Xanda. Vamos estar vivendo esse lindo momento às 21 horas. Amanhã inicia às 8 horas com a nossa adoração, pregação do Padre Bruno, pregação do Ironi e a Santa Missa amanhã ao meio-dia. Nós esperamos você. Um outro recado é convidar você para estar comigo, Padre Bruno, e com a Alexandra, no dia 1 de novembro deste ano, numa linda peregrinação, a peregrinação da misericórdia. Vamos estar vivendo dias intensos por Portugal, República Tcheca, Áustria e Polônia. Nós esperamos por você. Será com a São José. No Instagram do Padre Bruno, @ Padre Bruno CN, eu coloquei as informações que você pode já pegar a nota e pegar as informações. E também já lembrando, em 2027, o Livrai-nos do Mal será no último final de semana de julho. Então é ali nos dias 30, 31 de julho, vamos viver intensamente o Livrai-nos do Mal. Nós esperamos por você. Às 21 horas, lá no Rincão do Meu Senhor.
0: Antes de nós darmos a bênção final, eu queria convidar você a se voltar para a imagem de Nossa Senhora, porque nós não podemos encerrar essa celebração sem renovar a nossa consagração a ela. Por isso eu quero com você, com todo o amor, com toda a fé, como filhos queridos de Maria, cantar a consagração, pedindo as bênçãos da Virgem Maria. Vamos cantar com todo o amor.

0: Viva Jesus!
1: Viva!
0: Você que está nos acompanhando aí do Pernambuco, eu quero recordar que nós também teremos o Livrai-nos do Mal em Pernambuco, lá na missão de Gravatá, no dia 1 e 2 de agosto. 31 de julho, 1 e 2 de agosto, teremos o Livrai-nos do Mal também em Gravatá, no Pernambuco. E também, próxima semana, nós estaremos, eu, Padre Bruno e toda a equipe do Livrai-nos do Mal, podemos dizer assim, toda a família do Livrai-nos do Mal, estaremos também em Salvador, na Bahia. Você que é de Salvador, é da região, nos espere, nós queremos ir aí, rezar com você, dar um abraço em você, pedir as bênçãos de Deus. O Senhor esteja convosco.
1: Ele está no meio de nós.
0: Que desça sobre nós, pela poderosa intercessão da Virgem Maria, nossa mãe, mãe da Igreja, a bênção de Deus Todo-Poderoso, Pai e Filho e Espírito Santo.
1: Amém.
2: Glorificai o Senhor com vossa vida. Ide em paz e o Senhor vos acompanhe.
1: Graças a Deus.

0: Eu o salvarei porque a mim se confiou. Eu o exaltarei, pois conhece o meu nome. Ele me invocará e lhe darei a resposta. Vou saciá-lo com longos dias e lhe mostrarei a minha salvação. Salmo 90, versículos de 14 a 16.
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12: 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Está começando o nosso programa Cantinho da Criança, aqui na Rádio Canção Nova. 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Eu sou a tia Fernanda e junto estarei com você nesta tarde de hoje. Nesta tarde de hoje, neste programa muito especial, que foi preparado com muito carinho para você. Então, fique ligadinho com a gente. E claro, para bem começarmos este programa, vamos pedir a presença dele, o Espírito Santo de Deus. Que mais uma vez o Espírito Santo venha se derramar no meu e no seu coração, para que assim, juntos, possamos cada vez mais buscarmos as coisas do alto, buscarmos aquilo que nunca perecerá, aquilo que nunca acabará. Fica conosco, Espírito Santo de Deus.

Não existe melhor maneira do que começar assim, pedindo a presença do Espírito Santo de Deus. Por isso acabamos de cantar, de dançar, de louvar com essa música. Pede, pede agora o Espírito Santo, porque é assim, em todas as atividades, em todos os momentos, nós precisamos pedir a presença dele. E que tal mandar pra gente e pedir qual música você gostaria de escutar aqui no nosso programa? É só enviar uma mensagem pelo nosso WhatsApp 12991363796. 12991363796.

Eu sou a Bia e eu vim do clubinho do Jonas pra contar pra vocês uma história muito bonita. Sabe de quem? Do nosso querido padre Jonas Habib. Ai, eu amo as histórias do padre, sabe? Porque elas mostram pra gente como ele foi um homem de muita fé e que amava muitão a Deus. O padre Jonas é um grande exemplo pra todo mundo. E é por isso que hoje eu vou falar de um dos encontros mais marcantes que o padre Jonas teve com Jesus. Naquele tempo, ele ainda não era padre, mas Deus já começou a agir na vida dele. Um dia, quando ele menos esperava, ficou doente e foi transferido para Lavrinhas, no Vale do Paraíba, interior de São Paulo. O padre Jonas ainda não sabia, mas o Senhor Deus já estava colocando ele no seu campo de missão. Lá seria o lugar onde o padre faria o que Deus planejou para ele naquele tempo. Como ele não estava melhorando, o jovem Jonas foi enviado para um hospital em outra cidade, chamada Piquete. Mas aqueles eram os caminhos de Deus para sua vida. Neste mesmo tempo, estava acontecendo um encontro, o Mariápolis, um tipo de encontro realizado pelos focolares. Mesmo doente, Jonas Habib participou desse encontro porque ele sentia um chamado de Deus. E realmente, Jesus o chamava para estar lá, porque foi ali que aconteceu o seu encontro pessoal com Jesus. Depois de um tempinho, o padre Jonas até contou o que tinha acontecido. Ele disse que Deus permitiu que ele ficasse doente e levasse ele para outras cidades até chegar no seu encontro. E ele testemunhou: depois que se tornou padre, as dores que sentia na cabeça e o seu problema de vista desapareceram! Ai, como é lindo ver que Deus cuidou de tudo na vida do padre Jonas! O padre era bem amigo de Jesus, né? Eram verdadeiros amigos!

hora de nos divertirmos. E aí, quem topa? A diversão é assim. Eu vou te dar dicas de dois santos. Presta bem atenção. Hoje são dois santos. E você precisa me dizer quais santos são esses que eu estou falando. Combinado? Então vamos lá. Esses dois santos de hoje eram casados. Um era relojoeiro e a outra, a sua esposa, era rendeira. Antes de se conhecerem, tinham um desejo em comum. Eles queriam entrar em uma comunidade religiosa. Chegaram até a tentar entrar, mas ambos não conseguiram. Um tempo depois, eles se encontraram e, após poucos meses de noivado, se casaram, buscando juntos uma vida de santidade. Tiveram muitas filhas e as educaram na fé. Uma delas se tornou uma grande santa da nossa igreja. E aí, pensa um pouquinho para você tentar adivinhar quem eu estou falando. E aí, você já sabe de quem eu estou falando? Ou melhor, quais os santos que eu estou falando? Isso mesmo, São Luís e Santa Zélia. A igreja celebra e faz memória de suas vidas todo dia 12 de julho. Se você acertou, parabéns! Mas se por acaso você não sabia a resposta, tá tudo bem. Fica aí a dica para você reunir a sua família, afinal, os santos de hoje formaram uma família. E juntos aprenderem mais como esse grande e essa grande mulher de Deus, que juntos contribuíram e formaram também as suas filhas no caminho da santidade. São Luís e Santa Zélia, rogai por nós!

0: aí, galerinha? Sou eu, o Jonas. Estou muito feliz de estar aqui com vocês e eu não vim sozinho. Trouxe um amigo comigo.
1: Oi, pessoal. É muito bom estar aqui novamente. Mas estou curioso para saber o que vamos falar no podcast de hoje, Jonas.
0: Ah, Caio, vamos falar sobre sermos verdadeiros amigos de Jesus.
1: Nossa, Jonas, que coincidência! Estava mesmo pensando esses dias que nós chamamos Jesus de Mestre, de Senhor, de Salvador, mas Ele também nos chama a sermos seus amigos.
0: Nada é coincidência, tudo é providência. Porque Jesus quer se tornar amigo de todos nós. Quer estar conosco nas tristezas, alegrias, nas angústias, quando tudo está bem ou quando está mal. Ele quer fazer parte de nossas vidas.
1: Tem até um versículo na Bíblia, lá no Evangelho de São João, que diz: já não vos chamo servos, pois o servo não sabe o que faz o seu senhor. Eu chamo-vos amigos, porque vos dei a conhecer tudo o que ouvi de meu Pai. Mostrando que Jesus é o primeiro interessado nessa amizade.
0: Isso mesmo, Caio. E amigo é aquele que caminha lado a lado, que é um verdadeiro companheiro. E nesse versículo, Jesus fez para os seus discípulos esse chamado e faz a cada um de nós. Mas é um convite, porque podemos escolher se queremos sua amizade ou não.
1: Jonas, e como é que nos tornamos amigos de Jesus?
0: A amizade, seja com quem for, é de dar e receber amor. E a amizade com Jesus não é diferente. Ele nos dá muitas coisas, cuida de nós, mas também nos pede o nosso coração, nossa lealdade. Precisamos cultivar a amizade dando atenção a Jesus.
1: Então podemos até dizer que a amizade é como uma semente. Nós a plantamos em um lugar e então temos que começar a cuidar para que ela cada dia cresça e se torne uma bela planta.
0: Nossa, muito legal sua comparação, Caio. E precisamos cuidar dos nossos amigos. A amizade também requer tempo e tempo de qualidade. Lembrei de uma história que eu vi esses dias. A história de um pastor e seu pequeno aprendiz. Todos os dias pela manhã, logo após o sol nascer, o pastor esperava o seu aprendiz debaixo de um carvalho, uma grande árvore que ficava no meio do campo verde. O pastor sempre chegava no horário certo. Já o pequeno aprendiz vivia se atrasando, mas o pastor nunca desistia dele e sempre esperava com muita paciência. Toda vez que o aprendiz chegava, não conseguia se aproximar do pastor. Ficava distante, mas ouvia todos os seus ensinamentos com muita atenção. O aprendiz tinha um certo medo do pastor. O via como uma autoridade que ele não podia se aproximar, mas sabia que seria ele quem o ensinaria tudo o que precisava saber. E por isso que ele nunca deixava de ir ao encontro do pastor. Um dia, quando o aprendiz chegou atrasado, como de costume, se atreveu a olhar para o rosto do pastor, que no mesmo instante olhou com muito amor para o pequeno aprendiz. Então, o pastor lhe disse: como é bom poder ver seus olhos, pequeno aprendiz. O aprendiz não entendeu no momento, mas ficou feliz em conseguir olhar por um momento para o rosto do pastor. Ele não sentia tanto medo assim. O pastor o ensinou naquele dia com muita alegria no coração. Mostrou como cuidar e pastorear as ovelhas naquele campo. Quando chegou ao fim do dia, o pequeno aprendiz encheu-se de coragem e perguntou para o pastor: por que o Senhor sempre me espera, mesmo chegando todos os dias atrasado? O pastor olhou para ele com muita ternura e disse: eu te espero todos os dias no mesmo horário e no mesmo lugar, para que você saiba, meu pequeno aprendiz, que eu te chamei não somente para ser meu aprendiz, mas em primeiro lugar, para ser o meu amigo, e eu quero ser o seu primeiro amigo. Depois que o pastor falou essas palavras para o aprendiz, parecia que tudo tinha ganhado cores novas e vivas. Ele olhou para o pastor de um jeito novo, como se agora ele pudesse ver um amigo, um grande amigo. E a partir daquele dia, o aprendiz passou a chegar no horário certo. Às vezes até chegava um pouco mais cedo, mas acredito que o pastor já estava lá. O aprendiz percebeu que agora, mas que o grande pastor, ele era um amigo com quem podia sempre contar.
1: Nossa, Jonas, que história tão bonita! O pastor é Jesus e nós somos como seu aprendiz. Jesus nos espera todos os dias para conversar, nos ensinar e também ser nosso companheiro, amigo. Precisamos, assim como o pequeno aprendiz, olhar para Jesus e buscar uma verdadeira amizade com ele. Quem tem Deus como amigo não fica nunca sozinho.
0: É isso mesmo, Caio. O podcast de hoje foi muito legal, mas infelizmente já está acabando. Mas antes, vamos fazer uma oração. Afinal, já dizia Santa Teresa d'Ávila, a oração é um trato de amizade com Deus.
1: Meu Jesus, mesmo ainda pequeno, desejo de todo o meu coração te encontrar todos os dias para que assim possa ter uma verdadeira amizade contigo. Amém!
2: E aí, você sabia que Jesus nos espera todos os dias e que deseja ser o nosso melhor amigo? Isso mesmo! Conta pra gente o que você achou dessa historinha de hoje. Os verdadeiros amigos de Jesus. Manda uma mensagem no nosso WhatsApp contando um pouquinho sobre o que você aprendeu com essa historinha de hoje. 12 99136-3796. 12 99136-3796.

0: Sr. Jonas Habib.
1: Oi, meu nome é Júlia. E a pérola do dia é... Jesus estabeleceu um outro patamar de relacionamento. Ele toma nós, seus servos, e nos eleva à qualidade de amigos. Eu entendi que o vovô Jonas está querendo dizer para nós que quando Jesus nos chama de amigos, é porque ele quer conviver com a gente a todo tempo. Que lindo isso, não é? Será que eu e você estamos nos comportando como verdadeiros amigos de Jesus? Vamos pensar mais nisso, pois Deus nos ama muito e só quer ver o nosso bem e ficar juntinho conosco.
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3: E aí, você já se consagrou à Mãezinha do Céu hoje? Então, vamos juntos neste momento parar tudo o que estamos fazendo um pouquinho, as brincadeiras, os afazeres, para juntos assim nos colocarmos na presença dela, apresentar o nosso coração, as nossas famílias, os nossos amigos, este período de férias que estamos vivendo. Enfim, Mãezinha do Céu, nós queremos apresentar todo o nosso coração aos teus cuidados de mãe e pedir que assim a Senhora mesma possa apresentar tudo o que trazemos no nosso coração diretamente ao coração de Jesus. Então vamos juntos nos consagrarmos a ela rezando assim: ó minha Senhora, ó minha mãe, eu me ofereço toda a vós. E em prova da minha devoção para convosco, vos consagro neste dia e para sempre os meus olhos, os meus ouvidos, a minha boca, o meu coração e inteiramente todo o meu ser. E porque assim sou vossa, ó incomparável Mãe, guardai-me e defendei-me como coisa e propriedade vossa. Amém. Maria, paz.

nosso programa de hoje, Grita Eu! Conta pra gente o que você mais gostou neste programa de hoje. Qual foi a sua experiência? Foram com as músicas, com as brincadeiras, com a historinha? Enfim, conta pra gente pelo nosso WhatsApp. 12 99136 3796. 12 99136 3796. Eu gostei demais de passar esta tarde com você, mas o nosso programa já chegou ao fim. Mas não precisa ficar triste não, porque na semana que vem estaremos novamente bem juntinhos aqui no programa Cantinho da Criança, na Rádio Canção Nova. Deus te abençoe, uma abençoada semana e até o próximo programa. Tchau!

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10: Ângelus, a saudação da Igreja à Virgem Maria.
11: O anjo do Senhor anunciou a Maria e ela concebeu do Espírito Santo. Ave Maria, cheia de graça, o Senhor é convosco. Bendita sois vós entre as mulheres e bendito é o fruto do vosso ventre, Jesus. Santa Maria, Mãe de Deus, rogai por nós, pecadores, agora e na hora da nossa morte. Amém. Eis aqui a escrava do Senhor, faça-se em mim segundo a vossa palavra. Ave Maria, cheia de graça, o Senhor é convosco. Bendita sois vós entre as mulheres, e bendito é o fruto do vosso ventre, Jesus. Santa Maria, Mãe de Deus, rogai por nós, pecadores, agora e na hora da nossa morte. Amém. E o Verbo Divino se fez carne e habitou entre nós. Ave Maria, cheia de graça, o Senhor é convosco. Bendita sois vós entre as mulheres, e bendito é o fruto do vosso ventre, Jesus. Santa Maria, Mãe de Deus, rogai por nós, pecadores, agora e na hora da nossa morte. Amém. Rogai por nós, Santa Mãe de Deus, para que sejamos dignos das promessas de Cristo. E agora, através das mãos de Nossa Senhora, a sua mãe, a nossa mãe, a mãe da sua família, a mãe daqueles que você ama e pelos quais você é responsável, através das mãos dela, a bênção daquele que é o filho da Virgem Maria, Rei dos Reis e Senhor dos Senhores, que abranja todas as suas situações, todos os seus problemas, todos aqueles que lhe são caros. sobre tudo isso, especialmente sobre você, a bênção do Deus Todo-Poderoso, Pai, Filho e Espírito Santo. Amém.
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0: nome do Pai, do Filho e do Espírito Santo. Amém. Creio em Deus Pai Todo-Poderoso, Criador do céu e da terra, e em Jesus Cristo, seu único Filho, nosso Senhor, que foi concebido pelo poder do Espírito Santo, nasceu da Virgem Maria, padeceu sobre Pôncio Pilatos, foi crucificado, morto e sepultado, desceu à mansão dos mortos, ressuscitou ao terceiro dia, subiu aos céus, está sentado à direita de Deus Pai Todo-Poderoso, de onde há de vir julgar os vivos e os mortos. Creio no Espírito Santo, na Santa Igreja Católica, na comunhão dos santos, na remissão dos pecados, na ressurreição da carne, na vida eterna. Amém. Pai nosso que estais nos céus, santificado seja o vosso nome, venha a nós o vosso reino, seja feita a vossa vontade, assim na terra como no céu. O pão nosso de cada dia nos dai hoje, perdoai as nossas ofensas, assim como nós perdoamos a quem nos tem ofendido, e não nos deixeis cair em tentação, mas livrai-nos do mal. Amém. O anjo do Senhor anunciou a Maria, e ela concebeu do Espírito Santo. Ave Maria, cheia de graça, o Senhor é convosco. Bendita sois vós entre as mulheres. Bendito é o fruto do vosso ventre, Jesus. Santa Maria, Mãe de Deus, rogai por nós, pecadores, agora e na hora de nossa morte. Amém. Eis aqui a serva do Senhor. Faça-se em mim segundo a vossa palavra. Ave Maria, cheia de graça, o Senhor é convosco. Bendita sois vós entre as mulheres. Bendito é o fruto do vosso ventre, Jesus. Santa Maria, Mãe de Deus, rogai por nós, pecadores, agora e na hora de nossa morte. Amém. E o Verbo se fez carne e habitou entre nós. Ave Maria, cheia de graça, o Senhor é convosco. Bendita sois vós entre as mulheres. Bendito é o fruto do vosso ventre, Jesus. Santa Maria, Mãe de Deus, rogai por nós, pecadores, agora e na hora de nossa morte. Amém. Glória ao Pai, ao Filho e ao Espírito Santo, como era no princípio, agora e sempre. Amém.
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0: Primeiro mistério, contemplamos a anunciação do anjo à Nossa Senhora. Entrando onde ela estava, disse-lhe o anjo: alegra-te, cheia de graça, o Senhor está contigo. Pai nosso que estais nos céus, santificado seja o vosso nome, venha a nós o vosso reino, seja feita a vossa vontade, assim na terra como no céu. O pão nosso de cada dia nos dai hoje, perdoai as nossas ofensas, assim como nós perdoamos a quem nos tem ofendido, e não nos deixeis cair em tentação, mas livrai-nos do mal. Amém. Ave Maria, cheia de graça, o Senhor é convosco. Bendita sois vós entre as mulheres. Bendito é o fruto do vosso ventre, Jesus. Santa Maria, Mãe de Deus, rogai por nós, pecadores, agora e na hora de nossa morte. Amém. Ave Maria, cheia de graça, o Senhor é convosco. Bendita sois vós entre as mulheres. Bendito é o fruto do vosso ventre, Jesus. Santa Maria, Mãe de Deus, rogai por nós, pecadores, agora e na hora de nossa morte. Amém. Ave Maria, cheia de graça, o Senhor é convosco. Bendita sois vós entre as mulheres. Bendito é o fruto do vosso ventre, Jesus. Santa Maria, Mãe de Deus, rogai por nós, pecadores, agora e na hora de nossa morte. Amém. Ave Maria, cheia de graça, o Senhor é convosco. Bendita sois vós entre as mulheres. Bendito é o fruto do vosso ventre, Jesus. Santa Maria, Mãe de Deus, rogai por nós, pecadores, agora e na hora de nossa morte. Amém. Ave Maria, cheia de graça, o Senhor é convosco. Bendita sois vós entre as mulheres. Bendito é o fruto do vosso ventre, Jesus. Santa Maria, Mãe de Deus, rogai por nós, pecadores, agora e na hora de nossa morte. Amém.
2: Ave Maria, cheia de graça, o Senhor é convosco. Bendita sois vós entre as mulheres. Bendito é o fruto do vosso ventre, Jesus. Santa Maria, Mãe de Deus, rogai por nós, pecadores, agora e na hora de nossa morte. Amém. Ave Maria, cheia de graça, o Senhor é convosco. Bendita sois vós entre as mulheres. Bendito é o fruto do vosso ventre, Jesus. Santa Maria, Mãe de Deus, rogai por nós, pecadores, agora e na hora de nossa morte. Amém. Ave Maria, cheia de graça, o Senhor é convosco. Bendita sois vós entre as mulheres. Bendito é o fruto do vosso ventre, Jesus. Santa Maria, Mãe de Deus, rogai por nós, pecadores, agora e na hora de nossa morte. Amém. Ave Maria, cheia de graça, o Senhor é convosco. Bendita sois vós entre as mulheres. Bendito é o fruto do vosso ventre, Jesus. Santa Maria, Mãe de Deus, rogai por nós, pecadores, agora e na hora de nossa morte. Amém. Ave Maria, cheia de graça, o Senhor é convosco. Bendita sois vós entre as mulheres. Bendito é o fruto do vosso ventre, Jesus. Santa Maria, Mãe de Deus, rogai por nós, pecadores, agora e na hora de nossa morte. Amém. Glória ao Pai, ao Filho e ao Espírito Santo, como era no princípio, agora e sempre. Amém. Segundo mistério, contemplamos a visita de Maria à sua prima Isabel. Isabel, cheia do Espírito Santo, exclamou: Bendita és tu entre as mulheres, e bendito é o fruto do teu ventre. De onde me vem a honra de vir a mim, a mãe do meu Senhor? Pai nosso que estais nos céus, santificado seja o vosso nome. Venha a nós o vosso reino. Seja feita a vossa vontade, assim na terra como no céu. O pão nosso de cada dia nos dai hoje. Perdoai as nossas ofensas, assim como nós perdoamos a quem nos tem ofendido. E não nos deixeis cair em tentação, mas livrai-nos do mal. Amém. Ave Maria, cheia de graça, o Senhor é convosco. Bendita sois vós entre as mulheres. Bendito é o fruto do vosso ventre, Jesus. Santa Maria, Mãe de Deus, rogai por nós, pecadores, agora e na hora de nossa morte. Amém. Ave Maria, cheia de graça, o Senhor é convosco. Bendita sois vós entre as mulheres. Bendito é o fruto do vosso ventre, Jesus. Santa Maria, Mãe de Deus, rogai por nós, pecadores, agora e na hora de nossa morte. Amém. Ave Maria, cheia de graça, o Senhor é convosco. Bendita sois vós entre as mulheres. Bendito é o fruto do vosso ventre, Jesus. Santa Maria, Mãe de Deus, rogai por nós, pecadores, agora e na hora de nossa morte. Amém. Ave Maria, cheia de graça, o Senhor é convosco. Bendita sois vós entre as mulheres. Bendito é o fruto do vosso ventre, Jesus. Santa Maria, Mãe de Deus, rogai por nós, pecadores, agora e na hora de nossa morte. Amém. Ave Maria, cheia de graça, o Senhor é convosco. Bendita sois vós entre as mulheres. Bendito é o fruto do vosso ventre, Jesus. Santa Maria, Mãe de Deus, rogai por nós, pecadores, agora e na hora de nossa morte. Amém. Ave Maria, cheia de graça, o Senhor é convosco. Bendita sois vós entre as mulheres. Bendito é o fruto do vosso ventre, Jesus. Santa Maria, Mãe de Deus, rogai por nós, pecadores, agora e na hora de nossa morte. Amém. Ave Maria, cheia de graça, o Senhor é convosco. Bendita sois vós entre as mulheres. Bendito é o fruto do vosso ventre, Jesus. Santa Maria, Mãe de Deus, rogai por nós, pecadores, agora e na hora de nossa morte. Amém. Ave Maria, cheia de graça, o Senhor é convosco. Bendita sois vós entre as mulheres. Bendito é o fruto do vosso ventre, Jesus. Santa Maria, Mãe de Deus, rogai por nós, pecadores, agora e na hora de nossa morte. Amém. Ave Maria, cheia de graça, o Senhor é convosco. Bendita sois vós entre as mulheres. Bendito é o fruto do vosso ventre, Jesus. Santa Maria, Mãe de Deus, rogai por nós, pecadores, agora e na hora de nossa morte. Amém. Ave Maria, cheia de graça, o Senhor é convosco. Bendita sois vós entre as mulheres. Bendito é o fruto do vosso ventre, Jesus. Santa Maria, Mãe de Deus, rogai por nós, pecadores, agora e na hora de nossa morte. Amém. Glória ao Pai, ao Filho e ao Espírito Santo, como era no princípio, agora e sempre. Amém. No terceiro mistério, contemplamos o nascimento de Jesus. Completaram-se os dias para o parto e ela deu à luz a seu filho, primogênito. Pai nosso que estais nos céus, santificado seja o vosso nome, venha a nós o vosso reino, seja feita a vossa vontade, assim na terra como no céu. O pão nosso de cada dia nos dai hoje, perdoai as nossas ofensas, assim como nós perdoamos a quem nos tem ofendido, e não nos deixeis cair em tentação, mas livrai-nos do mal. Amém. Ave Maria, cheia de graça, o Senhor é convosco. Bendita sois vós entre as mulheres. Bendito é o fruto do vosso ventre, Jesus. Santa Maria, Mãe de Deus, rogai por nós, pecadores, agora e na hora de nossa morte. Amém. Ave Maria, cheia de graça, o Senhor é convosco. Bendita sois vós entre as mulheres. Bendito é o fruto do vosso ventre, Jesus. Santa Maria, Mãe de Deus, rogai por nós, pecadores, agora e na hora de nossa morte. Amém. Ave Maria, cheia de graça, o Senhor é convosco. Bendita sois vós entre as mulheres. Bendito é o fruto do vosso ventre, Jesus. Santa Maria, Mãe de Deus, rogai por nós, pecadores, agora e na hora de nossa morte. Amém. Ave Maria, cheia de graça, o Senhor é convosco. Bendita sois vós entre as mulheres. Bendito é o fruto do vosso ventre, Jesus. Santa Maria, Mãe de Deus, rogai por nós, pecadores, agora e na hora de nossa morte. Amém. Ave Maria, cheia de graça, o Senhor é convosco. Bendita sois vós entre as mulheres. Bendito é o fruto do vosso ventre, Jesus. Santa Maria, Mãe de Deus, rogai por nós, pecadores, agora e na hora de nossa morte. Amém. Ave Maria, cheia de graça, o Senhor é convosco. Bendita sois vós entre as mulheres. Bendito é o fruto do vosso ventre, Jesus. Santa Maria, Mãe de Deus, rogai por nós, pecadores, agora e na hora de nossa morte. Amém. Ave Maria, cheia de graça, o Senhor é convosco. Bendita sois vós entre as mulheres. Bendito é o fruto do vosso ventre, Jesus. Santa Maria, Mãe de Deus, rogai por nós, pecadores, agora e na hora de nossa morte. Amém. Ave Maria, cheia de graça, o Senhor é convosco. Bendita sois vós entre as mulheres. Bendito é o fruto do vosso ventre, Jesus. Santa Maria, Mãe de Deus, rogai por nós, pecadores, agora e na hora de nossa morte. Amém. Ave Maria, cheia de graça, o Senhor é convosco. Bendita sois vós entre as mulheres. Bendito é o fruto do vosso ventre, Jesus. Santa Maria, Mãe de Deus, rogai por nós, pecadores, agora e na hora de nossa morte. Amém. Ave Maria, cheia de graça, o Senhor é convosco. Bendita sois vós entre as mulheres. Bendito é o fruto do vosso ventre, Jesus. Santa Maria, Mãe de Deus, rogai por nós, pecadores, agora e na hora de nossa morte. Amém. Glória ao Pai, ao Filho e ao Espírito Santo, como era no princípio, agora e sempre. Amém. No quarto mistério, contemplamos a apresentação de Jesus no templo. Levaram o menino a Jerusalém, a fim de apresentá-lo ao Senhor. Pai nosso que estais nos céus, santificado seja o vosso nome. Venha a nós o vosso reino. Seja feita a vossa vontade, assim na terra como no céu. O pão nosso de cada dia nos dai hoje. Perdoai as nossas ofensas, assim como nós perdoamos a quem nos tem ofendido. E não nos deixeis cair em tentação, mas livrai-nos do mal. Amém. Ave Maria, cheia de graça, o Senhor é convosco. Bendita sois vós entre as mulheres. Bendito é o fruto do vosso ventre, Jesus. Santa Maria, Mãe de Deus, rogai por nós, pecadores, agora e na hora de nossa morte. Amém. Ave Maria, cheia de graça, o Senhor é convosco. Bendita sois vós entre as mulheres. Bendito é o fruto do vosso ventre, Jesus. Santa Maria, Mãe de Deus, rogai por nós, pecadores, agora e na hora de nossa morte. Amém. Ave Maria, cheia de graça, o Senhor é convosco. Bendita sois vós.

Bendito é o fruto do vosso ventre, Jesus. Santa Maria, Mãe de Deus, rogai por nós, pecadores, agora e na hora de nossa morte. Amém. Ave Maria, cheia de graça, o Senhor é convosco. Bendita sois vós entre as mulheres. Bendito é o fruto do vosso ventre, Jesus. Santa Maria, Mãe de Deus, rogai por nós, pecadores, agora e na hora de nossa morte. Amém. Ave Maria, cheia de graça, o Senhor é convosco. Bendita sois vós entre as mulheres. Bendito é o fruto do vosso ventre, Jesus. Santa Maria, Mãe de Deus, rogai por nós, pecadores, agora e na hora de nossa morte. Amém. Ave Maria, cheia de graça, o Senhor é convosco. Bendita sois vós entre as mulheres. Bendito é o fruto do vosso ventre, Jesus. Santa Maria, Mãe de Deus, rogai por nós, pecadores, agora e na hora de nossa morte. Amém. Ave Maria, cheia de graça, o Senhor é convosco. Bendita sois vós entre as mulheres. Bendito é o fruto do vosso ventre, Jesus. Santa Maria, Mãe de Deus, rogai por nós, pecadores, agora e na hora de nossa morte. Amém. Ave Maria, cheia de graça, o Senhor é convosco. Bendita sois vós entre as mulheres. Bendito é o fruto do vosso ventre, Jesus. Santa Maria, Mãe de Deus, rogai por nós, pecadores, agora e na hora de nossa morte. Amém. Ave Maria, cheia de graça, o Senhor é convosco. Bendita sois vós entre as mulheres. Bendito é o fruto do vosso ventre, Jesus. Santa Maria, Mãe de Deus, rogai por nós, pecadores, agora e na hora de nossa morte. Amém. Glória ao Pai, ao Filho e ao Espírito Santo, como era no princípio, agora e sempre. Amém. No quinto mistério, contemplamos o encontro de Jesus no templo. Eles o encontraram no templo, sentado em meio aos doutores. Pai nosso que estais nos céus, santificado seja o vosso nome. Venha a nós o vosso reino. Seja feita a vossa vontade, assim na terra como no céu. O pão nosso de cada dia nos dai hoje. Perdoai as nossas ofensas, assim como nós perdoamos a quem nos tem ofendido. E não nos deixeis cair em tentação, mas livrai-nos do mal. Amém. Ave Maria, cheia de graça, o Senhor é convosco. Bendita sois vós entre as mulheres. Bendito é o fruto do vosso ventre, Jesus. Santa Maria, Mãe de Deus, rogai por nós, pecadores, agora e na hora de nossa morte. Amém. Ave Maria, cheia de graça, o Senhor é convosco. Bendita sois vós entre as mulheres. Bendito é o fruto do vosso ventre, Jesus. Santa Maria, Mãe de Deus, rogai por nós, pecadores, agora e na hora de nossa morte. Amém. Ave Maria, cheia de graça, o Senhor é convosco. Bendita sois vós entre as mulheres. Bendito é o fruto do vosso ventre, Jesus. Santa Maria, Mãe de Deus, rogai por nós, pecadores, agora e na hora de nossa morte. Amém. Ave Maria, cheia de graça, o Senhor é convosco. Bendita sois vós entre as mulheres. Bendito é o fruto do vosso ventre, Jesus. Santa Maria, Mãe de Deus, rogai por nós, pecadores, agora e na hora de nossa morte. Amém. Ave Maria, cheia de graça, o Senhor é convosco. Bendita sois vós entre as mulheres. Bendito é o fruto do vosso ventre, Jesus. Santa Maria, Mãe de Deus, rogai por nós, pecadores, agora e na hora de nossa morte. Amém. Ave Maria, cheia de graça, o Senhor é convosco. Bendita sois vós entre as mulheres. Bendito é o fruto do vosso ventre, Jesus. Santa Maria, Mãe de Deus, rogai por nós, pecadores, agora e na hora de nossa morte. Amém. Ave Maria, cheia de graça, o Senhor é convosco. Bendita sois vós entre as mulheres. Bendito é o fruto do vosso ventre, Jesus. Santa Maria, Mãe de Deus, rogai por nós, pecadores, agora e na hora de nossa morte. Amém. Ave Maria, cheia de graça, o Senhor é convosco. Bendita sois vós entre as mulheres. Bendito é o fruto do vosso ventre, Jesus. Santa Maria, Mãe de Deus, rogai por nós, pecadores, agora

0: agora e na hora de nossa morte. Amém. Ave Maria, cheia de graça, o Senhor é convosco. Bendita sois vós entre as mulheres. Bendito é o fruto do vosso ventre, Jesus. Santa Maria, Mãe de Deus, rogai por nós, pecadores, agora e na hora de nossa morte. Amém. Ave Maria, cheia de graça, o Senhor é convosco. Bendita sois vós entre as mulheres. Bendito é o fruto do vosso ventre, Jesus. Santa Maria, Mãe de Deus, rogai por nós, pecadores, agora e na hora de nossa morte. Amém. Glória ao Pai, ao Filho e ao Espírito Santo, como era no princípio, agora e sempre. Amém. Infinitas graças vos damos, soberana Rainha, pelos benefícios que todos os dias recebemos de vossas mãos liberais. Dignai-vos agora e para sempre tomarmos debaixo do vosso poderoso amparo, e para mais vos agradar, vos saudamos como a Salve Rainha. Salve Rainha, Mãe de Misericórdia, vida, doçura e esperança nossa salve. A vós bradamos, degradados filhos de Eva, a vós suspiramos gemendo e chorando neste vale de lágrimas. Eia, pois, advogada nossa, esses vossos olhos misericordiosos a nós volvei. E depois desse desterro, mostrai-nos Jesus, bendito é o fruto do vosso ventre. Ó clemente, ó piedosa, ó doce sempre Virgem Maria. Rogai por nós, Santa Mãe de Deus, para que sejamos dignos das promessas de Cristo. Em nome do Pai, do Filho e do Espírito Santo. Amém.
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0: Senhor, o que queres que eu faça? Procurai o Senhor enquanto é possível encontrá-lo. Chamai por ele, agora que está perto. Isaías, capítulo 55, versículo 6. O segredo de uma vida mais segura e decidida é descobrir o que Deus quer de nós em tudo o que fazemos. O Senhor deseja sempre nos revelar sua vontade, mas quer ainda mais que a busquemos com perseverança. Peça-lhe constantemente: Senhor, ensina-me a te escutar. Algumas vezes ele nos revela seus planos durante a oração. Outras, ele se vale de pessoas para falar conosco. De um jeito ou de outro, o Senhor está sempre a nos orientar. Somos nós que temos dificuldades para ouvi-lo.
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10: Seja muito bem-vindo. Aqui nós espalhamos o amor de Deus. Pela você tá sintonizado na Rádio Certa, na Rádio Canção Nova. E eu sou o Tiago Batista, missionário aqui da comunidade Canção Nova. E quero agradecer a sua sintonia, a sua participação aqui comigo. Você que está conectado pela internet, pelo nosso aplicativo ou nas ondas da rádio. Seja onde você estiver, que o amor de Deus te alcance e toque o seu coração. Estamos aqui com o nosso programa as mais tocadas da semana, aquilo que mais rolou por aqui, aquilo que mais tocou os nossos corações, as canções que nos levaram a rezar, as canções que nos levaram a ter muita alegria no nosso coração. Vamos lá para a décima colocada? É o Valmir Alencar, voltou aí e ele canta pra gente em Teu Altar, essa canção que marca com certeza a minha história. Eu digo pra você, minha partilha, mas eu tenho certeza também que essa canção em algum momento da sua vida fez parte ali, te levou a viver uma experiência com o amor de Deus. Então a décima mais tocada em Teu Altar com Valmir Alencar.

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1: De volta com você, agora a nona mais tocada é aqui, da Canção Nova, isso mesmo, projeto aqui que nós gravamos. Milena Paixão, minha irmã de comunidade, que lançou aí um EP cheio de canções que te levam a rezar. Se você ainda não escutou esse EP, eu te convido a entrar no YouTube, procurar lá Milena Paixão e acompanhar todas as canções que ela gravou, porque uma delas é a nona mais tocada aqui na nossa rádio. Com certeza, se você parar aí nesse momento, onde você estiver, escutar essa canção e rezar com ela, tenho certeza que você vai fazer uma experiência de oração maravilhosa. Nona mais tocada, Vim ao Teu Encontro, Milena Paixão com Camilo Bastos.

E no próximo final de semana vai ter acampamento de oração aqui na Canção Nova. E eu já vou te dizer e te convidar para participar. Você que é de perto, você que é de longe, se organize para viver essa experiência do amor de Deus aqui na Canção Nova, na nossa sede em Cachoeira Paulista. O acampamento Livrai-nos do Mal, com o tema Estejamos Sóbrios e Revestidos com a Couraça da Fé e do Amor. 1 Tessalonicenses. O evento convida os fiéis a viver uma experiência de vigilância, confiança e entrega nas mãos do Senhor. Hoje nós precisamos ser vigilantes porque nós precisamos cuidar da nossa vida de santidade. Viver essa experiência do amor de Deus com certeza vai reavivar a sua fé no amor de Cristo e você com certeza vai ser revestido por toda a graça de Deus. Agora vamos para a 8ª mais tocada? Quem chega é Rosa de Saron, naquele DVD ao vivo que eles gravaram. A gente vai escutar a canção Só Por Ti, Jesus, essa canção também que marca a história dos grupos de oração, do grupo de jovem, com certeza de algum retiro que você viveu, você vai reviver a experiência e vai viver de novo. Só Por Ti, Jesus, com Rosa de Saron.

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1: Sétima mais tocada, tô de volta com você para trazer aqui que a nossa vida precisa ser o quê? Uma vida de santidade. Monsenhor Jonas Habib, em tudo que ele viveu, em tudo que ele falou, em tudo que ele demonstrou com a própria vida, com o próprio testemunho, ele nos convida e nos direciona a uma vida de santidade, mostrando que ela é possível com o auxílio do Espírito Santo. E quem chega para cantar agora a sétima mais tocada aqui é a Ana Lúcia, justamente isso, santidade. Santidade para mim, santidade para você, meu irmão.

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1: De volta com você, seja mais que bem-vindo, você que sintonizou agora na Rádio Canção Nova, aqui é o lugar da boa música, a gente tá vivendo aqui as mais tocadas, as músicas que mais tocaram durante a nossa semana, e a sexta mais tocada é o Ministério M3, o ministério lá de Curitiba, que auxilia na nossa casa de missão, lá nos eventos em Curitiba, e eles têm uma canção que eles gravaram que é belíssima. O tema, o nome, Tudo Me Leva a Você. Vive essa experiência, aumenta o som, reze com esta canção, Ministério M3, Tudo Me Leva a Você.

De volta com você, seja mais que bem-vindo, hein? Você que sintonizou agora, nós estamos aqui na Quinta Mais Tocada e quem vai trazer a canção para nós agora é o meu irmão de comunidade, Emanuel Steno, que tá na nossa missão lá de Aracaju, no Nordeste, com a canção Ninguém Está Acima de Deus. É um dos últimos trabalhos que o Emanuel gravou, este EP, e também conta com esta canção, Ninguém Está Acima de Deus, proclamando que nada, nem ninguém pode superar o amor de Deus, que ninguém pode estar acima de Deus. Então, quinto lugar, você escuta agora Ninguém Está Acima de Deus.

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1: De volta com você, quarto lugar agora, trazendo para você o quarto lugar aqui nas mais tocadas. As músicas que mais tocaram o seu coração, com certeza, ao longo desta semana aqui na 89.1. E quem chega no quarto lugar é a Gabriela de Sá, com uma canção que é regravação, que fez muito sucesso também e que vai nos levar à oração. As músicas hoje estão com este propósito. Todo mundo que está escutando a Rádio Canção Nova está nesse propósito de querer rezar mais, de estar mais perto do Senhor. E o quarto lugar é justamente isso, neste nome há poder, declarando que Jesus, o nome de Jesus, tem poder para transformar, tem poder para curar, para libertar. Quem canta? Gabriela Sá, Neste Nome Há Poder.

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1: E chegamos ao pódio das mais tocadas, top 3. O terceiro lugar é aqui também da canção nova, André Florencio, meu irmão de comunidade, lançando aí a última canção que ele gravou, Eu Creio, Deus Agirá, que tá faturando aí o terceiro lugar aqui nas mais tocadas.

E nós vivemos aí, ó, com certeza, o PHN. Eu tenho certeza que você deve ter participado aí da sua casa, pela rádio, pela TV, pela internet. E o tema do acampamento PHN 2026 foi alvejado pelo sangue do cordeiro, que é a top 2. Está aí no segundo lugar do nosso As Mais Tocadas. Peter de Laura chegando para cantar agora para você, Alvejado.

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1: E a primeira mais tocada, quem será? Qual foi a música mais tocada aqui durante a semana na Rádio Canção Nova? Você tem um palpite? Ah, é uma pessoa maravilhosa, com um histórico de evangelização, assim, muito bom, atuante na RCC, e eu tenho certeza que ela faz parte da sua história, da sua conversão, da sua caminhada em busca de santidade. É ele, Juninho Casimiro, ocupando aí o primeiro lugar das mais tocadas com a canção Convívio dos Eleitos, porque o meu lugar, o seu lugar é o céu. Nós somos convidados a estar com os santos, com a Virgem Maria um dia no céu. Então, vamos rezar, vamos escutar, aumenta o som e vamos curtir esta canção Convívio dos Eleitos, a primeira mais tocada aqui na Rádio Canção Nova.

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1: E é isso aí, o nosso programa de hoje está chegando ao fim, espero que você tenha curtido. Essas foram as 10 mais tocadas aqui ao longo da semana e que você continue aí na nossa programação, que com certeza vai ter muito mais música para você curtir, para você rezar aqui com a gente. Deus abençoe, até a próxima.
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13: Está começando mais um Clássicos da Música Católica. Eu sou Sheila Cristiane, missionária da Comunidade Canção Nova, e acolho você que me acompanha através da Rede Canção Nova de Rádio, você que me acompanha através das ondas da Rádio Canção Nova, aqui no Vale do Paraíba, interior do estado de São Paulo, você de todo o Brasil, de todo o mundo, através da internet, pelo radio.cancaonova.com. Nesta hora, vamos atualizar a nossa história de amor com Deus, recordando canções que marcaram época, marcaram a nossa vida, marcaram momentos especiais de oração, de proximidade com Deus, onde a gente sente, né? Onde a gente vive uma experiência pessoal com Jesus. Hoje, vamos

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1: E tem músicas que a gente reconhece só pelos primeiros segundos, não é assim? Quando você ouve o primeiro toque, você já sabe. Aí você fala, nossa, que música boa! Quantas vezes a gente vive isso ao escutar músicas que marcaram momentos especiais? É também assim com a canção Força e Vitória. Eliana Ribeiro trouxe esse sucesso no álbum Barco à Vela e logo no começo já dá pra sentir a força que tem essa canção. E também na música Oração pela Família, com o Padre Zezinho, um clássico absoluto. Desde os primeiros acordes, a gente já se lembra da família. Lembra de uma avó que gostava demais dessa canção. Lembra de um avô, né? Que a gente já vai cantando junto com ele. E para matar a saudade, recordamos agora essas duas canções aqui no Clássicos Canção Nova. Eliana Ribeiro, Força e Vitória, e Padre Zezinho com a canção Oração pela Família.

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Você está acompanhando Clássicos Canção Nova diretamente de Cachoeira Paulista. Quero cumprimentar você que me acompanha no sul do Brasil. Você que está conosco em Curitiba, no Paraná, você de Nova Esperança, Paraná. Os nossos ouvintes em Santa Catarina, Rio Grande do Sul. Como é bom poder chegar até você nesta hora. Como é bom também poder chegar no Centro-Oeste, você de Cuiabá, que está conosco, Mato Grosso, Mato Grosso do Sul, que alegria chegar até você através da Rede Canção Nova de Rádio, através da internet, pelo rádio.cancaonova.com e também pelo aplicativo do CN Plus. Lá no ano de 2003, vamos trazer agora uma canção, Tudo Posso. Essa canção que fez muito sucesso na voz de Celina Borges, canção do CD Diamante Lapidado, escrita em meio a um momento difícil na vida da cantora Celina. Essa música se tornou um instrumento de Deus para fortalecer e tocar muitos corações. Você também vai ouvir na sequência Missão Mensagem Brasil com a música Faço Novas Todas as Coisas. Em um relato, Eugênio Jorge, ele contou como surgiu a música. Desde as primeiras notas, ele diz assim: essa introdução, eu me lembro, nasceu no grupo Mensagem 2000, com o Claudinei Soares. Era um jovenzinho de tudo e o seu teclado. Eu tinha composto a música e quando eu compus, me veio a letra e música, tudo ao mesmo tempo. Fui cantando e escrevendo. Quando voltei para casa, mostrei para o Claudinei e ele disse: precisamos fazer uma introdução triunfante para que todos aqueles que a ouvirem sintam a força do que diz essa canção. E movido pelo Espírito Santo, o Claudinei apresentou essa introdução que todos nós conhecemos e ecoou de uma tal maneira que quando ouvimos a música, dissemos: é isso. E a partir dali, começamos a viver essa experiência. A gente cantava aquela música nos rebanhões. Quando essa introdução começava, era aquela explosão de alegria. Uma verdadeira explosão da força da ressurreição em nós. Então, que também ao escutarmos hoje aqui no Clássicos Canção Nova, essa canção, possamos também sentir a força do Cristo ressuscitado na nossa vida. Ele que quer ressuscitar situações, realidades, vidas, almas, aí, na sua casa, na sua família. Vamos ouvir? Celina Borges, ela quem chega cantando Tudo Posso e na sequência, Mensagem Brasil, Faço Novas Todas as Coisas.

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0: nada te impeça de avançar para Deus. Nem o passado com seus erros, nem o futuro com seus medos. Santa Catarina de Sena.
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Deus abençoe você que está na sintonia de norte a sul, de leste a oeste do Brasil e além Brasil. Quantos ouvintes a Rádio Canção Nova tem fora do Brasil? Quero deixar aqui o meu abraço a tantos brasileiros, a você que é brasileiro, que ouve a Rádio Canção Nova em outros países. Que Deus abençoe você. Que bom saber que a Rádio Canção Nova também chega aí ao seu coração, no seu dia a dia, sendo a sua companhia, sendo essa presença de Jesus na sua vida, levando fé, te sustentando na esperança. Porque a palavra de Deus é assim. A palavra de Deus, ela ecoa dentro dos nossos corações, levando em nós a vivermos uma fé clara, uma fé vivida, uma fé do dia a dia, levando a esperança nas situações mais adversas do nosso cotidiano. Essa é a missão da Canção Nova, propagar o Evangelho de Cristo. Estamos de volta com Clássicos Canção Nova, recordando o melhor da música católica. E você conhece essa introdução? Ó, gente, eu não sou cantora não, hein? Mas eu tenho certeza que se eu cantar assim, lá, lá, lá, ia, você sabe que música é essa? Eu tenho certeza que muitos ouvintes que são família Canção Nova já se recorda que canção é essa. Já sabe, não é verdade? São canções marcantes desde o primeiro acorde que estamos relembrando hoje no programa. E agora é hora de soltar a voz. Junto com o Diácono Nelsinho, vem aí Compromisso. Essa música que foi lançada pela primeira vez no ano de 89. Última faixa do LP Vem Louvar, volume 5. E hoje a gente traz uma versão especial gravada com o Boy, no ano de 2025, com uma guitarra que praticamente canta junto com a gente. Você vai ouvir a canção Compromisso, da voz de Diácono Nelsinho Correia, e é claro, toda a comunidade Canção Nova canta junto. E logo na sequência, você também vai ouvir a música, essa música que é um sucesso, que levanta multidões logo quando começa. Sabe que qual é a canção? Dunga, ao som da música O Meu Lugar é o Céu, já dá para imaginar um mar de gente pulando no centro de evangelização com as suas camisetas na mão, girando na hora do PHN, não é assim? Então, a gente também mata a saudade dessa música e a gente recorda, porque quando ela começa, o coração já pulsa junto.

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E vem chegando mais clássicos para você que está comigo nesta hora. E agora, diretamente do ano de 1993, quando nasceu um sucesso, a canção Nossa Senhora. Composição de Roberto Carlos, na voz de Padre Antônio Maria. Essa música também fez história. Vamos ouvir aqui no Clássicos? E na sequência você vai ouvir Salete Ferreira com uma canção que só de começar as primeiras notas já nos leva direto para as quintas-feiras de adoração aqui na Canção Nova. É a música Adorar, do álbum Tudo Passa, do ano de 2009.

0: Você ouviu Salete Ferreira com a canção Adorar e também passou por aqui Padre Antônio Maria com a música Nossa Senhora. O Clássicos Canção Nova vai ficando por aqui. Quero agradecer a sua companhia, a sua sintonia. Sempre muito bom ter você junto comigo nesta hora. Sempre muito bom ter você acompanhando a nossa programação. A gente se encontra, não desliga o rádio não. Canção Nova, 24 horas, levando alegria e fé até o seu coração. Um beijo grande e até o próximo Clássicos, se Deus quiser. Tchau, tchau.
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1: Quem é fiel nas pequenas coisas, será fiel também nas grandes. E quem é injusto nas pequenas, será injusto também nas grandes. Evangelho de São Lucas, capítulo 16, versículo 10. 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